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3: Olá, boa noite.
4: Boa noite para você que nos acompanha em todo o país.
3: Segunda-feira, 27 de julho de 2026.
4: Vamos aos destaques do dia.
3: Estatuto da Igualdade Racial completa 16 anos.
4: Um marco legal no fornecimento de direitos e geração de oportunidades.
3: E quem conversa com a gente sobre os avanços da lei é Bárbara Oliveira, secretária executiva do Ministério da Igualdade Racial.
5: O estatuto, ele fez um processo de trazer como responsabilidade para o Estado brasileiro a obrigação de enfrentar o racismo nas suas políticas, nas suas ações.
4: Proteção no ar.
3: Na hora de escolher o que as crianças assistem e jogam, a classificação indicativa é a maior aliada de pais e responsáveis.
6: A classificação indicativa leva em conta se a produção exibe cenas de violência, se há conteúdo sexual ou de nudez, ou se faz uso ou referência a drogas lícitas e ilícitas.
4: Cultura.
3: Teatro Amazonas em Manaus e o Teatro da Paz em Belém são reconhecidos como patrimônio cultural do mundo. Luana Karen.
7: Os teatros passam a figurar juntos na lista do Patrimônio Mundial Cultural da Unesco, com o nome Teatros da Amazônia.
4: Hoje, na apresentação da Voz do Brasil, Mariana Jungmann e Luciano Seixas.
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4: Brasil e Coreia do Sul assinaram 5 memorandos de cooperação nas áreas de educação, energia, tecnologia industrial, atividades espaciais e esportes.
3: Os documentos foram assinados durante a visita do presidente sul-coreano Lee Jae-myung ao Brasil.
4: Os dois países vão fortalecer a cooperação em atividades espaciais pacíficas, biocombustíveis e energia limpa, intercâmbio entre universidades e atletas e incentivo à pesquisa e inovação.
3: Brasil e Coreia do Sul também retomaram as negociações para um acordo comercial entre o país asiático e o Mercosul.
4: Em 2025, o intercâmbio comercial entre os dois países chegou a 11 bilhões de dólares. O Brasil também abriga a maior comunidade coreana na América Latina.
3: A campanha Julho Verde chama a atenção para a importância do diagnóstico precoce do câncer de cabeça e pescoço.
4: Feridas na boca que não cicatrizam, rouquidão persistente e caroços no pescoço são alguns dos sinais que não devem ser ignorados.
3: Saiba como prevenir a doença na reportagem.
8: Uma ferida na boca que não cicatriza, rouquidão prolongada ou um caroço no pescoço. Sintomas que muitas vezes são ignorados, mas que podem ser sinais de alerta para o câncer de cabeça e pescoço. Foi o que aconteceu com a aposentada Karina Oliveira Souto, de Brasília. Hoje, em tratamento, ela transforma a própria experiência em um alerta para que outras pessoas não adiem a procura por atendimento.
9: O câncer não espera. Hoje, quanto mais você descobrir esse diagnóstico mais rápido, melhor sua chance de cura.
8: Segundo o INCA, o Instituto Nacional de Câncer, o Brasil deve registrar mais de 780 mil novos casos de câncer por ano até 2028. Desse total, cerca de 40 mil serão de câncer de cabeça e pescoço. O problema é que a maioria ainda é diagnosticada tardiamente. E é justamente para mudar essa realidade que a campanha Julho Verde reforça um alerta. Identificar os sintomas cedo pode aumentar as chances de cura. O câncer de cabeça e pescoço reúne tumores que atingem regiões como boca, garganta, laringe, nariz, tireoide e pele da face e do pescoço. Entre os principais fatores de risco estão o tabagismo, o consumo de bebidas alcoólicas e a infecção persistente pelo HPV. Quando descoberto precocemente, as chances de sucesso do tratamento aumentam e o risco de sequelas diminui, explica Isabela Costa Santos, chefe substituta do setor de cirurgia de cabeça e pescoço do INCA.
10: É importante a gente entender que quanto mais cedo essa doença é diagnosticada, melhores são os resultados. Em qualquer lugar do mundo, se você pode tratar um tumor no estágio inicial, nós estamos falando de índices de cura muito melhores, né? E altos.
8: A prevenção passa por hábitos saudáveis, alimentação equilibrada, higiene bucal, prática de atividade física, proteção contra o sol e vacinação contra o HPV, oferecida pelo SUS para crianças e adolescentes na faixa indicada pelo Programa Nacional de Imunizações. E a vacinação é um grande aliado no combate à doença, destaca o secretário de Atenção Especializada à Saúde do Ministério da Saúde, Mozart Júlio Tabosa Salles.
11: Então, a vacinação contra HPV é fundamental para a prevenção do câncer de cabeça e pescoço, fundamental das doenças laringeais. Precisamos trabalhar isso e fazer de maneira muito efetiva. E isso é fundamental. O Brasil já tem hoje 82%, 83% de cobertura entre as meninas, cerca de 60%, um pouco mais, um pouco menos entre os meninos. Precisamos subir mais o patamar de cobertura entre os homens para que a gente possa chegar naquilo que é ideal.
8: Ao perceber sintomas persistentes, como feridas na boca que não cicatrizam, rouquidão prolongada, dificuldade para engolir ou caroços no pescoço, a orientação é procurar a unidade básica de saúde mais próxima. Se houver necessidade, o paciente é encaminhado para exames e atendimento especializado. Reportagem Pablo Mundim.
4: E o Ministério da Saúde publicou portaria que define os 18 medicamentos oncológicos considerados de altíssimo custo para oferta no Sistema Único de Saúde.
3: A relação abrange fármacos para tratamento de diversos tipos de câncer, como o de mama, pulmão, gástrico, ovário, medula óssea e a leucemia.
4: A medida determina a forma como o medicamento será apresentado e os critérios analisados para definição de altíssimo custo.
3: A estratégia prioriza a economia em escala e a garantia de acesso aos medicamentos já incorporados pela Comissão Nacional de Incorporação de Tecnologias no Sistema Único de Saúde.
4: Julho é um mês com datas importantes para a luta racial no Brasil.
3: No último sábado, dia 25, foi comemorado o Dia Internacional da Mulher Negra, Latino-Americana e Caribenha.
4: E no dia 20, o Estatuto da Igualdade Racial completou 16 anos.
3: O Estatuto estabeleceu em lei uma série de diretrizes para a condução das políticas públicas de combate ao racismo e de redução das desigualdades raciais no país.
4: E hoje nós conversamos mais cedo com a secretária executiva do Ministério da Igualdade Racial, Bárbara Oliveira Souza, sobre esse marco. Vamos acompanhar.
3: Olá, secretária, bem-vinda à Voz do Brasil. Olha, a gente queria começar então falando do Estatuto da Igualdade Racial, que está completando 16 anos, e queria que a senhora trouxesse para a gente então quais são os principais avanços desde a criação da lei, o que ela trouxe aí de inovação.
12: Não, perfeito. Bom, o Estatuto da Igualdade Racial é uma grande conquista nossa, né? Que está completando agora em julho 16 anos de vigência. Então, com muita alegria, Mariana Jungmann e Luciano Seixas, nós do Ministério da Igualdade Racial agradecemos muito por esse convite para dialogar sobre esse marco fundamental para a política de igualdade racial do Brasil. E o Estatuto, ele fez um processo de trazer como responsabilidade para o Estado brasileiro a obrigação de enfrentar o racismo nas suas políticas, nas suas ações. E conseguiu construir base sólida para que a gente tivesse um processo de amadurecimento das ações afirmativas nas universidades e na educação superior, como hoje temos, e temos diversos avanços, né, a partir dessa lei. Como temos também as ações afirmativas nos concursos públicos, que também tem gerado muito resultado, além de políticas públicas transversais na saúde, na educação, na cultura, no trabalho e na moradia, para, de fato, superar o racismo estrutural e promover a igualdade racial no Brasil, que é algo tão central. A gente tem alguns resultados, eu estava falando da lei de cotas, como, por exemplo, uma ampla presença hoje de estudantes negros e negras nas universidades. São mais de 4 milhões de estudantes que ocupam universidades públicas e privadas no Brasil. Isso é um avanço se a gente pensa os dados estatísticos em relação aos anos 2000, né? Quando apenas 2% da população negra estava na universidade.
4: Bom, secretária, a senhora citou aí as questões de cotas, vale para a educação, vale também para o trabalho. Na verdade, o Estatuto da Igualdade Racial reúne direitos em diversas áreas, né? Educação, trabalho, também saúde, na cultura. Na prática, como é que ele impacta a vida da população brasileira?
12: Não, perfeito. O Estatuto, ele orienta as políticas de igualdade racial e traz alguns aspectos que são centrais para a forma como a gente se organiza no governo federal e também em articulação com governos estaduais e municipais para implementar essa política. E traz alguns princípios, como por exemplo, da transversalidade. Então, ele prevê essa articulação com os vários ministérios que executam ações voltadas para a igualdade racial e para a superação do racismo.
13: A gente está falando aí de 16 anos da construção dessa política. A senhora mencionou políticas afirmativas também, mas apesar disso a gente ainda continua precisando trabalhar em torno da redução das desigualdades raciais, né, que são uma realidade no país. Quais são os maiores desafios que a senhora considera para que os direitos previstos no Estatuto realmente se tornem uma realidade e se tornem presentes mesmo?
12: Essa pergunta, Mariana, agradeço muito. Eu acho que ela é chave para a gente avaliar o porquê que a política de igualdade racial ainda é muito importante no Brasil hoje. A gente tem avanços fundamentais em marcos legais, temos uma política nacional estruturada, temos o Sistema Nacional de Promoção da Igualdade Racial, que leva essa política para governos estaduais e municipais, mas uma conquista, inclusive, do Estatuto da Igualdade Racial, é ele quem cria o SUS, né, o nosso SUS da Igualdade Racial, que é o SINAPIR, e que hoje está presente nos 27 estados da federação e em quase 500 municípios. Vou começar por esse ponto, porque é um ponto que demonstra avanço, mas demonstra também desafio, né, que é o foco da sua pergunta, e por que que é importante a gente avançar nisso. É fundamental que a gente busque incrementar e capilarizar cada vez mais essa política e avançar em mais estados e municípios. Está em curso a elaboração da resposta a ela, a DPF Vidas Negras, a DPF 973, que obriga o governo federal a atualizar o segundo Plano Nacional de Promoção da Igualdade Racial. A gente vem trabalhando nisso ativamente. E, obviamente, a gente vem também destacando a importância de que estados e municípios também sejam envolvidos nessa obrigação de fazer dessa ação, pela importância da gente federalizar essa política. Então, é um desafio que a gente ainda tem, temos um avanço importante, estamos nos 27 estados, mas precisamos, de fato, avançar e capilarizar essa política no Brasil. Outro ponto é que os dados socioeconômicos, de segurança pública, são muitas as dimensões que ainda demonstram que, mesmo tendo avançado muitíssimo, e de fato há na história, né, ao longo da história, um incremento importante na política de igualdade racial no Brasil, é possível a gente avaliar que ainda há muito o que fazer. E os dados que foram publicados recentemente do Fórum Brasileiro de Segurança Pública e do Atlas da Violência, por exemplo, pegando apenas um aspecto, demonstram a relevância da gente avançar na política de igualdade racial para enfrentar esse racismo que toca a vida das pessoas, que toca o cotidiano das pessoas. 83% das vítimas de morte decorrentes de intervenções policiais no Brasil são pessoas negras. E o jovem negro tem 3 vezes mais chance de ser vítima de homicídio no Brasil do que o jovem não negro. Então, essa inequidade tão presente nas famílias, nas mães, né, ela precisa ser enfrentada. E esse enfrentamento, ele também tem algo estruturante para guiar a nossa política de igualdade racial. O Estatuto da Igualdade Racial, ele fortalece isso, e obviamente os dados socioeconômicos, sociais do Brasil, eles são um chamariz para a importância da gente priorizar de forma central a relevância da política de igualdade racial e do enfrentamento ao racismo na nossa atuação no Estado brasileiro.
4: Muito bem, nós conversamos com a secretária executiva do Ministério da Igualdade Racial, Bárbara Oliveira Souza. Muito obrigado, secretária, por sua presença aqui na Voz do Brasil.
12: Eu que agradeço, Luciano Seixas, agradeço muito, Mariana Jungmann, por esse espaço dedicado aqui ao Ministério da Igualdade Racial.
14: E é importante a gente destacar os principais canais de denúncia para crimes raciais no país.
4: Caso você viva ou presencie um ato de racismo ou injúria racial, é possível fazer a denúncia por meio do Disque 100, canal de direitos humanos do governo federal.
14: Ou pela plataforma Fala BR, que reúne as ouvidorias também do governo federal.
4: E é sempre bom lembrar que racismo é crime, portanto, pode ser denunciado em delegacias de polícia e para o Ministério Público.
14: Pais e também responsáveis, vocês já repararam naquele selinho colorido que aparece antes dos desenhos, filmes e jogos de celular? Aquilo ali é a classificação indicativa, uma ajuda de ouro para você saber o que é seguro para a idade do seu filho.
4: Na hora de saber se um filme, desenho ou jogo eletrônico é recomendado para crianças e adolescentes, a classificação indicativa funciona como um instrumento para proteger os jovens de conteúdos impróprios em cada fase do desenvolvimento.
15: A dona de casa, Natália da Silva, tem 4 filhos. Durante o dia, eles estudam, brincam, praticam esportes e fazem atividades ao ar livre. E em alguns momentos, também assistem televisão. Natália conta que o acesso às telas é monitorado por ela, que observa cada conteúdo escolhido.
16: Filmes eu vejo antes, desenho eu costumo sentar para assistir com elas mesmo. Muitas vezes eles mesmos vêm e conversam com a gente sobre o que tem no desenho, sobre curiosidades que eles viram. Mas assim, sempre observando a classificação de ativo de filmes e desenhos.
15: Para orientar a Natália e outros pais na hora de escolher o que é apropriado para os filhos assistirem, existe a classificação indicativa. A informação estabelece a idade recomendada para programas, filmes e até mesmo eventos culturais exibidos em público. Como explica o coordenador de políticas de classificação indicativa audiovisual, Eduardo Nepomuceno.
17: A classificação indicativa é uma informação para as famílias a respeito dos conteúdos presentes nas obras audiovisuais. Visuais, nos espetáculos públicos, né? Nos streamings, nas TVs a cabo, TV por assinatura, no cinema e nos aplicativos e jogos.
15: A classificação indicativa leva em conta se a produção exibe cenas de violência, se há conteúdo sexual ou de nudez, ou se faz uso ou referência a drogas lícitas e ilícitas. Também observa se há linguagem ofensiva ou situações que possam causar medo ou forte impacto emocional. A partir da identificação desses elementos, é definida a faixa etária adequada para cada fase do desenvolvimento, como destaca o coordenador de políticas de classificação indicativa audiovisual, Eduardo Nepomuceno.
17: Cada um desses grandes eixos tem critérios específicos para cada faixa etária. Em razão desses conteúdos identificados, é que a gente consegue chegar numa faixa etária indicada para cada momento do desenvolvimento das crianças e dos adolescentes.
15: A classificação indicativa de obras audiovisuais funciona como um instrumento de proteção aos direitos de crianças e adolescentes. A neuropsicóloga Renata Nunes destaca como a indicação da idade tem a ver com a compreensão da criança em certas fases da infância.
18: Elas são orientadas por essas fases do desenvolvimento, para que ela não tenha acesso a conteúdos que ela ainda não está pronta emocionalmente. Mas isso tudo não precisa ser inflexível. Os pais precisam entender quem são seus filhos.
15: Para avaliar qual a classificação indicativa de uma obra do circuito comercial, é atribuída uma faixa etária. Além disso, há uma mensagem que diz os principais temas presentes na obra. Para vídeos disponíveis em plataformas de streaming, a própria plataforma realiza a autoclassificação seguindo os parâmetros estabelecidos. Reportagem Márcia Fernandes.
14: Hoje o Brasil conquistou um novo reconhecimento internacional para a cultura.
4: O Teatro Amazonas em Manaus e o Teatro da Paz em Belém passaram a integrar a lista do Patrimônio Mundial da Unesco.
14: Com isso, o país chega a 26 bens reconhecidos pela organização.
4: Os dois monumentos já eram tombados pelo Instituto do Patrimônio Histórico e Artístico Nacional, o IFAM, desde os anos 1960.
14: Conheça um pouco da história desses dois monumentos na reportagem de Luana Karen.
19: Foi durante o ciclo da borracha, período em que a extração do látex deu impulso para um grande crescimento econômico da região norte, que surgiram os teatros Amazonas, em Manaus, e da Paz, em Belém. Era fim do século XIX, e a riqueza produzida pelo chamado ouro branco despertou nas elites da época o desejo de reproduzir no coração da maior floresta tropical do mundo o requinte das grandes capitais europeias. Música. veio o Teatro da Paz, em 1878. Inspirado na arquitetura neoclássica italiana, tornou-se símbolo da prosperidade da capital paraense, então principal porta de saída da borracha para o mundo. Quase duas décadas depois, em 1896, foi a vez do Teatro Amazonas abrir as portas em Manaus. De estilo renascentista, o edifício preserva até hoje parte da arquitetura e decoração originais. Embora inspirados na estética europeia, os dois monumentos incorporaram referências amazônicas, pinturas, madeiras nobres e elementos decorativos da região ajudam a contar a história do encontro entre a cultura local e as influências trazidas do outro lado do Atlântico. O compositor brasileiro Carlos Gomes chegou a se apresentar no Teatro da Paz, mas não conseguiu ver o Amazonas inaugurado. Morreu 3 meses antes, sendo homenageado na pintura que representa a ópera, no teto do Teatro Manauara. Aliás, marcados pelos concertos clássicos, apresentações de balé e óperas, os espaços também se abriram à cultura popular. Nomes como Milton Nascimento e Roger Waters passaram pelo Amazonas, que recebeu até uma visita inusitada em 1997 das Spice Girls, no auge da carreira. Agora, mais de um século depois de terem sido erguidos como símbolos da riqueza da borracha, os teatros da Amazônia ganharam um novo significado, o de patrimônio de toda a humanidade. O presidente do IFAM, Instituto do Patrimônio Histórico e Artístico Nacional, Davidson Guzmão, destacou que a medida também é um reconhecimento da cultura produzida pela região amazônica.
20: A Amazônia, para além do paradigma do meio ambiente e do patrimônio natural, é também reconhecida pela sua produção cultural, pela sua produção artística e pelos circuitos culturais que os teatros engendram.
19: Os teatros Amazonas e da Paz foram tombados pelo IFAM na década de 1960. Agora passam a figurar juntos na lista do Patrimônio Mundial Cultural da Unesco, a Organização das Nações Unidas para a Educação, a Ciência e a Cultura, com o nome Teatros da Amazônia. Com isso, o Brasil passa a contar com 26 sítios inscritos na lista. Reportagem Luana Karen.
4: A Defesa Civil Nacional segue prestando apoio humanitário aos municípios do interior de São Paulo. A região foi atingida por fortes chuvas na última sexta-feira, dia 24.
14: No sábado, foi reconhecida a situação de emergência dos municípios de Taquaritinga, Ribeirão Preto e Dumont.
4: Com a medida, as prefeituras podem solicitar recursos federais para ações de socorro, assistência humanitária à população afetada e recuperação das áreas atingidas.
14: Foram realizadas também visitas aos municípios de Guariba e Dumont para levantamento dos danos.
4: O diretor do Departamento de Assistência Humanitária do Ministério da Integração e do Desenvolvimento Regional, Wesley de Almeida Felinto, deu detalhes da ação.
21: Conseguimos depois ao município de Guariba, o mais afetado da região, e sentamos com a Defesa Civil do município para iniciarmos o processo de reconhecimento federal e as orientações junto ao setor de engenharia e inspeções em campo para orientação quanto às ações de assistência humanitária, restabelecimento dos serviços essenciais e recuperação. Neste momento, a gente se encontra no município de Dumont, finalizando também o reconhecimento federal para posterior envio à Defesa Civil Estadual de São Paulo, e a equipe de engenharia está em campo visitando ainda algumas áreas afetadas no município de Dumont.
14: E um alerta pelo celular informa se onde você vive corre algum risco de evento climático intenso, sejam chuvas ou incêndios.
4: Com esse aviso, é possível se prevenir contra desastres.
22: A Defesa Civil Nacional oferece um serviço gratuito para envio de alertas sobre situações de emergência diretamente ao celular. As mensagens podem avisar sobre chuvas intensas, alagamentos, deslizamentos de terra, incêndios florestais, tornados e outros riscos. O cadastro pode ser feito por SMS, WhatsApp ou Telegram. Para receber por mensagem, basta enviar o CEP da localidade de interesse para o número 40199. No WhatsApp, é necessário iniciar uma conversa com o número 61-2034-4611 e seguir as orientações do assistente virtual. No Telegram, basta procurar por Defesa Civil Alertas, enviar a mensagem Olá e concluir o cadastro. Também é possível receber avisos automaticamente pela TV por assinatura, pelos alertas públicos do Google e pela tecnologia Cell Broadcast, disponível em aparelhos compatíveis conectados às redes 4G e 5G. Nesses casos, não é necessário fazer cadastro. Natália Koslick para a Voz do Brasil.
14: Essas foram as notícias do governo federal.
4: Fique agora com as notícias do Poder Judiciário e do Congresso Nacional. Boa noite.
14: Boa noite, bom fim, boa noite, até amanhã.
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2: Ministro aposentado Otávio Galotti é velado no Supremo Tribunal Federal com a presença de ministros, autoridades e familiares. TSE realiza a Semana Nacional do Sistema Eletrônico de Votação entre 3 e 9 de agosto. STJ decide que prazo de 90 dias para indenização em proteção veicular é válido. Boa noite, eu sou Marcela Luiza. O Supremo Tribunal Federal decretou luto oficial de 3 dias pelo falecimento do ministro aposentado Otávio Galotti, que morreu ontem, aos 95 anos. Nesta segunda-feira, houve o velório no Salão Branco do Tribunal, com a presença de ministros, autoridades e familiares. O presidente do STF, ministro Edson Fachin, destacou o papel de Galotti na magistratura brasileira.
23: Recordar o ministro Galotti. Não evocamos apenas o integrante da história deste tribunal. Evocamos uma determinada compreensão da magistratura, aquela que reconhece que autoridade moral precede a autoridade jurídica, que a legitimidade das decisões repousa antes de tudo na integridade daqueles que a proferem. A morte interrompe uma biografia, mas não alcança um legado. As decisões permanecem nos livros, os ensinamentos permanecem na memória de todos nós. O exemplo permanece nas instituições.
2: Nascido no Rio de Janeiro em 1930, Otávio Galotti formou-se em Direito em 1953. Foi integrante do STF entre 1984 e 2000, sendo presidente da Corte de 93 a 95. Também presidiu o Tribunal Superior Eleitoral entre 1994 e 1996 e teve papel relevante na consolidação da jurisprudência constitucional durante os primeiros anos de vigência da Constituição de 88. O sepultamento está marcado para amanhã, no Rio de Janeiro. Tribunal Superior Eleitoral realiza a primeira edição da Semana Nacional do Sistema Eletrônico de Votação de 3 a 9 de agosto. Rimac Souto.
24: O objetivo é aproximar a justiça eleitoral da sociedade e ampliar o conhecimento sobre o funcionamento, a segurança, a transparência e a auditabilidade da urna eletrônica. O lançamento da Semana Nacional do Sistema Eletrônico de Votação será feito pelo presidente do TSE, ministro Cássio Nunes Marques, durante a sessão plenária de abertura do segundo semestre forense de 2026, na próxima segunda-feira, dia 3 de agosto. A iniciativa envolve todos os tribunais regionais eleitorais do país, com ações como visitas a escolas, demonstrações da urna eletrônica, palestras, exposições e distribuições de materiais informativos oficiais sobre o processo eleitoral. A programação termina no domingo, dia 9 de agosto, com a Corrida pela Democracia, no Autódromo Nelson Piquet, em Brasília.
2: Para a terceira turma do STJ, é válida a cláusula de contratos de proteção patrimonial mutualista, que estabelece prazo de até 90 dias úteis para o pagamento de indenização após um prejuízo. Tiago Gomide.
5: Os ministros analisaram o caso de um associado de uma cooperativa de transportes de Goiás que teve veículo roubado e questionou a demora no pagamento da indenização. O colegiado entendeu que os contratos de proteção patrimonial mutualista têm características diferentes dos seguros tradicionais e, por isso, não se aplicam automaticamente às regras da SUSEP, que estabelecem um prazo de até 30 dias para seguradoras. Segundo o relator do caso, ministro Ricardo Villas Boas Cueva, a Lei Complementar 213 de 2025 passou a prever a fiscalização dessas operações pela SUSEP, mas ainda não há uma regulamentação específica para esse tipo de contrato.
2: Estão abertas as inscrições para o mutirão da 16ª Semana Nacional da Execução Trabalhista. Rocine Gomes.
6: Essa é uma forma mais radical de fazer com que a decisão judicial seja cumprida e que tudo o que é devido seja pago. Com o slogan Seu Direito por Inteiro, a iniciativa, marcada para o período de 14 a 18 de setembro em todo o Brasil, é um esforço concentrado para localizar bens de devedores, incentivar acordos e dar mais celeridade ao pagamento dos créditos trabalhistas. Para outras informações sobre a 16ª Semana Nacional da Execução Trabalhista, acesse csjt.jus.br.
2: 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Uma boa noite e até amanhã.
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9: Eu sou Paula Groba.
10: E eu sou Ricardo Nakaoka.
9: E estes são os destaques de hoje do Jornal do Senado, que começa agora.
10: Comissão de Relações Exteriores vai acompanhar medidas do governo contra a tarifaço dos Estados Unidos.
9: Nova lei permite venda de spray de pimenta para mulheres.
10: Senado aprova projetos para fortalecer a recuperação ambiental e a economia circular.
9: Boa noite.
10: Boa noite.
9: As novas tarifas impostas pelos Estados Unidos a produtos brasileiros acendeu um alerta no Senado.
10: A Comissão de Relações Exteriores quer avaliar a resposta do governo e possíveis medidas do Congresso. O tema será debatido pelo colegiado, que solicitou informações sobre as ações do Brasil diante desse novo cenário. Repórter Márcio Maturana.
25: O presidente da Comissão de Relações Exteriores, senador Nelson Tradi, do PSD de Mato Grosso do Sul, enviou um pedido de informações ao Ministério do Desenvolvimento, Indústria, Comércio e Serviços sobre a estratégia do Brasil em relação às novas tarifas de 25% impostas pelo presidente dos Estados Unidos, Donald Trump, sobre produtos brasileiros. Uma das perguntas é sobre a possível aplicação da Lei da Reciprocidade Econômica, aprovada pelo Congresso em 2025.
26: O Congresso aprovou essa legislação e agora cabe ao Senado acompanhar a sua implementação. Precisamos entender se os instrumentos criados são suficientes para enfrentar uma situação como essa e, se necessário, discutir aperfeiçoamentos. Sempre com base em critérios técnicos e na proteção da economia brasileira.
25: As novas tarifas de Trump alcançam 3 mil itens, o que significa 18% das exportações brasileiras para os Estados Unidos, segundo cálculos do Ministério do Desenvolvimento. Isso corresponde a 37,6 bilhões de reais, com base nas exportações de 2024, antes dos primeiros tarifaços. No mesmo dia em que começou o novo tarifaço, 22 de julho, o presidente Lula assinou uma medida provisória criando o Plano Brasil Soberano 3, que abre 18 bilhões e meio de reais em linhas de crédito com juros subsidiados para exportadores. Também nessa data, Lula sancionou uma lei derivada de outra medida provisória que criou linhas de financiamento no Plano Brasil Soberano, com expansão apresentada pelo Congresso Nacional para setores estratégicos. O objetivo do pedido de informações, segundo Nelson Tradi, é oferecer aos senadores informações técnicas para eventuais iniciativas legislativas.
26: A Comissão de Relações Exteriores não substitui o Executivo na condução da política comercial, mas pode contribuir para a construção de soluções e acompanhar a atuação do governo. Foi isso que fizemos, desde o início.
25: No dia 4 de agosto, o grupo de trabalho criado pela Comissão de Relações Exteriores vai discutir novos mercados para as exportações brasileiras com representantes do governo e do setor privado, priorizando questões sobre proteínas de origem animal.
9: A proposta que cria medidas de apoio às empresas brasileiras afetadas pelo tarifaço dos Estados Unidos é uma das 32 medidas provisórias que aguardam votação no Congresso. Na próxima semana, o Congresso Nacional retoma os trabalhos e entre as propostas pendentes estão também a que prevê subsídios para combustíveis e a chamada taxa das blusinhas, que alterou as regras de tributação das compras internacionais de pequeno valor. As medidas provisórias têm efeito imediato, mas precisam ser aprovadas pelo Congresso para virar em lei. Se não forem votadas em até 120 dias, perdem a validade.
10: Também aguarda análise o novo Desenrola Brasil, voltado à renegociação de dívidas de pessoas físicas, microempresas e estudantes. O programa permite que devedores com renda mensal de até R$ 8.105 refinanciem dívidas de até R$ 15.000 por banco, com juros de até 1,99% ao mês. Para o senador Paulo Paim, do PT do Rio Grande do Sul, a iniciativa contribui para a recuperação da economia e o alívio do orçamento das famílias. A medida provisória ainda depende da instalação da comissão mista para começar a ser analisada e depois seguir para a Câmara e o Senado.
3: Trata-se de uma medida concreta que oferece condições reais para que as pessoas saiam do sufoco financeiro. É uma forma de devolver dignidade a quem mais precisa, aliviando o orçamento das famílias e permitindo que voltem a planejar suas vidas com mais segurança.
9: Mulheres vítimas de violência passam a ter uma nova forma de autodefesa prevista em lei. Foi sancionada a norma que autoriza a venda de spray de pimenta para uso civil feminino, com regras para a compra e a utilização da substância.
10: A lei foi sancionada em meio ao aumento de casos de violência contra a mulher no país. Repórter Patrícia Oliveira.
8: A nova lei sancionada pelo presidente Lula permite a comercialização, aquisição e posse do spray de pimenta para a defesa pessoal das mulheres com mais de 18 anos. Esse spray provoca ardência intensa nos olhos, na pele e nas mucosas e assim pode conter temporariamente o agressor. O uso dessa substância até então era restrito às forças de segurança pública e às forças armadas. O estabelecimento que comercializar o spray deverá manter o registro da venda e a identificação da compradora pelo prazo de 5 anos. O senador Laércio Oliveira, do Progressistas de Sergipe, foi o relator do projeto aprovado no Senado que deu origem à lei. Para ele, a nova lei vai ajudar na proteção da integridade física, psicológica e sexual das mulheres.
11: Essas práticas de feminicídio que a gente tem ouvido todos os dias nos deixam atônitos e muito preocupados, e a gente precisa criar mecanismos de segurança, de proteção da própria mulher.
8: Um regulamento deverá definir as especificações técnicas do spray, os limites de capacidade da embalagem, a concentração da substância e os padrões de segurança do conteúdo.
9: E a Comissão de Direitos Humanos aprovou uma recomendação ao Ministério da Saúde para agilizar o atendimento de crianças com fissura lábio-palatina pelo SUS. A proposta prevê que o tratamento especializado começa em até 30 dias após o diagnóstico.
10: A indicação recomenda o prazo máximo de 1 mês entre o diagnóstico e o início do tratamento. A fissura lábio-palatina atinge 1 em cada 650 recém-nascidos no Brasil e pode comprometer a alimentação, a fala e a audição. A senadora Damares Alves, do Republicanos do Distrito Federal, destacou que o atendimento precoce reduz complicações. O tratamento inclui cirurgias e acompanhamento multiprofissional. A recomendação segue agora para análise do Ministério da Saúde.
9: Reciclagem de baterias de carros elétricos e restauração de seringais da Amazônia. Esses foram alguns dos temas de projetos aprovados na Comissão de Meio Ambiente nesse primeiro
10: semestre. Um projeto que aumenta a pena para maus tratos a animais também foi aprovado pelo colegiado. Repórter César Mendes.
12: Recuperação florestal, economia circular e agricultura regenerativa foram temas de projetos aprovados na Comissão de Meio Ambiente. Relator da proposta que cria a Política Nacional de Revitalização dos Seringais Amazônicos, agora em análise na Comissão de Agricultura, o senador Beto Faro, do PT do Pará, disse que o declínio da atividade seringueira trouxe degradação ambiental.
13: O projeto oferece uma resposta a esses desafios ao incentivar a recuperação e revitalização dos seringais nativos.
12: Já o projeto que estabelece regras para reciclagem e rastreabilidade de baterias de veículos elétricos e híbridos é do senador Jacques Wagner, do PT da Bahia, mas o texto aprovado foi do substitutivo do senador Confúcio Moura, do MDB de Rondônia.
15: A Política Nacional de Circularidade de Baterias é fundamental para acompanhar a evolução da mobilidade elétrica.
12: Também foram aprovadas pelo colegiado as Políticas Nacionais de Fomento à Agricultura Regenerativa, do senador Sérgio Petecão, do PSD do Acre, e de Desenvolvimento Sustentável da Pesca, do senador Alessandro Vieira, do MDB de Sergipe, além do aumento da pena para maus-tratos a animais, proposta pelo senador Confúcio Moura.
16: E o Brasil passou a proibir a produção e a comercialização de alimentos obtidos por meio da alimentação forçada de animais. A lei, sancionada pelo presidente Lula, entra em vigor em 180 dias e atinge principalmente o foie gras, produzido a partir do fígado de patos e gansos submetidos à ingestão forçada de alimentos.
10: A norma teve origem em um projeto do senador Eduardo Girão, do Novo do Ceará. Quem descumprir a lei estará sujeito às penalidades previstas na Lei de Crimes Ambientais, como detenção, multa e sanções administrativas. Com edição de Paula Groba e trabalhos técnicos de Eliseu Caires, o Jornal do Senado fica por aqui. Acompanhe agora as notícias da Câmara dos Deputados. Boa noite.
16: Boa noite e até amanhã.
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18: Câmara pode tornar imprescritível crime sexual contra menores de 12 anos.
20: Proposta amplia a bolsa permanência do ProUni para alunos de meio período.
18: Deputados obrigam elaboração do plano de assistência social a cada década.
27: Boa noite. A Câmara aprovou proposta que obriga o governo a elaborar o plano de assistência social a cada 10 anos. A repórter Maria Neves tem mais detalhes sobre o texto que já foi encaminhado ao Senado.
28: A Comissão de Constituição e Justiça da Câmara dos Deputados aprovou o projeto que obriga o Poder Executivo a elaborar periodicamente o Plano Decenal de Assistência Social. Pelo texto da deputada Laura Carneiro, do PSD do Rio de Janeiro, a cada 10 anos o Poder Público deve prever metas e estratégias para melhorar o atendimento à população mais vulnerável. Laura Carneiro explica que o país conta atualmente com um plano de assistência com vigência entre 2016 e 2026. No entanto, ao contrário do que ocorre na educação, a elaboração do planejamento decenal ainda não é obrigatória por lei. Na opinião da parlamentar, estabelecer metas e diretrizes claras é fundamental para garantir a estabilidade das políticas de assistência social.
29: Em última análise, o mais importante é manter os programas de assistência social. Já é uma prática recomendada pela LOAS e agora a gente vai torná-la obrigatória. Esse plano decenal vai fortalecer as políticas públicas e evitar que a gente tenha qualquer tipo de retrocesso quando se avança numa política que atingiu aquelas determinadas metas.
28: A proposta aprovada determina que as metas do Plano Decenal de Assistência Social sejam elaboradas com base nos dados oficiais do Sistema Único de Assistência Social. Ainda de acordo com o texto, o Conselho Nacional de Assistência Social será responsável por aprovar e acompanhar os resultados do planejamento em conjunto com o governo federal. Da Rádio Câmara de Brasília, Maria Neves.
17: Comissões.
0: Presidente da Comissão de Previdência, Assistência Social, Infância, Adolescência e Família, Bruno Ganem, do Podemos de São Paulo, faz um balanço positivo dos trabalhos do colegiado. Para ele, a estratégia de priorizar projetos de consenso permitiu destravar votações e acelerar a análise de propostas.
4: Em comum acordo entre todos os membros, a gente buscou priorizar as pautas consensuais e tem sido uma experiência muito bem sucedida. Quero, inclusive, parabenizar todos os membros pela forma com que permitiram que a gente buscasse esses projetos de consenso, e o que a gente descobriu é que são centenas de projetos que todo mundo é favorável, mas por uma ou outra razão acaba ficando parado, porque a gente perde muito tempo olhando aquilo que não é consenso.
27: Bruno Ganem afirma que a comissão está perto de zerar a fila de projetos consensuais, muitos deles voltados à proteção de crianças e adolescentes. O deputado também destaca avanços na pauta previdenciária a partir da construção de convergências entre os parlamentares.

0: o benefício apenas para estudantes de cursos presenciais em período integral, com carga horária mínima de 6 horas diárias. Na prática, a proposta retira o critério de carga horária mínima do curso de graduação para a concessão da bolsa. O programa Bolsa Permanência é um auxílio financeiro mensal destinado a estudantes de graduação em situação de vulnerabilidade socioeconômica. O objetivo é evitar a evasão universitária, ajudando no pagamento de despesas como moradia, alimentação e transporte. O valor atual da bolsa é de R$ 700 e atende bolsistas do ProUni com renda familiar por pessoa de até um salário mínimo e meio. O relator da proposta, deputado Pedro Kizai, do PT de Santa Catarina, também incluiu no texto aprovado que o Ministério da Educação poderá exigir frequência e aprovação dos estudantes para a garantia do benefício.
1: Nós deixamos aberto e claro na lei que o Ministério da Educação vai exigir frequência, aprovação. Por quê? Porque se ele está recebendo dinheiro público do ProUni e mais uma bolsa permanência, ele agora precisa o quê? Dar conta do recado, como a gente diz. Dar conta, estudar, frequentar, aprovar e se profissionalizar.
0: A proposta que amplia o acesso à bolsa permanência para estudantes de graduação em cursos de meio período, segue agora para análise na Comissão de Finanças e Tributação da Câmara dos Deputados. Da Rádio Câmara de Brasília, Júlia Lopes.
2: Rafael Brito, do MDB de Alagoas, defende a ampliação do programa Pé de Meia para todos os estudantes do ensino médio da rede pública, sem restrições de renda. O deputado argumenta que a permanência na escola é um desafio que vai além da condição socioeconômica das famílias.
3: Rafael Brito afirma que a experiência do programa Cartão Escola 10 em Alagoas inspirou o Pé de Meia e contribuiu para reduzir a reprovação e a evasão escolar. Ele acredita que a universalização do benefício fortalece a educação e incentiva mais jovens a concluírem o ensino médio.
4: E quando a gente criou aqui em Alagoas, a gente criou o programa de forma universal. Todo aluno que está matriculado no ensino médio das escolas públicas de Alagoas recebem o cartão Escola 10, o que fez com que a nossa taxa de reprovação caísse, o que fez com que o percentual de estudantes em atraso caísse e o que fez principalmente com que Alagoas pudesse praticamente dobrar o número de concluintes no ensino médio por ano. Antes de existir o programa, em Alagoas se formavam aproximadamente 26 mil estudantes e no ano passado se formaram 47 mil estudantes.
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2: Saúde. A Comissão de Saúde aprovou a exigência de desfibriladores em locais de grande circulação. A repórter Sofia Peçanha traz mais informações sobre a proposta.
6: A Comissão de Saúde aprovou o projeto que torna obrigatória a presença de desfibriladores externos automáticos em locais de grande concentração de pessoas, ambulâncias e veículos de resgate em todo o país. O desfibrilador serve para aplicar choques elétricos controlados que ajudam a restabelecer o ritmo normal do coração em caso de parada cardiorrespiratória. O texto aprovado reúne 11 propostas que tratavam da instalação de desfibriladores em diferentes locais. Por isso, o relator, o deputado Dr. Luiz Ovando, do PP do Mato Grosso do Sul, optou por estabelecer critérios mais objetivos para definir os locais obrigados a disponibilizar os equipamentos. A medida valerá para eventos artísticos, esportivos e comerciais com circulação superior a 1.000 pessoas por dia, além de aeroportos, portos, rodoviárias e estações ferroviárias. O texto também inclui trens, aeronaves e embarcações com capacidade para 500 ou mais passageiros, academias com pelo menos 1.000 alunos matriculados e ainda ambulâncias e veículos de resgate. Durante a votação da comissão, o deputado Luiz Ovando, que é cardiologista, destacou que a presença dos equipamentos pode ser decisiva em casos de parada cardíaca.
7: Sua disponibilização será fundamental para permitir a rápida intervenção em casos da parada cardíaca, o que aumenta as chances de sobrevivência da vítima. A presença do aparelho, combinado com o treinamento do pessoal para seu uso, pode salvar vidas.
6: Pelo projeto, os responsáveis pelos estabelecimentos deverão adquirir os aparelhos, garantir sua manutenção e disponibilizar profissionais capacitados para realizar manobras de reanimação cardiopulmonar.

0: e operar o equipamento. Além disso, os desfibriladores deverão permanecer acessíveis durante todo o período de funcionamento dos locais que recebem público. Em caso de descumprimento, o texto prevê advertência na primeira autuação, multa de R$5.000 e possibilidade de interdição do estabelecimento. A multa poderá ser dobrada em caso de reincidência. O projeto que torna obrigatória a disponibilização de desfibriladores cardíacos em locais de grande concentração de pessoas será analisado pela Comissão de Constituição e Justiça. Da Rádio Câmara de Brasília, Sofia Peçanha.
1: Desenvolvimento Regional.
2: Maria do Rosário, do PT, defende a aprovação de projeto de sua autoria que cria regiões de insegurança hídrica no Rio Grande do Sul. Ela argumenta que a metade sul do estado enfrenta secas recorrentes com falta de água potável para a população e para a agricultura familiar.
3: Para resolver essa situação de cada ano novos decretos de emergência, nós queremos que a metade sul do Rio Grande do Sul, onde a seca tem se instalado a cada ano, ela seja declarada como uma área de insegurança hídrica. Essa proposta, ela vem de acordo com os objetivos do Milênio das Nações Unidas, que diz que a segurança hídrica é um dos princípios para garantia da qualidade de vida. E a prevenção exige a gente atuar sobre as mudanças climáticas de forma a termos infraestrutura adequada na capital, Porto Alegre, nas grandes cidades e nas pequenas também.
4: Maria do Rosário elogia o esforço do governo federal no socorro ao Rio Grande do Sul, especialmente após as enchentes que atingiram o estado em janeiro de 2024. Ela também defende investimentos em infraestrutura, defesa civil e recuperação ambiental contra os impactos das mudanças climáticas.
2: Projeto de Zé Silva do União de Minas Gerais proíbe a reconstituição de leite em pó importado para a produção de alimentos para o consumo humano. Segundo o deputado, a ideia é proteger mais de 1 milhão de produtores rurais que enfrentam uma queda no preço do leite.
5: O produtor não precisa de favor do Congresso Nacional, não precisa de favor do governo, ele precisa de respeito. E esse respeito é a aprovação do meu projeto, que já temos já um efeito prático no Paraná. Já foi proibido por uma lei estadual e já no primeiro mês reduziu a importação da metade de leite que o Paraná importava. Então está claro que é preciso aprovar esse projeto.
4: Zé Silva argumenta que a proposta pretende reduzir os impactos da importação de leite em pó sobre a cadeia produtiva nacional. O projeto já foi aprovado na Comissão de Agricultura e aguarda análise na Comissão de Constituição e Justiça.
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0: Aprova aumento de pena para responsáveis legais nos casos de homicídio contra menores com deficiência. A repórter Silvia Munhato tem mais detalhes da medida.
1: A Comissão de Defesa dos Direitos das Pessoas com Deficiência aprovou o projeto que aumenta a pena para pais, mães ou responsáveis legais que praticarem homicídio contra crianças e adolescentes com deficiência. O relator na comissão, deputado Márcio Onaiser, do Solidariedade do Maranhão, defendeu a mudança.
2: Justifica-se a opção pela instituição de uma circunstância qualificadora por serem os pais e responsáveis aqueles com maior obrigação de zelar pela proteção e pelo desenvolvimento de crianças e adolescentes com deficiência.
1: O deputado especificou que a pena será de 12 a 30 anos de reclusão, acrescida de duas causas de aumento, um terço até a metade pela deficiência e dois terços pela autoridade do agente. O projeto que aumenta a pena de responsáveis legais que praticam homicídio contra crianças e adolescentes deverá ser analisado agora pela Comissão de Previdência, Assistência Social, Infância, Adolescência e Família. Da Rádio Câmara de Brasília, Silvia Munhato.
3: Transportes. Kim Kataguiri, do Missão de São Paulo, é um dos autores da proposta que limita a alíquota máxima do IPVA a 1% do valor do veículo. O objetivo, segundo o deputado, é tentar tornar a carga tributária mais justa.
4: Então, o governador, a Assembleia Legislativa, vai poder decidir entre 0% a 1% do valor venal do veículo e a principal base de cálculo passa a ser o peso do veículo e o seu impacto ambiental. A gente se espelhou na legislação do Japão, de alguns países europeus e de alguns estados dos Estados Unidos que consideram que o peso ele é uma forma justa de se calcular o tributo sobre o veículo, porque quanto mais pesado o veículo, maior o impacto dele sobre o asfalto, maior a necessidade de manutenção das vias.
0: A proposta de Kim Kataguiri prevê compensar a redução da arrecadação com cortes de despesas do poder público, como a limitação de gastos dos legislativos e de publicidade institucional. Para o deputado, a medida aumenta a receita pública sem criar mais impostos.
3: Segurança Pública. Avança na Câmara a proposta que torna imprescritíveis crimes sexuais contra menores de 12 anos.
0: Conheça detalhes da matéria na reportagem de Paula Bittar.
5: A Comissão de Constituição e Justiça da Câmara aprovou a proposta de emenda à Constituição que torna crimes sexuais cometidos contra menores de 12 anos de idade imprescritíveis. Hoje, por exemplo, o crime de estupro de vulnerável prescreve em 20 anos e a contagem para a prescrição começa a partir dos 18 anos da vítima, a não ser que a ação penal já tenha sido iniciada em data anterior. A relatora na comissão, deputada Júlia Zanatta, do PL de Santa Catarina, avaliou que a proposta fortalece a dignidade e a integridade sexual das crianças. Ela também citou um caso recente para defender a importância da medida.
6: Uma notícia muito triste vinda do Ceará, uma bebê de 10 meses morreu porque foi estuprada por dois homens, um de 22 anos. E me surpreende estupro contra vulneráveis não ser ainda imprescritível.
5: A proposta que torna crimes sexuais cometidos contra menores de 12 anos de idade imprescritíveis ainda precisa ser analisada por uma comissão especial e depois segue para apreciação do plenário, onde precisará ser votada em dois turnos. Outra proposta aprovada pela CCJ foi projeto que determina a monitoração eletrônica dos condenados em primeira instância pelo crime de estupro de vulnerável. De acordo com o Código Penal, o crime de estupro de vulnerável consiste em ter conjunção carnal ou praticar outro ato libidinoso com menor de 14 anos e tem pena de reclusão de 10 a 18 anos. Esse projeto já pode seguir para análise do Senado, a menos que haja recurso para votação antes pelo plenário da Câmara. Da Rádio Câmara, de Brasília, Paula Bittar.
3: Meio Ambiente.
7: Projeto de Felipe Beccari, do Podemos de São Paulo, aumenta a pena para crimes de maus-tratos contra animais cometidos com o objetivo de divulgação em plataformas digitais. A proposta busca combater desafios e competições que incentivam esse tipo de violência na internet.
8: A gente vem com esse projeto para poder dar uma contrarresposta, dar uma resposta imediata, né, dizendo que essa crueldade, que com o fim de diversão, com o fim de competição nas plataformas digitais, ela tem que ser freada urgentemente, né? Então, isso foge daquele habitual dos maus-tratos na rua, nas denúncias que a gente atende. Então, esse projeto vem ampliar, dobrar a pena praticamente para quem comete o maus-tratos com esse fim. Não porque queria cometer um maus-tratos ou porque não gosto do animal, mas simplesmente por uma gincana.
0: A pena atual para maus-tratos a animais pode chegar a 5 anos de prisão. Com a aprovação do projeto, quem cometer o crime com o objetivo de divulgar em plataformas digitais pode ter a pena praticamente dobrada. Felipe Beccari alerta que a prática tem crescido de forma silenciosa, especialmente durante a madrugada.
3: Termina agora o Jornal Câmara dos Deputados, produzido pela Rádio Câmara, com trabalhos técnicos de Wellington Teles e apresentação de Val Monteiro e Márcia Aquilissardi. Uma boa noite para você.
0: Você fica agora com as notícias do Tribunal de Contas da União. Boa noite.
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10: O Tribunal de Contas da União avaliou como universidades e institutos federais organizam a área de tecnologia da informação. A auditoria analisou se o modelo adotado garante o funcionamento dos sistemas que apoiam atividades como ensino, pesquisa e gestão. 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A fiscalização também identificou dificuldades para acompanhar os gastos com tecnologia. Para o TCU, as falhas podem aumentar os custos e reduzir a eficiência dos serviços. 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
14: Boa noite para você de perto, de longe, para quem está conosco nesta noite abençoada de segunda-feira. É o programa Espaço Família que está entrando no ar. A você, nossa saudação franciscana de paz e bem. Mais uma semana começa e então vamos pedir a proteção de Deus. Vamos pedir por saúde, por perseverança. Vamos agradecer pelo pão nosso de cada dia. Que tenhamos todos uma abençoada semana. É o programa Espaço Família que está no ar. E como é segunda-feira, vamos pedir especialmente por saúde. Para rezar conosco, chamamos o Frei Mário Tagliari.
15: Senhor Deus de bondade, nesta segunda-feira, venho diante de Ti para agradecer pelo bem que todos os dias realizas em minha vida. Muito obrigado pelo ar que respiro, pelo alimento à minha mesa, pelas pessoas que amo. Eu bem sei, meu Deus, que tudo isso faz parte de uma vida equilibrada e saudável. Quero Te pedir a graça da saúde para mim e para toda a minha família. Entrego em Tuas mãos todas as pessoas enfermas que precisam de apoio, carinho e atenção. Peço para elas força e esperança, a fim de que enfrentem de cabeça erguida todas essas provações. Dá-me, Senhor, a sensibilidade e atenção para perceber as necessidades dos enfermos e que eu possa, com a Tua graça, oferecer a minha mão amiga a quem passa pelo sofrimento da doença. Tudo isso eu te peço por Jesus Cristo, teu Filho e nosso irmão, na força e na unidade do Espírito Santo. Amém. 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
18: Olá, que bom que você está aí para acompanhar a nossa mensagem de esperança e encorajamento Pão Diário. Hoje vou ler o texto de Leslie Cove, com o título De Pequenas Maneiras, baseado em 1 João capítulo 4. Ao tratar seu câncer, Elisa estava preparada para partir e estar eternamente com Jesus. Ela se recuperou, embora tenha ficado paralisada. Isso a fez questionar o porquê de Deus ter poupado a sua vida. Que bem posso fazer? Perguntava a Deus. Não tenho dinheiro nem habilidades e não consigo andar. Como serei útil a ti? Porém, ela encontrou maneiras pequenas e simples de servir aos outros, especialmente às suas diaristas, que eram imigrantes. Elisa lhes comprava comida ou dava dinheiro sempre que as via. As doações eram pequenas, mas contribuíram para ajudá-las. Ao fazer isso, descobriu que Deus era quem a provia. Amigos e parentes lhe deram presentes e dinheiro, permitindo que ela abençoasse outras pessoas. Ao compartilhar sua história, pensei como Elisa colocava em prática o chamado para amarmos uns aos outros, de 1 João 4, versículo 19. Nós amamos porque Ele nos amou primeiro, bem como esta verdade, a bênção maior em dar que em receber. Atos capítulo 20, versículo 35. Elisa doou porque recebeu, e, por sua vez, encorajou-se a doar mais. No entanto, ela precisou apenas de um coração amoroso e grato e prontidão para oferecer o que tinha. E Deus multiplicou isso numa repetição de doar e receber. Peçamos a Ele que nos conceda um coração grato e generoso para doarmos conforme Ele nos orientar. Querido amigo, o que você já recebeu de Deus? Você pode encorajar alguém de modo simples e significativo hoje? Pense nisso. Eu sou Clarice Fogaça e essa foi a nossa mensagem do dia.
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0: 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Não há coisa melhor do que ouvir um amigo nos dizendo como proceder ou como agir. Uma palavra amiga nos ajuda, nos tira de várias situações. Uma palavra amiga é como uma alavanca para a nossa vida. Vamos parar e ouvir esta palavra com o nosso saudoso Frei Nelson Rabelo.
1: Amigo trabalhador, já ouviu falar dos 7 pecados capitais? Orgulho, avareza, inveja, ira, luxúria, gula e preguiça. O criador desta lista resumiu em 7 palavras as más tendências do ser humano. São pecados capitais porque causam maior estrago nas pessoas e no ambiente. Guerras, exploração, corrupção, miséria são notícias diárias no rádio. É possível diminuir os pecados e aumentar as virtudes? Nas suas meditações, um rapaz pensava alternativas no combate aos 7 pecados e abraçou a seguinte causa: abaixo com a muralha dos 7 pecados capitais, do orgulho, vencido pela humildade, da avareza, solidária com os pobres, da inveja, feliz com o sucesso alheio, da ira, acalmada pela paz, da luxúria, dominada pela decência, da gula, refreada pela moderação. Abaixo também a preguiça, superada pelo trabalho. Você abraçaria o ideal deste jovem? Seria capaz de dominar dentro de si o orgulho, a avareza, a inveja, ira, luxúria, gula e preguiça? Um sábio dizia que compensa lutar. Quem corrige em si próprio o que vê de errado nos outros está no caminho da perfeição. Pense nisto. Deus o acompanhe.
0: Nós não somos apenas matéria. Dentro de nós habita um espírito. Este é o centro de nossa espiritualidade. Para fortificar nossa espiritualidade, vamos para a sala da espiritualidade franciscana e ouvir a mensagem desta noite. Paz e bem, Frei Gustavo.
2: Paz e bem, mais uma vez juntos em nossa sala da espiritualidade franciscana, abrindo as portas para você no programa Espaço Família. Estamos percorrendo um longo caminho quando temos tido a oportunidade de conversar e conhecer um pouco mais sobre a vida e a espiritualidade de diversos santos e santas da família franciscana. Hoje vamos falar sobre o bem-aventurado Salvador Lili e seus companheiros. Eles foram mártires na Armênia. Salvador nasceu em Capadócia, em L'Aquila, no dia 19 de junho de 1853. Entrou na Ordem Franciscana, fez o noviciado em Nazzano de Roma, onde aos 6 de agosto de 1871 professou a regra de São Francisco. Completou os estudos de filosofia em Belém e os de teologia em Jerusalém, onde foi ordenado sacerdote no dia 6 de abril de 1879. Depois de aprender as línguas árabe, turca e armênia, foi destinado como missionário a Marask, na Turquia, onde, como súdito ou como pároco e superior, desenvolveu um ótimo apostolado entre os cidadãos orientais. Em 1894, foi nomeado pároco e superior de um hospital de Mudjokederese. Ali foi colhido pelos acontecimentos políticos de 1895, quando os turcos efetuaram vários massacres, especialmente entre os católicos armênios. Desencadeou-se uma grande perseguição e Salvador Lili não quis abandonar a paróquia, Por isso foi preso por soldados com outros 7 cristãos. E por causa do ódio à fé foi ferido de morte a golpes de baioneta e depois queimado. Era o dia 22 de novembro de 1895. João Paulo II, São João Paulo II, inscreveu no número dos bem-aventurados mártires aos 3 de outubro de 1982. O dia dedicado a ele, justamente o dia 22 de novembro. E agora vamos rezar a oração ao bem-aventurado Salvador Lili e seus 7 companheiros. Deus onipotente e eterno, que com o martírio do bem-aventurado Salvador Lili e de seus 7 companheiros, nos destes o exemplo de uma fé constante até o derramamento do sangue, pelo mérito deles, concedei-nos uma firme vontade na observância dos vossos mandamentos. Por nosso Senhor Jesus Cristo, vosso Filho, na unidade do Espírito Santo. Amém. Muito obrigado pela sua atenção, até o próximo programa, um grande abraço, fique com Deus, tudo de bom, paz e bem.
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0: Como é bom ouvir uma mensagem que nos toca a alma. A palavra dita na hora certa faz um efeito benéfico dentro da gente. Para abrir a sala da mensagem, vamos convidar o Frei Jurandir. Esteja à vontade, Frei Jurandir. O espaço agora é todo seu.
1: O fracasso alheio. O sucesso é o resultado de muito esforço, dedicação, foco e acreditar que é possível para quem não tem medo. O preguiçoso é uma pessoa frustrada, amarga, inconformada com o sucesso dos outros. Toda pessoa frustrada não admite que os outros cheguem ao sucesso. O fracassado tem diferença dos demais. Ele tentou e sabe que não foi dessa vez. Vai sempre correr atrás. Ele não desiste. O preguiçoso, pelo contrário, nunca tentou e nem vai se arriscar. O invejoso, egoísta, sempre vai se sentir mal com o sucesso dos outros. Observe que muitos que chegaram ao sucesso aprenderam a ter um coração generoso. A generosidade é tão importante na vida que até Jesus faz elogios nas linhas e entrelinhas do Evangelho. Quem se sente vitorioso precisa ter um coração solidário, aberto, prestativo e acolhedor. Essa pessoa passa a pensar também na felicidade dos outros. Dentro de cada pessoa cresce uma luz, mas também tem noite escura. Toda pessoa egoísta se debate na escuridão, tecendo suas próprias prisões. Para sua luz crescer, não precisa apagar a luz dos outros. Para você crescer na vida, não precisa derrubar os outros. Todo mundo tem seu caminho pessoal, mesmo que seja com métodos iguais. Cada pessoa tem seu destino rumo ao sucesso. Quando você vê alguém subindo a escada e escorregar, não vibre com aquela queda, porque a qualquer momento pode ser você. Se alegre com a alegria dos outros e chore com a miséria dos outros. Quem está subindo pode a qualquer momento também escorregar. Quem se alegra com a miséria dos outros, mesmo que seja feito de aço, os pés sempre serão de barro. Alegrar-se com a desgraça dos outros é ser simplesmente desumano e sem coração, ou coração de pedra. Todo mundo tem potencial e suas fraquezas escondidas no mais profundo do seu inconsciente. Quando você entende isso, vai acreditar mais no ser humano. Diante do fracasso alheio, você pode ter duas atitudes. Uma é procurar saber qual método que ele usou para não sair do mesmo erro. Outro é incentivar o colega a não desistir, mas persistir, usar a resiliência até atingir o alvo que ele mirou mais uma vez. Não basta só ter pena de quem fracassou, mas é preciso ter atitude madura que o leve a continuar lutando pelo que está por vir.
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0: A família é uma instituição sagrada. Viver em família é uma bênção. Mas para viver em família, a gente também precisa aprender muita coisa. Vamos abrir agora no programa um espaço para a família, com Frei Almir Ribeiro Guimarães. Olá, Frei Almir, paz e bem.
3: Olá, meus amigos. Um homem que cometeu um homicídio, fortemente agredido através de insultos, ouve tudo. Chora no canto da sua cela. Tomou uma folha de papel e começou a escrever uma carta que não seria para ser entregue a ninguém. Era como se fosse um desabafo. Eu entendo tuas palavras, senhora. Elas me feriram enormemente. Tens razão, razões de exprimir a revolta em teu coração. Quisera dizer-te que gotas de lágrimas caem ainda sobre essa folha de papel. Eu reconheço a minha falta. estou cansado de rolar pela vida. Praticamente não tive família. Minha mãe não deixou que eu morresse de fome. Procurou dar-me leite, comida, um pouco de carinho que tinha. Morreu de inanição. Quem cuidou de mim foi minha avó. Quase nada estudei. Fiz até a primeira comunhão e depois eu fui pelo mundo afora. Sumi do mapa. Nunca tive quarto, mas companhias, abusado de todo modo. Adultos me davam um pouco de dinheiro para que eu levasse droga para os seus clientes. Eles me ensinaram a assaltar, pular muros, ter uma faca no bolso, defender-me, se necessário, matar e fugir. Nunca senti uma mão acariciar meu rosto. Homens se serviram de mim. Procurei mulheres, mas nunca delas recebi amor, nem dei amor. Nunca tive um endereço. Nunca recebi uma carta. Um dia vivia aqui, outro dia vivia ali. Quando eu era menor, estive nessas casas de recuperação inferno. Quando saí, eu me tornara mais bicho ainda. Gostaria tanto de ser gente, ter uma cama para dormir, uma mesa para comer, uma mulher para amar e uns filhos para acariciar. Seu marido me surpreendeu no meu delito. Avançou e antes que ele me agarrasse, eu saquei a faca do bolso e deu no que deu. Essa é a minha história. O desespero toma conta de mim. Esse é o meu pão de cada dia. Eis aí, caríssimos, um depoimento inventado ou cópia da realidade. Pela sua atenção, muito grato e até um outro encontro, Deus querendo.
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0: Enquanto pensamos nessa mensagem, vamos ouvir uma boa música, já que estamos dentro da Sala da Música.

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De volta à Sala da Boa Música para mais uma bela canção. Acompanhe com a gente.

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3: Eles estão presentes no primeiro atendimento, nos momentos de dor, esperança e muitas vezes na despedida. Profissionais que dedicam a vida para cuidar de outras vidas. Nesta reportagem especial, vamos acompanhar alguns relatos de enfermeiros e técnicos de enfermagem. Eles buscaram qualificação e hoje estão realizados na profissão.
4: Quando esse som ecoa pela cidade, já podemos imaginar que alguém está precisando de atendimento. Na linha de frente de um hospital ou unidade de saúde, vem na mente a figura do médico. Porém, os profissionais de enfermagem sempre estarão de prontidão para o primeiro contato com quem está sofrendo. A Ana Paula Maciel teve uma experiência marcante. Foi em 2021. Casada e mãe de duas filhas, começou a correr para os hospitais com o marido. De tantos atendimentos, um diagnóstico cruel.
5: Meu marido, ele tinha acabado de fazer 40 anos. 8 meses procurador e a gente não encontrava o que era a dor dele, né? A gente descobriu que era um câncer de pâncreas.
4: Para a família, capítulos difíceis. E 3 meses depois...
5: Meados de março, a gente descobriu, dia 3 de junho, ele faleceu.
4: Ana Paula sofreu com o golpe. Porém, o que viu no trabalho dos auxiliares e técnicos de enfermagem durante o tratamento do marido, despertou uma vocação.
5: Após a morte dele, pra mim não cair na depressão, o que eu fiz? Falei, não, vou lá, vou estudar, né? Vou cuidar de mais gente. Então, foi ele que despertou o amor pela enfermagem.
4: Só que para isso, precisava buscar formação na área, o que não foi difícil. Ela já sabia o local certo.
5: Fui pesquisar, né? Fui olhar na internet do Senac. Falei, não, vou lá. Já ia iniciar a turma e adorei, né? O método de ensino deles é maravilhoso. Eu matriculei e comecei a fazer o curso aqui com eles.
4: Em Pato Branco, no sudoeste do Paraná, o Senac está presente há mais de 50 anos. Em 2013, a estrutura do Serviço Nacional de Aprendizagem Comercial ganhou nova sede na cidade. Um espaço grande e moderno, que consegue atender mais de 1.000 alunos por dia. Segundo o gerente executivo Vanderlei Correia, o curso de técnico de enfermagem é um dos mais procurados desde a década de 70.
6: Já realizamos mais de 50 turmas e durante todo esse trajeto, nosso carro-chefe é o técnico de enfermagem. Tem uma procura muito grande aqui em Pato Branco, na micro-região também, temos sempre diversos alunos.
4: Atualmente são 7 turmas em andamento. O curso tem carga horária de 1.800 horas, dura em média 2 anos e meio e exige também 600 horas de estágio supervisionado em clínicas e hospitais conveniados. A qualificação exige do aluno um investimento mensal, mas a instituição também oferta milhares de vagas gratuitas através do programa Senac de gratuidade. Vanderlei reforça esse papel social.
6: É uma contrapartida que o Senac também ele tem a contribuição que vem das empresas através da verba compulsória e essa contribuição a gente passa para a comunidade. 66,66% nós somos obrigados a realizar os cursos gratuitos para toda a população.
4: Quem passa por aqui não esquece jamais. Quem afirma é a enfermeira Tânia Regina Risso.
7: Aquilo que eu imaginava quanto enfermagem foi lá dentro que eu concretizei, né? O Senac, para mim, é... Não tenho palavras assim para definir, porque assim, eu tenho um amor muito grande.
4: Hoje ela é coordenadora de enfermagem de um hospital em Pato Branco. Comanda uma equipe com 96 pessoas. Conversou conosco para contar a história de uma jovem que veio da roça, trabalhou como babá e tinha o sonho de ser médica. Porém, o destino abriu outro caminho.
7: Cheguei no Senac através de uma enfermeira docente e foi ela quem me indicou e foi ela quem me mostrou, me levou até lá e, ou seja, abriu as portas para que eu pudesse conhecer o curso de enfermagem.
4: Em 2001, concluiu o curso de auxiliar na unidade do Senac em Francisco Beltrão. Depois mudou-se para o Mato Grosso e lá também em uma unidade do Senac concluiu o técnico. Seguiu estudando e quando a vida deu mais uma volta, chegou em Pato Branco para concluir a faculdade de enfermagem e iniciar o trabalho em um hospital. Mais de 20 anos depois, acredita que fez a escolha certa.
7: Se eu estou aqui hoje, se eu tenho esse carinho pela minha profissão, é porque o Senac me proporcionou, eu digo que foi onde tudo começou. E a gente nunca pode esquecer a base, né? Porque a base é onde a sementinha é plantada. E se ela cresce e evolui, é porque ela foi plantada em terra fértil.
8: As sementes em solo fértil.
4: também elogia o trabalho dos profissionais da enfermagem é o médico ginecologista e obstetra João Petri. Chegou em Pato Branco há 40 anos. Tem no currículo mais de 20 mil partos. Nos conta que a estrutura do hospital onde trabalha tem 470 profissionais de diversas áreas. Mas o que chama a atenção são os mais de 220 que estão ligados com a enfermagem.
8: Dá exatamente 47% dos nossos funcionários são ou técnicos ou enfermeiras. Então, não é só eles que têm uma finalidade importante. Depois do médico, se não tiver o técnico e a enfermeira, não vai ter atendimento médico hospitalar nenhum.
4: Com uma história gigante na medicina, não esconde a importância da categoria.
8: Eles são de fundamental importância para o atendimento ao paciente.
4: A professora Luciane Vedovato Lorenzetti explica a responsabilidade que os profissionais têm em manter a tradição e a qualidade do ensino que a instituição possui.
9: O maior desafio é manter a qualidade de ensino, a qualidade na formação desses alunos. Eles chegam com uma grande expectativa e nós devemos sempre oferecer nosso melhor, né? Sempre utilizando a estrutura dos ambientes pedagógicos, laboratório, biblioteca, para garantir uma formação com qualidade.
4: A procura pelo curso de técnico em enfermagem não é exclusivamente do público feminino. O jovem Cauã Vitor Carneiro tem 20 anos e sabe bem o que quer.
10: É uma coisa que surge do âmago da gente, de cuidar do outro, dar uma assistência, às vezes uma palavra que faz a diferença na vida do paciente, eles nunca mais esquecem da gente, né?
4: A técnica de educação profissional do Senac em Pato Branco, Silenine Kelly Brito, explica que a procura por esta área envolve muitos fatores.
11: Nós temos alunos de diversas idades, alguns vêm inspirados em alguém da família e outros porque como usuário se sentiu sensibilizado pelo atendimento e vem então buscando essa formação e prestar esse cuidado ao seu semelhante.
4: Ela coordena o curso e garante que o profissional não fica sem trabalho quando mostra o certificado do Senac.
11: Nossos alunos são muito bem aceitos porque é reconhecida essa qualidade, né? Essa seriedade que nós levamos na formação de todos os nossos egressos. Sem medo de errar, 80% dos nossos alunos, eles já estão empregados durante o curso.
4: Outro exemplo é da Leucádia Orsato Brufati Fagundes, natural da cidade de São João, também no Sudoeste. A vida mudou em 2005. Veio a Pato Branco para fazer o curso de auxiliar de enfermagem. Ali, abriu uma oportunidade para trabalhar em um hospital.
12: Em 2006, eu comecei no São Lucas, em dezembro. Eu já tinha feito estágio, então eles já me conheciam. Fui para UTI neonatal, fui para UTI adulto, fui coordenadora da UTI adulto. E em 2017, eu assumi gerência da enfermagem no hospital.
4: Ela não parou no tempo, seguiu estudando e ampliando os conhecimentos na enfermagem. Tanto é que hoje possui mestrado na área.
12: Eu não poderia ter feito outra coisa. A enfermagem está tanto dentro de mim que eu não vejo a Leucádia sem a enfermagem. Tudo que eu aprendi com os pacientes, tudo que eu vivenciei, o tempo de UTI e o meu intuito na enfermagem, esse propósito está muito ligado com o que Deus quer para mim e o que eu sou.
4: Os relatos que ouvimos nessa reportagem reforçam a importância da qualificação e principalmente dos profissionais que atuam na linha de frente quando alguém precisa de ajuda. Com edição de Fabiano Marangon, Thiago Tessaro para a Rádio Selinalta.
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0: Depois dessa conversa interessante, vamos trazer música para o ambiente. Vamos temperar o nosso espaço família com mais uma dose generosa de boa música.

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4: A nossa igreja é um organismo vivo e pulsa no mundo inteiro. Temos membros espalhados nos 5 continentes, mas todos temos nosso pastor na terra, que é o nosso Papa. Nosso Papa mora no Vaticano, de onde recebemos notícias sobre a organização da nossa igreja. Está aberta agora a Sala da Notícia, dentro do programa Espaço Família.
5: Louvado seja nosso Senhor Jesus Cristo. O Boletim de Notícias da Rádio Vaticano, Vatican News. Esse é o Boletim de Notícias da Rádio Vaticano, Vatican News em língua portuguesa, nesta segunda-feira, 27 de julho. Nos estúdios, Silvana e José. O Papa Leão XIV participou através de uma mensagem em vídeo do Festival Hallelujah 2026, que teve início no dia 22 de julho em Fortaleza e se concluiu nesse domingo, dia 26. O vídeo do Papa foi exibido no sábado à noite, durante a programação do evento realizado pela comunidade católica Shalom. O Papa recorda na mensagem de vídeo que o festival é uma iniciativa que a cada ano, por meio da música, do louvor e da adoração, tem tocado os corações de tantas pessoas, dando bons frutos de evangelização, confissões, conversões, vocações sacerdotais e religiosas. Hoje, disse o Papa, gostaria de dizer novamente como é bom estar com os jovens. O seu entusiasmo contagia e desperta em todos nós um renovado ardor apostólico, disse o Papa, recordando

0: suas últimas viagens e o Jubileu dos Jovens, onde constatou que cada jovem possui um vigor missionário indispensável para transformar este mundo que tanto precisa do Evangelho. Nunca percam este ardor missionário, disse o Papa. Continuando, queridos jovens, deixem que o Espírito Santo reacenda em vocês um amor maior, capaz de transformar sua juventude em força evangelizadora, fazendo de cada um de vocês uma pedra viva na edificação da cidade da paz, que tanto almejamos, ou como dizia Santo Agostinho, da cidade de Deus, presente no meio da cidade dos homens. Leão 14 exorta os jovens a proclamarem com coragem que uma vida sem Cristo é uma vida sem graça. Ele é o caminho, a verdade e a vida. Por isso não tenho medo de Cristo, disse o Papa usando as palavras de Bento 14. Ele não tira nada, ele dá tudo. Quem se entrega ao Salvador recebe 100 vezes mais e sai sempre vencedor, disse ainda o Papa, recordando que os santos dão testemunho disso. E após a oração mariana do Ângelus deste domingo na Praça da Liberdade em Castel Gandolfo, o Papa Leão renovou seu apelo pela paz no Oriente Médio. Mariângela Jaguraba.
1: O pontífice manifestou preocupação com a situação no Oriente Médio, recordando o Líbano, onde Elias Oaiek, patriarca de Antioquia dos Maronitas de 1899 a 1931 e fundador da Congregação das Irmãs Maronitas da Sagrada Família, foi beatificado no último sábado, 25 de julho.
2: Ha guidato per più di 30 anni la Chiesa Maronita.
1: Ele guiou a Igreja Maronita por mais de 30 anos com grande dedicação e sensibilidade pastoral. Homem de diálogo e esperança, ele foi um brilhante ponto de referência eclesial, social e político, a ponto de ser chamado de Pai do Grande Líbano, que a oração e a intercessão do novo Beato acompanhem sempre os fiéis maronitas em todo o mundo e obtenham o dom da paz para todo o povo do Líbano, tão querido para mim. A seguir, o Papa disse que acompanha com preocupação a persistência e a escalada da violência na Terra Santa, da qual muitos civis também foram vítimas recentemente na Cisjordânia e em Gaza.
2: Rivolgo un accorato appello affinché si torni a negoziare un'equa soluzione politica.
1: Faço um apelo sincero para o retorno à negociação de uma solução política justa, baseada na igualdade de dignidade e direitos de cada pessoa humana, e para a rejeição de novas ações militares e decisões unilaterais, particularmente aquelas que violam o respeito e o status quo dos lugares sagrados de todas as religiões. Leão XIV renovou seu apelo relativo à situação em todo o Oriente Médio, onde a intensificação das operações militares causou a violência e destruição, pondo em grave perigo a vida de numerosos civis e agravando a escassez de água potável e de eletricidade.
2: Dal profondo del cuore, esorto tutte le parti coinvolte.
1: Do fundo do coração, exorto todas as partes envolvidas a suspenderem os ataques e a reabrirem urgentemente os espaços para o diálogo e a diplomacia, a fim de alcançar o mais rápido possível a paz tão desejada para toda a região. O Papa pediu para continuar rezando por todos os povos do mundo que sofrem por causa da guerra, que o Senhor toque os corações e ilumine as mentes dos responsáveis para que a reconciliação e a paz sejam em breve alcançadas, disse ele.
0: O Papa recordou ainda que nesse domingo celebrou-se o 6º Dia Mundial dos Avós e dos Idosos, cujo tema são as palavras do profeta Isaías: mas eu nunca me esquecerei de ti. Agradeçamos juntos ao Senhor pelo dom que os idosos representam para a Igreja e para a sociedade.
1: O Papa Leão XIV rezou a oração mariana do Ângelus deste domingo da Praça da Liberdade em Castel Gandolfo, onde permanece até segunda-feira, 27 de julho, para um período de descanso de verão. Na locução que precedeu a oração, o pontífice ressaltou que no centro do ensinamento de Jesus está o mistério do reino de Deus, que o Evangelho deste domingo compara a uma pérola e a um tesouro. De acordo com Leão 14, as parábolas dão a entender a surpresa de quem encontra algo que nem sequer podia esperar, a tal ponto que vender ou deixar tudo já não aparece como uma renúncia, mas sim como um ganho. Segundo o Papa, os evangelistas, desde as primeiras páginas, descrevem como irresistível o chamado de Jesus a segui-lo. Livre, certamente, mas urgente e capaz de suscitar uma resposta imediata e movida pelo desejo.
2: E questo è un primo aspetto importante del modo in cui Dio è vicino.
1: Este é um primeiro e importante aspecto do modo como Deus está próximo e se deixa encontrar. O encontro com o seu reino é uma reviravolta que não restringe, mas alarga a vida. Se algo tem agora de mudar, é para trazer mais possibilidades, não menos. O Papa citou um segundo aspecto ao qual Jesus parece dar muita importância. Quem encontra o tesouro escondido no campo é provavelmente um agricultor. A pérola, por sua vez, é reconhecida como sendo de grande valor por um negociante, talvez um viajante. Seguem-se outras duas parábolas, nas quais os protagonistas são pescadores e um escriba, entendido em coisas antigas e novas. Existem outras, ainda em que o reino se deixa vislumbrar numa mulher que amassa farinha, noutra que arruma a casa, num rei que prepara a guerra, num homem que projeta construir uma torre, em administradores que gerem pagamentos ou investimentos, em pastores e agricultores. O reino de Deus, em suma, revela sua beleza inestimável de diversas formas, mas chama todos, homens e mulheres, jovens e crianças, pobres e ricos, há uma profunda renovação. Todos podem compreendê-lo e são atraídos por ele, disse o Papa Leão, acrescentando.
2: Anche oggi, la Chiesa è comunione di persone diverse per origine.
1: Também hoje, a Igreja é uma comunhão de pessoas diferentes quanto à sua origem, à cultura, às competências e ao nível de responsabilidade, mas todas chamadas a reconhecerem-se como um em Jesus Cristo. É Ele o tesouro escondido, a pérola preciosa, a rede que recolhe os dispersos. Com efeito, desde o princípio, Jesus chamou e reuniu em torno de si pessoas que, de outro modo, nunca se teriam relacionado. Precisamente assim demonstrou que Deus não faz distinção de pessoas e que a sua eleição é predileção, especialmente por quem é pequeno e rejeitado. De acordo com o pontífice, só nos resta pedir um dom, o mesmo que o jovem rei Salomão invocou. É o dom de distinguir a pérola de grande valor, de saber reconhecer o tesouro pelo qual vale a pena vender tudo.
2: Mentre l'industria dei consumi ci modifica il palato.
1: Enquanto a indústria do consumo nos altera o paladar, suscitando sempre novas necessidades para depois nos vender respostas que não saciam e por vezes envenenam o coração, temos de aprender a perceber o que realmente importa, o tesouro da relação com Deus, que nos abre a alegria e ajuda a viver da melhor maneira as relações entre nós. Leão 14 concluiu pedindo a Maria, sede da sabedoria, para que oriente para Jesus o nosso desejo de vida, a fim de que se realize em plenitude. O Papa Leão XIV enviou uma videomensagem aos jovens portugueses por ocasião do segundo encontro Rejoice, Jornada Nacional da Juventude Lamego, Portugal, que se realiza de 24 a 26 de julho. O pontífice inicia sua saudação com um convite.
3: Alegrai-vos sempre no Senhor. Aí, em Lamego e em toda parte, nas vossas famílias, nas escolas, nas paróquias, nos movimentos e nos vários grupos juvenis a que pertenceis. Alegrai-vos no Senhor, como os vossos bispos e os responsáveis que vos acompanham, a vós e a muitos outros jovens em Portugal.
1: Ao recordar os dias da Jornada Mundial da Juventude de 2023 em Lisboa, disse:
3: foram dias esplêndidos e felizes, pela concórdia entre todos, pela harmonia entre diferentes línguas e culturas, mas, sobretudo, pelo encontro intenso com o Senhor Jesus e pela experiência das maravilhas que Cristo vivo realiza quando nos reunimos em seu nome.
1: Afirmando em seguida que é sempre especial estar com jovens porque o entusiasmo da fé é contagiante. O amor que demonstrais por Cristo reconforta, disse Leão. É maravilhoso nos nossos dias ver jovens como vós, cheios de fé e sem medo de o dizer. Complementando, é bonito notar que tendes fome da justiça e da caridade e não vos dais por satisfeitos com valores efêmeros.
3: Não tenhais medo da inquietude que vos habita. Aproveitai o seu impulso para vos aproximardes ainda mais de Cristo e para testemunhardes os valores do Evangelho. Bem ancorados na palavra de Jesus, lendo o Evangelho todos os dias, nunca deixeis de sonhar uma terra onde haja paz e fraternidade, nem de olhar para o mundo com encanto, nem de enfrentar o futuro com a luz da esperança. Queridos jovens, não deixeis que nada nem ninguém vos roube a esperança. Deus chama-nos sempre a ser santos, e os santos são profundamente humanos. Sede, pois, humanos, como é Cristo, e certamente mudareis este mundo para melhor. Que Nossa Senhora de Fátima, o Mãe do Bom Conselho, vos ajude.
1: O Papa Leão XIV enviou uma mensagem aos jovens da prelazia de Chota e Cutervo, no Peru, por ocasião da segunda jornada diocesana da juventude. Chamados a amar, enviados a servir, foi o lema do encontro deste ano que o Papa cita, recordando que os jovens são a juventude de Cristo. O Papa Leão exorta ainda:
3: Jesus não nos quer jovens de sillão, adormecidos, ou instalados na comodidade dele, sempre se ha hecho assim.
1: Jesus não quer vocês como jovens de sofá, adormecidos ou acomodados no conforto do sempre foi feito assim. A igreja em Chota e Cutervo precisa da sua santa rebeldia, da sua energia limpa, da sua vontade de transformar as realidades de dor em espaços de esperança. O Papa convida todos para que se sintam missionários em suas escolas, em suas universidades, em suas ruas e em seus campos.

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2: Agora que estamos bem informados sobre os rumos da nossa igreja, vamos relaxar ouvindo uma boa música. Uma música de conteúdo ali na Sala da Boa Música.

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1: Neste episódio, vamos refletir sobre o 18º domingo do tempo comum. Sejam todos muito bem-vindos e bem-vindas. Paz e bem. Eu sou o Frei Augusto Luiz Gabriel e agradeço pela sua companhia. Onde quer que você esteja, em casa, no trabalho, na estrada ou iniciando mais um dia, convido você a abrir o coração para escutar a voz de Deus. A palavra que vamos meditar nos faz refletir sobre uma realidade que todos conhecemos muito bem, a fome. Existe fome de pão, que atinge tantas pessoas e que desafia a nossa solidariedade. Mas existe também a fome de esperança, a fome de paz, de sentido para viver, de perdão, de amor e de Deus. Vivemos numa sociedade cheia de ofertas, de propagandas e de promessas de felicidade. Contudo, quantas vezes percebemos que nada disso consegue preencher completamente o coração humano? É justamente para essa sede profunda que Deus dirige sua palavra. O profeta Isaías faz um convite emocionante nesta liturgia. Ó vós todos que estáis com sede, vinde às águas. São Paulo proclama uma das mais belas certezas da fé. Nada poderá nos separar do amor de Cristo. E no Evangelho, contemplaremos Jesus que, movido de compaixão, alimenta uma multidão faminta com apenas 5 pães e 2 peixes. Mais do que um milagre extraordinário, esse gesto revela quem é Jesus, o Senhor que se preocupa com a vida inteira da pessoa, que acolhe e cura, que ensina e que também alimenta. Que esta palavra fortaleça nossa confiança naquele que jamais abandona os seus filhos. E para iniciarmos este momento de oração, coloquemo-nos na presença do Senhor. Por isso invoquemos fazendo o sinal da Trindade Santa, em nome do Pai, e do Filho, e do Espírito Santo. Amém. Que a graça de nosso Senhor Jesus Cristo, pão vivo descido do céu, esteja convosco. Bendito seja Deus que nos reuniu no amor de Cristo. Meus irmãos e minhas irmãs, antes de escutarmos a palavra de Deus, peçamos que o Espírito Santo venha iluminar nossa inteligência e fortalecer nosso coração. É o Espírito quem nos ajuda a reconhecer nossas verdadeiras fomes. É Ele quem nos ensina a confiar na providência de Deus, mesmo quando nossos recursos parecem pequenos. É Ele quem transforma nosso egoísmo em partilha, nosso medo em confiança e nossa pobreza em ocasião para experimentar a abundância da graça. Pensamos que o Espírito Santo nos faça compreender que, quando colocamos nas mãos de Jesus aquilo que somos e aquilo que temos, por menor que pareça, Ele realiza maravilhas. Por isso, invoquemos o Espírito Santo de Deus.

0: Irmãos e irmãs, chegamos ao Evangelho deste 18º domingo do tempo comum, que está em São Mateus, capítulo 14, versículos de 13 a 21. Depois de saber da morte de João Batista, Jesus procura um lugar retirado para rezar, mas as multidões vão ao seu encontro. Diante daquele povo cansado, doente e faminto, o Senhor não permanece indiferente. Seu coração se enche de compaixão. Ele acolhe, cura e, ao cair da tarde, realiza um dos sinais mais conhecidos do Evangelho, a multiplicação dos pães. Mais do que um milagre extraordinário, este acontecimento revela o coração de Cristo e anuncia o dom da Eucaristia, o alimento que continua sustentando a vida da Igreja. Ouçamos com fé. O Senhor esteja convosco, Ele está no meio de nós. Proclamação do Evangelho de Jesus Cristo, segundo Mateus. Glória a vós, Senhor. Naquele tempo, quando soube da morte de João Batista, Jesus partiu e foi de barco para um lugar deserto e afastado. Mas, quando as multidões souberam disso, saíram das cidades e o seguiram a pé. Ao sair do barco, Jesus viu uma grande multidão. Encheu-se de compaixão por eles e curou os que estavam doentes. Ao entardecer, os discípulos aproximaram-se de Jesus e disseram: "Este lugar é deserto e a hora já está adiantada. Despede as multidões para que possam ir aos povoados comprar comida." Jesus, porém, lhes disse: "Eles não precisam ir embora. Dai-lhes vós mesmos de comer." Os discípulos responderam: "Só temos aqui 5 pães e 2 peixes. Jesus disse: "Trazei-os aqui." Jesus mandou que as multidões se sentassem na grama. Então pegou os 5 pães e os 2 peixes, ergueu os olhos para o céu e pronunciou a bênção. Em seguida, partiu os pães e os deu aos discípulos. Os discípulos os distribuíram às multidões. Todos comeram e ficaram satisfeitos, e dos pedaços que sobraram, recolheram ainda 12 cestos cheios. E os que haviam comido eram mais ou menos 5.000 homens, sem contar mulheres e crianças. Palavra da salvação, glória a vós, Senhor. Este evangelho do 18º domingo do tempo comum começa com um detalhe que muitas vezes passa despercebido. Jesus acabara de receber a notícia da morte de João Batista. Humanamente, era um momento de dor e de recolhimento. Por isso, Jesus procura um lugar deserto, retira-se para rezar. No entanto, quando vê aquela multidão que o esperava, muda seus planos. O Evangelho diz que Jesus teve compaixão daquele povo. Essa é uma das características mais bonitas de Jesus, ao meu ver. Ele nunca é indiferente ao sofrimento humano. Antes mesmo de alimentar a multidão, cura os enfermos e acolhe aqueles que o procuram. Seu primeiro gesto é aproximar-se das pessoas. Ao cair da tarde, surge uma preocupação muito concreta. Os discípulos olham para a realidade e fazem um cálculo bastante lógico. Eles estão no lugar que é deserto. Aquele povo era numeroso e só havia 5 pães e 2 peixes. Certamente, qualquer um de nós também pensaria assim. A solução encontrada por eles era simples: despedir a multidão para que cada um encontrasse alimento por conta própria. Jesus, porém, responde com uma frase que continua ecoando na vida da Igreja: "Olha, por que vocês não dão vocês mesmos de comer?" O versículo diz: "Dai-lhes vós mesmos de comer." O Senhor não ignora a escassez, mas também não permita que ela seja desculpa para a omissão. Ele convida os discípulos a participarem da sua missão. E esse convite continua atual. Quantas vezes nós olhamos para os desafios do mundo e pensamos que temos muito pouco a oferecer: pouco tempo, poucos recursos, poucas possibilidades. No entanto, o Evangelho nos mostra que Deus nunca começa a partir da abundância. Ele começa a partir daquilo que colocamos em suas mãos, os 5 pães e os 2 peixes eram insuficientes para alimentar aquela multidão, mas, ao serem entregues a Jesus, tornaram-se alimento para todos. Frei Ludovico Garmus recorda que esse gesto aponta para a Eucaristia, onde Cristo continua oferecendo o verdadeiro pão que sustenta a vida do seu povo e revela que a providência de Deus passa também pela colaboração humana. Há outro ensinamento ainda importante neste Evangelho. O milagre acontece quando Jesus manda que todos se sentem sobre a relva. Toma os pães, ergue os olhos ao céu, pronuncia a bênção, parte o pão e o entrega aos discípulos, para que eles os distribuam. É uma sequência de gestos que reaparecerá na última ceia, em que até hoje fazemos memória em cada Eucaristia. A multiplicação dos pães não é apenas um gesto de solidariedade, é um anúncio da Eucaristia no qual Cristo continua alimentando seu povo com sua própria vida. E o Evangelho termina dizendo que todos comeram, todos ficaram satisfeitos e ainda, olha só, sobraram 12 cestos cheios, com pedaços. No reino de Deus, quando existe a partilha inspirada pelo amor, ninguém sai perdendo. A lógica do Evangelho não é a do acúmulo, mas a da comunhão. Deus não distribui apenas o necessário. Ele oferece abundância da graça, de misericórdia e de esperança. Como recorda uma reflexão franciscana deste domingo, Jesus promove a inteligência da ternura, capaz de transformar o pouco em muito e de fazer com que ninguém se sinta abandonado. Talvez a palavra de Deus nos faça hoje uma pergunta muito prática e simples. Quais são os 5 pães e os 2 peixes que temos para oferecer ao Senhor? Talvez nossa resposta possa ser um gesto de generosidade, um maior tempo dedicado à família, uma visita a quem está sozinho, uma ligação, uma mensagem, uma palavra de consolo, um serviço prestado na comunidade e também um coração disposto a repartir. Quando oferecemos ao Senhor aquilo que somos e aquilo que temos, por mais pequeno ou simples que pareça, continua realizando o milagre da multiplicação. O Senhor esteja convosco, Ele está no meio de nós. Que Deus, em sua infinita bondade, desperte em nós um coração generoso, capaz de repartir o pão, acolher os irmãos e confiar sempre na sua providência. Que jamais nos falte o alimento da palavra, da Eucaristia e da esperança, para que sejamos também nós sinais do amor de Cristo no mundo. E que a bênção de Deus Todo-Poderoso desça sobre vós, sobre vossa família, sobre vossa comunidade de fé. Em nome do Pai, do Filho e do Espírito Santo. Amém. Queridos irmãos e irmãs, estimados ouvintes, que a palavra deste 18º domingo do tempo comum permaneça viva em nosso coração e que, ao contemplarmos Jesus alimentando a multidão, aprendamos que a verdadeira abundância nasce quando confiamos de fato em Deus e quando colocamos nossos dons a serviço dos irmãos e irmãs. Eu sou o Frei Augusto Luiz Gabriel e agradeço pela sua companhia. Me encontre pelas redes sociais pelo @FreiAugusto. Que o Senhor acompanhe seus passos, fortaleça sua fé e faça da sua vida um testemunho de esperança e de partilha. Até o nosso próximo encontro, querendo Deus. Um abraço fraterno, paz e bem.
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2: Depois dessa profunda explicação das páginas bíblicas do próximo domingo, vamos deixar que a mensagem penetre fundo na nossa alma como uma garoa abençoada. Enquanto isso, vamos ouvir a boa música.

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3: Já que estamos todos reunidos e temos em casa nossos ouvintes, vamos entrar na sala do Rosário para rezar o mistério do terço. Vamos rezar pelas vocações sacerdotais, religiosas e leigas. Coloquemo-nos em atitude de oração.
4: Ave Maria, cheia de graça, o Senhor é convosco. Bendita sois vós entre as mulheres, e bendito é o fruto do vosso ventre, Jesus.
5: Santa Maria, Mãe de Deus, rogai por nós, pecadores, agora e na hora de nossa morte. Amém.
4: Ave Maria, cheia de graça, o Senhor é convosco. Bendita sois vós entre as mulheres, e bendito é o fruto do vosso ventre, Jesus.
5: Santa Maria, Mãe de Deus, rogai por nós, pecadores, agora e na hora de nossa morte. Amém.
4: Ave Maria, cheia de graça, o Senhor é convosco. Bendita sois vós entre as mulheres, e bendito é o fruto do vosso ventre, Jesus.
5: Santa Maria, Mãe de Deus, rogai por nós, pecadores, agora e na hora de nossa morte. Amém.
4: Ave Maria, cheia de graça, o Senhor é convosco. Bendita sois vós entre as mulheres, bendito é o fruto do vosso ventre, Jesus.
5: Santa Maria, Mãe de Deus, rogai por nós, pecadores, agora e na hora de nossa morte. Amém.
4: Ave Maria, cheia de graça, o Senhor é convosco. Bendita sois vós entre as mulheres, e bendito é o fruto do vosso ventre, Jesus.
5: Santa Maria, Mãe de Deus, rogai por nós, pecadores, agora e na hora de nossa morte. Amém.
4: Ave Maria, cheia de graça, o Senhor é convosco. Bendita sois vós entre as mulheres, e bendito é o fruto do vosso ventre, Jesus.
5: Santa Maria, Mãe de Deus, rogai por nós, pecadores, agora e na hora de nossa morte. Amém.
4: Ave Maria, cheia de graça, o Senhor é convosco. Bendita sois vós entre as mulheres, e bendito é o fruto do vosso ventre, Jesus.
5: Santa Maria, Mãe de Deus, rogai por nós, pecadores, agora e na hora de nossa morte. Amém.
4: Ave Maria, cheia de graça, o Senhor é convosco. Bendita sois vós entre as mulheres, bendito é o fruto do vosso ventre, Jesus.
5: Santa Maria, Mãe de Deus, rogai por nós, pecadores, agora e na hora de nossa morte. Amém.
4: Ave Maria, cheia de graça, o Senhor é convosco. Bendita sois vós entre as mulheres, bendito é o fruto do vosso ventre, Jesus.
5: Santa Maria, Mãe de Deus, rogai por nós, pecadores, agora e na hora de nossa morte. Amém.
4: Ave Maria, cheia de graça, o Senhor é convosco. Bendita sois vós entre as mulheres, bendito é o fruto do vosso ventre, Jesus.
5: Santa Maria, Mãe de Deus, rogai por nós, pecadores, agora e na hora de nossa morte. Amém.
4: Glória ao Pai, ao Filho e ao Espírito Santo,
5: como era no princípio, agora e sempre. Amém.
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3: Já que rezamos o mistério do terço, vamos ouvir agora uma música que fala

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2: Paz e bem, irmãos caríssimos. Tudo aquilo que de algum modo tem a capacidade de nos desviar do nosso propósito, de trilhar o caminho de Deus, da vivência da nossa vocação, nós chamamos a tudo isso de tentação. Não é que necessariamente pensamos logo de início em um ser que nos tente, um tentador, até porque boa parte da matéria-prima para a tentação está em nós. Vamos ouvir algumas palavras de Enrico Maceroni, que diz assim: a tentação pode entrar na experiência de cada um por todos os caminhos, o da inteligência, por meio do orgulho intelectual, da vontade, por meio da recusa da cruz, ou mesmo por intermédio da suficiência racional, pelo qual se presume que uma escolha, uma vez feita, seja garantia de realização do coração, quando a espontaneidade ou a liberdade interior são confundidas com a superficialidade do corpo, quando abandonado ao jugo devastador do destino. A estratégia da tentação é usada por Lucas por meio de dois termos concretos: a dissipação, ânsia pela riqueza, e a tristeza. A dissipação, que é acompanhada pelos excessos e pela ânsia, é uma rendição à idolatria dos sentidos. A tristeza é um fenômeno mais interior que exterior, é aquele de clausura sufocante, ou medo pela ameaça de um perigo, sobretudo quando é temido e desconhecido com relação aos seus contornos precisos. É interessante o elenco que o nosso autor faz de alguns dos meios pelos quais podemos ser alvo do que chamamos de tentação. Pelo intelecto, quando achamos que sempre sabemos mais, somos os mais capacitados, não temos nada a aprender com os outros e por isso não precisamos lhes dar ouvidos. A vontade, mais do que tudo, pois o consentimento é necessário tanto para a queda quanto para a conversão. Não há progresso espiritual verdadeiro sem uma boa dose de vontade. O que ele chama de suficiência racional é como a crença de que muitos de nós temos de que uma decisão não precisa ser sustentada com esforço. Achamos que se fizermos a escolha correta, todos os caminhos se abrirão e as facilidades acontecerão. Mas os grandes sims e os grandes nãos, uma vez ditos, têm de ser reafirmados todos os dias com outras decisões que tomamos. E depois, do coração, como a ideia poética que o coração tem razões que a própria razão desconhece, quando no fundo estamos sendo reféns dos nossos desejos e impulsos.

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2: De volta à Sala da Boa Música para mais uma bela canção. Acompanhe com a gente.

Antes de encerrar, que tal nos consagrarmos a Nossa Senhora? Esse é um gesto bonito que vamos fazer neste final de dia.

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1: O dogma da maternidade divina de Maria foi para o Concílio de Éfeso e é para a Igreja como que uma aprovação do dogma da encarnação, em que o Verbo assume realmente, sem a anular, a natureza humana na unidade da sua pessoa. O Concílio Vaticano II, apresentando Maria no mistério de Cristo, encontra desse modo o caminho para aprofundar também o conhecimento do mistério da Igreja. Maria, como Mãe de Cristo, está unida de modo especial com a Igreja, que o Senhor constituiu como seu corpo. O texto do concílio põe bem próximas uma da outra, a Igreja e Maria, esta verdade sobre a Igreja como corpo de Cristo, segundo o ensino das cartas de São Paulo, e a verdade de que o Filho de Deus, por obra do Espírito Santo, nasceu da Virgem Maria. A realidade da encarnação encontra como que um prolongamento no mistério da Igreja Corpo de Cristo. E não se pode pensar na mesma realidade da encarnação sem fazer referência a Maria, Mãe do Verbo encarnado. Maria está ligada a Cristo de maneira inseparável. Entreguemo-nos a Maria, Mãe de Jesus Cristo, a cabeça do corpo místico. Ela que é também mãe dos membros desse corpo, ou seja, de todos os fiéis, e que foi proclamada por São Paulo VI como mãe da Igreja. Amém.
2: Unidos pela fé, juntos com o Frei Sebastião Benito Coalho, renovemos a consagração a Nossa Senhora.
3: Virgem Imaculada, minha Mãe Maria, eu renovo hoje e sempre a consagração de todo o meu ser, para que disponhais de mim para o bem de todos. Somente peço que eu possa, minha Rainha e Mãe da Igreja, cooperar fielmente com a vossa missão de construir o reino do vosso Filho Jesus no mundo. Para isso vos ofereço minhas orações, sacrifícios e ações. Ó Maria, concebida sem pecado, arrogai por nós que recorremos a vós, e por todos quantos não recorrem a vós, especialmente pelos inimigos da Santa Igreja, e por todos quantos são a vós recomendados. Pela intercessão da Virgem Imaculada, Nossa Mãe, abençoe-vos o Deus Todo-Poderoso, Pai, Filho e Espírito Santo. Amém.

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1: Ao final do programa, peçamos as bênçãos de Deus nosso Pai. Não esqueçamos de agradecer também pelo dia que tivemos e por tudo que vivemos hoje. Abrimos a última sala, que é a Sala da Bênção, chamando Frei Policarpo para nos unir a Deus neste momento.
2: Bênção da prosperidade. A nossa proteção está no nome do Senhor, que fez o céu e a terra. O Senhor esteja conosco. Ele está no meio de nós. Oremos. Ó Deus, que fizeste nossa Mãe Santíssima ser a nossa Mãe das Graças, e Jesus Cristo nosso protetor, nosso caminho, verdade e vida, nós vos pedimos que abençoeis toda a nossa atividade terrestre, para que tenhamos sempre prosperidade, alegria, paz, e tudo concorra para a vossa maior glória e para a nossa felicidade neste mundo, por Cristo nosso Senhor. Amém.
1: Este foi o nosso Espaço Família de hoje. Um programa que procura enriquecer sua noite de boas informações. Eu sou o Frei Leandro Ferreira, desejo a você uma boa noite, paz e bem.

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2: Saudação franciscana a você que nos acompanha pelas ondas do rádio. Eu sou o Frei Augusto Luiz Gabriel e com alegria vamos iniciar mais uma edição do programa Madrugada Franciscana, um espaço de muita fé, espiritualidade, informação, oração. Por isso, acompanhe agora a oração do Cântico das Criaturas.

0: Altíssimo, onipotente, bom Senhor, teu são o louvor, a glória, a honra e toda a bênção. Louvado sejas, meu Senhor, com todas as tuas criaturas, especialmente o Senhor Irmão Sol, que clareia o dia e que com a sua luz nos ilumina. Ele é belo e radiante, com grande esplendor de ti, Altíssimo, é a imagem. Louvado sejas, meu Senhor, pela irmã Lua e pelas estrelas que no céu formaste, claras, preciosas e belas. Louvado sejas, meu Senhor, pelo irmão Vento, pelo ar, pelas nuvens, pelo sereno e por todo o tempo em que dá sustento às tuas criaturas. Louvado sejas, meu Senhor, pela irmã Água, útil e humilde, preciosa e casta. Louvado sejas, meu Senhor, pelo irmão Fogo, com o qual iluminas a noite. Ele é belo e alegre, vigoroso e forte. Louvado sejas, meu Senhor, pela nossa irmã, a Mãe Terra, que nos sustenta e governa, produz frutos diversos, flores e ervas. Louvado sejas, meu Senhor, pelos que perdoam pelo teu amor e suportam as enfermidades e tribulações. Louvado sejas, meu Senhor, pela nossa irmã, a morte corporal, da qual homem algum pode escapar. Louvai todos e bendizei o meu Senhor. Dai-lhe graças e servi-o com grande humildade.
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2: Paróquia São Pedro Apóstolo de Pato Branco, Paraná. Paz e bem. Irmãos e irmãs, atentos à parábola de Jesus, queremos percutar os mistérios do reino dos céus, provocados pela palavra do Senhor. Deixemo-nos converter e transformar por ele. Celebremos cheios de fé, esperança e piedade. Preside essa celebração o Frei Luiz.

0: No Evangelho de hoje, Jesus vai falar de duas parábolas do reino de Deus que começa bem pequenininho e deve crescer, se desenvolver. A primeira é como um grão de mostarda, que é a menor de todas as sementes, mas quando jogado na horta, ela cresce, se desenvolve e os seus ramos podem até acolher ninho dos passarinhos. E o fermento é sempre pouco que a gente coloca na massa do pão. Mas se é um fermento bom, se não é um fermento vencido, ele atinge toda a massa. Assim é Deus. Começa pequeno e deve crescer e se desenvolver na vida de cada um de nós. Que esta Santa Ceia, a comunhão que receberemos, a palavra da Bíblia que escutaremos, nos ajude a sermos sementes do reino e fermento no meio da massa. Em nome do Pai, e do Filho, e do Espírito Santo.
1: Amém.
0: A graça de Deus nosso Pai, de Jesus Cristo, que é o nosso irmão, e a força do Divino Espírito Santo estejam sempre convosco.
1: Bendito seja Deus que nos reuniu no amor de Cristo.
0: Reconheçamo-nos que precisamos muito do perdão de Deus, porque todos somos pecadores. Confessemos os nossos pecados.
1: Confesso a Deus Todo-Poderoso e a vós, irmãos e irmãs, que pequei muitas vezes por pensamentos e palavras, atos e omissões, por minha culpa, minha tão grande culpa, e peço à Virgem Maria, aos anjos e santos, e a vós, irmãos e irmãs, que rogueis por mim a Deus nosso Senhor.
0: E Deus, que é um Pai cheio de misericórdia e de compaixão, tenha piedade de nós, perdoe os nossos pecados e nos conduza à vida eterna.
1: Amém.
0: Senhor, tende piedade de nós.
1: Senhor, tende piedade de nós.
0: Cristo, tende piedade de nós.
1: Cristo, tende piedade de nós.
0: Senhor, tende piedade de nós.
1: Senhor, tende piedade de nós.
0: Oremos. Ó Deus, sem vós nada tem valor, nada é santo. Multiplicai em nós a vossa misericórdia, para que, conduzidos por vós, usemos de tal modo os bens que passam, para podermos abraçar os bens eternos. Por nosso Senhor Jesus Cristo, vosso Filho, que é Deus, e convosco vive e reina na unidade do Espírito Santo, por todos os séculos dos séculos.
1: Amém. Amém.
2: Leitura do livro do profeta Jeremias. Isto disse-me o Senhor: vai comprar um cinto de linho e põe-no em torno da cintura, mas não o deixes molhar na água. Comprei o cinto conforme a ordem do Senhor e coloquei-o à cintura. E a palavra do Senhor dirigiu-se a mim pela segunda vez, dizendo: toma o cinto que compraste e tens a cintura, levanta-te e vai ao Eufrates. Esconde-o lá na fenda de uma pedra. Fui e o escondi perto do Eufrates, conforme mandara o Senhor. Ora, ao cabo de muitos dias, disse-me o Senhor: levanta-te, vai ao Eufrates e retira de lá o cinto que te mandei esconder. Fui ao Eufrates, cavei e retirei o cinto do lugar onde o tinha escondido. Mas eis que o cinto tinha apodrecido tanto que não servia mais para nada. E a palavra do Senhor dirigiu-se a mim, dizendo: Isto diz o Senhor: assim farei apodrecer a grande soberba de Judá e de Jerusalém, este povo perverso que se recusa a ouvir minhas palavras, convive com a maldade no coração e vai atrás de deuses estrangeiros, prestando-lhes culto e prostrando-se diante deles. Será como este cinto que não serve mais para nada. Pois assim como o cinto se une à cintura do homem, assim quis eu que toda a casa de Israel e toda a casa de Judá se unissem a mim, diz o Senhor, para ser meu povo honra do meu nome, louvor e glória. Mas não ouviram. Palavra do Senhor.
3: Graças a Deus.
4: Esqueceram o Deus que os gerou.
3: Esqueceram o Deus que os gerou.
4: Da rocha que te deu a luz te esqueceste. Do Deus que te gerou não te lembraste. Vendo isso, o Senhor os desprezou, aborrecido com seus filhos e suas filhas.
3: Esqueceram o Deus que os gerou.
4: Disse: esconderei deles meu rosto, e verei então o fim que eles terão, pois tornaram-se um povo pervertido, os filhos que não têm fidelidade.
3: Esqueceram o Deus que os gerou.
4: Com deuses falsos provocaram minha ira, com ídolos vazios me irritaram. Vou provocá-los, porque aqueles que nem povo são, através de gente louca hei de irritá-los.
3: Esqueceram o Deus que os gerastes.

0: O Senhor esteja convosco.
1: Ele está no meio de nós.
0: Proclamação do Evangelho de Jesus Cristo segundo Mateus.
1: Glória a vós, Senhor.
0: E Jesus contou-lhes esta parábola. O reino dos céus é como uma semente de mostarda que o homem pega e semeia no seu campo. Embora ela seja a menor de todas as sementes, quando cresce, fica maior que as outras plantas, torna-se uma árvore e os passarinhos vêm nela fazer os seus ninhos. E Jesus contou-lhes também esta parábola. O reino dos céus é como o fermento que uma mulher pega e mistura com 3 medidas na farinha, até que tudo fique fermentado. Tudo isto Jesus falava em parábolas às multidões, e nada lhes falava sem usar parábolas, para que se cumpra o que foi dito pelo profeta: abrirei a boca para falar em parábolas, vou proclamar coisas escondidas desde a criação do mundo. Palavra da salvação.
1: Glória a vós, Senhor.
0: Permaneçamos em pé e, ao dirigirmos a Deus as nossas preces, coloquemos também todo o nosso dia de hoje, o trabalho, como também os demais dias de semana.
2: A nossa resposta será: Senhor, fazei crescer em nós o vosso reino.
3: Senhor, fazei crescer em nós o vosso reino.
2: Para que a Igreja semeie o reino de Deus em todos os corações, rezemos.
3: Senhor, fazei crescer em nós o vosso reino.
2: Para que nossas comunidades e famílias vivam a palavra com amor, rezemos ao Senhor.
3: Senhor, fazei crescer em nós o vosso reino.
2: Para que as pequenas ações de bondade frutifiquem em benefícios de todos, rezemos ao Senhor.
3: Senhor, fazei crescer em nós o vosso reino.
0: Ao fazermos agora o canto da preparação das oferendas, o Cristo é a porta maior, pão e vinho. É Ele mesmo, é a sua vida. Junto com Ele, colocamos os dias desta semana, especialmente neste dia. Coloquemos aquilo que vimos nas nossas preces. Fazei que nós, com as pequenas coisas, cheguemos às maiores, à semelhança do grão de mostarda e do fermento no meio da massa. Coloquemos também todas as intenções que o povo trouxe para esta Santa Ceia.

0: Irmãos e irmãs, orai agora todos juntos, para que a oferenda que apresentamos seja aceita por Deus Pai Todo-Poderoso.
1: Receba, o Senhor, por tuas mãos este sacrifício, para a glória do seu nome, para o nosso bem e de toda a sua santa Igreja.
0: Que assim seja. Aceitai, Senhor, nós vos pedimos, os dons que recebemos de vossa generosidade, e agora vos apresentamos, para que estes santos mistérios, pelo poder da vossa graça, nos santifiquem em nossa vida presente. Por Cristo nosso Senhor.
1: Amém.
0: O Senhor esteja convosco.
1: Ele está no meio de nós.
0: Corações ao alto.
1: O nosso coração está em Deus.
0: Demos graças ao Senhor nosso Deus.
1: É nosso dever e nossa salvação.
0: Na verdade, é nosso dever e salvação dar-vos graças, sempre e em todo lugar, Senhor Pai Santo. E ainda que nossos louvores não vos sejam necessários, vós nos concedeis o dom de vos louvar, pois se nada acrescentam ao que sois, contribuem para a nossa salvação. Por isso, com os anjos e santos, proclamamos a vossa glória, dizendo a uma só voz:
1: Santo, Santo, Santo, Senhor Deus do Universo, o céu e a terra proclamam a vossa glória. Hosana nas alturas, bendito o que vem em nome do Senhor, hosana nas alturas.
0: Na verdade, ó Pai, vós sois santo e fonte de toda santidade. Santificai estes dons, derramando sobre eles o vosso Espírito, a fim de que se tornem para nós o corpo e o sangue de nosso Senhor Jesus Cristo.
1: Enviai o vosso Espírito Santo.
0: Estando para ser entregue e abraçando livremente a paixão, Jesus tomou o pão, pronunciou a bênção de ação de graças, partiu-o e o deu a seus discípulos, dizendo: Tomai todos e comei. Isto é o meu corpo que será entregue por vós. Do mesmo modo, no fim da ceia, ele tomou o cálice em suas mãos, deu-vos graças novamente e o entregou aos seus discípulos, dizendo: Tomai todos e bebei. Este é o cálice do meu sangue, o sangue da nova e eterna aliança, que será derramado por vós e por todos para a remissão dos pecados. Fazei isto em memória de mim.

0: Mistério da fé.
1: Anunciamos, Senhor, a vossa morte e proclamamos a vossa ressurreição. Vinde, Senhor Jesus.
0: Celebrando o memorial da morte e ressurreição do vosso Filho, nós vos oferecemos, ó Pai, o pão da vida e o cálice da salvação, e vos agradecemos porque nos tornastes dignos de estarmos aqui na vossa presença e vos servir.
1: Aceitai, ó Senhor, a nossa oferta.
0: Suplicantes vos pedimos que, participando do corpo e sangue de Cristo, sejamos reunidos pelo Espírito Santo num só corpo.
1: O Espírito nos una num só corpo.
0: Lembrai-vos, ó Pai, da vossa Igreja, que se faz presente no mundo inteiro, em especial aqui em Pato Branco. Que esta Igreja cresça sempre mais na caridade, em comunhão com o Papa Leão, com o nosso Bispo Edgar, os bispos do mundo inteiro, os presbíteros, os diáconos e todos os ministros do vosso povo.
1: Lembrai-vos, ó Pai, da vossa Igreja.
0: Lembrai-vos também, ó Pai, na vossa misericórdia, de todos os nossos irmãos e irmãs que adormeceram na esperança da ressurreição e que partiram desta vida. Acolhei-os junto a vós, na luz da vossa face.
1: Concedei-lhes, ó Senhor, a luz eterna.
0: Enfim, nós vos pedimos, tende piedade de todos nós, e dai-nos participar da vida eterna com a Virgem Maria, Mãe de Deus, com São José, seu esposo, e todos os santos que neste mundo vos serviram, a fim de vos louvarmos e glorificarmos por Jesus Cristo, vosso Filho. Por Cristo, com Cristo e em Cristo, a vós, Deus Pai Todo-Poderoso, na unidade do Espírito Santo, toda honra e toda glória, agora e para sempre.
1: Amém.
0: Amém. Guiados pelo Espírito de Jesus e iluminados pela sabedoria do seu Evangelho, ousamos rezar. Pai nosso,
1: que estais nos céus, santificado seja o vosso nome. Venha a nós o vosso reino, seja feita a vossa vontade, assim na terra como no céu. O pão nosso de cada dia nos dai hoje, perdoai-nos as nossas ofensas, assim como nós perdoamos a quem nos tem ofendido. E não nos deixeis cair em tentação, mas livrai-nos do mal.
0: Livrai-nos de todos os males, ó Pai, e dai-nos hoje a vossa paz. Ajudados pela vossa misericórdia, sejamos livres de todos os perigos, enquanto aguardamos a feliz esperança e a vinda gloriosa de Cristo nosso Salvador.
1: Vosso é o reino, o poder e a glória para sempre.
0: Senhor Jesus Cristo, dissestes aos vossos apóstolos: eu vos deixo a paz, eu vos dou a minha paz. Não olheis os nossos pecados, mas a fé que anima a vossa Igreja. Dai-lhe segundo o vosso desejo a paz e a unidade, vós que sois Deus com o Pai, na unidade do Espírito Santo.
1: Amém.
0: Que a paz do Senhor Jesus esteja sempre convosco.
1: O amor de Cristo nos uniu. Cordeiro de Deus, que tirais o pecado do mundo, tende piedade de nós. Cordeiro de Deus, que tirais o pecado do mundo, tende piedade de nós. Cordeiro de Deus, que tirais o pecado do mundo, dai-nos a paz.
0: Felizes de nós que, para sermos como semente de mostarda que cresce e se desenvolve, felizes de nós que, para sermos fermento no meio da massa, podemos comungar esta força que nos ajuda. O Cordeiro de Deus que tira o pecado do mundo.
1: Senhor, eu não sou digna de que entreis em minha morada, mas dizei uma palavra e serei salva.

0: Junto com Maria, peçamos que Deus nos ajude a que neste dia e nesta semana possamos ser este fermento lá no trabalho onde estou, na família, na sociedade, enfim, em toda parte, para crescermos no reino de Deus como um fermento que atinge toda a massa do pão. Ave Maria,
1: cheia de graça, o Senhor é convosco, bendita sois vós entre as mulheres, e bendito é o fruto do vosso ventre, Jesus. Santa Maria, Mãe de Deus, rogai por nós, pecadores, agora e na hora da nossa morte. Amém.
0: Senhor, recebemos o divino sacramento, memorial perpétuo da paixão do vosso Filho. Concedei, vos pedimos, que sirva para a nossa salvação o que Ele mesmo nos deixou em seu inefável amor. Por Cristo nosso Senhor.
1: Amém.
0: O Senhor esteja convosco.
1: Ele está no meio de nós.
0: Que a bênção de Deus Todo-Poderoso e a proteção da Mãe Maria nos acompanhe nos trabalhos deste dia, Pai, Filho e Espírito Santo.
1: Amém.
0: Vamos em paz e que o Senhor nos acompanhe.
1: Graças a Deus.

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1: A liturgia das horas é uma das formas de a Igreja viver a paz de Jesus Cristo no ritmo diário, semanal e anual do tempo. Pela oração das horas, o cristão é lançado no mistério da morte e ressurreição do Senhor, na expressão mais nobre e definitiva de sua atividade humana, a comunhão com Deus. Vamos agora rezar o ofício das leituras e das completas com os frades do noviciado São José de Rodeio, Santa Catarina.
2: Vinde, ó Deus, e meu auxílio,
3: socorrei-me sem demora. Glória ao Pai, ao Filho e ao Espírito Santo, como era no princípio, agora e sempre. Amém.
2: Aleluia.
4: Reinais no mundo inteiro.
2: Jesus, ó céu divino, deixamos nossos leitos cantando este hino.
3: Da noite na quietude, do sono levantamos, mostrando as nossas chagas, remédio suplicamos.
2: Oh, quanto mal fizemos, por Lúcifer levados, que a glória da manhã apague esses pecados.
3: E assim o vosso povo, por vós iluminados, jamais venha a tombar nos laços do malvado.
2: A glória seja ao Pai, ao Filho seu também, ao Espírito igualmente, agora e sempre. Amém.
5: Estou cansado de gritar e de esperar pelo meu Deus. Salvai-me, ó meu Deus, porque as águas
3: até o meu pescoço já chegaram.
2: Na lama do abismo eu me afundo e não encontro um apoio para os pés.
3: Nestas águas muito fundas me caí e as ondas já começam a cobrir-me.
2: A força de gritar estou cansado, minha garganta já ficou enrouquecida.
3: Os meus olhos já perderam sua luz, de tanto esperar pelo meu Deus.
2: Mais numerosos que os cabelos da cabeça são aqueles que me odeiam sem motivo.
3: Meus inimigos são mais fortes do que eu. Contra mim eles se voltam com mentiras.
2: Por acaso poderei restituir alguma coisa que de outros não roubei?
3: Ó Senhor, vós conheceis minhas loucuras e minha falta não se esconde a vossos olhos.
2: Por minha causa não deixeis desiludidos os que esperam, Senhor, em vós, Deus do universo.
3: Que eu não seja a decepção e a vergonha dos que vos buscam, Senhor Deus de Israel.
2: Por vossa causa é que sofri tantos insultos e o meu rosto se cobriu de confusão.
3: Eu me tornei como um estranho a meus irmãos, como um estrangeiro para os filhos de minha mãe.
2: Pois meu zelo e meu amor por vossa casa me devoram como fogo abrasador.
3: E os insultos de infiéis que vos ultrajam recaíram todos eles sobre mim.
2: Se aflijo a minha alma com jejuns, fazem disso uma razão para insultar-me.
3: Se me visto com sinais de penitência, eles fazem zombaria e me escarnecem.
2: Falam de mim os que se assentam junto às portas, sou motivo de canções até de bêbados.
3: Glória ao Pai, e ao Filho e ao Espírito Santo, como era no princípio, agora e sempre. Amém. Estou cansado de gritar e de esperar pelo meu Deus.
4: Deram-me fel como se fosse um alimento, em minha sede ofereceram-me vinagre. Por isso elevo para vós minha oração.
3: E neste tempo favorável, Senhor Deus, respondei-me pelo vosso imenso amor, pela vossa salvação que nunca falha, e retirai-me deste lodo, pois me afundo, e libertai-me, ó Senhor, dos que me odeiam, e salvai-me destas águas tão profundas. E as águas turbulentas não me arrastem, não me devorem violentos turbilhões, nem a cova feche a boca sobre mim. Senhor, ouvi-me, pois suave é vossa graça, ponde os olhos sobre mim com grande amor. Não ocupeis a vossa face ao vosso servo. Como eu sofro, respondei-me bem depressa. Aproximai-vos de minha alma e libertai-me, apesar da multidão dos inimigos. Vós conheceis minha vergonha e meu opróbrio, minhas injúrias, minha grande humilhação. Os que me afligem estão todos ante vós. O insulto me partiu o coração, não suportei e desfaleci de tanta dor. Eu esperei que alguém de mim tivesse pena, mas foi em vão, pois a ninguém pude encontrar. Procurei quem me aliviasse e não achei. Deram-me fel como se fosse um alimento. Em minha sede ofereceram-me vinagre. Glória ao Pai, ao Filho e ao Espírito Santo, como era no princípio, agora e sempre. Amém. Deram-me fel como se fosse um alimento. Em minha sede ofereceram-me vinagre.
5: Procurai-me, Senhor, continuamente, e o vosso coração reviverá. Pobre de mim, sou infeliz e sofredor.
3: Que vosso auxílio me levante, Senhor Deus. Cantando eu louvarei o vosso nome, e agradecido exultarei de alegria. Isto será mais agradável ao Senhor que o sacrifício de novilhos e de touros. Humildes, pedi isso e alegrai-vos, o vosso coração reviverá, se procurardes o Senhor continuamente. Pois nosso Deus atende a prece dos seus pobres, e não despreza o clamor de seus cativos. Que céus e terra glorifiquem o Senhor, como o mar e todo ser que neles vive. Sim, Deus virá salvar Jerusalém, reconstruindo as cidades de Judá, onde os pobres morarão sendo seus donos. A descendência de seus servos há de herdá-las, e os que amam o santo nome do Senhor, dentro delas fixarão sua morada. Glória ao Pai, ao Filho e ao Espírito Santo, como era no princípio, agora e sempre. Amém. Procurai o Senhor continuamente, e o vosso coração reviverá.
4: O Senhor há de ensinar nos seus caminhos,
3: e trilharemos todos nós suas veredas.
5: No livro de Deuteronômio, últimas palavras de Moisés. Naqueles dias, Moisés dirigiu-se a todo Israel com as seguintes palavras: tenho hoje 120 anos, e já não posso deslocar-me. Além do mais, o Senhor me diz: não atravessarás este rio Jordão. É o Senhor teu Deus que irá à tua frente, Ele mesmo à tua vista, destruirá todas essas nações para que ocupe suas terras. Josué passará diante de ti, como disse o Senhor, e o Senhor fará com esses povos o que fez com Seom e Og, reis dos amorreus, e com suas terras que ele destruiu. Quando, pois, o Senhor os entregar a vós, fareis com eles exatamente o que vos ordenei. Sede fortes e valentes, não vos intimideis, nem tenhais medo deles, pois o Senhor teu Deus é Ele mesmo teu guia, e não te deixará nem te abandonará. Depois Moisés chamou Josué e, diante de todo Israel, lhe disse: se forte e corajoso, pois tu introduzirás este povo na terra que o Senhor, sob juramento, prometeu dar a seus pais, e és tu que lhes darás a posse dela. O Senhor, que é o teu guia, marchará à tua frente, estará consigo e não te deixará nem te abandonará. Por isso não temas nem te acovardes. Moisés escreveu esta lei e entregou aos sacerdotes, filhos de Levi, que carregavam a arca da aliança do Senhor, e a todos os anciãos de Israel, e ordenou-lhes, dizendo: no fim de cada 7 anos, ao chegar o ano da remissão, na festa dos tabernáculos, quando todo Israel vier apresentar-se diante do Senhor teu Deus, no lugar que ele tiver escolhido, lerás as palavras desta lei perante todo Israel, para que as ouça. Reúne o povo, tanto homens como mulheres, as crianças e os estrangeiros, que se acham em tuas cidades, para que ouçam e aprendam a temer o Senhor vosso Deus, e estejam sempre atentos a cumprir todas as palavras desta lei. E os seus filhos, que nada sabem agora, deverão ouvi-la para aprender a temer o Senhor vosso Deus, todo o tempo que viverdes sobre a terra da qual ides tomar posse, depois de passar o Jordão. Então o Senhor disse a Moisés: eis que está próximo o dia da tua morte. Chama Josué e apresentai-vos na tenda da reunião, para que lhe dê as minhas ordens. Foram, pois, Moisés e Josué apresentar-se na tenda da reunião, e o Senhor ali apareceu numa coluna de nuvem que se pôs à entrada da tenda. E o Senhor ordenou a Josué, filho de Nun,

0: Ele estará em teus pés e protegerá contra os laços traiçoeiros.
1: É Ele o teu guia e estará sempre contigo. Coragem, não temas.
2: Das conferências de Santo Tomás de Aquino, presbítero. Que necessidade havia para que o Filho de Deus sofresse por nós? Uma necessidade grande, por assim dizer, pública, para ser remédio contra o pecado e para o exemplo do que devemos praticar. Foi, em primeiro lugar, um remédio, porque na paixão de Cristo encontramos remédio contra todos os males que nos sobrevêm por causa dos nossos pecados. Mas não é menor a utilidade em relação ao exemplo. Na verdade, a paixão de Cristo é suficiente para orientar nossa vida inteira. Quem quiser viver na perfeição, nada mais tem a fazer do que desprezar aquilo que Cristo desprezou na cruz e desejar o que Ele desejou. Na cruz, pois, não falta nenhum exemplo de virtude. Se procuras um exemplo de caridade, ninguém tem amor maior que aquele que dá sua vida pelos amigos. Assim fez Cristo na cruz. E se Ele deu sua vida por nós, não devemos considerar penoso qualquer mal que tenhamos de sofrer por causa dele. Se procuras um exemplo de paciência, encontras na cruz o mais excelente. Podemos reconhecer uma grande paciência em duas circunstâncias. Quando alguém suporta com serenidade grandes sofrimentos, ou quando pode evitar os sofrimentos e não os evita. Ora, Cristo suportou na cruz grandes sofrimentos, e com grande serenidade, porque atormentado não ameaçava, foi levado como ovelha ao matadouro e não abriu a boca. É grande, portanto, a paciência de Cristo na cruz. Corramos com paciência o combate que nos é proposto, com os olhos fixos em Jesus, que em nós começa e completa a obra da fé. Em vista da alegria que lhe foi proposta, suportou a cruz, não se importando com o inferno. Se procuras um exemplo de humildade, contempla o crucificado. Deus quis ser julgado sob Pôncio Pilatos e morreu. Se procuras um exemplo de obediência, segue aquele que se fez obediente ao Pai até a morte. Como pela desobediência de um só homem, isto é, de Adão, a humanidade toda foi estabelecida numa condição de pecado. Assim também, pela obediência de um só, toda a humanidade passará por uma situação de justiça. Se procuras um exemplo de desprezo pelas coisas da terra, segue aquele que é Rei dos Reis e Senhores dos Senhores, no qual estão encerrados todos os tesouros da sabedoria e da ciência, e que na cruz está despojado de suas vestes, escarnecido, cuspido, espancado, coroado de espinhos, e por fim, tendo vinagre e fel como bebida para matar a sede. Não te preocupes com as vestes e riquezas, porque repartiram entre si as minhas vestes. Nem com honras, porque foi ultrajado e flagelado. Nem com a dignidade, porque tecendo uma coroa de espinhos, puseram-na em minha cabeça. Nem com os prazeres, porque em minha sede ofereceram-me vinagre. Pedi e foi-me dada inteligência, roguei e recebi sabedoria, aos tronos e ao poder que a preferi, a ela comparadas as riquezas, perderam para mim todo o valor.
1: Pedi e foi-me dada inteligência, roguei e recebi sabedoria, aos tronos e ao poder a preferi, a ela comparadas as riquezas, perderam para mim todo o valor.
2: Quem pode conhecer vossos desígnios? Se vós não lhe doais sabedoria, enviando das alturas celestiais o vosso Santo Espírito, Senhor,
1: aos tronos e ao poder a preferir, a ela comparadas as riquezas, perderam para mim todo o valor.
3: Oremos. Ó Deus, que tornaste Santo Tomás de Aquino um modelo admirável, pela procura da santidade e amor à ciência sagrada, dai-nos compreender seus ensinamentos e seguir

0: seus exemplos. Por nosso Senhor Jesus Cristo, vosso Filho, na unidade do Espírito Santo.
1: Amém.
0: Tende compaixão de nós, Senhor.
1: Porque somos pecadores.
0: Manifestai, Senhor, a vossa misericórdia.
1: E dai-nos a vossa salvação.
0: Deus Todo-Poderoso, tenha compaixão de nós, perdoe os nossos pecados e nos conduza à vida eterna.
1: Amém.

Na primeira carta de São Paulo aos Tessalonicenses. Que o próprio Deus da paz vos santifique totalmente, e que tudo aquilo que sois, espírito, alma, corpo, seja conservado sem mancha alguma para a vinda de nosso Senhor Jesus Cristo.

0: Oremos. Senhor nosso Deus, após as fadigas de hoje, restaurai nossas energias por um sono tranquilo, a fim de que por vós renovados nos dediquemos de corpo e alma ao vosso serviço. Por Cristo nosso Senhor.
1: Amém.
0: O Senhor Todo-Poderoso nos conceda uma noite tranquila e no fim da vida uma morte santa.
1: Amém.

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4: Assim rezava São Francisco. Eterno Deus, onipotente, justo e misericordioso, concedei-nos a nós míseros praticar por vossa causa o que reconhecermos ser a vossa vontade e querer sempre o que vos agrade, a fim de que, interiormente purificados, iluminados e abrasados pelo fogo do Espírito Santo, possamos seguir as pegadas do vosso Filho, nosso Senhor Jesus Cristo, e por vossa graça unicamente chegar até vós, ó Altíssimo, que em trindade perfeita e unidade simples, viveis e reinais na glória como Deus onipotente por toda a eternidade. Franciscanos compartilhando a paz e o bem.
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Santo Antônio de Santa Ana Galvão, popularmente conhecido como Frei Galvão, é o primeiro santo brasileiro e foi um fiel seguidor dos passos de São Francisco. A cada dia, mais pessoas conhecem a bonita história deste homem de fé e pedem as mais diversas graças por meio de sua intercessão junto a Deus. Vamos agora ao Santuário de Santo Antônio Galvão, em Guaratinguetá, São Paulo, para rezarmos juntos a novena em honra a Santo Antônio Galvão e, em seguida, a oração do Santo Terço.

0: O arquidiocesano de Santo Antônio de Santana Galvão. A nossa saudação também aos ouvintes da Rádio Frei Galvão e a todos que nos acompanham pelas redes sociais deste santuário, dedicado ao primeiro santo brasileiro. Sejam bem-vindos, paz e bem.
1: Paz e bem.
0: Irmãos e irmãs, vamos celebrar juntos a novena em louvor a Santo Antônio de Santana Galvão. Hoje, meditaremos sobre a devoção das pílulas de Frei Galvão. Uma gestante em risco de vida no parto e um jovem com pedra nos rins recorreram a Frei Galvão, que escreveu num pedaço de papel a seguinte oração: permaneceste virgem, intacta, após o parto. Mãe de Deus, intercede por nós. E os doentes, ao tomarem com fé essas pílulas de papel, com a oração mariana, ficaram curados. Iniciemos cantando.

0: Santa Cruz. Livrai-nos, Deus, nosso Senhor, dos nossos inimigos. Em nome do Pai, e do Filho, e do Espírito Santo.
1: Amém. Amém.
0: A nossa oração à Santíssima Trindade. Trindade Santíssima, Pai e Filho e Espírito Santo, presente e atuante na Igreja e na profundidade do meu ser, eu vos adoro, amo e agradeço, e pelas mãos de Santo Antônio de Santana Galvão, devoto de Maria, minha Mãe Santíssima, ofereço-me, entrego-me e consagro-me inteiramente a vós, nesta vida e na eternidade. Pai Celeste, a vós me ofereço, entrego-me e consagro-me como filho. Espírito Santo, a vós me ofereço, entrego-me e consagro-me como templo vivo para ser santificado. Maria, Mãe da Igreja e minha Mãe, vós que estáis em íntima união com a Santíssima Trindade, ensinai-me a viver em comunhão com as três pessoas divinas, a fim de que minha vida inteira seja um hino de glória ao Pai, ao Filho e ao Espírito Santo.
1: Amém.

0: ouçamos atentamente e com alegria as palavras do Evangelho de nosso Senhor Jesus Cristo, segundo São Lucas. Naquele tempo, saiu um decreto do imperador Augusto, mandando fazer o recenseamento de toda a terra. O primeiro recenseamento feito quando Quirino era governador da Síria. Todos iam registrar-se, cada um na sua cidade de origem. Também José, que era da família e descendência de Davi, subiu da cidade de Nazaré, na Galiléia, à cidade de Davi, chamada Belém, na Judéia, para registrar-se com Maria, sua esposa, que estava grávida. Quando estavam ali, chegou o tempo do parto. Ela deu à luz o seu filho primogênito, envolvendo-o em faixas, e deitou-o numa manjedoura, porque não havia lugar para eles na hospedaria. Palavra da salvação.
1: Glória a vós, Senhor.
0: Podemos sentar um pouquinho para a nossa meditação.
2: A Virgem Maria, com seu sim, a vontade de Deus, foi escolhida e eleita pelo Espírito Santo para ser a mãe do Salvador. Que possamos, a exemplo de Maria Santíssima, dizer também o nosso sim a Deus nas pequenas coisas do cotidiano, a fim de gerarmos Jesus para as pessoas que necessitam do amor de Deus.
0: Nesse instante da nossa novena, nós queremos elevar ao Pai de misericórdia os nossos pedidos. Portanto, depois de cada prece, vamos assim responder: por intercessão de São Frei Galvão, atendei-nos, Senhor. Por intercessão de São Frei Galvão, atendei-nos, Senhor.
2: Por todos os doentes, para que encontrem no caminho da enfermidade a graça da cura interior, da conversão e da santificação, rezemos ao Senhor.
0: Por intercessão de São Frei Galvão, atendei-nos, Senhor.
2: Por todos os desempregados, para que não desanimem na fé e consigam a graça de um trabalho digno, rezemos ao Senhor.
0: Por intercessão de São Frei Galvão, atendei-nos, Senhor.
2: Por todas as famílias, para que alcancem a graça da harmonia, da reconciliação e da paz, rezemos ao Senhor.
0: Por intercessão de São Frei Galvão, atendei-nos, Senhor. Acolhei, ó Pai de bondade, esses nossos pedidos que confiantes vos dirigimos. Por Cristo, Senhor nosso.
2: Amém. Amém. Conselho inspirado na vida de Frei Galvão. Após o parto, a Virgem Imaculada permaneceu intacta. Da mesma forma, nós cristãos, após cada momento de dor e sofrimento, permanecemos intactos na fé e em Cristo Jesus.
0: Queremos pedir, através da força do Santo Espírito, o dom da saúde, conservar este dom para nos fortalecer na missão. Divino Espírito Santo, Criador e Renovador de todas as coisas, vida da minha vida, com Santo Antônio de Santana Galvão, devoto de Maria Santíssima, eu vos adoro, agradeço e amo. Vós que dais vida a todo o universo, conservai em mim o dom da saúde. Livrai-me de todas as doenças e de todo o mal. Ajudado pela vossa graça, quero sempre fazer bom uso da saúde, empregando minhas forças para a glória de Deus, para o meu próprio bem e para o bem do meu próximo. Peço-vos ainda que ilumineis com vossos dons de sabedoria e de ciência os médicos e todos os que se ocupam dos doentes, para que conheçam a verdadeira causa dos males que destroem ou ameaçam a dignidade da vida humana, e possam também eles descobrir e aplicar os remédios mais eficazes para curar e proteger a vida das pessoas. Santo Antônio de Santana Galvão, devoto da Virgem Santíssima, sede mediador nesta minha humilde oração e intercedei por mim.
2: Amém.
0: Queremos fazer a bênção das pílulas deste sacramental de nossa fé. O nosso auxílio está no nome do Senhor,
3: que fez o céu e a terra.
0: Ó Pai de misericórdia, Deus de toda consolação, que nos consolais por vosso Filho Jesus Cristo, na força do Santo Espírito, e acompanhais com vossa bênção particular os que sofrem tribulações e enfermidades do corpo e da alma. Nós vos suplicamos que, pela intercessão de Santo Antônio de Santana Galvão, devoto de Maria Imaculada, abençoeis estas pílulas, objetos sacramentais de fé e devoção do vosso povo santo. Fazei, Senhor, que todos os que na fé e pela fé delas fizerem uso possam receber a graça da cura, conforme a vossa santíssima vontade. Em nome do Pai e do Filho e do Espírito Santo.
2: Amém.
0: Irmãos e irmãs, convido vocês a ficarem de pé nesse instante e vamos voltar os nossos olhos para a imagem de São Frei Galvão. Bem, sabemos que não é o santo que faz milagre, mas na vida de São Frei Galvão é Deus que se faz próximo, é Deus que se faz solidário àqueles que estão na aflição, nos momentos de dificuldades. Por isso, através da sua poderosa intercessão, nós queremos suplicar da parte de Deus a graça e o auxílio necessário para as nossas vidas. Deus de amor, fonte de todas as graças, por intercessão de Santo Antônio de Santana Galvão, fazei-nos tomar com fé e devoção essas pílulas, rezando. Santíssima Trindade, Pai, Filho e Espírito Santo, eu vos adoro, louvo e vos dou graças pelos benefícios que me fizestes e por tudo que fez e sofreu Santo Antônio de Santana Galvão. Peço-vos que aumenteis em minha fé, a esperança e a caridade, e vos digneis conceder-me a graça que ardentemente almejo. Faça o seu pedido, a sua intenção, a sua prece. Prometo-vos conhecer sempre mais o Evangelho que Santo Antônio de Santana Galvão viveu, cultivar a vida eucarística e a devoção imaculada à Virgem Maria. Santo Antônio de Santana Galvão, rogai por nós. Na minha aflição, dai-me consolação, meu Santo Frei Galvão. Na minha aflição, dai-me consolação, meu Santo Frei Galvão. Pai nosso, que estais nos céus, santificado seja o vosso nome. Venha a nós o vosso reino. Seja feita a vossa vontade, assim na terra como no céu. O pão nosso de cada dia nos dai hoje. Perdoai-nos as nossas ofensas, assim como nós perdoamos a quem nos tem ofendido. E não nos deixeis cair em tentação, mas livrai-nos do mal. Ave Maria, cheia de graça, o Senhor é convosco. Bendita sois vós entre as mulheres, e bendito é o fruto do vosso ventre, Jesus. Santa Maria, Mãe de Deus, rogai por nós, os pecadores, agora e na hora de nossa morte. Amém. Glória ao Pai, ao Filho e ao Espírito Santo, como era no princípio, agora e sempre. Amém. Amém. O Senhor esteja conosco.
3: Ele está no meio de nós.
0: O Senhor nos abençoe e nos guarde. Amém. O Senhor mostre a sua face e se compadeça de nós. Amém. Amém. O Senhor volva para nós o seu olhar e nos dê a paz.
3: Amém.
0: Abençoe-nos o Deus todo amoroso, Ele que é Pai, Filho e Espírito Santo. Amém. Louvado seja nosso Senhor Jesus Cristo.
3: Para sempre seja louvado.
0: E sua mãe, Maria Santíssima. Paz e bem.
3: Paz e bem.

0: meu irmão e minha irmã que nos acompanha pelas mídias sociais. Sejam bem-vindos, paz e bem. Vamos dar início então ao nosso terço no dia de hoje, pedindo a Deus, por intercessão de Nossa Senhora, que olhe por nós, atenda os nossos pedidos, console as nossas dores e as nossas aflições. Em nome do Pai, do Filho e do Espírito Santo.
1: Amém. Amém.
0: Creio em Deus Pai, Todo-Poderoso, Criador do céu e da terra, e em Jesus Cristo, seu único Filho, nosso Senhor, que foi concebido pelo poder do Espírito Santo, nasceu da Virgem Maria, padeceu sobre Pôncio Pilatos, foi crucificado, morto e sepultado, desceu à mansão dos mortos, ressuscitou ao terceiro dia, subiu aos céus, está sentado à direita de Deus Pai Todo-Poderoso, donde há de vir a julgar os vivos e os mortos. Creio no Espírito Santo, na Santa Igreja Católica, na comunhão dos santos, na remissão dos pecados, na ressurreição da carne, na vida eterna. Amém. Pai nosso que estais nos céus, santificado seja o vosso nome, venha a nós o vosso reino, seja feita a vossa vontade, assim na terra como no céu.
2: O pão nosso de cada dia nos dai hoje, perdoai as nossas ofensas, assim como nós perdoamos a quem nos tem ofendido, e não nos deixeis cair em tentação, mas livrai-nos do mal. Amém.
0: Ave Maria, cheia de graça, o Senhor é convosco. Bendita sois vós entre as mulheres, e bendito o fruto do vosso ventre, Jesus.
2: Mãe de Deus, rogai por nós, pecadores, agora e na hora de nossa morte. Amém.
0: Ave Maria, cheia de graça, o Senhor é convosco. Bendita sois vós entre as mulheres, e bendito o fruto do vosso ventre, Jesus.
2: Santa Maria, Mãe de Deus, rogai por nós, pecadores, agora e na hora de nossa morte. Amém.
0: Ave Maria, cheia de graça, o Senhor é convosco. Bendita sois vós entre as mulheres, e bendito o fruto do vosso ventre, Jesus.
2: Santa Maria, Mãe de Deus, rogai por nós, pecadores, agora e na hora de nossa morte. Amém.
0: Glória ao Pai, ao Filho e ao Espírito Santo.
2: Como era no princípio, agora e sempre. Amém.
0: Cantemos.

0: E nós nos unimos em oração com Maria, Mãe de Jesus e Nossa Mãe. E neste primeiro mistério nós vamos contemplar a agonia de Jesus no Horto das Oliveiras. E assim também nos unimos com estes nossos irmãos que rezam conosco de suas casas. Pai nosso que estais nos céus, santificado seja o vosso nome. Venha a nós o vosso reino, seja feita a vossa vontade, assim na terra como no céu.
1: O pão nosso de cada dia nos dai hoje, perdoai as nossas ofensas, assim como nós perdoamos a quem nos tem ofendido. E não nos deixeis cair em tentação, mas livrai-nos do mal. Amém.
0: Ave Maria, cheia de graça, o Senhor é convosco. Bendita sois vós entre as mulheres e bendito o fruto do vosso ventre, Jesus.
1: Santa Maria, Mãe de Deus, rogai por nós, pecadores, agora e na hora de nossa morte. Amém.
0: Ave Maria, cheia de graça, o Senhor é convosco. Bendita sois vós entre as mulheres e bendito o fruto do vosso ventre, Jesus.
1: Santa Maria, Mãe de Deus, rogai por nós, pecadores, agora e na hora de nossa morte. Amém.
0: Ave Maria, cheia de graça, o Senhor é convosco. Bendita sois vós entre as mulheres e bendito o fruto do vosso ventre, Jesus.
1: Santa Maria, Mãe de Deus, rogai por nós, pecadores, agora e na hora de nossa morte. Amém.
0: Ave Maria, cheia de graça, o Senhor é convosco. Bendita sois vós entre as mulheres e bendito o fruto do vosso ventre, Jesus.
1: Santa Maria, Mãe de Deus, rogai por nós, pecadores, agora e na hora de nossa morte. Amém.
0: Ave Maria, cheia de graça, o Senhor é convosco. Bendita sois vós entre as mulheres e bendito o fruto do vosso ventre, Jesus.
1: Santa Maria, Mãe de Deus, rogai por nós, pecadores, agora e na hora de nossa morte. Amém.
0: Ave Maria, cheia de graça, o Senhor é convosco. Bendita sois vós entre as mulheres e bendito o fruto do vosso ventre, Jesus.
1: Santa Maria, Mãe de Deus, rogai por nós, pecadores, agora e na hora de nossa morte. Amém.
0: Ave Maria, cheia de graça, o Senhor é convosco. Bendita sois vós entre as mulheres e bendito o fruto do vosso ventre, Jesus.
1: Santa Maria, Mãe de Deus, rogai por nós, pecadores, agora e na hora de nossa morte. Amém.
0: Ave Maria, cheia de graça, o Senhor é convosco. Bendita sois vós entre as mulheres e bendito o fruto do vosso ventre, Jesus.
1: Santa Maria, Mãe de Deus, rogai por nós, pecadores, agora e na hora de nossa morte. Amém.
0: Ave Maria, cheia de graça, o Senhor é convosco. Bendita sois vós entre as mulheres e bendito o fruto do vosso ventre, Jesus.
1: Santa Maria, Mãe de Deus, rogai por nós, pecadores, agora e na hora de nossa morte. Amém.
0: Ave Maria, cheia de graça, o Senhor é convosco. Bendita sois vós entre as mulheres e bendito o fruto do vosso ventre, Jesus.
1: Santa Maria, Mãe de Deus, rogai por nós, pecadores, agora e na hora de nossa morte. Amém.
0: Glória ao Pai, ao Filho e ao Espírito Santo.
1: Como era no princípio, agora.

0: No segundo mistério doloroso, nós contemplamos a flagelação de Jesus atado à coluna. Pai nosso que estais nos céus, santificado seja o vosso nome, venha a nós o vosso reino, seja feita a vossa vontade, assim na terra como no céu.
1: O pão nosso de cada dia nos dai hoje, perdoai as nossas ofensas, assim como nós perdoamos a quem nos tem ofendido, e não nos deixeis cair em tentação, mas livrai-nos do mal. Amém.
0: Ave Maria, cheia de graça, o Senhor é convosco. Bendita sois vós entre as mulheres, e bendito o fruto do vosso ventre, Jesus.
1: Santa Maria, Mãe de Deus, rogai por nós, pecadores, agora e na hora de nossa morte. Amém.
0: Ave Maria, cheia de graça, o Senhor é convosco. Bendita sois vós entre as mulheres, e bendito o fruto do vosso ventre, Jesus.
1: Santa Maria, Mãe de Deus, rogai por nós, pecadores, agora e na hora de nossa morte. Amém.
0: Ave Maria, cheia de graça, o Senhor é convosco. Bendita sois vós entre as mulheres, e bendito o fruto do vosso ventre, Jesus.
1: Santa Maria, Mãe de Deus, rogai por nós, pecadores, agora e na hora de nossa morte. Amém.
0: Ave Maria, cheia de graça, o Senhor é convosco. Bendita sois vós entre as mulheres, e bendito o fruto do vosso ventre, Jesus.
1: Santa Maria, Mãe de Deus, rogai por nós, pecadores, agora e na hora de nossa morte. Amém.
0: Ave Maria, cheia de graça, o Senhor é convosco. Bendita sois vós entre as mulheres, e bendito o fruto do vosso ventre, Jesus.
1: Santa Maria, Mãe de Deus, rogai por nós, pecadores, agora e na hora de nossa morte. Amém.
0: Ave Maria, cheia de graça, o Senhor é convosco. Bendita sois vós entre as mulheres, e bendito o fruto do vosso ventre, Jesus.
1: Santa Maria, Mãe de Deus, rogai por nós, pecadores, agora e na hora de nossa morte. Amém.
0: Ave Maria, cheia de graça, o Senhor é convosco. Bendita sois vós entre as mulheres, e bendito o fruto do vosso ventre, Jesus.
1: Santa Maria, Mãe de Deus, rogai por nós, pecadores, agora e na hora de nossa morte. Amém.
0: Ave Maria, cheia de graça, o Senhor é convosco. Bendita sois vós entre as mulheres, e bendito o fruto do vosso ventre, Jesus.
1: Santa Maria, Mãe de Deus, rogai por nós, pecadores, agora e na hora de nossa morte. Amém.
0: Ave Maria, cheia de graça, o Senhor é convosco. Bendita sois vós entre as mulheres, e bendito o fruto do vosso ventre, Jesus.
1: Santa Maria, Mãe de Deus, rogai por nós, pecadores, agora e na hora de nossa morte. Amém.
0: Ave Maria, cheia de graça, o Senhor é convosco. Bendita sois vós entre as mulheres, e bendito o fruto do vosso ventre, Jesus.
1: Santa Maria, Mãe de Deus, rogai por nós, pecadores, agora e na hora de nossa morte. Amém.
0: Glória ao Pai, ao Filho e ao Espírito Santo,
1: como era no princípio,

0: E neste terceiro mistério doloroso, nós queremos rezar por todos os membros da família missionária de Frei Galvão. Queremos rezar por você, por sua saúde, por sua família, por sua vida, para que o Senhor abençoe e cumule de muitas bênçãos e graças. Pai nosso que estais nos céus, santificado seja o vosso nome, venha a nós o vosso reino, seja feita a vossa vontade, assim na terra como no céu.
1: O pão nosso de cada dia nos dai hoje, perdoai as nossas ofensas, assim como nós perdoamos a quem nos tem ofendido, e não nos deixeis cair em tentação, mas livrai-nos do mal. Amém.
0: Ave Maria, cheia de graça, o Senhor é convosco. Bendita sois vós entre as mulheres, e bendito o fruto do vosso ventre, Jesus.
1: Santa Maria, Mãe de Deus, rogai por nós, pecadores, agora e na hora de nossa morte. Amém.
0: Ave Maria, cheia de graça, o Senhor é convosco. Bendita sois vós entre as mulheres, e bendito o fruto do vosso ventre, Jesus.
1: Santa Maria, Mãe de Deus, rogai por nós, pecadores, agora e na hora de nossa morte. Amém.
0: Ave Maria, cheia de graça, o Senhor é convosco. Bendita sois vós entre as mulheres, e bendito o fruto do vosso ventre, Jesus.
1: Santa Maria, Mãe de Deus, rogai por nós, pecadores, agora e na hora de nossa morte. Amém.
0: Ave Maria, cheia de graça, o Senhor é convosco. Bendita sois vós entre as mulheres, e bendito o fruto do vosso ventre, Jesus.
1: Santa Maria, Mãe de Deus, rogai por nós, pecadores, agora e na hora de nossa morte. Amém.
0: Ave Maria, cheia de graça, o Senhor é convosco. Bendita sois vós entre as mulheres, e bendito o fruto do vosso ventre, Jesus.
1: Santa Maria, Mãe de Deus, rogai por nós, pecadores, agora e na hora de nossa morte. Amém.
0: Ave Maria, cheia de graça, o Senhor é convosco. Bendita sois vós entre as mulheres, e bendito o fruto do vosso ventre, Jesus.
1: Santa Maria, Mãe de Deus, rogai por nós, pecadores, agora e na hora de nossa morte. Amém.
0: Ave Maria, cheia de graça, o Senhor é convosco. Bendita sois vós entre as mulheres, e bendito o fruto do vosso ventre, Jesus.
1: Santa Maria, Mãe de Deus, rogai por nós, pecadores, agora e na hora de nossa morte. Amém.
0: Ave Maria, cheia de graça, o Senhor é convosco. Bendita sois vós entre as mulheres, e bendito o fruto do vosso ventre, Jesus.
1: Santa Maria, Mãe de Deus, rogai por nós, pecadores, agora e na hora de nossa morte. Amém.
0: Ave Maria, cheia de graça, o Senhor é convosco. Bendita sois vós entre as mulheres, e bendito o fruto do vosso ventre, Jesus.
1: Santa Maria, Mãe de Deus, rogai por nós, pecadores, agora e na hora de nossa morte. Amém.
0: Ave Maria, cheia de graça, o Senhor é convosco. Bendita sois vós entre as mulheres, e bendito o fruto do vosso ventre, Jesus.
1: Santa Maria, Mãe de Deus, rogai por nós, pecadores, agora e na hora de nossa morte. Amém.
0: Glória ao Pai, ao Filho e ao Espírito Santo.
1: Como era no princípio, agora e sempre. Amém.
0: Cantemos.

0: No quarto mistério contemplamos Jesus a caminho do Calvário. Pai nosso que estais nos céus, santificado seja o vosso nome, venha a nós o vosso reino, seja feita a vossa vontade, assim na terra como no céu.
1: O pão nosso de cada dia nos dai hoje, perdoai as nossas ofensas, assim como nós perdoamos a quem nos tem ofendido, e não nos deixeis cair em tentação, mas livrai-nos do mal. Amém.
0: Ave Maria, cheia de graça, o Senhor é convosco. Bendita sois vós entre as mulheres, e bendito o fruto do vosso ventre, Jesus.
1: Santa Maria, Mãe de Deus, rogai por nós, pecadores, agora e na hora de nossa morte. Amém.
0: Ave Maria, cheia de graça, o Senhor é convosco. Bendita sois vós entre as mulheres, e bendito o fruto do vosso ventre, Jesus.
1: Santa Maria, Mãe de Deus, rogai por nós, pecadores, agora e na hora de nossa morte. Amém.
0: Ave Maria, cheia de graça, o Senhor é convosco. Bendita sois vós entre as mulheres, e bendito o fruto do vosso ventre, Jesus.
1: Santa Maria, Mãe de Deus, rogai por nós, pecadores, agora e na hora de nossa morte. Amém.
0: Ave Maria, cheia de graça, o Senhor é convosco. Bendita sois vós entre as mulheres, e bendito o fruto do vosso ventre, Jesus.
1: Santa Maria, Mãe de Deus, rogai por nós, pecadores, agora e na hora de nossa morte. Amém.
0: Ave Maria, cheia de graça, o Senhor é convosco. Bendita sois vós entre as mulheres, e bendito o fruto do vosso ventre, Jesus.
1: Santa Maria, Mãe de Deus, rogai por nós, pecadores, agora e na hora de nossa morte. Amém.
0: Ave Maria, cheia de graça, o Senhor é convosco. Bendita sois vós entre as mulheres, e bendito o fruto do vosso ventre, Jesus.
1: Santa Maria, Mãe de Deus, rogai por nós, pecadores, agora e na hora de nossa morte. Amém.
0: Ave Maria, cheia de graça, o Senhor é convosco. Bendita sois vós entre as mulheres, e bendito o fruto do vosso ventre, Jesus.
1: Santa Maria, Mãe de Deus, rogai por nós, pecadores, agora e na hora de nossa morte. Amém.
0: Ave Maria, cheia de graça, o Senhor é convosco. Bendita sois vós entre as mulheres, e bendito o fruto do vosso ventre, Jesus.
1: Santa Maria, Mãe de Deus, rogai por nós, pecadores, agora e na hora de nossa morte. Amém.
0: Ave Maria, cheia de graça, o Senhor é convosco. Bendita sois vós entre as mulheres, e bendito o fruto do vosso ventre, Jesus.
1: Santa Maria, Mãe de Deus, rogai por nós, pecadores, agora e na hora de nossa morte. Amém.
0: Ave Maria, cheia de graça, o Senhor é convosco. Bendita sois vós entre as mulheres, e bendito o fruto do vosso ventre, Jesus.
1: Santa Maria, Mãe de Deus, rogai por nós, pecadores, agora e na hora de nossa morte. Amém.
0: Glória ao Pai, ao Filho e ao Espírito Santo,
1: como era no princípio, agora e sempre. Amém.
0: Cantemos.

0: No quinto mistério, nós contemplamos a crucifixão e morte de nosso Senhor Jesus Cristo. Pai nosso que estais nos céus, santificado seja o vosso nome, venha a nós o vosso reino, seja feita a vossa vontade, assim na terra como no céu.
1: O pão nosso de cada dia nos dai hoje, perdoai as nossas ofensas, assim como nós perdoamos a quem nos tem ofendido. E não nos deixeis cair em tentação, mas livrai-nos do mal. Amém.
0: Ave Maria, cheia de graça, o Senhor é convosco. Bendita sois vós entre as mulheres, e bendito o fruto do vosso ventre.

0: Maria, Mãe de Deus, rogai por nós, pecadores, agora e na hora de nossa morte. Amém.
1: Ave Maria, cheia de graça, o Senhor é convosco. Bendita sois vós entre as mulheres, e bendito o fruto do vosso ventre, Jesus.
0: Santa Maria, Mãe de Deus, rogai por nós, pecadores, agora e na hora de nossa morte. Amém.
1: Ave Maria, cheia de graça, o Senhor é convosco. Bendita sois vós entre as mulheres, e bendito o fruto do vosso ventre, Jesus.
0: Santa Maria, Mãe de Deus, rogai por nós, pecadores, agora e na hora de nossa morte. Amém.
1: Ave Maria, cheia de graça, o Senhor é convosco. Bendita sois vós entre as mulheres, e bendito o fruto do vosso ventre, Jesus.
0: Santa Maria, Mãe de Deus, rogai por nós, pecadores, agora e na hora de nossa morte. Amém.
1: Ave Maria, cheia de graça, o Senhor é convosco. Bendita sois vós entre as mulheres, e bendito o fruto do vosso ventre, Jesus.
0: Santa Maria, Mãe de Deus, rogai por nós, pecadores, agora e na hora de nossa morte. Amém.
1: Ave Maria, cheia de graça, o Senhor é convosco. Bendita sois vós entre as mulheres, e bendito o fruto do vosso ventre, Jesus.
0: Santa Maria, Mãe de Deus, rogai por nós, pecadores, agora e na hora de nossa morte. Amém.
1: Ave Maria, cheia de graça, o Senhor é convosco. Bendita sois vós entre as mulheres, e bendito o fruto do vosso ventre, Jesus.
0: Santa Maria, Mãe de Deus, rogai por nós, pecadores, agora e na hora de nossa morte. Amém.
1: Ave Maria, cheia de graça, o Senhor é convosco. Bendita sois vós entre as mulheres, e bendito o fruto do vosso ventre, Jesus.
0: Santa Maria, Mãe de Deus, rogai por nós, pecadores, agora e na hora de nossa morte. Amém.
1: Glória ao Pai, ao Filho e ao Espírito Santo.
0: Como era no princípio, agora.

0: Mãe de misericórdia, vida, doçura e esperança nossa, salve. A vós bradamos os degredados filhos de Eva. A vós suspiramos, gemendo e chorando neste vale de lágrimas. Eia, pois, advogada nossa, esses vossos olhos misericordiosos a nós volvei. E depois deste desterro, mostrai-nos Jesus, bendito o fruto do vosso ventre. Ó clemente, ó piedosa, ó doce e sempre Virgem Maria, rogai por nós, Santa Mãe de Deus,
1: para que sejamos dignos das promessas de Cristo. Amém.
0: Em nome do Pai, do Filho e do Espírito Santo. Amém. Amém.
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1: Obrigado, Senhor, pelas nossas famílias. Elas são uma bênção. Elas são um presente do céu para nós. Nós não vamos desistir das nossas famílias, porque elas são um presente teu para o nosso coração.

de ser família, pelo dom de ter família. Ah, que bênção, Deus, é ter uma família. As nossas famílias são frágeis, as nossas famílias são imperfeitas. Muitas vezes nós nos machucamos, Senhor, no relacionamento com os nossos familiares. Nós nos sentimos menosprezados, muitas vezes palavras duras são ditas, muitas vezes palavras acusatórias. Não é fácil viver em família, mas ao mesmo tempo é uma grande bênção, é um grande dom. Obrigado, Senhor, pelas nossas famílias. Obrigado por cada membro da nossa família. A melhor família que existe é a nossa, Deus. Obrigado. Obrigado pela família que o Senhor me deu. Obrigado pela família que o Senhor deu a cada filho, a cada filha que reza comigo agora. Senhor, vem curar as nossas famílias, Jesus, em teu nome. Vem libertar as nossas famílias. Vem salvar as nossas famílias. Vem sarar as nossas famílias, Senhor. As nossas famílias precisam de ti, Jesus. Nós pedimos agora a tua intercessão, Maria, José, teu poder, Jesus, a Sagrada Família agindo em prol das nossas famílias. Senhor, vem curar nas nossas famílias a ferida do ódio, da divisão, da fofoca que fere, da maledicência. Vem curar, Senhor, no seio das nossas famílias a ferida da impaciência, do nervosismo, da grosseria. Quantas vezes com palavras duras machucamos uns aos outros em família? Vem curar, Jesus, nas nossas famílias a dor, a ferida da traição. Quantas mulheres destroçadas, tristes, magoadas porque foram traídas pelos maridos e vice-versa. Venha libertar, Senhor, as nossas famílias do flagelo do adultério. Venha libertar as nossas famílias da pobreza material, Senhor. Vem com a sua providência, providencie um novo emprego, as condições para essa família viver bem, o alimento, as condições básicas. Mas também, Senhor, liberta as nossas famílias da pobreza espiritual, da pobreza de valores, da pobreza de educação cristã. Liberta as nossas famílias, Senhor, da impureza, do desamor, do ódio. Liberta as nossas famílias do secularismo, das ideologias que desconstroem a identidade do ser humano. Liberta as nossas famílias, Senhor, da culpa, do medo. Liberta as nossas famílias, Senhor, do flagelo dos vícios. Quantas famílias destruídas pela bebida, Senhor, pelas drogas. Senhor, eu te entrego os enfermos das nossas famílias, os doentes. Talvez na casa dessa pessoa que reza comigo, na família, exista um enfermo tratando câncer, tratando uma doença terminal. Vem tocar esse doente nessa família, vem curar, vem fortalecer. Vem, Senhor, tocar essa pessoa que cuida de um pai idoso, de uma mãe idosa, que cuida de várias crianças, que se sente sozinha cuidando da casa, do lar, o marido não ajuda, os filhos não ajudam. Esse cuidador do idoso, de uma mãe, do pai, que se sente tão sobrecarregado, vem restaurar as energias, vem curar, vem refazer o amor, a esperança nesse coração. Que as nossas famílias, Senhor, como pede o Papa, sejam oásis de amor, oásis de reconciliação, oásis de esperança. Reconstrói o amor nas nossas casas, reconstrói o amor nas nossas famílias. Faz novas nossas famílias, Jesus, pelo poder do teu nome, e derrama agora a efusão do teu Espírito Santo, Pai, em nome de Cristo Jesus, sobre as nossas famílias, sobre os casamentos, sobre o relacionamento dos filhos com os pais, dos pais com os filhos, sobre o relacionamento entre irmãos, entre sogra e nora, nora e sogra, sogro, gênio, todos os familiares. Batiza no Espírito Santo esses relacionamentos, ó Pai, cura as nossas famílias, restaura. Faz novas nossas famílias no amor. As nossas famílias são uma bênção. E nós queremos viver a bênção que é ter família. A bênção que é ser família. Vem salvar, Senhor, nossa casa. Vem libertar, Senhor, nossa família. Em teu nome, Jesus. Faz novas todas as coisas. Na nossa casa, na nossa família.

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Tudo o que nós precisamos é do Espírito Santo de Deus. Vem, Espírito Santo, sobre mim, sobre todos aqueles que estão aqui neste lugar.

teu Espírito Santo, Deus. Oh. Espírito Santo, nós precisamos de ti, Espírito.

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8: Louvado seja nosso Senhor Jesus Cristo. O boletim de notícias da Rádio Vaticano, Vatican News. Bom dia. Esse é o boletim de notícias da Rádio Vaticano, Vatican News em língua portuguesa, nos estúdios Silvana e José. O Papa Leão XIV participou através de uma mensagem em vídeo do Festival Hallelujah 2026, que teve início no dia 22 de julho em Fortaleza e se concluiu nesse domingo, dia 26. O vídeo do Papa foi exibido no sábado à noite, durante a programação do evento realizado pela comunidade católica Shalom. O Papa recorda na mensagem de vídeo que o festival é uma iniciativa que a cada ano, por meio da música, do louvor e da adoração, tem tocado os corações de tantas pessoas, dando bons frutos de evangelização, confissões, conversões, vocações sacerdotais e religiosas. Hoje, disse o Papa, gostaria de dizer novamente como é bom estar com os jovens. O seu entusiasmo contagia e desperta em todos nós um renovado ardor apostólico, disse o Papa, recordando suas últimas viagens e o jubileu dos jovens, onde constatou que cada jovem possui um vigor missionário indispensável para transformar este mundo que tanto precisa do Evangelho. Nunca percam este ardor missionário, disse o Papa. Continuando, queridos jovens, deixem que o Espírito Santo reacenda em vocês um amor maior, capaz de transformar sua juventude em força evangelizadora, fazendo de cada um de vocês uma pedra viva na edificação da cidade da paz, que tanto almejamos, ou como dizia Santo Agostinho, da cidade de Deus, presente no meio da cidade dos homens. Leão XIV exorta os jovens a proclamarem com coragem que uma vida sem Cristo é uma vida sem graça. Ele é o caminho, a verdade e a vida. Por isso não tenho medo de Cristo, disse o Papa usando as palavras de Bento XIV. Ele não tira nada, ele dá tudo. Quem se entrega ao Salvador recebe 100 vezes mais e sai sempre vencedor, disse ainda o Papa, recordando que os santos dão testemunho disso. E após a oração mariana do Ângelus deste domingo na Praça da Liberdade em Castel Gandolfo, o Papa Leão renovou o seu apelo pela paz no Oriente Médio. Mariângela Jaguraba.
9: O pontífice manifestou preocupação com a situação no Oriente Médio, recordando o Líbano, onde Elias Oaiek, patriarca de Antioquia dos Maronitas de 1899 a 1931 e fundador da Congregação das Irmãs Maronitas da Sagrada Família, foi beatificado no último sábado, 25 de julho.
10: Ha guidato per più di 30 anni la Chiesa Maronita.
9: Ele guiou a Igreja Maronita por mais de 30 anos com grande dedicação e sensibilidade pastoral. Homem de diálogo e esperança, ele foi um brilhante ponto de referência eclesial, social e político, a ponto de ser chamado de Pai do Grande Líbano, que a oração e a intercessão do novo Beato acompanhem sempre os fiéis maronitas em todo o mundo e obtenham o dom da paz para todo o povo do Líbano, tão querido para mim. A seguir, o Papa disse que acompanha com preocupação a persistência e a escalada da violência na Terra Santa, da qual muitos civis também foram vítimas recentemente na Cisjordânia e em Gaza.
10: Rivolgo un accorato appello affinché si torni a negoziare un'equa soluzione politica.
9: Faço um apelo sincero para o retorno à negociação de uma solução política justa, baseada na igualdade de dignidade e direitos de cada pessoa humana, e para a rejeição de novas ações militares e decisões unilaterais, particularmente aquelas que violam o respeito e o status quo dos lugares sagrados de todas as religiões. Leão XIV renovou seu apelo relativo à situação em todo o Oriente Médio, onde a intensificação das operações militares causou a violência e destruição, pondo em grave perigo a vida de numerosos civis e agravando a escassez de água potável e de eletricidade.
10: Dal profondo del cuore, esorto tutte le parti coinvolte.
9: Do fundo do coração, exorto todas as partes envolvidas a suspenderem os ataques e a reabrirem urgentemente os espaços para o diálogo e a diplomacia, a fim de alcançar o mais rápido possível a paz tão desejada para toda a região. O Papa pediu para continuar rezando por todos os povos do mundo que sofrem por causa da guerra, que o Senhor toque os corações e ilumine as mentes dos responsáveis para que a reconciliação e a paz sejam em breve alcançadas, disse ele.
8: O Papa recordou ainda que nesse domingo celebrou-se o sexto Dia Mundial dos Avós e dos Idosos, cujo tema são as palavras do profeta Isaías: "Mas eu nunca me esquecerei de ti." Agradeçamos juntos ao Senhor pelo dom que os idosos representam para a Igreja e para a sociedade.
9: O Papa Leão XIV rezou a oração mariana do Ângelus deste domingo da Praça da Liberdade em Castel Gandolfo, onde permanece até segunda-feira, 27 de julho, para um período de descanso de verão. Na locução que precedeu a oração, o pontífice ressaltou que no centro do ensinamento de Jesus está o mistério do reino de Deus, que o Evangelho deste domingo compara a uma pérola e a um tesouro. De acordo com Leão XIV, as parábolas dão a entender a surpresa de quem encontra algo que nem sequer podia esperar, a tal ponto que vender ou deixar tudo já não aparece como uma renúncia, mas sim como um ganho. Segundo o Papa, os evangelistas, desde as primeiras páginas, descrevem como irresistível o chamado de Jesus a segui-lo. Livre, certamente, mas urgente e capaz de suscitar uma resposta imediata e movida pelo desejo.
10: E questo è un primo aspetto importante del modo in cui Dio è vicino.
9: Este é um primeiro e importante aspecto do modo como Deus está próximo e se deixa encontrar. O encontro com o seu reino é uma reviravolta que não restringe, mas alarga a vida. Se algo tem agora de mudar, é para trazer mais possibilidades, não menos. O Papa citou um segundo aspecto ao qual Jesus parece dar muita importância. Quem encontra o tesouro escondido no campo é provavelmente um agricultor. A pérola, por sua vez, é reconhecida como sendo de grande valor por um negociante, talvez um viajante. Seguem-se outras duas parábolas, nas quais os protagonistas são pescadores e um escriba, entendido em coisas antigas e novas. Existem outras, ainda em que o reino se deixa vislumbrar numa mulher que amassa farinha, noutra que arruma a casa, num rei que prepara a guerra, num homem que projeta construir uma torre, em administradores que gerem pagamentos ou investimentos, em pastores e agricultores. O reino de Deus, em suma, revela sua beleza inestimável de diversas formas, mas chama todos, homens e mulheres, jovens e crianças, pobres e ricos, há uma profunda renovação. Todos podem compreendê-lo e são atraídos por ele, disse o Papa Leão, acrescentando.
10: Anche oggi la Chiesa è comunione di persone diverse per origine.
9: Também hoje, a Igreja é uma comunhão de pessoas diferentes quanto à sua origem, à cultura, às competências e ao nível de responsabilidade, mas todas chamadas a reconhecerem-se como um em Jesus Cristo. É Ele o tesouro escondido, a pérola preciosa, a rede que recolhe os dispersos. Com efeito, desde o princípio, Jesus chamou e reuniu em torno de si pessoas que, de outro modo, nunca se teriam relacionado. Precisamente assim demonstrou que Deus não faz distinção de pessoas e que a sua eleição é predileção, especialmente por quem é pequeno e rejeitado. De acordo com o pontífice, só nos resta pedir um dom, o mesmo que o jovem rei Salomão invocou. É o dom de distinguir a pérola de grande valor, de saber reconhecer o tesouro pelo qual vale a pena vender tudo.
10: Mentre l'industria dei consumi ci modifica il palato,
9: Enquanto a indústria do consumo nos altera o paladar, suscitando sempre novas necessidades para depois nos vender respostas que não saciam e por vezes envenenam o coração, temos de aprender a perceber o que realmente importa, o tesouro da relação com Deus, que nos abre a alegria e ajuda a viver da melhor maneira as relações entre nós. Leão XIV concluiu pedindo a Maria, sede da sabedoria, para que oriente para Jesus o nosso desejo de vida, a fim de que se realize em plenitude. O Papa Leão XIV enviou uma videomensagem aos jovens portugueses por ocasião do segundo encontro Rejoice, Jornada Nacional da Juventude Lamego, Portugal, que se realiza de 24 a 26 de julho. O pontífice inicia sua saudação com um convite.
11: Alegrai-vos sempre no Senhor. Aí, em Lamego e em toda parte, nas vossas famílias, nas escolas, nas paróquias, nos movimentos e nos vários grupos juvenis a que pertenceis. Alegrai-vos no Senhor, como os vossos bispos e os responsáveis que vos acompanham, a vós e a muitos outros jovens em Portugal.
9: Ao recordar os dias da Jornada Mundial da Juventude de 2023 em Lisboa, disse:
11: foram dias esplêndidos e felizes, pela concórdia entre todos, pela harmonia entre diferentes línguas e culturas, mas, sobretudo, pelo encontro intenso com o Senhor Jesus e pela experiência das maravilhas que Cristo vivo realiza quando nos reunimos em seu nome.
9: Afirmando em seguida que é sempre especial estar com jovens porque o entusiasmo da fé é contagiante. O amor que demonstrais por Cristo reconforta, disse Leão. É maravilhoso nos nossos dias ver jovens como vós, cheios de fé e sem medo de o dizer. Complementando, é bonito notar que tendes fome da justiça e da caridade e não vos dais por satisfeitos com valores efêmeros.
11: Não tenhais medo da inquietude que vos habita. Aproveitai o seu impulso para vos aproximardes ainda mais de Cristo e para testemunhardes os valores do Evangelho. Bem acorados na palavra de Jesus, lendo o Evangelho todos os dias, nunca deixeis de sonhar uma terra onde haja paz e fraternidade, nem de olhar para o mundo com encanto, nem de enfrentar o futuro com a luz da esperança. Queridos jovens, não deixeis que nada nem ninguém vos roube a esperança. Deus chama-nos sempre a ser santos, e os santos são profundamente humanos. Sede, pois, humanos, como é Cristo, e certamente mudareis este mundo para melhor. Que Nossa Senhora de Fátima, mãe do Bom Conselho, vos ajude.
9: O Papa Leão XIV enviou uma mensagem aos jovens da prelazia de Chota e Cutervo, no Peru, por ocasião da segunda jornada diocesana da juventude. Chamados a amar, enviados a servir, foi o lema do encontro deste ano que o Papa cita, recordando que os jovens são a juventude de Cristo. O Papa Leão exorta ainda:
11: Jesus não nos quer jovens de sillão, adormecidos, ou instalados na comodidade dele, sempre se ha hecho assim.
9: Jesus não quer vocês como jovens de sofá, adormecidos ou acomodados no conforto do sempre foi feito assim. A igreja em Chota e Cutervo precisa da sua santa rebeldia, da sua energia limpa, da sua vontade de transformar as realidades de dor em espaços de esperança. O Papa convida todos para que se sintam missionários em suas escolas, em suas universidades, em suas ruas e em seus campos.

0: Dos estúdios da Rádio Vaticano em Roma, Silvanei José.
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0: nosso coração queima. Nessa hora o nosso coração arde. O batismo com fogo aconteceu na nossa alma. Amém. Glória a Jesus.
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O meu próximo minuto é teu. E se não for assim, não me deixes ir. Dou minha mão para ti. 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Leva-me, Senhor. Eu quero convidar você a rezar comigo em cima desta canção. Porque ela diz coisas profundas para nós. Eu me abro ao teu querer, Senhor. Eu me rendo à tua voz. Eu quero conhecer teus planos. Porque os planos de Deus são melhores do que os meus. Os teus planos são melhores do que os meus, Senhor. Aí essa música diz algo tão forte. Eu me arrependo dos meus planos. Porque todas as vezes que eu quis fazer a minha vontade, eu só fraquejei. Quantas vezes você fraquejou? Quantas vezes fraquejamos? Porque quisemos fazer a nossa vontade. Quisemos fazer as coisas do nosso jeito. E precisamos entender que se não for do teu jeito, não vale a pena ir. Se não for do teu jeito, não vale a pena ir. Por isso eu quero convidar você agora a colocar a sua vida em Jesus. Eu quero convidar você agora a apresentar os teus planos para Jesus. Sim, a partir de agora.

Talvez até hoje você fraquejou, você se entristeceu. Está faltando talvez da sua parte você dizer: Senhor, a partir de hoje não é mais do meu jeito, a partir de hoje não são mais os meus planos, a partir de hoje são os teus planos, a partir de hoje é do teu jeito, a partir de hoje é da tua vontade, é conforme o Senhor quer, não como eu quero, é como tu queres. Por isso eu me abro ao teu querer, eu me rendo à tua voz. Vamos cantar isso mais uma vez. Eu me abro ao teu querer.

0: quantas vezes você já chorou? 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
0: E antes de a gente prosseguir, queria ler para você essa passagem. Eu sou a videira e meu pai é o agricultor.

Permanecerei em vós. Gente, preste atenção nessa palavra. Permanecer em mim e eu permanecerei em vós. O ramo não pode dar fruto por si mesmo. O ramo não pode dar fruto por si mesmo se não permanecer na videira. Se você não permanecer na videira, você não pode dar fruto. O ramo não pode dar fruto por si mesmo se não permanecer na videira. Assim também vós não podeis tampouco dar fruto se não permanecerdes em mim. Eu sou a videira, vós os ramos. Quem permanecer em mim e eu nele, esse dá muito fruto, porque sem mim nada podeis fazer. É Juninho Casimiro. Muitas coisas na nossa vida não dão certo porque nós não estamos permanecendo nele, porque nós não estamos em Jesus. Esse é o segredo da vida espiritual. Se você estiver em Jesus, se você estiver unido a Ele, como essa música diz, eu fecho os olhos e confio em Ti, eu dou minha mão para Ti, se você der a mão para Ele, se você confiar nele, se você se unir a Ele, os teus planos vão dar certo, os teus passos vão dar certo.

você vai dar fruto, e você vai dar fruto, e você vai conhecer os planos dele para você, e os planos dele são melhores que os seus. Os meus passos são

ti nada posso fazer, Jesus. Vamos cantar isso. Eu quero convidar você a cantar comigo. Sem ti, nada posso fazer.

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3: Assim rezava São Francisco. Eterno Deus, onipotente, justo e misericordioso, concedei-nos a nós míseros praticar por vossa causa o que reconhecermos ser a vossa vontade e querer sempre o que vos agrade, a fim de que, interiormente purificados, iluminados e abrasados pelo fogo do Espírito Santo, possamos seguir as pegadas do vosso Filho, nosso Senhor Jesus Cristo, e por vossa graça unicamente chegar até vós, ó Altíssimo, que em trindade perfeita e unidade simples, viveis e reinais na glória como Deus onipotente por toda a eternidade. Franciscanos compartilhando a paz e o bem.
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4: Querido rádio ouvinte, querida rádio ouvinte, neste momento você faz esse caminho de reflexão conosco no programa Vida Franciscana. Vamos fazer uma série de programas falando sobre a identidade humana franciscana, esse jeito franciscano de estar no mundo, que é uma história de amor e de paz, uma história de fraternidade universal. Quem está na vida tem que construir uma história, deixar um legado, empolgar, animar, passar um ideal, enfim, ter uma identidade cativante. Uma pessoa que tem esta bagagem não tem idade, não envelhece, é sempre do presente, traz uma vitalidade para o tempo, porque constrói uma cultura de paz.

O movimento franciscano, também conhecido como Movimento de Assis, que surgiu no século XIII na cidade de Assis e se transformou em três frondosos ramos em forma de ordens e tantas famílias, tantos institutos, tantas congregações, tantos simpatizantes, tantas fundações. Esse movimento, com a força do Evangelho surgido em Assis, como eu dizia, no século XIII, foi uma resposta para aquela época, mas continua respondendo às buscas e soluções para os problemas conflitantes de hoje. E nós temos que perguntar: para onde vai a humanidade? Quem somos nós? Para que vivemos? Nós vamos voltar um pouco à história. Há 8 séculos, a identidade franciscana, o movimento de Assis, a vida franciscana é narrada através de fontes. Tem uma riqueza grandiosa de fontes, de escritos, de filmes, de teatros, musicais, poesias, romances, esculturas, pinturas, dança, movimentos culturais, movimentos religiosos, e vai criando uma nova forma de civilização. Gente até conhecida da história tinha o franciscanismo como modo de ser, de viver e de fazer, que pertencer à ordem franciscana secular. Vou até citar alguns nomes que talvez até surpreenda vocês: Cristóvão Colombo, Luiz IX, rei da França, Garcia Moreno, que foi o presidente mártir do Equador, Miguel de Cervantes, o grande escritor espanhol, Michelangelo, gênio da pintura italiana renascentista, o Papa Leão XIII, o Papa Pio XII, o Papa João XXIII, todos eles foram terceiros franciscanos. Agora, esse movimento começa a partir de um arquétipo. Arquétipo é uma figura modelar, a figura que é um modelo de humano e um modelo santo, Francisco de Assis. Que jeito é esse de viver que inspira a humanidade e traz para todos e atravessa o tempo, sendo o tempo de esperança? Mas vamos voltar ao século XIII, que não tem muita diferença desse século XXI que nós vivemos. Mas o mundo que viveu Francisco, o mundo que viveu Clara de Assis, era um mundo em que se vivia, se possuía, se buscava o quê? O desejo de possuir sempre mais, de modo que as pessoas estavam contaminadas por esse desejo de possuir, possuir, possuir bens, terras, tesouros, sempre mais. A pessoa era apenas uma coisa entre outras tantas coisas. A mulher valia apenas um dote para um bom casamento. A voz do coração não era ouvida, e assim era destruído o sentido da ordem da natureza e de uma ordem cósmica. A igreja da época, na sua eclesiologia, estava abalada por alguns problemas, como a simonia, o concubinato, a sede de poder. Francisco começa a escutar mais o coração do Evangelho, o coração de Deus, o seu coração. Ele não sufoca a voz interior e deixa que ela comece a falar a partir de uma pergunta: Senhor, que queres que eu faça? E a partir de uma resposta: reconstrói a minha casa. Então, esse movimento de Assis, essa identidade franciscana, nasce num ambiente que o impele, impele Francisco ao espírito de aventura, de fazer valer a força do Evangelho, que era bem contrária àquilo que se pensava, que a verdadeira conquista era a vitória pela força das armas. Mas era um momento também que se buscava honra, nobreza. Mas ele resolve ser diferente, consciente. Pleno conhecedor dessa realidade, ele começou pela vida, pelo seu testemunho e exemplo, a denunciar a vida desumana de sua época. De uma vida sem sentido, ele escolhe uma vida muito mais simples e humilde, vivida com satisfação e sentido. Uma vida
aonde ele quer ser realmente um instrumento de paz.

queridos e queridas radiovintes. Falar e refletir sobre a identidade franciscana não é algo simples, mas muito complexo. Porque Francisco e o franciscanismo não é algo teórico, nem um pensamento exposto de um modo metodológico. Mas é uma vivência, é um testemunho. Não é fácil detectar a dinâmica inspiradora de uma vida. Mas quando nós olhamos Francisco, a gente começa a ver as coisas claras, porque para Francisco, a sua identidade é muito nítida. Ninguém me ensinou o que eu devia fazer, diz ele no testamento, mas o próprio Altíssimo me revelou que eu devia viver segundo a forma do Santo Evangelho. Então, a identidade franciscana é viver segundo a forma de vida do Santo Evangelho. Se houver outras chaves de leitura para identificar a vida franciscana, a identidade franciscana, não se pode dizer sem esta verdade: viver a fraternidade evangélica, a pobreza evangélica, a minoridade evangélica, a alegria evangélica. É dar um lugar teológico à vida a partir do Evangelho. Eu posso viver uma vida qualquer, eu tenho essa liberdade, mas eu também tenho a liberdade de viver uma vida segundo a força do Evangelho. E aí está a diferença. Isso não é exclusivo à pessoa religiosa que está ligada a uma consagração religiosa. Isso vale para todos e todas. Isto vale para todas as pessoas e dá uma diferença, porque você vai moldar o modo de ser, a sua identidade, segundo um valor maior. E esse valor maior é a palavra do Evangelho. O Evangelho é o modelo, a base da inspiração, o modo vivente, um jeito de estar no mundo. Francisco é um medieval e moderno ao mesmo tempo. Ele representa a maturidade de uma civilização feudal e medieval, mas traz uma perspectiva de uma nova civilização, porque ele amadureceu a partir do encontro com este valor maior. Amadurecer é ter coragem de trocar estruturas, de trocar de lugar. Ele está na igreja, mas acrescenta algo novo para ela sem abandonar a igreja. A igreja em seu tempo tem uma profunda liderança. O Papa é o grande condutor e árbitro da cristandade. Ele dita normas para as nações. É em seu tempo que surge o comércio e a indústria, que ultrapassa o sistema rural do feudalismo. A guerra é um prato comum e cotidiano em meio a tantas batalhas. As cruzadas, chamadas de Guerra Santa, que a gente sabe que de santa não tinha nada, é uma espécie de conflito com motivações religiosas que tem como finalidade reconquistar a Palestina e os lugares santos, mas não é um empreendimento sagrado. O mundo muçulmano também tem lá os seus motivos para saques e invasões, para ampliar o seu território e fazer uma guerra de conquista. Francisco está no meio disso tudo, mas ele sabe que cristãos e muçulmanos não são para serem combatidos ou para combater-se mutuamente, mas serem escutados na sua fé. Deus não é o senhor da guerra, mas da pacificação. Para converter, Francisco nos ensinou que não precisa combater, precisa ser paz.

Francisco ambicionou ser um cavaleiro não por causa das armas, mas por causa do código da cavalaria, que tinha um código de virtuosidade, um código de virtudes, um código de valores. Mais para frente nós falaremos isso aqui no nosso programa. Mas ele faz do Evangelho o seu código cavaleiresco, ele faz do Evangelho o verdadeiro código cristão, que tem que ser lido sob nova luz. Então falar do Evangelho é opor-se aos vícios. Ele mostra que ser peregrino é ter sensibilidade pelo caminho, porque o Evangelho foi escrito no chão da Palestina. Existir de modo cristão é existir por amor. O amor não separa ninguém. E o melhor modo de ir é ir com austeridade de costumes. Estar em casa é reconstruir a casa, torná-la a casa de todos, a casa comum. Ele uniu o sofrimento à perfeita alegria. Amou, exaltou a vida mesmo quando fechavam-lhe as portas. Porque amar é amar tudo que existe. Ouvir pássaros não é estilingá-los, matá-los. Não se polui a água, mas se lava-se nas cachoeiras. Não se cortam as matas, mas se transforma em templos de prece e solidão. Não se faz audição musical fechada em salas, mas ouve-se a sinfonia do universo. Muita gente conhece os clássicos, porém não distingue o pio de uma coruja. Francisco não é um romântico amigo de bichinhos, mas um extraordinário batalhador que desencadeou uma revolução espiritual, social, uma revolução de amor.

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4: Assim rezava São Francisco. Vede, irmãos, que humildade é de Deus. Derramai ante ele os vossos corações. Humilhai-vos para que ele vos exalte. Portanto, nada de vós retenhais para vós mesmos, para que totalmente vos receba quem totalmente se vos dá. Franciscanos compartilhando a paz e o bem.
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Santo Antônio de Santa Ana Galvão, popularmente conhecido como Frei Galvão, é o primeiro santo brasileiro e foi o fiel seguidor dos passos de São Francisco. A cada dia, mais pessoas conhecem a bonita história deste homem de fé e pedem as mais diversas graças por meio de sua intercessão junto a Deus. Vamos agora ao Santuário de Santo Antônio Galvão, em Guaratinguetá, São Paulo, para rezarmos juntos a novena em honra a Santo Antônio Galvão e, em seguida, a oração do Santo Terço.

0: Mário Arquidiocesano de Santo Antônio de Santana Galvão. A nossa saudação também aos ouvintes da Rádio Frei Galvão e a todos que nos acompanham pelas redes sociais deste santuário, dedicado ao primeiro santo brasileiro. Sejam bem-vindos, paz e bem.
1: Paz e bem.
0: Irmãos e irmãs, vamos celebrar juntos a novena em louvor a Santo Antônio de Santana Galvão. Hoje, meditaremos sobre a devoção das pílulas de Frei Galvão. Uma gestante em risco de vida no parto e um jovem com pedra nos rins recorreram a Frei Galvão, que escreveu num pedaço de papel a seguinte oração: permaneceste virgem intacta após o parto. Mãe de Deus, intercede por nós. E os doentes, ao tomarem com fé essas pílulas de papel com a oração mariana, ficaram curados. Iniciemos cantando.

0: Santa Cruz. Livrai-nos, Deus nosso Senhor, dos nossos inimigos. Em nome do Pai, e do Filho, e do Espírito Santo.
1: Amém. Amém.
0: A nossa oração à Santíssima Trindade. Trindade Santíssima, Pai e Filho e Espírito Santo, presente e atuante na Igreja e na profundidade do meu ser, eu vos adoro, amo e agradeço, e pelas mãos de Santo Antônio de Santana Galvão, devoto de Maria, minha Mãe Santíssima, ofereço-me, entrego-me e consagro-me inteiramente a vós, nesta vida e na eternidade. Pai Celeste, a vós me ofereço, entrego-me e consagro-me como filho. Espírito Santo, a vós me ofereço, entrego-me e consagro-me como templo vivo para ser santificado. Maria, Mãe da Igreja e minha Mãe, vós que estáis em íntima união com a Santíssima Trindade, ensinai-me a viver em comunhão com as três pessoas divinas, a fim de que minha vida inteira seja um hino de glória ao Pai, ao Filho e ao Espírito.

0: ouçamos atentamente e com alegria as palavras do Evangelho de nosso Senhor Jesus Cristo, segundo São Lucas. Naquele tempo, saiu um decreto do imperador Augusto, mandando fazer o recenseamento de toda a terra. O primeiro recenseamento feito quando Quirino era governador da Síria. Todos iam registrar-se, cada um na sua cidade de origem. Também José, que era da família e descendência de Davi, subiu da cidade de Nazaré, na Galileia, à cidade de Davi, chamada Belém, na Judeia, para registrar-se com Maria, sua esposa, que estava grávida. Quando estavam ali, chegou o tempo do parto. Ela deu à luz o seu filho primogênito, envolvendo-o em faixas, e deitou-o numa manjedoura, porque não havia lugar para eles na hospedaria. Palavra da salvação.
1: Glória a vós, Senhor.
0: Podemos sentar um pouquinho para a nossa meditação.
2: A Virgem Maria, com seu sim, a vontade de Deus, foi escolhida e eleita pelo Espírito Santo para ser a mãe do Salvador. Que possamos, a exemplo de Maria Santíssima, dizer também o nosso sim a Deus nas pequenas coisas do cotidiano, a fim de gerarmos Jesus para as pessoas que necessitam do amor de Deus.
0: Nesse instante da nossa novena, nós queremos elevar ao Pai de misericórdia os nossos pedidos. Portanto, depois de cada prece, vamos assim responder: por intercessão de São Frei Galvão, atendei-nos, Senhor. Por intercessão de São Frei Galvão,
1: atendei-nos, Senhor.
2: Por todos os doentes, para que encontrem no caminho da enfermidade a graça da cura interior, da conversão e da santificação, rezemos ao Senhor.
0: Por intercessão de São Frei Galvão, atendei-nos, Senhor.
2: Por todos os desempregados, para que não desanimem na fé e consigam a graça de um trabalho digno, rezemos ao Senhor.
0: Por intercessão de São Frei Galvão, atendei-nos, Senhor.
2: Por todas as famílias, para que alcancem a graça da harmonia, da reconciliação e da paz, rezemos ao Senhor.
0: Por intercessão de São Frei Galvão, atendei-nos, Senhor. Acolhei, ó Pai de bondade, esses nossos pedidos que confiantes vos dirigimos. Por Cristo, Senhor nosso.
1: Amém.
2: Conselho inspirado na vida de Frei Galvão. Após o parto, a Virgem Imaculada permaneceu intacta. Da mesma forma, nós cristãos, após cada momento de dor e sofrimento, permanecemos intactos na fé e em Cristo Jesus.
0: Queremos pedir, através da força do Santo Espírito, o dom da saúde, conservar este dom para nos fortalecer na missão. Divino Espírito Santo, Criador e Renovador de todas as coisas, vida da minha vida, com Santo Antônio de Santana Galvão, devoto de Maria Santíssima, eu vos adoro, agradeço e amo. Vós que dais vida a todo o universo, conservai em mim o dom da saúde. Livrai-me de todas as doenças e de todo o mal. Ajudado pela vossa graça, quero sempre fazer bom uso da saúde, empregando minhas forças para a glória de Deus, para o meu próprio bem e para o bem do meu próximo. Peço-vos ainda que ilumineis com vossos dons de sabedoria e de ciência os médicos e todos os que se ocupam dos doentes, para que conheçam a verdadeira causa dos males que destroem ou ameaçam a dignidade da vida humana, e possam também eles descobrir e aplicar os remédios mais eficazes para curar e proteger a vida das pessoas. Santo Antônio de Santana Galvão, devoto da Virgem Santíssima, sede mediador nesta minha humilde oração e intercedei por mim.
1: Amém.
0: Queremos fazer a bênção das pílulas deste sacramental de nossa fé. O nosso auxílio está no nome do Senhor,
3: que fez o céu e a terra.
0: Ó Pai de misericórdia, Deus de toda consolação, que nos consolais por vosso Filho Jesus Cristo, na força do Santo Espírito, e acompanhais com vossa bênção particular os que sofrem tribulações e enfermidades do corpo e da alma, nós vos suplicamos que, pela intercessão de Santo Antônio e de Santana Galvão, devoto de Maria Imaculada, abençoeis estas pílulas, objetos sacramentais de fé e devoção do vosso povo santo. Fazei, Senhor, que todos os que na fé e pela fé delas fizerem uso possam receber a graça da cura, conforme a vossa santíssima vontade. Em nome do Pai, e do Filho, e do Espírito Santo.
1: Amém.
0: Irmãos e irmãs, convido vocês a ficarem de pé nesse instante, e vamos voltar os nossos olhos para a imagem de São Frei Galvão. Bem, sabemos que não é o santo que faz milagre, mas na vida de São Frei Galvão, é Deus que se faz próximo, é Deus que se faz solidário àqueles que estão na aflição, nos momentos de dificuldades. Por isso, através da sua poderosa intercessão, nós queremos suplicar da parte de Deus a graça e o auxílio necessário para as nossas vidas. Deus de amor, fonte de todas as graças, por intercessão de Santo Antônio e de Santana Galvão, fazei-nos tomar com fé e devoção essas pílulas, rezando: Santíssima Trindade, Pai, Filho e Espírito Santo, eu vos adoro, louvo e vos dou graças pelos benefícios que me fizestes e por tudo que fez e sofreu Santo Antônio de Santana Galvão. Peço-vos que aumenteis em minha fé, a esperança e a caridade, e vos digneis conceder-me a graça que ardentemente almejo. Faça o seu pedido, a sua intenção, a sua prece. Prometo-vos conhecer sempre mais o Evangelho que Santo Antônio de Santana Galvão viveu, cultivar a vida eucarística e a devoção imaculada à Virgem Maria. Santo Antônio de Santana Galvão, rogai por nós. Na minha aflição, dai-me consolação, meu Santo Frei Galvão. Na minha aflição, dai-me consolação, meu Santo Frei Galvão. Pai nosso, que estais nos céus, santificado seja o vosso nome. Venha a nós o vosso reino. Seja feita a vossa vontade, assim na terra como no céu. O pão nosso de cada dia nos dai hoje. Perdoai-nos as nossas ofensas, assim como nós perdoamos a quem nos tem ofendido. E não nos deixeis cair em tentação, mas livrai-nos do mal. Ave Maria, cheia de graça, o Senhor é convosco. Bendita sois vós entre as mulheres, e bendito é o fruto do vosso ventre, Jesus. Santa Maria, Mãe de Deus, rogai por nós, os pecadores, agora e na hora de nossa morte. Amém. Glória ao Pai, ao Filho e ao Espírito Santo, como era no princípio, agora e sempre. Amém. O Senhor esteja conosco.
3: Ele está no meio de nós.
0: O Senhor nos abençoe e nos guarde. Amém. O Senhor mostre a sua face e se compadeça de nós. Amém. O Senhor volva para nós o seu olhar e nos dê a paz.
3: Amém.
0: Abençoe-nos o Deus todo amoroso, Ele que é Pai, Filho e Espírito Santo.
3: Amém.
0: Louvado seja nosso Senhor Jesus Cristo.
3: Para sempre seja louvado.
0: E sua mãe, Maria Santíssima. Paz e bem.
3: Paz e bem.

0: meu irmão e minha irmã que nos acompanha pelas mídias sociais. Sejam bem-vindos, paz e bem. Vamos dar início então ao nosso terço no dia de hoje, pedindo a Deus, por intercessão de Nossa Senhora, que olhe por nós, atenda os nossos pedidos, console as nossas dores e as nossas aflições. Em nome do Pai, do Filho e do Espírito Santo.
1: Amém.
0: Creio em Deus Pai, Todo-Poderoso, Criador do céu e da terra, e em Jesus Cristo, seu único Filho, nosso Senhor, que foi concebido pelo poder do Espírito Santo, nasceu da Virgem Maria, padeceu sobre Pôncio Pilatos, foi crucificado, morto e sepultado, desceu à mansão dos mortos, ressuscitou ao terceiro dia, subiu aos céus, está sentado à direita de Deus Pai Todo-Poderoso, donde há de vir a julgar os vivos e os mortos. Creio no Espírito Santo, na Santa Igreja Católica, na comunhão dos santos, na remissão dos pecados, na ressurreição da carne, na vida eterna. Amém. Pai nosso que estais nos céus, santificado seja o vosso nome, venha a nós o vosso reino, seja feita a vossa vontade, assim na terra como no céu.
2: O pão nosso de cada dia nos dai hoje, perdoai as nossas ofensas, assim como nós perdoamos a quem nos tem ofendido, e não nos deixeis cair em tentação, mas livrai-nos do mal. Amém.
0: Ave Maria, cheia de graça, o Senhor é convosco. Bendita sois vós entre as mulheres, e bendito o fruto do vosso ventre, Jesus.
2: Mãe de Deus, rogai por nós, pecadores, agora e na hora de nossa morte. Amém.
0: Ave Maria, cheia de graça, o Senhor é convosco. Bendita sois vós entre as mulheres, e bendito o fruto do vosso ventre, Jesus.
2: Santa Maria, Mãe de Deus, rogai por nós, pecadores, agora e na hora de nossa morte. Amém.
0: Ave Maria, cheia de graça, o Senhor é convosco. Bendita sois vós entre as mulheres, e bendito o fruto do vosso ventre, Jesus.
2: Santa Maria, Mãe de Deus, rogai por nós, pecadores, agora e na hora de nossa morte. Amém.
0: Glória ao Pai, ao Filho e ao Espírito Santo.
2: Como era no princípio, agora e sempre. Amém.
0: Cantemos.

0: E nós nos unimos em oração com Maria, Mãe de Jesus e Nossa Mãe. E neste primeiro mistério nós vamos contemplar a agonia de Jesus no Horto das Oliveiras. E assim também nos unimos com estes nossos irmãos que rezam conosco de suas casas. Pai nosso que estais nos céus, santificado seja o vosso nome. Venha a nós o vosso reino, seja feita a vossa vontade, assim na terra como no céu.
1: O pão nosso de cada dia nos dai hoje, perdoai as nossas ofensas, assim como nós perdoamos a quem nos tem ofendido. E não nos deixeis cair em tentação, mas livrai-nos do mal. Amém.
0: Ave Maria, cheia de graça, o Senhor é convosco. Bendita sois vós entre as mulheres e bendito o fruto do vosso ventre, Jesus.
1: Santa Maria, Mãe de Deus, rogai por nós, pecadores, agora e na hora de nossa morte. Amém.
0: Ave Maria, cheia de graça, o Senhor é convosco. Bendita sois vós entre as mulheres e bendito o fruto do vosso ventre, Jesus.
1: Santa Maria, Mãe de Deus, rogai por nós, pecadores, agora e na hora de nossa morte. Amém.
0: Ave Maria, cheia de graça, o Senhor é convosco. Bendita sois vós entre as mulheres e bendito o fruto do vosso ventre, Jesus.
1: Santa Maria, Mãe de Deus, rogai por nós, pecadores, agora e na hora de nossa morte. Amém.
0: Ave Maria, cheia de graça, o Senhor é convosco. Bendita sois vós entre as mulheres e bendito o fruto do vosso ventre, Jesus.
1: Santa Maria, Mãe de Deus, rogai por nós, pecadores, agora e na hora de nossa morte. Amém.
0: Ave Maria, cheia de graça, o Senhor é convosco. Bendita sois vós entre as mulheres e bendito o fruto do vosso ventre, Jesus.
1: Santa Maria, Mãe de Deus, rogai por nós, pecadores, agora e na hora de nossa morte. Amém.
0: Ave Maria, cheia de graça, o Senhor é convosco. Bendita sois vós entre as mulheres e bendito o fruto do vosso ventre, Jesus.
1: Santa Maria, Mãe de Deus, rogai por nós, pecadores, agora e na hora de nossa morte. Amém.
0: Ave Maria, cheia de graça, o Senhor é convosco. Bendita sois vós entre as mulheres e bendito o fruto do vosso ventre, Jesus.
1: Santa Maria, Mãe de Deus, rogai por nós, pecadores, agora e na hora de nossa morte. Amém.
0: Ave Maria, cheia de graça, o Senhor é convosco. Bendita sois vós entre as mulheres e bendito o fruto do vosso ventre, Jesus.
1: Santa Maria, Mãe de Deus, rogai por nós, pecadores, agora e na hora de nossa morte. Amém.
0: Ave Maria, cheia de graça, o Senhor é convosco. Bendita sois vós entre as mulheres e bendito o fruto do vosso ventre, Jesus.
1: Santa Maria, Mãe de Deus, rogai por nós, pecadores, agora e na hora de nossa morte. Amém.
0: Ave Maria, cheia de graça, o Senhor é convosco. Bendita sois vós entre as mulheres e bendito o fruto do vosso ventre, Jesus.
1: Santa Maria, Mãe de Deus, rogai por nós, pecadores, agora e na hora de nossa morte. Amém.
0: Glória ao Pai, ao Filho e ao Espírito Santo.
1: Como era no princípio, agora.

0: No segundo mistério doloroso, nós contemplamos a flagelação de Jesus atado à coluna. Pai nosso que estais nos céus, santificado seja o vosso nome, venha a nós o vosso reino, seja feita a vossa vontade, assim na terra como no céu.
1: O pão nosso de cada dia nos dai hoje, perdoai as nossas ofensas, assim como nós perdoamos a quem nos tem ofendido, e não nos deixeis cair em tentação, mas livrai-nos do mal. Amém.
0: Ave Maria, cheia de graça, o Senhor é convosco. Bendita sois vós entre as mulheres, e bendito o fruto do vosso ventre, Jesus.
1: Santa Maria, Mãe de Deus, rogai por nós, pecadores, agora e na hora de nossa morte. Amém.
0: Ave Maria, cheia de graça, o Senhor é convosco. Bendita sois vós entre as mulheres, e bendito o fruto do vosso ventre, Jesus.
1: Santa Maria, Mãe de Deus, rogai por nós, pecadores, agora e na hora de nossa morte. Amém.
0: Ave Maria, cheia de graça, o Senhor é convosco. Bendita sois vós entre as mulheres, e bendito o fruto do vosso ventre, Jesus.
1: Santa Maria, Mãe de Deus, rogai por nós, pecadores, agora e na hora de nossa morte. Amém.
0: Ave Maria, cheia de graça, o Senhor é convosco. Bendita sois vós entre as mulheres, e bendito o fruto do vosso ventre, Jesus.
1: Santa Maria, Mãe de Deus, rogai por nós, pecadores, agora e na hora de nossa morte. Amém.
0: Ave Maria, cheia de graça, o Senhor é convosco. Bendita sois vós entre as mulheres, e bendito o fruto do vosso ventre, Jesus.
1: Santa Maria, Mãe de Deus, rogai por nós, pecadores, agora e na hora de nossa morte. Amém.
0: Ave Maria, cheia de graça, o Senhor é convosco. Bendita sois vós entre as mulheres, e bendito o fruto do vosso ventre, Jesus.
1: Santa Maria, Mãe de Deus, rogai por nós, pecadores, agora e na hora de nossa morte. Amém.
0: Ave Maria, cheia de graça, o Senhor é convosco. Bendita sois vós entre as mulheres, e bendito o fruto do vosso ventre, Jesus.
1: Santa Maria, Mãe de Deus, rogai por nós, pecadores, agora e na hora de nossa morte. Amém.
0: Ave Maria, cheia de graça, o Senhor é convosco. Bendita sois vós entre as mulheres, e bendito o fruto do vosso ventre, Jesus.
1: Santa Maria, Mãe de Deus, rogai por nós, pecadores, agora e na hora de nossa morte. Amém.
0: Ave Maria, cheia de graça, o Senhor é convosco. Bendita sois vós entre as mulheres, e bendito o fruto do vosso ventre, Jesus.
1: Santa Maria, Mãe de Deus, rogai por nós, pecadores, agora e na hora de nossa morte. Amém.
0: Ave Maria, cheia de graça, o Senhor é convosco. Bendita sois vós entre as mulheres, e bendito o fruto do vosso ventre, Jesus.
1: Santa Maria, Mãe de Deus, rogai por nós, pecadores, agora e na hora de nossa morte. Amém.
0: Glória ao Pai, ao Filho e ao Espírito Santo,
1: como era no princípio,

0: E neste terceiro mistério doloroso, nós queremos rezar por todos os membros da família missionária de Frei Galvão. Queremos rezar por você, por sua saúde, por sua família, por sua vida, para que o Senhor abençoe e cumule de muitas bênçãos e graças. Pai nosso que estais nos céus, santificado seja o vosso nome, venha a nós o vosso reino, seja feita a vossa vontade, assim na terra como no céu.
1: O pão nosso de cada dia nos dai hoje, perdoai as nossas ofensas, assim como nós perdoamos a quem nos tem ofendido, e não nos deixeis cair em tentação, mas livrai-nos do mal. Amém.
0: Ave Maria, cheia de graça, o Senhor é convosco. Bendita sois vós entre as mulheres, e bendito o fruto do vosso ventre, Jesus.
1: Santa Maria, Mãe de Deus, rogai por nós, pecadores, agora e na hora de nossa morte. Amém.
0: Ave Maria, cheia de graça, o Senhor é convosco. Bendita sois vós entre as mulheres, e bendito o fruto do vosso ventre, Jesus.
1: Santa Maria, Mãe de Deus, rogai por nós, pecadores, agora e na hora de nossa morte. Amém.
0: Ave Maria, cheia de graça, o Senhor é convosco. Bendita sois vós entre as mulheres, e bendito o fruto do vosso ventre, Jesus.
1: Santa Maria, Mãe de Deus, rogai por nós, pecadores, agora e na hora de nossa morte. Amém.
0: Ave Maria, cheia de graça, o Senhor é convosco. Bendita sois vós entre as mulheres, e bendito o fruto do vosso ventre, Jesus.
1: Santa Maria, Mãe de Deus, rogai por nós, pecadores, agora e na hora de nossa morte. Amém.
0: Ave Maria, cheia de graça, o Senhor é convosco. Bendita sois vós entre as mulheres, e bendito o fruto do vosso ventre, Jesus.
1: Santa Maria, Mãe de Deus, rogai por nós, pecadores, agora e na hora de nossa morte. Amém.
0: Ave Maria, cheia de graça, o Senhor é convosco. Bendita sois vós entre as mulheres, e bendito o fruto do vosso ventre, Jesus.
1: Santa Maria, Mãe de Deus, rogai por nós, pecadores, agora e na hora de nossa morte. Amém.
0: Ave Maria, cheia de graça, o Senhor é convosco. Bendita sois vós entre as mulheres, e bendito o fruto do vosso ventre, Jesus.
1: Santa Maria, Mãe de Deus, rogai por nós, pecadores, agora e na hora de nossa morte. Amém.
0: Ave Maria, cheia de graça, o Senhor é convosco. Bendita sois vós entre as mulheres, e bendito o fruto do vosso ventre, Jesus.
1: Santa Maria, Mãe de Deus, rogai por nós, pecadores, agora e na hora de nossa morte. Amém.
0: Ave Maria, cheia de graça, o Senhor é convosco. Bendita sois vós entre as mulheres, e bendito o fruto do vosso ventre, Jesus.
1: Santa Maria, Mãe de Deus, rogai por nós, pecadores, agora e na hora de nossa morte. Amém.
0: Ave Maria, cheia de graça, o Senhor é convosco. Bendita sois vós entre as mulheres, e bendito o fruto do vosso ventre, Jesus.
1: Santa Maria, Mãe de Deus, rogai por nós, pecadores, agora e na hora de nossa morte. Amém.
0: Glória ao Pai, ao Filho e ao Espírito Santo.
1: Como era no princípio, agora e sempre. Amém.
0: Cantemos.

0: No quarto mistério contemplamos Jesus a caminho do Calvário. Pai nosso que estais nos céus, santificado seja o vosso nome, venha a nós o vosso reino, seja feita a vossa vontade, assim na terra como no céu.
1: O pão nosso de cada dia nos dai hoje, perdoai as nossas ofensas, assim como nós perdoamos a quem nos tem ofendido, e não nos deixeis cair em tentação, mas livrai-nos do mal. Amém.
0: Ave Maria, cheia de graça, o Senhor é convosco. Bendita sois vós entre as mulheres, e bendito o fruto do vosso ventre, Jesus.
1: Santa Maria, Mãe de Deus, rogai por nós, pecadores, agora e na hora de nossa morte. Amém.
0: Ave Maria, cheia de graça, o Senhor é convosco. Bendita sois vós entre as mulheres, e bendito o fruto do vosso ventre, Jesus.
1: Santa Maria, Mãe de Deus, rogai por nós, pecadores, agora e na hora de nossa morte. Amém.
0: Ave Maria, cheia de graça, o Senhor é convosco. Bendita sois vós entre as mulheres, e bendito o fruto do vosso ventre, Jesus.
1: Santa Maria, Mãe de Deus, rogai por nós, pecadores, agora e na hora de nossa morte. Amém.
0: Ave Maria, cheia de graça, o Senhor é convosco. Bendita sois vós entre as mulheres, e bendito o fruto do vosso ventre, Jesus.
1: Santa Maria, Mãe de Deus, rogai por nós, pecadores, agora e na hora de nossa morte. Amém.
0: Ave Maria, cheia de graça, o Senhor é convosco. Bendita sois vós entre as mulheres, e bendito o fruto do vosso ventre, Jesus.
1: Santa Maria, Mãe de Deus, rogai por nós, pecadores, agora e na hora de nossa morte. Amém.
0: Ave Maria, cheia de graça, o Senhor é convosco. Bendita sois vós entre as mulheres, e bendito o fruto do vosso ventre, Jesus.
1: Santa Maria, Mãe de Deus, rogai por nós, pecadores, agora e na hora de nossa morte. Amém.
0: Ave Maria, cheia de graça, o Senhor é convosco. Bendita sois vós entre as mulheres, e bendito o fruto do vosso ventre, Jesus.
1: Santa Maria, Mãe de Deus, rogai por nós, pecadores, agora e na hora de nossa morte. Amém.
0: Ave Maria, cheia de graça, o Senhor é convosco. Bendita sois vós entre as mulheres, e bendito o fruto do vosso ventre, Jesus.
1: Santa Maria, Mãe de Deus, rogai por nós, pecadores, agora e na hora de nossa morte. Amém.
0: Ave Maria, cheia de graça, o Senhor é convosco. Bendita sois vós entre as mulheres, e bendito o fruto do vosso ventre, Jesus.
1: Santa Maria, Mãe de Deus, rogai por nós, pecadores, agora e na hora de nossa morte. Amém.
0: Ave Maria, cheia de graça, o Senhor é convosco. Bendita sois vós entre as mulheres, e bendito o fruto do vosso ventre, Jesus.
1: Santa Maria, Mãe de Deus, rogai por nós, pecadores, agora e na hora de nossa morte. Amém.
0: Glória ao Pai, ao Filho e ao Espírito Santo,
1: como era no princípio, agora e sempre. Amém.
0: Cantemos.

0: No quinto mistério, nós contemplamos a crucifixão e morte de nosso Senhor Jesus Cristo. Pai nosso que estais nos céus, santificado seja o vosso nome, venha a nós o vosso reino, seja feita a vossa vontade, assim na terra como no céu.
1: O pão nosso de cada dia nos dai hoje, perdoai as nossas ofensas, assim como nós perdoamos a quem nos tem ofendido, e não nos deixeis cair em tentação, mas livrai-nos do mal. Amém.
0: Ave Maria, cheia de graça, o Senhor é convosco. Bendita sois vós entre as mulheres, e bendito o fruto do vosso ventre, Jesus.
1: Santa Maria, Mãe de Deus, rogai por nós, pecadores, agora e na hora de nossa morte. Amém.
0: Ave Maria, cheia de graça, o Senhor é convosco. Bendita sois vós entre as mulheres, e bendito o fruto do vosso ventre, Jesus.
1: Santa Maria, Mãe de Deus, rogai por nós, pecadores, agora e na hora de nossa morte. Amém.
0: Ave Maria, cheia de graça, o Senhor é convosco. Bendita sois vós entre as mulheres, e bendito o fruto do vosso ventre, Jesus.
1: Santa Maria, Mãe de Deus, rogai por nós, pecadores, agora e na hora de nossa morte. Amém.
0: Ave Maria, cheia de graça, o Senhor é convosco. Bendita sois vós entre as mulheres, e bendito o fruto do vosso ventre, Jesus.
1: Santa Maria, Mãe de Deus, rogai por nós, pecadores, agora e na hora de nossa morte. Amém.
0: Ave Maria, cheia de graça, o Senhor é convosco. Bendita sois vós entre as mulheres, e bendito o fruto do vosso ventre, Jesus.
1: Santa Maria, Mãe de Deus, rogai por nós, pecadores, agora e na hora de nossa morte. Amém.
0: Ave Maria, cheia de graça, o Senhor é convosco. Bendita sois vós entre as mulheres, e bendito o fruto do vosso ventre, Jesus.
1: Santa Maria, Mãe de Deus, rogai por nós, pecadores, agora e na hora de nossa morte. Amém.
0: Ave Maria, cheia de graça, o Senhor é convosco. Bendita sois vós entre as mulheres, e bendito o fruto do vosso ventre, Jesus.
1: Santa Maria, Mãe de Deus, rogai por nós, pecadores, agora e na hora de nossa morte. Amém.
0: Ave Maria, cheia de graça, o Senhor é convosco. Bendita sois vós entre as mulheres, e bendito o fruto do vosso ventre, Jesus.
1: Santa Maria, Mãe de Deus, rogai por nós, pecadores, agora e na hora de nossa morte. Amém.
0: Ave Maria, cheia de graça, o Senhor é convosco. Bendita sois vós entre as mulheres, e bendito o fruto do vosso ventre, Jesus.
1: Santa Maria, Mãe de Deus, rogai por nós, pecadores, agora e na hora de nossa morte. Amém.
0: Ave Maria, cheia de graça, o Senhor é convosco. Bendita sois vós entre as mulheres, e bendito o fruto do vosso ventre, Jesus.
1: Santa Maria, Mãe de Deus, rogai por nós, pecadores, agora e na hora de nossa morte. Amém.
0: Glória ao Pai, ao Filho e ao Espírito Santo.
1: Como era no princípio, agora e sempre.

0: Mãe de misericórdia, vida, doçura e esperança nossa, salve. A vós bradamos os degredados filhos de Eva. A vós suspiramos, gemendo e chorando neste vale de lágrimas. Eia, pois, advogada nossa, esses vossos olhos misericordiosos a nós volvei. E depois deste desterro, mostrai-nos Jesus, bendito o fruto do vosso ventre. Ó clemente, ó piedosa, ó doce e sempre Virgem Maria, rogai por nós, Santa Mãe de Deus,
1: para que sejamos dignos das promessas de Cristo. Amém.
0: Em nome do Pai, do Filho e do Espírito Santo. Amém. Amém.
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6: Assim rezava São Francisco. Eterno Deus onipotente, justo e misericordioso, concedei-nos a nós míseros praticar por vossa causa o que reconhecermos ser a vossa vontade e querer sempre o que vos agrade, a fim de que, interiormente purificados, iluminados e abrasados pelo fogo do Espírito Santo, possamos seguir as pegadas do vosso Filho, nosso Senhor Jesus Cristo, e por vossa graça unicamente chegar até vós, ó Altíssimo, que em trindade perfeita e unidade simples, viveis e reinais na glória como Deus onipotente por toda a eternidade. Franciscanos compartilhando a paz e o bem.
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10: Vinde, ó Deus, em meu auxílio, socorrei-me sem demora. Glória ao Pai, ao Filho e ao Espírito Santo, como era no princípio, agora e sempre. Amém. Aleluia.
11: Hino. Já vem brilhante a aurora, o sol anunciar. De cor reveste as coisas, faz tudo cintilar.
12: Ó Cristo, sol eterno, vivente para nós, saltamos de alegria cantando para vós.
11: Do Pai, ciência e verbo, por quem se fez a luz, as mentes para vós levai, Senhor Jesus.
12: Que nós, da luz, os filhos, solícitos andemos, do Pai eterno a graça, nos atos expressemos.
11: Profira a nossa boca palavras de verdade, trazendo à alma o gozo que vem da lealdade.
12: A vós, ó Cristo, a glória, e a vós, ó Pai, também, com vosso Santo Espírito, agora e sempre. Amém.
11: Salmodia, antífona primeira. Quem tem mãos puras e inocente coração, subirá até o monte do Senhor.
13: Salmo 23. Entrada do Senhor no templo.
12: Ao Senhor pertence a terra e o que ela encerra, o mundo inteiro com os seres que o povoam.
11: Porque Ele a tornou firme sobre os mares e sobre as águas a mantém inabalável.
12: Quem subirá até o monte do Senhor? Quem ficará em sua santa habitação?
11: Quem tem mãos puras e inocente coração? Quem não dirige sua mente para o crime, nem jura falso para o dano de seu próximo?
12: Sobre este desce a bênção do Senhor e a recompensa de seu Deus e Salvador.
11: É assim a geração dos que o procuram, e do Deus de Israel buscam a face.
12: Ó portas, levantai vossos frontões, elevai-vos bem mais alto, antigas portas, a fim de que o Rei da Glória possa entrar.
11: Dizei-nos, quem é este Rei da Glória? É o Senhor, o Valoroso, o Onipotente, o Senhor, o Poderoso nas batalhas.
12: Ó portas, levantai vossos frontões, elevai-vos bem mais alto, antigas portas, a fim de que o Rei da Glória possa entrar.
11: Dizei-nos, quem é este Rei da Glória? O Rei da Glória é o Senhor Onipotente. O Rei da Glória é o Senhor Deus do Universo.
12: Glória ao Pai, ao Filho e ao Espírito Santo, como era no princípio, agora e sempre. Amém.
11: Antífona. Quem tem mãos puras e inocente coração, subirá até o monte do Senhor. Antífona segunda. Vossas obras celebrem a Deus e exaltem o Rei sempiterno.
14: Cântico de Tobias, capítulo 13, versículos de 2 a 8. Deus castiga e salva.
12: Vós sois grande, Senhor, para sempre, e vosso reino se estende nos séculos.
11: Porque vós castigais e salvais, fazeis descer aos abismos da terra,
12: e de lá nos trazeis novamente, de vossa mão nada pode escapar.
11: Vós que sois de Israel, dai-lhe graças, e por entre as nações celebrai-o.
12: O Senhor dispersou-vos na terra para narrar de sua glória entre os povos
11: e fazê-los saber para sempre que não há outro Deus além dele.
12: Castigou-nos por nossos pecados, seu amor haverá de salvar-nos.
11: Compreendei o que fez para nós, dai-lhe graças com todo respeito.
12: Vossas obras celebrem a Deus e exaltem o Rei sempre eterno.
11: Nesta terra do meu cativeiro, haverei de honrá-lo e louvá-lo.
12: Pois mostrou o seu grande poder, sua glória à nação pecadora.
11: Convertei-vos, enfim, pecadores, diante dele vivei na justiça.
12: E sabei que se ele vos ama, também vos dará seu perdão.
11: Eu desejo de toda a minha alma alegrar-me em Deus, Rei dos céus.
12: Bendizei o Senhor seus eleitos, fazei festa e alegres louvai-o.
11: Glória ao Pai, ao Filho e ao Espírito Santo, como era no princípio, agora e sempre. Amém.
12: Antífona, vossas obras celebrem a Deus e exaltem o Rei sempre eterno.
11: Antífona terceira. Ó justos, alegrai-vos no Senhor. Aos retos fica bem glorificá-lo.
15: Salmo 32. Hino à providência de Deus.
12: Ó justos, alegrai-vos no Senhor, aos retos fica bem glorificá-lo.
11: Dai graças ao Senhor ao som da harpa, na lira de 10 cordas celebrai-o.
12: Cantai para o Senhor um canto novo, com arte sustentai a louvação.
11: Pois reta é a palavra do Senhor, e tudo o que ele faz merece fé.
12: Deus ama o direito e a justiça, transborda em toda a terra a sua graça.
11: A palavra do Senhor criou os céus, e o sopro de seus lábios as estrelas.
12: Como num odre junta as águas do oceano, e mantém no seu limite as grandes águas.
11: Adore ao Senhor a terra inteira, e o respeitem os que habitam o universo.
12: Ele falou e toda a terra foi criada. Ele ordenou e as coisas todas existiram.
11: O Senhor desfaz os planos das nações e os projetos que os povos se propõem.
12: Mas os desígnios do Senhor são para sempre e os pensamentos que ele traz no coração, de geração em geração, vão perdurar.
11: Feliz o povo cujo Deus é o Senhor e a nação que escolheu por sua herança.
12: Dos altos céus o Senhor olha e observa, ele se inclina para olhar todos os homens.
11: Ele contempla do lugar onde reside e vê a todos os que habitam sobre a terra.
12: Ele firmou o coração de cada um e por todos os seus atos se interessa.
11: Um rei não vence pela força do exército, nem o guerreiro escapará por seu vigor.
12: Não são cavalos que garantem a vitória, ninguém se salvará por sua força.
11: Mas o Senhor pousa o olhar sobre os que o temem e que confiam esperando em seu amor.
12: Para da morte libertar as suas vidas e alimentá-los quando é tempo de penúria.
11: No Senhor nós esperamos confiantes, porque Ele é nosso auxílio e proteção.
12: Por isso o nosso coração se alegra nele, seu santo nome é nossa única esperança.
11: Sobre nós venha, Senhor, a vossa graça, da mesma forma que em vós nós esperamos.
12: Glória ao Pai, ao Filho e ao Espírito Santo, como era no princípio, agora e sempre. Amém.
11: Antífona. Ó justos, alegrai-vos no Senhor. Aos retos fica bem glorificá-lo.
15: Leitura breve da carta de São Paulo aos Romanos, capítulo 13, versículos de 11 a 13. Já é hora de despertar. Com efeito, agora a salvação está mais perto de nós do que quando abraçamos a fé. A noite já vai adiantada, o dia vem chegando. Despojemo-nos das ações das trevas e vistamos as armas da luz. Procedamos honestamente, como em pleno dia. Responsório breve.
16: Ó meu Deus, sois o rochedo que me abriga, meu escudo e proteção, em vós espero.
17: Ó meu Deus, sois o rochedo que me abriga, meu escudo e proteção, em vós espero.
18: Minha rocha, meu abrigo e salvador,
19: meu escudo e proteção, em vós espero.
20: Glória ao Pai, e ao Filho e ao Espírito Santo.
21: Ó meu Deus, sois o rochedo que me abriga, meu escudo e proteção, em vós espero.
22: Cântico evangélico, antífona. O Senhor fez surgir um poderoso Salvador, como falara pela boca de seus santos e profetas.
23: Bendito seja o Senhor Deus de Israel, porque a seu povo visitou e libertou.
22: E fez surgir um poderoso Salvador na casa de Davi, seu servidor.
23: Como falara pela boca de seus santos, os profetas desde os tempos mais antigos.
22: Para salvar-nos do poder dos inimigos e da mão de todos quantos nos odeiam.
23: Assim mostrou misericórdia a nossos pais, recordando a sua santa aliança.
22: E o juramento a Abraão, nosso pai, de conceder-nos que libertos do inimigo.
23: A ele nós servamos sem temor, em santidade e em justiça diante dele, enquanto perdurarem nossos dias.
22: Serás profeta do Altíssimo, ó menino, pois irás andando à frente do Senhor para aplainar e preparar os seus caminhos,
23: anunciando ao seu povo a salvação que está na remissão de seus pecados.
22: Pela bondade e compaixão de nosso Deus, que sobre nós fará brilhar o sol nascente,
23: para iluminar a quantos jazem entre as trevas e na sombra da morte estão sentados,
22: e para dirigir os nossos passos, guiando-os no caminho da paz.
23: Glória ao Pai, e ao Filho, e ao Espírito Santo, como era no princípio, agora e sempre. Amém.
22: Antífona. O Senhor fez surgir um poderoso Salvador, como falara pela boca de seus santos e profetas.
24: Preces. Irmãos e irmãs, chamados a participar de uma vocação celeste, bendigamos a Jesus Cristo, pontífice de nossa fé, e aclamemos.

0: acompanhe e dirija os nossos trabalhos.
1: Senhor nosso Deus e Salvador,
0: não permitais que neste dia sejamos motivo de tristeza para ninguém, mas causa de alegria para todos os que convivem conosco.
1: Senhor nosso Deus e Salvador,
2: nossas preces prossigamos rezando a oração que Jesus Cristo nos ensinou. Pai nosso que estais nos céus, santificado seja o vosso nome. Venha a nós o vosso reino, seja feita a vossa vontade, assim na terra como no céu. O pão nosso de cada dia nos dai hoje, perdoai-nos as nossas ofensas, assim como nós perdoamos a quem nos tem ofendido. E não nos deixeis cair em tentação, mas livrai-nos do mal. Amém. Oremos. Acolhei, Senhor, as preces desta manhã e por vossa bondade iluminai as profundezas de nosso coração, para que não se prendam por desejos tenebrosos os que foram renovados pela luz de vossa graça. Por nosso Senhor Jesus Cristo, vosso Filho, na unidade do Espírito Santo. Amém. O Senhor nos abençoe, nos livre de todo mal e nos conduza à vida eterna. Amém.
3: São Francisco nos ensina: comece fazendo o que é necessário, depois o que é possível. Em breve estarás fazendo o impossível. 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

horas com um minuto, um bom dia pro senhor meu compadre, um bom dia pra senhora minha comadre, pro nono, pra nona, pra gurizada, no campo, na cidade, no trabalho, no descanso, vamos, meu povo, vamos, como é que temos ali, tudo em ordem, tudo em ritmo das pitangueiras? Mas que tal, né? É aqui também, tudo 100%, se melhorar estraga que nem dos outros, né? Então tá certo, bom que vamos. E até logo mais, às 7 da manhã, no ar o nosso Desperta Brasil,

0: Agora sim, tudo em rima das pitangueiras, né? É verdade, por aí como é que temos? Tudo certo? Aqui, tudo bem, graças a Deus, né? No campo, na cidade, no trabalho, no descanso, tamo junto. O dia amanheceu hoje com céu aberto, tempo bom, agradáveis 18 graus. Convite pra gente começar bem esta terça-feira com gratidão, acima de tudo. Agradecer a Deus pela oportunidade de estarmos juntos novamente, com disposição para vencer na vida, nunca esquecer das três palavrinhas: eu sou capaz. Se a gente não acreditar em nós mesmos, quem é que vai acreditar? E muita esperança, claro, desistir jamais. Vai sim ser um bom dia. Pensamento positivo. Se você está no campo, que a terra retribua o seu cuidado com fartura. Se está na cidade, que cada compromisso seja uma oportunidade de crescer, de fazer a diferença. Se o seu lugar hoje, ó, é no trabalho, que não lhe falte motivação. Se está em casa, que a paz e a alegria preencham cada ambiente. Você está na estrada, que Deus ilumine seu caminho. Leve junto a ti proteção, prudência, claro, um destino seguro. Ou seja, independentemente de onde quer que você esteja ouvindo o Desperta Brasil neste momento, lembre-se, cada amanhecer é uma nova chance de recomeçar, sorrir, acreditar e, claro, seguindo o espírito de São Francisco, espalhar a paz e o bem. Que o sol aqueça não apenas o seu dia, mas também seu coração. Que a fé seja maior que qualquer desafio e que as boas notícias encontrem você ao longo desta jornada. Tenha uma terça-feira mais que abençoada, mais que produtiva. Claro, chega de motivos para sorrir também através aqui da Selinalta FM, através aqui do nosso Desperta Brasil. Sou muito, muito, muito grato por ter você em minha companhia. Deus te abençoe grandemente. Sou o Fabiano Marangon, amigo Morangão, e eu vou, claro, comunicando até as 7 no nosso Desperta Brasil. Feito, Brique? Então tá certinho. Vamos mandar uma lista de abraços pro povo que tá conosco.
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0: Aquele abraço. Aquele abraço para quem vai acompanhando o nosso Desperta Brasil. Muito obrigado pela companhia. Tudo é bom e do melhor. É o que desejo, amigo Morangão. O Zap, tu não decorou ainda? Mas pelo amor de Deus. 99972-2564. Um repeteco do Zap aqui, ó. 99972-2564. Combinado? Então tá certo, né? No campo, na cidade, no trabalho, no descanso, tamo junto. E vamos juntos até logo mais aqui no Desperta Brasil. Feito, Brique. Vamos mandar um abraço pro povo. Já tem uma lista desse tamanho de abraço. Então vamos lá, porque senão, né? É verdade. Deixa eu ver quem mais aqui conosco. Muita gente. Áudios daqui a pouquinho eu vou ouvir. Depois, dentro, é claro, das possibilidades, eu vou reproduzindo. Feito, Brique? Então tá certo. Agora sim, tudo em ordem, tudo 100%. Um abraço, bom dia pro meu amigo, seu Jean, em São José, Santa Catarina. Ô, seu Jean, como é que foi o tempo por aí, homem do céu? Vi um vídeo aí de perto de um shopping em Floripa, meu senhor do céu, tá desandando o mundo ontem. Pelo amor de Deus, proceda a informação. Forte abraço lá pro Rio Grande do Sul também, ontem, principalmente região de Não Me Toque, região de Espumoso, mas pense em granizo. Em Não Me Toque, tu olhava assim, ó, os vídeos, as fotos, mesma coisa que neve. Não tinha lugar que não tava branco. E onde não tava branco, tava deboiado. Aí puxei uns vídeos de Santa Catarina também no shopping, acho que é Barra Sul, Barra Norte, não sei como que é o nome do shopping, seu Jean. O vento que tava, pelo amor de Deus, por isso que peço, né, que São José é ao ladinho ali de Floripa. Espero que esteja tudo bem com o amigo aí também, toda esta região. Tá digitando por lá, né? Tá digitando por lá. Um abraço pro meu amigo seu Gê lá em São José, Santa Catarina. Um abraço, bom dia pra dona Aparecida Sebastião, meu amigo Borges no bairro Frarão, o meu amigo seu Antônio Urquevics, o seu Valdecir Alves Ferreira, a dona Carmen lá em Tapurá, o meu amigo Jaques Festogato, o meu amigo Matheus Balbinotti em Itapejar do Oeste, o meu amigo Peca lá em Sinop, o meu amigo seu Jeflo aqui em São José, hoje sem chuva por enquanto, Morangão. Coisa boa, forte abraço, tudo de bom e do melhor, é o que desejo, amigo Morangão. O seu Leones, peguei no flagrante, homem do céu, peguei no flagrante, homem do céu. O seu Leones Vidor, o senhor é um cueca suja, homem do céu. É verdade? Sábado o senhor enviou esse vídeo, eu respondi no ar, expliquei o que tinham visto, né? Daí coloquei até um dedinho ali de positivo no vídeo e hoje pediu, bom dia, será verdade isso, Morangão? Hoje não vou responder o senhor. O senhor pense o que quiser da resposta. Mas, homem do céu, pergunta as coisas, não escuta, homem. Eu falo que às vezes eu pego os ouvintes flagrante assim, né? Eu falo que às vezes eu pego no flagrante, né, tio? O Aliones foi um. É verdade, viu? É verdade, meu senhor. É verdade isso daí, sim. É verdade. Tava esse bichinho ali, em outros lugares tinha macaco. O fim de semana tava um fervo no Pato Branco, né? Mais ou menos que nem aquela música, o futebol da bicharada, que reuniram todos os bichos diferentes pra jogar um jogo, né, compadre? É verdade. Mas é verdade sim, senhor Leones. Forte abraço, tudo de bom. Deus abençoe o amigo e toda a família. Deixe-me ver quem mais conosco aqui, áudios daqui a pouquinho eu vou ouvir, mas já mando um abraço que o seu João Batista Prates, no bairro Pinheirinho, o meu amigo seu Valentim da Silva, amigo amoroso, dona Marlene, o seu Valmir Donel, também registrando a companhia, o meu amigo seu Jaci Poçamai, o Pinguim Veveguera, mandando um abraço pra dona Jupira, seu Hilário, toda a família, o meu amigo Maico André Biava, também registrando a parceria, o seu Marcos Golubinski, lá no Turvo, a minha amiga dona Marileiro, bairro Rancheta, o meu amigo seu Inivaldo Borsoi, ô Borsoi, forte abraço, tudo de bom e do melhor, o seu Odacir Zambonim, lá no São Roque do Chopin, também conosco, um abraço, bom dia pra minha amiga Gra Francescato, o seu Ita, também dona Rosa, toda a família Francescato, é toda não, né? Uma parte, porque outras dois, hein? Mas tá feito o brick, tá feito o registro. Deixe-me ver, muita gente participando aqui do nosso Desperta Brasil. Lembra o nome que eu falei que tinha sumido do celular ontem? Verdade? Que tinha parado o Silvio? Consegui, homem do céu, depois. O seu Leonir Grigolim, lá da Colônia Nova, homem do céu. É verdade, falou que não perde um, Desperta Brasil, homem de Deus.
2: Que bom.
0: Mas vou deixar pra mandar um abraço mais tarde também, né? É verdade, mas conseguiu o nome, né? Que tal? Ligamos pros pessoal do FBI pra fazer recuperação de dados e coisa e tal, né, compadre? Não viram helicóptero pela cidade ontem? Era o pessoal vindo buscar os dados aqui. Pare, Morangão, nem é. Eles tinham mandado pro Beto também, né? Deu, Beto Rossati tinha ouvido o Morangão comentar que não tinha mais mensagem no celular do Beto, ainda tinha. E o Beto Rossati encaminhou pro Morangão, né?
3: Ficou chique, né?
0: É, daí vão mandar abraço. Claro, homem do céu. Depois. Agora eu vou tocar música. O pessoal acompanhando, muita gente participando. E eu, claro, só tenho que agradecer. Muita gente aí com a primeira participação no Desperta Brasil. Sou muito grato. Não fiquem envergonhados de participar. Mande mensagem. 99972-2564. Combinado? Então tá certo. A dona Adelaide da Silva me pediu a música Bruxinha de Pano. Seja bem-vindo ao programa. Muito obrigado pelo carinho da companhia. Tem aqui também três pedidos dos mirins. O seu Valmor Glovac me pediu que tenha rosa. O seu Ademar do bairro Bonato me pediu aqui a música O Ronco da Porca Preta. Deixa eu ver quem mais. E o seu Hélio Ferreira me pediu a bailanta do Tio Flor. Então, a que mais faz tempo que não roda é bailanta do Tio Flor. Mato três coelhos com uma paulada só e agradeço o carinho da companhia. Feito, Brick. Ô, meu amigo, deixe-me ver quem que vai agora. O senhor Norino Mendes. Alô, senhor Norino. Seja bem-vindo ao programa. Obrigado pela companhia e participação. Me pediu a música do César Passarinho Cambichos. E eu vou pregar, Lechumbo, então. Combinado? Então tá certo. 5:14, temperatura neste momento aqui nos altos da Araribóia, 18 graus. Tudo de bom.

Os Mirins, a Bailanta do Tio Flor. Antes também ouvimos César Passarinho, Cambichos e os Monarcas, Bruxinha de Pano 5 e 22. Eu vou, mas já volto.

0: Selenote, seu rodinho. É isto mesmo que vou fazer.
1: Cotação de preços. Na cotação agropecuária, feijão carioca 260 a 280, feijão preto 210 a 240, milho 56 a 59, soja 124 a 126, trigo 71 a 75, boi em pé arroba 342 a 350, erva mate 20, suína em pé tipo carne 4,70, vaca em pé arroba 300 a 310.
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6: Fuja, louco! 5h24, um bom dia pro senhor, um bom dia pra senhora. Tudo é bom, eu dou melhor. É o que desejo, amigo Morangão Verdeguer. Não queimou assado hoje, né, dona Aparecida? Bom dia, bom dia, bom dia, bom dia, bom dia.
7: Bom dia, Morangão, com as graças e a benção de Deus, sempre, sempre, Deus na frente. Hoje eu não perdi hora, hoje o galo cantou e a galinha suspirou e eu pulei da cama. Com as graças de Deus na frente, as três palavrinhas, eu sou capaz. Peço oração para mim, para minha família e para todos vocês da rádio, com as graças de Deus. Uhul! Levantei, saltei da cama.
6: Uhul, tá animada, Deus abençoe, forte abraço, tudo de bom e do melhor que desejo, amigo Morangão Velho de Guerra. Meu amigo, seu João Batista também, bom dia, bom dia, bom dia, bom dia.
8: Bom dia, o João Batista, craque. Tô ouvindo o teu programa, tomando chimarrão. Peço um abraço pra você.
6: Tudo é bom. Tudo é bom e do melhor também pro senhor. Tá certo, seu Valentim, dona Marlene, bom dia.
9: Bom dia, Morangão. É o Amoroso aqui do Novo Horizonte. E eu tamo escutando aí a dona Marlene machando aí.
6: Forte abraço, tudo é bom. Eu dou melhor. É o que desejo, amigo Morangão Velho de Guerra. Ô, meu amigo, mais tarde. Ô, mais tarde, Velho de Guerra. Seu Edgar José Chuma. Hoje chegou mais cedo de novo. Bom dia, bom dia, bom dia, bom dia.
10: Bom dia, Morangão.
6: Mas tamo, tudo bom, certo. Que é um Berni ali.
10: Tamo aí, atrasado que nem coisa de porco. Tá saindo aqui da paz do Candói em busca do pata aí. Levando a Selinalta de carona. Beleza? Um abraço, tudo de bom. Um
6: abraço, tudo de bom e do melhor. Candóia, terra de gente bonita, né, meu compadre e minha comadre? Ah, lugar que fabrica com gente linda, né, tio? Ah, é verdade.
11: Que bonito,
6: o Morangão foi fabricando naqueles lados lá. Um abraço pros amigos. Aliás, o pessoal do Candói tem tempo que não participam, né? É verdade. Alô, pessoal do Candói, não pega mais a rádio ali.
12: Mas que vergonha.
6: Um abração pra todo o pessoal no Candói, hein? Certo? E o meu amigo mais tarde já tá pegando trecho. Pegando trecho. Deus abençoe todos os amigos e irmãos da estrada. Amém? Então tá certo. Ô, deixa eu ver quem que eu vou atender agora aqui no nosso Desperta Brasil, meu amigo, seu Jair Sampaio, também com o Radião Velho fazendo eco, pediu essa daqui, o Bugio da Capela, 5h27, tudo é bom e do melhor, hein?

0: Bugio da Capela, ouvimos aqui no Desperta Brasil, os nativos, 5h30, tudo é bom e do melhor, hein?
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0: Um bom dia para o senhor, um bom dia para a senhora. 18 graus na temperatura. Vamos trazendo os principais destaques então aqui no nosso Desperta Brasil. Tivemos a recuperação de um veículo furtado ontem, recuperado ontem também, certo? Foi recuperado no bairro Alvorada, em Pato Branco. A polícia recebeu a denúncia que tinha um veículo meio que estranho parado em determinado local. Foi até lá, né, meu povo? É verdade. Só que detalhe, o carro encontrava-se destrancado, sem o estepe, avarias no miolo da ignição, porque eles estouraram para abrir, que são os vestígios característicos da ação delitosa prévia. Então, com o auxílio do guincho, acabaram recolhendo o carro, claro, para depois devolver ao proprietário. Que coisa, o dano fica pro proprietário. É que nem eu digo, né? Se pegar quem furtou, quem roubou, tinha que fazer pagar, né, compadre? Tinha que fazer pagar. Sério. Mas as leis do Brasil. 5h32 em Vitorino, divisa entre Vitorino e São Lourenço do Oeste, as margens da rodovia 158, tivemos um vazamento de ácido clorídrico, mobilizando bombeiros tanto de Santa Catarina quanto do Paraná, em uma indústria às margens da rodovia. Em Palmas, a Polícia Civil prendeu 9 pessoas por diversos crimes durante a última semana. Em Quedas do Iguaçu, a polícia prendeu 2 acusados de homicídio. Aquela situação que eu trouxe ontem, né? Uma morte na comunidade Palmital, no assentamento Céus Furtado. Então, em menos de 24 horas, a polícia prendeu 2 acusados deste homicídio. Infelizmente, faleceu na casa hospitalar a vítima daquele acidente da PRC-280 em Palmas. O acidente que eu também trouxe aqui no Desperta Brasil, ocorrido na quinta-feira da última semana, no trecho entre Palmas e Horizonte. Pois é, a vítima ontem, infelizmente, não resistiu aos ferimentos. Tivemos uma colisão entre 3 veículos. Um idoso ficou gravemente ferido nesta situação. Registro na PR-180 em Francisco Beltrão. A Polícia Civil prendeu um acusado de tentativa de feminicídio em Francisco Beltrão. O crime foi ainda na última semana, no dia 21. Detalhe, ele é acusado de efetuar 14 disparos contra a casa da companheira. Ela foi atingida de raspão. Então ele foi detido nas últimas horas. 2 homens foram condenados por extorsão em casos de golpe de nudes. Registro em Modelo. Então eles foram já condenados, certo? Tal do golpe do nudes. O que eles fazem? Os criminosos criam perfis falsos, pegam foto daquelas mulheres modelo assim, sabe, compadre? Cria uma rede social falsa e envia pro Morangão as fotos. E aí o Morangão, nossa, eu sou o galo, né, compadre? Verdade. E daí eles vão ganhando a confiança do Morangão, tentam convencer, daí manda umas fotos peladas, né, compadre? Depois o Morangão manda foto pelada. Foto do Tico, né, compadre? Daí fica isso daí, fala. Só que depois, aí vem a história, né? Começam as ameaças, o pedido de dinheiro para não divulgar aquele conteúdo das conversas. Então, 2 foram condenados ontem em Modelo no tal do golpe do nudes. Mas, pelo amor de Deus, ainda tem gente que cai nisso. Mas, pelo amor de Deus. Em São Domingos, um homem denunciou 4ª agressão contra a companheira. É isso mesmo, quando é homem dá um risada, né? Quando é homem dá um risada. Tinha que ter uma outra lei para punir severamente, né? O detalhe, ele estava com lesões no rosto e confirmou que esta seria a 4ª agressão sofrida. Pelo amor de Deus, né, tia? Também declarou temer por sua integridade física e manifestou interesse em representar criminalmente contra a mulher. Agora a filhinha do casal foi encaminhada para um parente cuidar, né? Até que a situação tenha um desdobramento feliz, né? Um final feliz. Vamos ver o que é que vai dar, mas ó, a quarta agressão sofrida por este homem. Ele chamou a polícia e quis representar contra a mulher. Registro de São Domingos. Deixe-me ver, como eu falei no começo do programa, meu povo, Rio Grande do Sul ontem, lamentavelmente, passou uma tarde de, digamos, desgraça, de coisa ruim. Verdade. Eu tenho mania de ficar olhando o mapa do tempo direto, né, compadre? Aí já falou, ontem até comentei com a dona Suelen, mandei um print, falei, ó, dona Suelen, Rio Grande do Sul vai sofrer muito hoje à tarde. E não deu outra. Fim do dia começaram a chegar os relatos. Que coisa, Santo Antônio das Missões, São Luís Gonzaga, Muriterno, Vitor Graff, Osório, Triunfo, Ernestina, Santo Antônio de Palma, Colorado, Lagoa dos Três Campos e não me toque. Estes municípios foram os mais atingidos, os mais. Destelhamentos, quedas de árvore, queda de poste, granizo maior que a mão, mais da metade da cidade sem luz, moradores sendo obrigados a deixar a casa, ir para abrigo. Em Osório também, a estrutura de uma concessionária caiu sobre os veículos. Pense, todos os veículos novos lá, a estrutura da concessionária caiu sobre os veículos. Em Não Me Toque, o pessoal está na linha entre microexplosão e tornado, porque o estado que ficou a cidade e granizo, meu senhor do céu, pelo amor de Deus, realmente lamentável. Lavouras ali, nestas cidades, mas principalmente em Não Me Toque, aonde passou o tempo as lavouras, ó, não vai servir para nada, mas nada mesmo, compadre, nada, nada, acabou com tudo. Realmente lamentável a situação nestes municípios no Rio Grande do Sul. A maioria aí entre 5 e 20 minutos de tempo feio quando dá passagem, né? Mas o principal aqui, destaque, Não Me Toque, e estes municípios, claro, que eu citei aqui. Então, muita coisa feia lá pro Rio Grande do Sul ontem, infelizmente. Que barbaridade, hein, meu povo? Que barbaridade, realmente. 5:38, vamos com esporte.

0: 5h38, acabou de chegar o boletim da noite da Polícia Militar. Tivemos mais motos apreendidas nas últimas horas, mas depois, no próximo boletim, eu trago, tá certo? São apreensões em Pato Branco e São Jorge do Oeste. Mas depois, claro, como eu disse, no próximo destaque, a gente confere. Ontem, um grande jogo de futsal que a gente transmitiu. Zé Marques e Biel marcaram pro Pato e o Felipe marcou pro Minas. 2-1 no placar final pro Pato Futsal, que agora é o quinto colocado. Certo, Magnus, líder, 30. Depois temos Joinville, Atlântico e Praia Clube com 29. E o Pato, quinto, com 24 pontos. Sexto, Carlos Barbosa com 23. Sétimo, Jaraguá com 20. Também com 20, Campo Mourão, oitavo. Nono, Cascavel, 19. Décimo, Umuarama, 17. Décimo primeiro, Corinthians, com 13. Décimo segundo, Minas, com 12. Décimo terceiro, Tubarão, com 12. Décimo quarto, Marreco, com 9. Décimo quinto, São José, com 9. Décimo sexto, Santo André, 7 pontos até aqui. Agora teremos dois jogos atrasados aí na quarta-feira: Cascavel e Joinville, Jaraguá e Atlântico. Pro Pato, melhor cenário. O melhor cenário possível seria a vitória do Joinville e vitória do Atlântico. Certo? Porque daí, ó, já sela o quinto lugar. Uhum. No pior dos cenários, daí vão ficar em sexto, né? Se tudo der certo, né? Então tá certo, mas se estes dois times que eu falei vencerem, o Pato já confirma o quinto lugar nesta rodada, podendo, é claro, também na última terminar no quinto lugar. Então tá bom. Bom que é bom, meu povo. Ontem, então, Pato 2, Minas 1. Tivemos no futebol Atlético Goianiense 3, Operário 1, Sport Cuiabá 1-1, CRB 2, Vila Nova 0. Na C, tivemos Floresta e Maringá 1-1, Guarani 3, Inter de Limeira 1. Hoje, playoffs das oitavas na Copa Sul-Americana, 19 horas Tigre e Nacional, 21h30 Santos e Universidade Central, Cienciano e Lanús. Hoje também teremos na Série B do Brasileirão, 19h30, Ponte Preta e Athletic Club, Juventude e Avaí, Fortaleza e Botafogo Paulista. Teremos na Prata do Paranaense, 16 horas, APAF e Mangueirinha. Isso mesmo, 16 horas hoje. 21 horas, Ibiporã e Atlético Clevelandense. No Paranaense Feminino Ouro, 20 horas, Colombo e Copa Gril. Então, a movimentação desta terça também aqui no nosso Desperta Brasil. 5h41, tudo é bom e do melhor, hein?
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0: 18 graus na temperatura, tempo bom em Pato Branco e região.
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0: 5h42, meu amigo de primeira participação, seu Lúcio lá em Chico Bela, em Francisco Beltrão, Lúcio Alves Ribeiro, tá corradão, vai fazendo eco lá em Chico Bela, Francisco Beltrão, e pediu essa daqui, ó. 5h42, bom dia, linda música aqui no Desperta Brasil, boa e abençoada terça-feira.

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1: O Senhor vos abençoe e vos guarde. O Senhor vos mostre a sua face e se compadeça de vós. O Senhor volva seu rosto para vós e vos dê a paz. O Senhor vos abençoe. O Pai e o Filho e o Espírito Santo. Amém.
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trabalhos necessários. Agora, o que estão tramando, né? Tá bom, tio Buda, ela respondeu aqui. Deus o livre, né? Um abraço pro tio Buda lá em Chico Belo. Um abraço, bom dia pro meu amigo seu Edmar do Bairro Planalto, por lá, já fazendo cafezinho, acompanhando o programa. Seu Sandro Castanharo no Quebra-Frego, seu Adelar Gobeto, seu vovô Gobetão lá em Mariópolis, o meu amigo Rafael Monteiro. Ô Monteiro, como é que tá, tchê? Bom? Tava onde, homem? Fazia dias não participar do programa, né? Vai, quartinho da assombração pro senhor. É, ó.

0: Incluo também, meu amigo, o seu Clodoaldo Bernardo. É, o seu Clodoaldo, última participação, 18 do 7, é 10 dias. Foi, né, compadre? Foi. Durante o inverno é 10 dias. Completou 10 dias, partiu o quartinho da assombração. Abraço, bom dia pro meu amigo, o seu Clodoaldo Bernardo, Totó Verdeguer, lá nas Candeias, né? É verdade. É, foi, viu, Morangão? Manda abraço pro seu Arcanjo Borges e Polião. O seu Arcanjo, mas faz mais de 15 dias que não participa do programa.
1: Mas que vergonha.
0: Ah, o Leão também, um abraço pra eles, né? É, um abraço, tudo é bom, é o que desejo de coração. Um abraço, bom dia pro senhor Joacir Gonçalves no São Roque do Chopin, a dona Natalina Borges, lá em Anegas Marques, seu Vinícius Batistim, o meu amigo seu Celso Ricardo Tururu Parise, na abraço pro meu amigo Irandino Ezeto, em Tireia, Itália, tá na Tireia ainda, homem? Ou já voltou pro Brasil, homem? Ah, manda em italiano, porque lá não entendo em português daí, né? É verdade, meu Deus do céu. Aham, tá por lá acompanhando o programa também, meu amigo, seu Irandi Luizito, mais conhecido por Magrão. Tudo é bom e do melhor, é o que desejo, amigo Morangão. O que foi? O que foi, meu Deus do céu?
2: Ai, coso, como se chama, Loli?
0: Se chama Irandi, Loli. É verdade, meu Deus do céu. O que você quer falar pra eles?
3: Amici, in ascolto un cordiale, buongiorno.
0: Ah, um bom giorno pra tutti quanti. Tá bom, então, né? Viu? Maquiou, homem?
2: Maquiou!
0: Um abraço lá pro meu amigo Magrão. Tudo é bom. Um abraço, bom dia pro meu amigo Nilvo Caprini. Ô, Nilvo, como é que tá? Bom? Bom. Um abraço pro seu Heraldo Sarnoski no Paulo Afonso. Meu amigo, seu Luiz Zamboni, também conosco. Um abraço, bom dia pro meu amigo Leandro Piovezana. Ô, Piovezana, na trave, hein? Na trave, meu Deus do céu. Quase vai pro quartinho de novo, hein? Um abraço, bom dia pro meu amigo Leandro Piovezana, tá lá em Santa Rita do Trivelato, né, compadre? Aham, acompanhando o Mato Grosso. Um abraço pra minha amiga Luciane de Vitorino, um abraço, bom dia. O que foi, homem do céu? O seu Albino Peter, o seu Albino falou, bom dia, na escuta sempre, aham.
4: Eu não acredito.
0: Vai pro quartinho da assombração, seu Albino. Quantos dias sem participar do programa aqui? Vai também.

Forte abraço, registrando a audiência também, tá indo rumo aqui, trecho hoje, seu Albino. Deus abençoe, forte abraço do amigo Morangão. Um abraço, bom dia pra minha amiga Dona Noeli Rosda. Alô, Dona Noeli, tudo de bom e do melhor. Um abraço, bom dia pro meu amigo, seu Volney Fianco. Ô, Fianco, como é que tá, meu Deus do céu? Bom? Bom, graças a Deus, tudo é bom e do melhor. Meu amigo, seu Volney Fianco, escreveu, não sai uma da Marília Mendonça, Morangão. Sai, só porque tu é gente boa, Fianco. Vou rodar, depois eu trago mais abraço. É verdade, vamos rodar aqui. O Fianco pediu Marília Mendonça, vai ouvir com de Paulo e Paulino. Estrelinha, né? Vão trazendo. Vamos ver quem mais está conosco, meu amigo, seu Nelson, no bairro Franão, me pediu a música O Dedo de Deus. Eli Silva e Zé Goiano, preguemos, Alexumba, então. 5 para 6, tudo é bom e do melhor.

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0: O anjo do Senhor anunciou a Maria,
1: e ela concebeu do Espírito Santo.
0: Ave Maria, cheia de graça, o Senhor é convosco. Bendita sois vós entre as mulheres, e bendito é o fruto do vosso ventre, Jesus.
1: Santa Maria, Mãe de Deus, rogai por nós, pecadores, agora e na hora de nossa morte. Amém.
0: Eis aqui a serva do Senhor.
1: Faça-se em mim segundo a vossa palavra.
0: Ave Maria, cheia de graça, o Senhor é convosco. Bendita sois vós entre as mulheres, e bendito é o fruto do vosso ventre, Jesus.
1: Santa Maria, Mãe de Deus, rogai por nós, pecadores, agora e na hora de nossa morte. Amém.
0: E o Verbo se fez carne
1: e habitou entre nós.
0: Ave Maria, cheia de graça, o Senhor é convosco. Bendita sois vós entre as mulheres, e bendito é o fruto do vosso ventre, Jesus.
1: Santa Maria, Mãe de Deus, rogai por nós, pecadores, agora e na hora de nossa morte. Amém.
0: Rogai por nós, Santa Mãe de Deus,
1: para que sejamos dignos das promessas de Cristo.
0: Derramai, ó Deus, a vossa graça em nossos corações, para que, conhecendo pela mensagem do anjo a encarnação do vosso Filho, cheguemos por sua paixão e cruz à glória da ressurreição. Por Cristo nosso Senhor.
1: Amém.
0: Glória ao Pai, ao Filho e ao Espírito Santo.
1: Como era no princípio, agora e sempre. Amém.
0: Glória ao Pai, ao Filho e ao Espírito Santo.
1: Como era no princípio, agora e sempre. Amém.
0: Glória ao Pai, ao Filho e ao Espírito Santo.
1: Como era no princípio, agora e sempre.

0: Você acompanhou conosco a oração do Ângelus. Que a bênção de Deus, pela intercessão da bem-aventurada Virgem Maria, permaneça sobre você, sua família e todas as suas intenções. Continue em nossa companhia e siga vivendo este dia com fé, esperança e paz.
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2: Amigo trabalhador, você bem sabe que nós somos frutos daquilo que acreditamos. Por isso, nunca pense que você é um ser fraquinho, miserável, sofredor, porque você acaba transformando-se num verme. Ao contrário, imagine-se como uma rocha firme, resistente. E isto vai se concretizar. Como somos matéria e espírito, nossos pensamentos têm forte ação sobre o nosso corpo, a ponto de nos influenciar. Por isto é que se diz que somos o que pensamos e que somos frutos do que acreditamos ser. Há, porém, um pormenor importante. Só pensar positivo é pouco. É preciso planejar, acreditar e colocar muita garra e persistência naquilo que desejamos para nós. Em outras palavras, trabalhar no sentido desta realização, investindo toda a sua energia na conquista de seu ideal. Há otimistas que vivem do oba-oba, imaginando que vieram ao mundo para tirar férias. Assim também não se chega a lugar nenhum. É preciso ação, persistência para concretizar um desejo. Procure, a partir de agora, limpar seus pensamentos de tudo aquilo que cheira a pessimismo, negativismo e coisas pequenas, e comece a pensar grande. Mais do que isso, invista, trabalhe e coloque toda a sua energia num ideal. Não esqueça que nascemos para ser luz. Agindo assim, cumpriremos nossa missão. Que Deus o acompanhe.
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6: 18 graus na temperatura. E o tempo, como é que vai se comportar nas próximas horas, seu Coutinho? Bom dia.
7: Bom dia, o tempo segue aí com nebulosidade, sol, agora de manhã a possibilidade de chuva é pequena e entre a tarde ou a noite poderemos ter alguma chance de chuva ou trovada, então pequeno risco de manhã, maior risco à tarde e noite, pode ter alguma coisa forte, pontual, temperatura se mantém alta, mínimas aí de 14, 16, 15, 17 graus, à tarde pode chegar ou passar dos 25, 27 graus, um pouco mais. Mantém a tendência de chuva, trovada, períodos melhores, diminui a temperatura na quarta, alguma coisinha forte, pontual, pode ter. Na quinta e sexta, a chance de chuva é pequena, fresco de manhã, esquenta de tarde. No sábado, melhor de manhã e pode ter chuva entre a tarde ou a noite. Na Climatea, Ronaldo Coutinho.
6: Obrigado pelas informações, bom dia.
7: Bom dia.
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6: 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Daqui a pouquinho. Um abraço, bom dia pro meu amigo, seu Antônio Giacomoni, seu Vanderlei Mondardo, seu Roberto Carini, um abraço pro seu Leonildo Carneiro, um abraço pra dona Joiceli, o Bepe Vedeguer, alô Bepe, tem tempo que não vejo o Bepe por aí, né, tchê? É um abração pra toda a família e Deus abençoe. Um abraço, bom dia. Por que que foi, homem? Ah, por isso tá assumido? Meu Deus do céu. Bom dia, Morangão. Fiquei uns dias afastado do programa. O médico me mandou fazer 2 horas de caminhadas diárias. O dia que eu não fizesse, no dia seguinte tinha que acumular. Fiquei 3 dias e meio caminhando sem parar, Morangão. Agora que eu terminei, Morangão. Será que gasou uns diadinhos, meu Deus do céu? 3 dias e meio caminhando, meu amigo Leandro Francescato. Aham. Ele falou, não, Morangão, é que eu tava caminhando demais, daí eu parei um pouco. Falei, mas quanto que isso fazia? A média, Morangão, em 2 horas, 30 quilômetros pra mais, Morangão. Então, em 2 dias, o senhor foi daqui até no Japão, mais ou menos, homem? Ô, Leandro, para de conversar os outros, homem. Mas, homem de Deus, tu sumiu por causa do Palmeiras. A gente sabe, meu Deus. É, por causa do Palmeiras, homem. É, homem, não vende conversa. Não. Abraço, então, pro meu amigo, o caminhador, o Leandro Francescato. Meu senhor do céu. Um abraço, bom dia pro meu amigo, o seu Leonir Gregolin. Ô, seu Leonir, como é que tá, amigo? Tudo certo? É, graças a Deus por aqui também, tudo bem. Não perde um Desperta Brasil. Ele encontrou o nosso colega da TV, o amigo Silvio Argenton. É, e falou, viu? Diga pro Morangão mandar um abraço que eu tô sempre ouvindo. Daí o Silvio mandou a mensagem pro Morangão, só que aí tinha aquelas mensagens de 24 horas, sabe? Aham, verdade. Quando o Morangão foi ler aqui no programa, sumiu. Aí ontem pela manhã o Beto Rossati me encaminhou o áudio. Provavelmente o Silvio não tinha contato com o Morangão, é, matei no grupo da empresa, aham. Mandou pro Beto Rossati e o Beto, não, o número do Morangão é esse. E o Beto Rossati tinha o áudio e salvou nós, né, compadre? É verdade, aham, verdade, amor de Deus, verdade. Ficou chique assim, né? Entendeu? Toda a volta aqui, né, compadre? Entendeu? Toda a volta. Mas deu certo, né? Beto, um abraço, tudo de bom, obrigado por salvar nós, que nem do outro. Aqui o áudio, vou até reproduzir o áudio,
11: É o seu Leonir Gregolin, da linha
12: Colônia Nova.
11: Colônia Nova, aqui de Marópolis. Um abraço pro Morangão.
12: Valeu.
11: Um abraço, querido.
12: Valeu, parceiro.
11: Valeu, um abraço.
6: Ali sim, ó.
13: Ô, potência!
6: Um forte abraço, tudo de bom pro meu amigo, seu Leonir Gregolin, na Colônia Nova. Ele encontrou o nosso colega da TV Sudoeste, Silvio Argenton, e acabou aí registrando, né? Registrando a audiência. Falou, diga pro Morangão mandar um abraço. Que bom, né? Que bom. Muito obrigado pela companhia. Tudo é bom, é o que desejo de coração. E deixa eu ver aqui, meu compadre. O quê? Ah, claro, né? É verdade. Tenho que agradecer o Beto Rossati também, que salvou a mensagem.
14: Ele é o cara.
6: Aham. Tudo é bom também pro Beto. Deixe-me ver o 6:17. Um abraço pro seu Cristiano, dona André e a família Mafioletti. Amigos na Capela Santo Antônio em Vitorino, o seu Haroldo Bosch, o meu amigo, o seu Valdecir Garroada Caprini, como é que tá o tempo por ali, seu Valdecir?
15: Eu dei uma garroada aqui de novo, ontem à tarde deu mais uma garroada e agora de noite deu mais uma garroada, e tá sujeito de mais uma garroada agora.
6: Eu acho que vem mais a garroada daqui a pouco, tchê. Pelo amor de Deus. Então tá bom. Um abraço, bom dia pro meu amigo Fernando Francescato, também registrando a companhia. Tudo é bom e do melhor. Um abraço, bom dia pra dona Cleci Pirola, a dona Rosane Amaral. Um abraço, bom dia aqui pro meu amigo, seu Orídios Ferreira, na linha Tiradentes. A dona Zenilda Nogueira. Alô, dona Zenilda. Forte abraço, bom dia. O seu Adriano, dona Sônia, famílias Rigo e Lorenzi. Um abraço, bom dia pro meu amigo, o seu Wilson Muslinger, também registrando. Registrando a companhia, um abraço, bom dia. O quê? Capaz? Não, mas antes de tudo, seu Jairo, o senhor tá querendo, tá vacilando, compadre. Quase deu uns 10 dias sem participar, meu Deus. Ele falou, não, Morangão, só estou participando hoje para... Capaz que é verdade, homem. Eu não acredito nisso.
16: Eu não acredito.
6: Ele pegou e escreveu. É verdade sim, Morangão. Leandro Francescato tá caminhando, passou aqui em Canoas, Morangão. Ele tava com os tênis gastos já, Morangão. É verdade. Me viu só? Flagraram meu amigo Leandro Francescato lá em Canoas já caminhando. Porque ele tava com os dias acumulados e foi indo, né? E deu seu Jair e emprestou um tênis dele pra ele voltar, né, compadre? Ele pegou e escreveu no fim, tem pouco mentiroso nesse programa, né, Morangão? E chega cada dia mais, né, Morangão? Ô, seu Jairo, forte abraço, tudo de bom. Seu Jairo Jutkowski lá em Canoas, ele escreveu, aqui, chuva forte, Morangão. Infelizmente pro Rio Grande, né? Pelo amor de Deus, estamos em oração pelos amigos aí, tá certo, seu Jairo? Deus abençoe. Um abraço, bom dia pro meu amigo, seu Edson dos Reis, também registrando a companhia. Um abraço, bom dia aqui pro meu amigo, seu Luiz Antônio Nono da La Corte. Ô, Nono, tenho que falar de uma pessoa aí, Nono. É, Tá prestando atenção ali ou tá dormindo agora? Hã? Ô, Nilvo. Ontem ele já falou, Morangão, tem uma pra te contar da La Corte. Falei, não vou falar. Da La Corte é meu amigo, deixa quieto. Hoje ele mandou uma mensagem. Mas não vai falar do Dalla Corte, Morangão? Não vou falar do Dalla Corte. Ele falou, ó, não vou falar o que ele falou, mas vou te contar, Dalla Corte, porque você é meu amigo. Que o senhor foi jantar na casa dele, coisa e tal, né, compadre? É verdade? Aham. Ele falou, não, Morangão, não quero te contar nada. Essa semana, última aí que passou, alguém também passou o dia dormindo, Morangão. É, até as 5 da tarde. Daí ele veio jantar aqui em casa, Morangão, e tava me contando que ele queria fazer um fogo, coisa e tal, tal e coisa, só que quando acordou, tá na hora de deitar já, Morangão. Daí eu falei, não, Nilvão, não vou contar nada, porque o Dalla Corte é meu amigo. O que que você tem pra me dizer do Nilvão, homem do céu?
12: Bicho velho não é dos fracos, né?
6: Não, não é dos fracos ele, né? Mas vê se pode ficar falando mal dos outros, né?
13: Não, o homem não tem jeito, né, Fabiano?
6: Verdade?
13: Aquilo ali não tem mal o que fazer, né?
6: Não.
13: Eita, nossa.
6: Abandone, o que tem que fazer com ele, homem?
12: Tinha que pegar ele com aqueles bração ali, apanhar, trabalhar, não só grafiar.
6: É verdade. Mas como é que é essa história, Nono? Tu passou o dia dormindo ou não, homem? O que o Nilvo falou é verdade ou não? Meu Deus do céu. Só que quando acordou já tava tarde pra fazer o fogo no fogão a lenha, né? Aproveitou bem a chuva, meu Deus. Um abração, tudo de bom e do melhor, hein? É, mas não vou falar nada, tá? Não vou falar nada, só porque o Nilvo queria que falasse, tá? Porque você é meu amigo, Nono. Só porque você é meu amigo. Um abraço, bom dia. Por que que tá rindo, homem? Depois é o Morangão e o seu Jair que tem problema, né, compadre? O seu Léo Carreiro só mandou kkkkkkkk. Bom dia, tamo na escuta. Kkkkkkk. Tá bom, então kkkkk pro senhor também, ó. Um abração, tudo de bom, meu amigo Léo. Vamos que vamos, meu povo, vamos. 6h22 já. Me viu, Nilvo? Acho que o Nono ficou brabo com nós, ele não falou mais nada, Nilvo. Agora tu se entenda com ele lá. Você que começa a fugir, homem do céu. É que nem o Guarez diz. O Guarez tem toda a razão. Só que dessa vez não foi o Morangão. Não foi o Morangão mesmo.
14: Que começa o fuxico, Morangão. É tu que começa a fuxicar tudo.
6: Eu não, homem. Foi o Nilvo essa vez. Foi só o Nilvo, homem do céu. Só o Nilvo.
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6: Apresentando as intenções em nossa bênção desta terça-feira. Hoje, bênção do Pão de Santo Antônio aqui no nosso Desperta Brasil. Seu Valmor Bondardo pede oração e bênçãos por toda a família. O seu Zairo Roberto Jutkovski pede oração e bênçãos por toda a família. Seu Adriano, Dona Sônia, pedindo pelos filhos Pablo Henrique, Murilo Gabriel, famílias Rigo e Lorenzi. A Dona Zenilda Nogueira pedindo por toda a família. A Dona Rosane Amaral pedindo por toda a família. A Dona Cleci pedindo pelas famílias Zanco, Bernard, Jurelo e Pirola. Conosco também aqui o pedido do meu amigo seu Roberto Carini, por toda a família. Seu Cristiano, Dona Andréga, família Mafioletti, pedindo pelos filhos Júlia, Gabriel, também por toda a família. Amigos na Capela Santo Antônio, em Vitorino. Pedido do seu Albino Peiter, por toda a família. Seu Albino também na estrada, Deus abençoe. A Dona Luciane Dutra Campos, em Vitorino, pedindo por toda a família. Seu Nelson no bairro Frarão, pedindo por toda a família. O seu Heraldo Sarnoski, pedindo por toda a família. Seu Celso Ricardo Parisi, pedindo por toda a família. Seu Vinícius Batistin, pedindo por toda a família. A Dona Natalina Borges, pedindo por toda a família. Seu Joacir Gonçalves, pedindo por toda a família. Seu Edgar José Schumann, pedindo por toda a família. Seu Lúcio Alves Ribeiro, Francisco Beltrão, pedindo por toda a família. Seu Zeira Sampaio, pedindo por toda a família. Seu Valentim da Silva, amigo amoroso, pedindo pela dona Marlene e também por toda a família. Seu João Batista Prates, do bairro Pinheirinha, pedindo por toda a família. Seu Honorino Mendes, por toda a família. Seu Ademar, do bairro Bonato, pedindo por toda a família. Seu Hélio Ferreira, pedindo por toda a família. A dona Adelaide da Silva, por toda a família. Seu Jaci Poçamai, pelo seu Hilário, dona Jupira, e também por toda a família. Matheus Balbinotti, em Itapejara do Oeste, pedindo por toda a família. O seu Inivaldo Borsoi, pedindo por toda a família. Seu Valdecir Alves Ferreira, por toda a família. A dona Carmen, em Tapurá, pede por toda a família. A dona Aparecida Sebastião, pede por toda a família. O seu Jean, em São José, Santa Catarina, pedindo por toda a família. A dona Leonilda Piccoli, pedindo por toda a família. O seu Inácio Miguel Rosa, pedindo por toda a família. O seu Salvador Medeiros, pedindo por toda a família, em especial ao André Medeiros, que está de aniversário hoje. Deus abençoe, daqui a pouquinho também canto os parabéns. Acabei de receber uma mensagem do meu amigo José Rubens Scheidt, o Rubão Velho da Guerra. Fiquei feliz em ver a mensagem, hein? Fiquei feliz em ver a mensagem. Não vi o conteúdo da mensagem, mas Deus abençoe o amigo na recuperação, e Rubão? Tá certo? Daqui a pouquinho ouço o áudio, então também incluo o amigo, a recuperação do amigo, toda a família, certo? A dona Maria de Araújo, pedindo oração e bênçãos por toda a família. O seu Valmor Mondardo, por toda a família. Então, estas foram as intenções. Agora, bênção do dia com o nosso querido Frei Mazuco.
18: Senhor Deus de poder e de bondade, pela intercessão de Santo Antônio, derrame suas bênçãos sobre o pão nosso de cada dia. Dai-nos sempre um trabalho digno e abundante. Que na nossa mesa nunca falte o pão necessário. Que na nossa família tenha sempre à mesa o alimento para o sustento digno. Por isso nós os pedimos com a vossa graça. Derrame suas bênçãos sobre o nosso trabalho, sobre a nossa família, sobre a nossa vida. O Deus que é Pai, Filho e Espírito Santo. Amém.
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6: Na cotação agropecuária, feijão carioca 260 a 280, feijão preto 210 a 240, milho 56 a 59, soja 124 a 126, trigo 71 a 75, boi em pé arroba 342 a 350, erva mate 20, suíno em pé tipo carne 4,70, vaca em pé arroba 300 a 310.
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6: 6h29, 18 graus na temperatura, conferindo aqui os principais destaques das últimas horas. Entre Vitorino e São Lourenço do Oeste, tivemos vazamento de ácido clorídrico, mobilizando a equipe dos bombeiros de Santa Catarina e do Paraná em uma indústria às margens da rodovia. Em Palmas, a Polícia Civil prendeu 9 pessoas por diversos crimes durante a última semana no município. Em Quedas do Iguaçu, a polícia prendeu 2 suspeitos daquele homicídio na comunidade Palmital, assentamento Céus Furtado. Eu trouxe aqui a informação do homicídio, então em menos de 24 horas a polícia acabou prendendo 2 acusados do crime. Faleceu em casa hospitalar a vítima de um acidente registrado na última semana, na quinta, dia 23, na 280, em Palmas. Naquele trecho entre Palmas e Horizonte. Lembram-se, eu trouxe informação do acidente, só que infelizmente a vítima não resistiu aos ferimentos e faleceu ontem. Tivemos uma colisão entre 3 veículos na 180 em Francisco Beltrão. Um idoso ficou gravemente ferido nesta ocorrência. Ainda falando em Francisco Beltrão, a polícia prendeu um homem acusado de tentativa de feminicídio. O crime foi ainda na última semana, dia 21. Ele efetuou 14 disparos contra a casa da ex-companheira. A vítima foi atingida de raspão. Então, este acusado de tentativa de feminicídio foi preso ontem lá em Francisco Beltrão. No Oeste Catarinense, em Modelo, 2 homens foram condenados por extorsão em casos do golpe do Nudes. Aquela que mandam foto de mulher, até o homem mandar foto do Tico Velho, né, compadre? Aham, verdade, conversa vai, conversa vem. Não, Morangão, você é muito bonito, veja uma foto minha. Beleza. Ah, Morangão, manda uma foto tua agora. Beleza. Não, Morangão, tem uma foto do Tico? Mando. Aquela conversa vai, conversa vem, né, meu compadre e minha comadre? Até que trocam imagens íntimas. Depois começam as ameaças, as extorsões, a exigência de pagamentos para que o conteúdo ali trocado não seja divulgado. Então, 2 foram condenados no golpe do Nudes ali em Modelo, Oeste Catarinense. Em São Domingos, um homem denunciou a 4ª agressão da companheira. Ele estava com lesões no rosto e afirmou essa ter sido a 4ª agressão, a 4ª surra que levou dela, né? Que barbaridade. Também declarou temer por sua integridade e manifestou interesse em representar contra a mulher. É, mas tem que levar a sério também, né? Muitas vezes o pessoal faz piada, né, compadre? É, porque o homem apanhou e coisa e tal, né, tia? Mas tem que levar a sério assim, tem que pagar, né? É verdade, quem é errado é errado, e assim deve ser. Tivemos infrações de trânsito e perturbação de sossego público em Pato Branco e São Jorge do Oeste. Os 2 casos envolvendo motos, os 2 casos, os condutores sem CNH, e a documentação irregular. Estavam fazendo o tal do randandã em público, né? Verdade, as motos foram recolhidas aos pátios. Deixe-me ver no Rio Grande do Sul, meu povo. Lamentável a situação. Lamentável. Santo Antônio das Missões, São Luís Gonzaga, Muriterno, Vitor Graff, Osório, Triunfo, Ernestina, Santo Antônio do Palma, Colorado, Lagoa dos Três Cantos. Bom, não me toque, para mim não me toque, foi o pior dos lugares, né? Inclusive lá o pessoal está entre microexplosão ou um tornado, porque foi muito feio por lá. Em Osório, a estrutura de uma concessionária caiu sobre os veículos, tudo veículo novinho assim, ó. Madeboiocos, cara. Em vários locais aí, inclusive tem vídeo, tem uma cidade aí, em Osório, tem um vídeo desta cidade, o motorista filmando de dentro do carro. Mas o para-brisa, mas peloteou o para-brisa de pedras. Em vários desses municípios, as pedras do tamanho da mão, granizo enorme, destelhamento, queda de árvore, postes de energia arrancados, árvores arrancadas, bairros inteiros sem luz, moradores sendo obrigados a deixar seu imóvel, ir para abrigo. Então, estes municípios foram os mais atingidos pelos tempos feios no dia de ontem. Teve temporal em vários municípios mesmo, dezenas de municípios, só que os piores com granizos grandes registrados foram estes que falei agora. E o pior destes, não me toque, por lá a coisa foi realmente muito feia no dia de ontem. Que coisa, hein? 6:35, vamos trazendo o esporte.

0: Ontem tivemos Liga Nacional de Futsal, Pato 2, Minas 1. Com o resultado, Pato subiu para o quinto lugar a 24 pontos. Na Série B do Brasileirão, tivemos Atlético Goianiense 3, Operário 1, Sport Cuiabá 1-1, CRB 2, Vila Nova 0. Na C, Floresta e Maringá 1-1, Guarani 3, Inter de Limeira 1. Na Sul-Americana, playoffs das oitavas, teremos hoje, 19 horas, Tigre Nacional, 21h30, Santos e Universidade Central, Cienciano e Lanús. Deixe-me ver o que teremos mais hoje. Série B do Brasileirão, 19h30, Ponte Preta e Atlético Clube Juventude e Avaí, 21h35, Fortaleza e Botafogo Paulista. No futsal, Paranaense Prata, 16 horas, APAF e Mangueirinha, 21 horas, Ibiporã e Atlético Clevelandense. No feminino ouro, 20 horas, teremos Colombo e Copa Gril. 6h36, tudo é bom e do melhor.
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0: Tempo bom, temperatura neste momento 18 graus.
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0: Seis e 37, um bom dia pro senhor, um bom dia pra senhora, tudo de bom que desejo, amigo Morangão. Um abraço pro meu amigo Rafa Oldoni, um abraço, bom dia pro seu Clécio Bertoldo, dona Preta, um abraço, bom dia aqui, deixe-me ver, o quê? Quem é que o senhor, como é que pronuncia o seu sobrenome, Rubão? Seu nome, coistala, homem?
3: Meu nome é José Rubens Pschaiter.
0: Muito difícil, homem, como é que escreve isso, hein?
3: É P-S-C-H-E-I-D-T.
0: Como?
3: P-S-C-H-E-I-D-T.
0: Meu Deus, DT, eu lembro aquelas motinhas antigamente, lembra, compadre? É verdade, mas o sobrenome?
4: Eu não entendi o que ele falou.
0: Não, deixa pro Rubão só, meu Deus do céu. Mas que bom que tá ouvindo nós, né? Verdade, Anderson. Bom dia, Rubão.
5: Bom dia, Morangão. Tudo bom? Como é que estão aí, abençoado?
0: Graças a Deus.
5: Tamo de volta aí de novo, homem, velho. Tomei mais um susto, mas estamos aí. Graças aos amigos que a gente tem. Agradecer muito, meu amigo, o Borsati aí em cima. Uma barbaridade. Passemos uma perimba aí. Mas estamos aí. Um abraço, um bom dia.
0: Agora que nem dizia mãe antigamente, sossega eu faço, homem do céu. Sossega eu faço, homem de Deus. Ô, Rubão, para, homem! Pelo amor de Deus, homem de Deus! Como é que tá? Recuperando bem? Deus abençoe na recuperação, meu irmão. Tá certo? Então tá dado o recadito, meu amigo. Ó, o Thiago, lá da saúde, já escreveu. Morangão, querido do Rubinho, só que diga pra ele, ponta de peito nunca mais e cabeça de porco assado nunca mais também, né, Morangão? É, tem que se cuidar agora. Dona Maria, senhora, puxa o freio de mão, é a verdade, tome as rédeas aí da coisa e ó, tamo de olho, Rubão. Salame também tem que segurar, já traga pra nós, né? Traga pra nós o salame, que inclusive o senhor tem dívida com nós. E meu amigo Thiago, não esquecemos, nome do céu, não esquecemos. Até o Franz me escreveu aqui, ó, será que ele vai quitar a dívida agora, Morangão? Eu acho que vai, homem. Eu acho que vai. Aham. Abraço pro Rubão. Deus abençoe na recuperação e tá certo, meu amigo Rubão Velho de Guerra. Deu um susto em todo mundo, né, tchê? Quase foi pra cidade dos pés juntos ali, mas não era hora, meu céu. E que demore bastante, né? O relógio esteja bastante atrasado, sim. Né, Rubão? Tudo de bom, meu amigo. Tudo de bom, realmente. Né, Franz, uma velha de guerra. Então tá certo. Deixa eu ver quem mais tá conosco aqui. Um abraço, bom dia pro meu amigo, o seu Kleber José Daló. Ô, Kleber, como é que tá? Lá no Jupiá também conosco. Um abraço, bom dia pro meu amigo, o seu Luiz Ribeiro, em Clevelândia. Um abraço, bom dia pro meu amigo Ezequiel, acompanhando o nosso Desperta Brasil. Tá mateando e acompanhando o nosso programa. Tudo é bom e do melhor é o que desejo, amigo Morangão. Mas roubou de onde, Franciscato? Me... 1, 2, 3, 4, 5, 6, 7, 8, 9, 10, 11, 12, 14 caixas de banana pendurada. As canhadas renderam, né, meu Deus do céu? Pelo amor de Deus, só come banana aquele ali, né, tio? Vamos fazer homenagem, vamos fazer homenagem. Tenho duas homenagens pra fazer. O quê? O senhor tá assumindo também, né, seu Valdecir Luiz Caldato? Como é que tá, tio? Bom? Bom, então meu amigo, seu Valdecir Luiz Caldato, quero homenagear a irmã Nilza Caldato de Andrade, que está de aniversário hoje. Escreveu que Deus abençoe ela sempre com saúde. Tudo é bom e do melhor, com certeza. Já vamos cantar os parabéns para Nilza Caldato de Andrade. O seu Salvador Medeiros, dona Helena, está aqui homenageando o casal, né? Está aqui homenageando o filho André Medeiros. Andrezão velho de guerra, baixista. Azar, gente boa tá ali, né, tia? É verdade. Ele falou, canta os parabéns pro filho André Medeiros, com certeza. Então lá pro André e lá pra dona Nilza, o Morangão canta.

Muita paz, muita saúde, alegria, felicidade, tudo de bom e do melhor é o que desejo, amigo Morangão, combinado? Então tá certo. Ontem trazendo aqui pro meu amigo Andrezão Velho de Guerra a música Parabéns, Compadre, claro. Depois a dona Leonilda me pediu a música Justiça Divina, eu vou pregar, Alexum 642. Um abraço pro pastro. Ô pastro, como é que tá? Tudo é bom e do melhor, hein?

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0: 6h55, um abraço pro meu amigo, seu Leonardo Hélio Breskevich, também conosco registrando a audiência. O Morangão vai ficando por aqui. Desejo de coração ao senhor, a senhora, você que esteve comigo desde cedinho, um lindo e abençoado dia. Sigam sempre na melhor, sempre na Cerinalta FM. Daqui a pouquinho, manhã, Cerinalta Jornalismo, Célio Roaro já a postos aí com toda a equipe. E o Morangão, claro, retorna ao longo da programação durante o dia e amanhã, 5 da matina, com mais um Desperta Brasil. Certo? Feito, Brique? Então tá dado o recadinho. Até mais. Tchau. Fui.
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2: Bom dia para você, ouvinte da Selinalta. Começa o jornalismo, 7:01 desta terça-feira, hoje 28 de julho de 2026. Tempo é bom em Pato Branco, na região, temperatura agradável, 19 graus. Aqui nos nossos estúdios, falamos de Pato Branco, sudoeste do Paraná. A equipe já está chegando para informar você, fique com a gente. Bom dia, uma ótima terça-feira. E vamos acionar, portanto, a nossa equipe.
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2: 7:01, a equipe já está chegando com as manchetes. Bom dia, Edson Neiser.
4: Bom dia a você, Célio, ouvintes da Selinalta. Bom início de terça-feira. Vamos falar sobre um evento beneficente que ontem repassou recursos, mais de 22 mil para 3 entidades. Feijoada do Bem, promovida por 8 cooperativas de Pato Branco. Vamos falar sobre o repasse, então, desses recursos para entidades ontem à tarde. Vamos comentar ainda sobre fatos atendidos em Pato Branco. Nas últimas horas, teve situação de veículo recuperado no bairro Alvorada, infração de trânsito na cidade. Daqui a pouquinho mais detalhes. Nas rodovias, 3 pessoas ficaram feridas em acidente na PR-180 em Francisco Beltrão. Também motorista vítima de acidente na PR-280 em Palmas, próximo ao Trevo do Horizonte, morreu no hospital ontem pela manhã. O caminhão estava carregado naquela ocasião com carga viva, com suínos. Ontem, infelizmente, o triste desfecho com o falecimento do motorista em hospital. Daqui a pouco esses e outros assuntos aqui no jornalismo, hein, Célio?
2: Bom dia, Thiago Tessaro.
5: Bom dia, Célio Ruaro. Bom dia a todos que acompanham a Selinalta do setor de segurança. Teve uma mulher que foi presa nas últimas horas. Polícia efetuou a prisão em Clevelândia. Também situação de homem que foi preso após esfaquear o vizinho e ameaçar a família. As ocorrências aí das últimas horas no setor de segurança, a gente atualiza aqui na programação.
2: Outras que estamos recebendo: terremoto de magnitude 7,1 atinge Japão, derruba prédios e deixa feridos. Alerta de tsunami é cancelado. Governo deve prorrogar o Desenrola, programa de renegociação de dívidas por mais 30 dias. Conselho do FGTS aprova hoje distribuição de 13 bilhões entre trabalhadores. Brasil e Coreia do Sul aceleram negociações por acordo comercial com o Mercosul. Serviço Nacional pede auxílio de internautas para encontrar criança autista desaparecida aqui no Paraná. Governo Lula aciona OMC contra tarifaço de Trump, diz Itamaraty. Brasil caminha para atingir a marca de 1 milhão de pessoas presas em 2027. Remédio injetável que previne HIV pode entrar no SUS até o fim do ano. Preparamos para evitar desastres e perda de vidas, diz Eduardo Leite, diante de período crítico de chuvas no Rio Grande do Sul. Manchetes do esporte, volto com você, Thiago.
5: Em jogo movimentado, o Pato Futsal vence o Minas e sobe para quinto lugar na tabela da Liga Nacional. Falta uma rodada para fechar a primeira fase. Destaque da terça-feira para a Sul-Americana, Série B. Essa semana também tem rodada do Brasileirão. A gente atualiza já já.
2: Fique aí com a nossa equipe que volta em instantes.
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2: 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Agora os destaques da nossa equipe. Manhã de terça-feira, o que tivemos nas rodovias, Edson?
4: É o falecimento em hospital de um motorista de caminhão que estava carregado com suínos, se envolveu em um acidente ainda no dia 22 de julho, à tarde, na PR-280 em Palmas, entre Palmas e o Trevo do Horizonte. Trata-se de um caminhão Volvo, um Volvo 330, de uma empresa do comércio de suínos em Pato Branco. A empresa é de Pato Branco e tombou esse caminhão nas margens da rodovia. E essa vítima, esse motorista, morreu ontem de madrugada. Populares traziam informações aqui. Olha, tem deslocamento do veículo do IML, sentido Mariópolis, sentido Clevelândia. E era essa ocorrência porque foi no hospital em Palmas fazer o translado desse corpo até o IML de Pato Branco para o exame de necropsia, os exames complementares. Sérgio Grissi, 65 anos, o motorista que morreu, o velório sendo realizado em General Carneiro e sepultamento também, liberação do corpo ontem junto ao IML. Infelizmente, o triste desfecho com mais um motorista em óbito, mais um profissional da boleia e do volante. Tivemos recentemente o dia do colono motorista, muitas bênçãos e homenagens aos caminhoneiros, mas a dura realidade, os perigos da estrada, não é? Estava em hospital durante a comemoração, esse homem, e acabou não resistindo. Sérgio Grissi, a gente lamenta mais uma perda de vida em rodovia sudoestina aí. Célio Ruaro.
2: E na região que tivemos, Thiago?
5: A situação que aconteceu em Francisco Beltrão, onde um homem acabou esfaqueando um vizinho e ameaçou familiares. Essa situação que a polícia atendeu foi no bairro Padre Eurico. Segundo a polícia militar, o homem estava armado, ele ameaçou vizinhos e também da situação acabou tendo uma discussão com familiares. Segundo a polícia, o homem fez ameaças de morte à família, ele também proferiu ofensas contra uma moradora. Agora também vai responder pelo crime de injúria racial. E um vizinho, ele acabou acertando com um golpe de faca. Segundo a polícia, um homem de 36 anos, dessa situação, ele também já tem outros antecedentes criminais por ameaça. E com isso, a polícia chegou no local, os policiais depois conseguiram fazer a abordagem, ele tentou até fugir e ele acabou preso, encaminhado à delegacia de polícia.
2: E aqui é o que tivemos, Edson.
4: É uma situação no bairro Alvorada de recuperação de veículo que aconteceu nessa ocorrência. A intervenção teve início no centro, após o Centro de Operações Policiais, o COPOM, ter recebido um alerta sobre localização de um veículo furtado e que estava no bairro Alvorada. Os policiais fizeram o isolamento da área, fizeram vistoria e esse veículo foi encontrado abandonado na rua. É um veículo que estava com as portas abertas, sem o pneu estepe, e com alguns problemas no miolo da ignição, vestígios de uma ação delituosa, vestígios de ter sido um veículo levado com ligação direta, um termo assim chamado. Esse carro foi entregue no 3º Batalhão e, segundo a Polícia Militar, ele tinha sido furtado no mesmo dia. Carro recuperado, encontrado, um Gol Bola com tom azul que foi encontrado batido, um dano na porta esquerda, um sinal de acidente de trânsito e alguns danos, conforme o relato da Polícia Militar, mas o bem foi localizado e entregue na Delegacia de Polícia Civil para devolução ao proprietário. Célio Guara.
2: Os destaques aí já conferimos com a nossa equipe. E um terremoto com magnitude 7,1 atingiu a província de Kumamoto, no sul do Japão, nesta terça-feira, informou a Agência Meteorológica do Japão. O tremor gerou um alerta de tsunami, causou aí a queda de prédios e deixou feridos, segundo autoridades do país. O terremoto teve seu epicentro em terra, próximo às cidades de Kumamoto e Uki, numa ilha no sul do Japão. O tremor teve profundidade de apenas 10 quilômetros, considerado muito próximo à superfície, segundo a agência, e foi acompanhado de tremores secundários de 5,6 e 4,9. A primeira-ministra japonesa afirmou hoje que o terremoto deixou feridos pelo país e causou a queda de alguns prédios, porém, ela não especificou números. Ao menos 50 pessoas foram levadas a hospitais, segundo a emissora pública NHK. No entanto, ainda não havia um balanço oficial de feridos até a última atualização. 7:10, na Agropecuária Rede União do Campo, você encontra mudas frutíferas, hortaliças e outras, sementes, fertilizantes, ferramentas, medicamentos, rações e tudo para a cidade e o campo. 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
2: 7:11, Coutinho já está com a gente, do Clima Terra, em São Joaquim, Santa Catarina. 19 graus, temperatura por aqui, Coutinho. Como segue aí esta terça-feira? Bom dia.
10: Bom dia. É, o tempo segue com calor, né? Mínimas aí talvez abaixo de 14, 15, 16 graus, um pouco mais, um pouco menos. À tarde, uns 25, 27. De manhã, pequena possibilidade de chuva, pode até passar sem. E aumenta a chance entre a tarde ou a noite, com trovada. Amanhã, nublado, chuva, trovada, período de melhora e diminui a temperatura. Pode ter alguma coisa forte, pontual. Na quinta e sexta, mais para tempo seco. Entre nebulosidade e sol, fresquinho, friozinho de manhã, agradável, quentinho à tarde. No sábado, melhor de manhã, pancadas à tarde e noite, provavelmente com chance de chuva no domingo, com período de melhora. É um período aí meio chatinho de tempo que nós vamos ter nos próximos 15 dias. Da Climaterra, Ronaldo Coutinho.
2: Obrigado, Coutinho. Até daqui a pouco.
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2: 7:15, não perca a hora. 7:15. Dólar comercial vai abrir no mercado hoje cotado a 5:11. 5:11 dólar comercial. Euro 5:81. 5:81 o euro. Temos também os produtos agropecuários e seus valores divulgados aí pelo Deral. Feijão carioca nota 8,5 e acima, R$260. Feijão preto tipo 1, R$210. Milho amarelo tipo 1, R$58. A soja industrial tipo 1, R$125. O trigo R$71. A erva mate R$20. O boi em pé R$345. Arroba. Suína em pé tipo misto, R$4 o quilo, e a vaca em pé arroba R$300.
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2: 7:18 agora, um grupo de mais de 30 parlamentares apresentou ontem na Câmara dos Deputados em Buenos Aires uma proposta de nota formal de repúdio contra Javier Milei, presidente argentino, pelas declarações extremamente graves feitas pelo presidente argentino contra autoridades brasileiras em São Paulo. No sábado, o presidente argentino referiu-se ao ministro do Supremo Tribunal Federal, Alexandre de Moraes, no Brasil, como lixo careca e ao presidente Luiz Inácio Lula da Silva como presidiário em discurso feito no palco da cerimônia de confirmação de Flávio Bolsonaro como candidato do PL às eleições presidenciais de outubro. As declarações de Milei nos envergonham como argentinos, afirmou líder da iniciativa no Congresso, o deputado opositor Jorge Tayana, que foi ministro das Relações Exteriores nos mandatos de Néstor e de Cristina Kirchner e ministro da Defesa de Alberto Fernandes. Para o grupo de 30 parlamentares que assina o documento, as declarações de Milei constituem flagrante interferência nos assuntos internos de outro Estado, violando princípios fundamentais do direito internacional, como a não intervenção e a autodeterminação dos povos, pilares que historicamente norteiam a política externa argentina. 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E o Rio Grande do Sul se prepara para o enfrentamento de um período de chuvas intensas. Ontem, segunda-feira, quando o território gaúcho começou a ser atingido por fortes rajadas de vento, granizo e quedas de árvores, o governador realizou coletiva na imprensa para explicar as ações de preparação e atualizar os prognósticos. Nos preparamos para evitar os eventos climáticos, não para evitar os eventos climáticos, mas para evitar desastres, para evitar principalmente o foco de atuação do poder público. A perda de vidas durante estes eventos, declarou o governador Eduardo Leite. Durante a coletiva da imprensa realizada no Palácio Piratini, em Porto Alegre, foram apresentadas as condições meteorológicas previstas para os próximos dias. Na ocasião, o executivo informou que são esperados significativos volumes de chuva em curto espaço de tempo. A Defesa Civil alerta para a sequência de tempestades, especialmente entre hoje e amanhã, quarta-feira, em diversas regiões. A tempestade já atua na fronteira com a Argentina. Destelhamentos, queda de árvores, rajadas de vento, granizo e chuva intensa estão previstos para hoje, terça-feira, e que é o dia mais crítico desse período de aviso, explicou Bruno Ribeiro, meteorologista da Defesa Civil. As análises nos modelos meteorológicos utilizados pelo Centro de Monitoramento da Defesa Civil projetam volumes que podem superar 100 milímetros em 12 horas e pontualmente 200 milímetros em apenas 48 horas. Em estado de alerta de atenção, o estado gaúcho, né, desde ontem já está em alerta devido aí a previsão de muita chuva, granizo, temporais que já estão atingindo aquele estado. 7:22, voltando, Thiago.
5: E a gente traz informações, um trabalho ontem intenso das equipes do Corpo de Bombeiros do Paraná e de Santa Catarina sobre o vazamento de ácido clorídrico em uma indústria, em uma empresa, e mobilizou equipes dos bombeiros. Um vazamento de ácido clorídrico mobilizou as equipes ontem, a equipe de Pato Branco, que se deslocou até o local, e também de São Lourenço do Oeste. Foi em uma indústria química, uma empresa de cola, que fica às margens da PR-158, no município de Vitorino, próximo também à divisa com Santa Catarina. O primeiro chamado foi para São Lourenço, mas depois, aí, com apoio e na sequência, equipes aqui de Pato Branco também se deslocaram para o local. Segundo os bombeiros, o vazamento ocorreu após o rompimento de uma conexão entre um tanque de armazenamento e uma válvula. A área foi imediatamente isolada em um raio de aproximadamente 50 metros, com evacuação das pessoas próximas devido ao risco causado pelos vapores tóxicos e corrosivos. Em um tanque lá, a informação teria de 25 a 30 mil litros do ácido clorídrico. A operação contou com o trabalho intenso das equipes. A equipe da rede Selinalta, também aí do grupo Selinalta, esteve no local. Foi utilizado até um drone para avaliar a dispersão dos vapores e orientar as ações de segurança. Os bombeiros tiveram que utilizar trajes especiais de proteção química e equipamento de proteção respiratória para atuar na área de risco. A empresa também auxiliou aí com equipes no local para controlar o vazamento, a contenção do produto e também a drenagem do tanque, evitando que o ácido atingisse outras áreas. E a informação aí, a gente vai trazer o que comentou o profissional do Corpo de Bombeiros, no Daniel Massarotti. Ele comentou aí sobre esse trabalho com a equipe do Corpo de Bombeiros de São Lourenço, que foi a primeira a chegar no local.
0: Contenção e evacuação da população, para a gente poder, junto com a empresa, mitigar esse problema, né, e evitar alguns transtornos pelo produto que está vazando. A gente não sabe se é o vazamento no tanque ou alguma conexão, esse produto acabou vazando e a concentração dele exposto ao oxigênio, enfim, começa a volatilizar e o vapor gerado por ele é altamente tóxico, prejudicial, é o que preocupou mais num primeiro momento, né? Além da contenção desse líquido, que precisa ser adequadamente feita ali para evitar uma contaminação ambiental e tudo mais.
5: No Corpo de Bombeiros de Pato Branco, a tenente Camila Kupka falou também aí das técnicas e tudo que foi empregado para conter esse vazamento.
1: Nós deslocamos para cá com uma viatura do oficial de área, o EBTR e uma ambulância. Estamos também com o drone. Dois militares desceram até o tanque com as roupas de proteção nível A para verificar se há risco adicional, né? E agora nós estamos trabalhando basicamente no isolamento do local. A gente entrou em contato com a Biquim, né? A nossa central fez esse contato e eles deram algumas orientações para nós. Então essa questão do isolamento e da proteção foi repassada por eles. Aqui no local também tem um engenheiro químico responsável, então nós estamos muito bem respaldados nesse quesito.
5: Então as equipes rapidamente chegaram no local e com a empresa e com as duas equipes dos bombeiros Paraná e Santa Catarina, teve aí o controle desse vazamento. Foi contido o produto. A informação é que uma pessoa sofreu ferimentos leves e foi encaminhada para atendimento médico, mas foi estabilizado. O local permaneceu isolado e também para remoção e a destinação adequada de todos os resíduos. O atendimento foi concluído pelo Corpo de Bombeiros no período da tarde. O chamado foi por volta aí de 10h30 da manhã. O ácido clorídrico é uma solução forte e corrosiva de cloreto de hidrogênio com uma fórmula que é utilizada principalmente na indústria, né? E, inclusive, nesse caso, essa indústria de cola situada aí praticamente na divisa Paraná e Santa Catarina entre Vitorino e São Lourenço do Oeste. Trabalho das equipes ontem no local, Célio Voar.
2: Muito bem, obrigado, Thiago. De olho aí na região, você fica sabendo de tudo ouvindo a nossa equipe. 7:27 agora, 7:27, temperatura 19 graus. E a gente continua acompanhando a informação daquele menino autista desaparecido e que não foi encontrado até as últimas informações. O desaparecimento do menino João Gabriel Ferreira dos Santos, de 5 aninhos, foi reportado no Sistema Nacional Amber Alert, que significa usuários do Facebook e Instagram sobre desaparecimentos no país. O menino é autista no verbal e desapareceu por volta das 10 horas da manhã de domingo, depois que avisou a mãe que iria ao banheiro, que fica na área externa da casa onde mora em Araucária, na região metropolitana de Curitiba. Os familiares procuraram pelo menino por cerca de uma hora, não encontraram e acionaram as autoridades. A mãe informou que ele está usando uma camiseta e de uma escola de Londrina, onde a família morava, e uma calça azul escura. Então, estamos acompanhando também. O Amber Alert é uma ferramenta que notifica usuários que estão em um raio de 160 quilômetros de onde a criança ou adolescente foi visto pela última vez. O sistema foi criado em 2023. A partir de uma parceria entre o Ministério da Justiça e Segurança Pública e a empresa de tecnologia Meta. Quando uma mensagem de desaparecimento é enviada no sistema, ela fica disponível por no mínimo 24 horas nas redes sociais. Os alertas vigentes também podem ser conferidos no site do Amber Alert Brasil. Estamos aí de olho também nesta informação. Até agora, então, o menino não foi encontrado. 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
2: 7h34, agora o esporte na Serinato, destaque esportivo com o Thiago Tessaro.
5: Vamos lá, atualizar aqui, falar da vitória do Pato Futsal e também projetar a sequência da semana com os jogos que nós teremos pela frente hoje. Destaque para a Copa Sul-Americana. Aqui, inclusive, também a gente tem a sequência dos jogos aqui com a próxima partida do Pato, será no sábado. 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Quem apostou na Quina, ela acumulou de novo. 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Foi para 25 milhões. 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Nós tivemos ontem, pelo Campeonato Brasileiro da Série C, Floresta 1, Maringá 1. O Maringá está em sétimo, está na zona de classificação. E o Guarani ganhou da Inter de Limeira por 3-1. Estamos com 15 rodadas aí na Série C. Serão 19 para fechar a primeira fase. Tivemos também pela Série B do Campeonato Brasileiro, o Operário, que vem bem, está em segundo. Só que o Operário ontem tomou 3 do Atlético Goianiense. 3-1 para o Atlético. O Sport 1-1 com o Cuiabá e o CRB ganhou do Vila Nova por 2-0. Hoje, pela Série B, Ponte Preta contra o Atletique, o Juventude pega o Avaí e o Fortaleza encara o Botafogo de São Paulo. Jogos hoje na Série B do Campeonato Brasileiro. Ontem também no futsal, nós tivemos o jogo do Pato. 2.473 torcedores. É que foi um bom público para uma segunda-feira. O Pato recebeu o Minas, foi um jogo bem agitado, muitas chances. O Minas não ficou só na defesa, então foi um jogo de trocação com chances, os goleiros trabalhando. O Pato saiu atrás, mas aí conseguiu a virada. O que joga o Duduzinho? Duas vezes de novo, né? A gente tá sendo repetitivo, mas em dois laterais ele decidiu o jogo. Serviu o Biel e depois serviu o Zé Marques. E
2: é um craque.
5: É, realmente diferenciado. A gente até falava na transmissão, alô, o técnico Marquinhos Xavier, técnico da seleção brasileira, será que não, né? Não tem como não, né? Dá uma, colocar o Duduzinho aí numa convocação, porque ele já merece, não é de hoje que ele vem mantendo aí uma boa sequência, o Duduzinho no Pato Futsal. Se bem que também, pelo outro lado, depois eu tava pensando melhor, né? Deixa ele aqui no Pato, e lá na seleção brasileira, às vezes fica, desfalca o Pato, né? Mas realmente tá jogando muita bola o Duduzinho. E boa atuação também do goleiro Renato. Ontem o Johnny não jogou, muita gente pedindo que deu com o Johnny. Tá machucado. 3 semanas aí, o Johnny fica fora. Tá se recuperando aí de uma lesão. E o resultado coloca o Pato em 5º lugar na tabela da Liga Nacional nesse momento. A informação aí que depois da rodada, tem um jogo aqui na Liga Nacional, que ele tá da rodada que ele vai acontecer, o confronto envolvendo o Jaraguá contra o Atlântico, jogam amanhã, e tem o jogo do Cascavel, o jogo atrasado, o Cascavel contra o Joinville, então esse jogo também vai acontecer. Mas a gente tem agora Magnus 30, Joinville 29, Atlântico 29, Praia 29. O Pato é o quinto com 24. O Carlos Barbosa tem 23, pode passar o Pato. O Jaraguá, que tem dois jogos, tem 20 pontos, pode passar o Pato. E o Cascavel, que tem dois jogos ainda para fazer, também pode passar o Pato. Mas aí o Pato, pelo menos aqui na pior das hipóteses, o Pato é o oitavo. Então não fica abaixo de oitavo. Dependendo dos resultados aqui, na verdade o Pato, a gente já pode... Tem dois times que podem passar o Pato. O Pato, na pior das hipóteses, se perder pro Corinthians na última rodada da situação aí, né, tem uma chance muito boa de encaminhar essa fase e decidir as oitavas na Arena Cláudio Petrikowski. Agora tem a última rodada contra o Corinthians. Nós temos 10 times classificados, até o Moarama, todos estão classificados, o Moarama, Cascavel, Camorão, Jaraguá, Barbosa, Pato, Praia, Atlântico, Joinville e Magnus. Na última rodada, a gente vai conhecer as duas últimas equipes classificadas. Brigando aqui, Corinthians, Minas, Tubarão, Marreco e São José. Situação mais difícil de Marreco e São José. Então, aguardar. E o Corinthians, o Pato, inclusive, pode eliminar o Corinthians, se ganhar do Corinthians lá em São Paulo. Vamos aguardar a última rodada da Liga Nacional, que está programada aqui, pelo menos no calendário, para o dia 8 de agosto, a última rodada da primeira fase. Ontem também surgiu uma informação, é mais numa base de comentário, porque não teve nenhuma declaração, mas que pode ter o seguinte, uma reviravolta, um tapetão na Liga Nacional, e não cair ninguém. Então, a Liga Nacional já fez dessa. Teve um ano que falou, ó, vai ter rebaixamento, chegou na última hora, não, ninguém cai. Informação que, nos bastidores, tem aí uma situação, uma possibilidade. Na verdade, que se ventila assim, a gente teve uma informação, um tempo atrás, conversando com o presidente de um time que joga a Liga Nacional, comentou primeiro o seguinte, que algumas equipes da Liga Nacional gostariam que tivesse apenas 12 times na Liga Ouro. Aí tem time que bate o pé, 12 é muito pouco. Aí tem outras equipes que defendem 20 times na Liga Nacional. Hoje a gente tem 16. E a informação que ontem ganhou, que acabou repercutindo, é que a Liga Nacional cogita essa possibilidade de esse ano. Ninguém cai.
2: Então, ninguém cai no descrédito, né?
5: É, imagine o que pode acontecer. Não, ninguém cai. Fica os 16.
2: Daí a Silvia como fica.
5: E aí sobem 4. A ideia é para subir 4. Não mais 3. Então pensa na confusão que pode dar. Mas a Liga Nacional em outros anos, ela também não quis muito saber, né? Ela falou, vai ser assim, tá tudo certo. Teve um ano aí que cortou os que estavam na coisa, caiu e tudo mais, né? Dividiu. Então não sei se ela vai tocar e vai realmente bater no peito e mandar ver. Mas surgiu esse comentário.
2: É, aguardar então.
5: Para puxar 4 da Silva. Por que dessa ideia? É que nessa mesma linha, a informação que o brasileiro da CBFS, ele deu uma enfraquecida esse ano. E com isso, no ano que vem, a ideia é de não ter o brasileiro da CBFS. E esses times que jogam brasileiro, eles estariam vindo para a Liga Nacional. Então, puxa 4 da Silver, faz 20 na Ouro. Aí a Silver ficaria com 12, com mais 8 do brasileiro, ficaria com 20. 20 na primeira e 20 na segunda. Esse seria um sonho. Né? Mas só que o detalhe é que é a credibilidade. Será que, né, o desgaste não pode ser maior? Ah, mas aí é terra de que ninguém manda. Não sei se vai realmente confirmar. Não teve nada postado, nada publicado em site da Liga, nada. É um comentário que surgiu nos bastidores. Vamos ver o que vai acontecer. Porque também tem time grande aí. O Minas corre risco de cair, é um time fundador da Liga. O Corinthians é um time fundador da Liga, corria o risco de cair. Né? Então, o Marreco está há muito tempo também na Liga Nacional. Então, vamos aguardar o que vai acontecer. A princípio, tem rebaixamento nesse ano. E hoje, o destaque também no futebol, nós temos a Sul-Americana. O Santos joga em casa contra a Universidade Central, 21h30, tentando a classificação para as oitavas da Sul-Americana. Movimentação desta terça-feira, Célio Roa.
2: Ok, obrigado, Thiago. É informação esportiva aqui na Selinalta para você. 7h44, não perca a hora, nós já voltamos com mais.
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2: 7h48, de volta, 7h48, 19 graus a temperatura. Família procura aí uma cachorrinha desaparecida da raça Shih Tzu. Ela é branquinha, tosada, sem coleira. Atende pelo nome de Olivia. Desapareceu aí da região do aeroporto, aqui em Pato Branco, da rua Leôncio Amador, 849, se alguém tem informação. Mediante gratificação aí, uma cadelinha Shih Tzu, branquinha, filhote, viu? Entre em contato, 999-36-2673. 999-36-2673, se você tem alguma informação aí da região do aeroporto, desapareceu essa Shih Tzu. 7h49, a gente segue informando agora, Edson Eiser.
1: Novas informações das rodovias, hein, Célio Ruar? O homem saiu ferido em queda de moto na PR-158 em Vitorino, na noite de domingo para amanhecer ontem. Foi na noite ainda do domingo, 19h30, uma queda de moto, ela era conduzida por um homem de 34 anos. A concessionária IPR Iguaçu prestou os primeiros atendimentos a essa vítima e, na sequência, o SAMU, o Serviço de Atendimento Móvel de Urgência. Pessoa encaminhada à UPA, unidade de pronto atendimento 24 horas, aqui no município de Pato Branco. O Corpo de Bombeiros e a Polícia Rodoviária Estadual atenderam essa ocorrência. Observe só que foi 19h30 do domingo esse atendimento, aí na PR-158, é o trecho entre Vitorino e Pato Branco. Mas meia-noite e 50, madrugada já, da segunda-feira, um outro acidente, PR-280, queda de moto. Esse fato foi atendido já em Pato Branco. O rapaz de 19 anos teve ferimentos leves, segundo informações do Corpo de Bombeiros. Ontem também, uma ocorrência atendida na PR-180, em Francisco Beltrão, 7 horas e 15 minutos, esse atendimento, na reta do Rio Tuna, em Francisco Beltrão. O que ocorreu foi que houve um acidente, a Polícia Rodoviária Estadual atendeu, envolveu um Renault Master de Francisco Beltrão, uma L200 de Nova Prata do Iguaçu e uma Hilux de dois vizinhos. Segundo o que foi levantado nesse acidente, foi durante uma ultrapassagem. O condutor da Mitsubishi, de 78 anos, e a passageira ficaram feridos, foram encaminhados ao Hospital Regional de Francisco Beltrão. O motorista da van, de 25 anos, também sofreu ferimentos, foi levado à UPA, e as vítimas foram socorridas pelos bombeiros e o SAMU. Portanto, 3 pessoas feridas nesse acidente. O condutor da Hilux de

0: roubando, ainda no dia 22 de julho, na PR-280, próximo à Polícia Rodoviária Estadual, posto da Polícia Rodoviária lá na região das Eólicas, próximo ao Trevo do Horizonte. Foi um caminhão Volvo que tombou, motorista gravemente ferido, encaminhado ao hospital. Ele era funcionário de uma empresa de Pato Branco, que transporta suínos, o Sérgio Grice, 65 anos, mas o velório ocorrendo em General Carneiro, onde esse homem morava, de onde a família é então, mas morreu no hospital esse profissional da boleia. Então, vários desdobramentos de rodovias ontem, principalmente, Célio Ruaro, vários acidentes com múltiplos veículos envolvidos, nesse caso, 3 veículos em Beltrão, também muitas quedas de motocicletas, tivemos uma em Salto do Lontra e 2 entre Pato Branco e Vitorino. Então, os acidentes envolvendo motos, eles são muito frequentes, eles continuam ocorrendo nas nossas rodovias. Passamos a régua aí de ontem para hoje nos acontecimentos das rodovias aqui da região, hein, Célio?
1: Valeu, obrigado, Edson. De olho, a gente continua nas rodovias também, aqui em Pato Branco, na região e a nível de Brasil e mundo. O governo deve renovar a atual edição do programa Desenrola Brasil, que permite a renegociação de dívidas bancárias. O Desenrola 2.0, lançado em maio, está originalmente previsto para acabar no próximo dia 3 de agosto. Até o último dia 23 foram renegociados 22 bilhões em dívidas, em um total de 3,6 milhões de operações. Após os descontos, o volume dessas dívidas caiu para cerca de 4 bilhões de reais. Esses números são, na verdade, do programa. Esses números são na vertente do programa para dívidas de pessoas físicas no cartão de crédito, cheque especial e crédito pessoal CDC, contratados até 31 de janeiro de 2026 e com atraso entre 91 dias e 2 anos. Os participantes podem obter descontos de até 90%, taxa máxima de juros de 1,99% ao mês, prazo de até 48 meses para pagamento. A Caixa Econômica vai distribuir lucro do FGTS. Também aqui outra notícia que a gente recebe daqui a pouquinho, eu vou trazer esta informação. Então, aqui o governo deve renegociar então o programa de prorrogar esse programa de renegociação de dívidas por mais aí 30 dias aí ou até 2 meses. Isso está em estudo ainda, mas definido já está que vai prorrogar o Desenrola para aí ajudar, né? Pessoas que estão aí com dívidas, aí principalmente com bancos, aí cheque especial, né? Aí com contratos, com agências bancárias, enfim, aí a gente vai acompanhando.
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6: Informa a hora certa.
7: 7:56.
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3: 7h58, às 7 com a Selinalta. Vamos seguindo aí, manhã de tempo bom. Já já o Coutinho de volta aí com a previsão do tempo. A equipe também preparando outras para você. E a nível de país aqui que eu vejo, o Conselho Curador do Fundo de Garantia do Tempo de Serviço, FGTS, deve aprovar hoje, terça-feira, a distribuição de 13,042 bilhões. Para os trabalhadores cotistas, boa informação aí para quem tem FGTS, você trabalhador. O valor representa 89% do lucro auferido pelo fundo em 2025, de 14,7 bilhões de lucro aí. O pagamento será feito pela Caixa Econômica Federal de forma proporcional ao saldo das contas ativas e inativas, com o saldo existente em 31 de dezembro de 2025. Se você tinha aí FGTS conta, não é? Até 31 de dezembro de 2025, vai receber aí. O prazo para o pagamento vai até 31 de agosto agora. Cerca de 138 milhões de contas devem ser contempladas, segundo o Ministério do Trabalho. Então, tá aí. Uma graninha vai cair para quem tem aí a conta do FGTS, devido ao lucro de 13 bilhões, não é? Então serão distribuídos 13 bilhões entre os trabalhadores. Deu mais aí, deu 14,7 bilhões então do lucro, e serão distribuídos 13 bilhões, né? Um pouquinho aí a sua conta do FGTS vai cair, mas vai ficar lá na conta do FGTS, né? Você não pode chegar e sacar. Só tem aí alguns, né, procedimentos aí quando se aposentar, enfim, né? Tem umas regras aí para você usar o FGTS, for demitido aí sem justa causa, enfim. Mas aí a gente tem a informação de que essa graninha vai cair então no FGTS. Mesmo que seja pouquinho, mas já ajuda. 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Nós sugerimos a Rede Center de Supermercados. 8 horas, vamos ouvir agora a Palavra Amiga.
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5: Amigo trabalhador, na vida é importante alimentar sonhos. Isto é fundamental. Mas também devemos ter em mente que nossos sonhos não podem ser sonhos impossíveis. Devem ser proporcionais à nossa capacidade de lutar. Isto quer dizer, quem não tem pernas não pode sonhar em ser um grande maratonista. Como uma ave pode voar se lhe forem cortadas as asas? Isto temos que observar quando formos traçar nossos planos de voo. Se eu quero que minha empresa tenha reconhecimento internacional, primeiro é preciso ter em mente que ela deve ser reconhecida no município, no país, e só então ganhar o mundo. Se pretendemos ser grandes, aprendamos a ser pequenos. E se há muitos caminhos para se chegar aonde pretendemos, não é só por aquele que foi trilhado por todos. Primeiro passo é fazer alguma coisa, não ficar parado. Se eu quiser ser um dia um grande produtor de aves, devo aprender primeiro a criar algumas galinhas. Para se chegar a ter uma grande empresa, muita gente começou num fundo de quintal. Eu gosto muito do que Benjamin Franklin falou a respeito deste assunto. Disse ele: consiga o que puder e depois guarde. Essa é a pedra que transforma o chumbo em ouro. Agora eu te pergunto: você está juntando elementos para concretizar seu sonho ou quer realizá-lo de uma só vez? Quem tem pressa acaba não chegando ou chegando muito cansado. Persista. Que Deus o acompanhe.
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3: 8:05, bom dia para você. Obrigado pela sua audiência. Aqui o jornalismo sério da Rádio Selinalta é competente, vai seguindo. Coutinho de volta na programação lá do Clima Terra, São Joaquim, Santa Catarina. Muita chuva lá no Rio Grande do Sul, hein? Temporais, granizo, muitos transtornos, situação bem complicada para o estado. Aqui também tem previsão de alguma chuva, Coutinho, bom dia.
8: Bom dia. É, o tempo segue com o calor, né? Mínimas aí talvez abaixo de 14, 15, 16 graus, um pouco mais, um pouco menos. À tarde uns 25, 27. De manhã, pequena possibilidade de chuva, pode até passar sem. E aumenta a chance entre a tarde ou a noite, com trovada. Amanhã, nublado, chuva, trovada, períodos de melhora e diminui a temperatura. Pode ter alguma coisa forte, pontual. Na quinta e sexta, mais para tempo seco. Entre nebulosidade e sol, fresquinho, friozinho de manhã, agradável, quentinho à tarde. No sábado, melhor de manhã, pancadas à tarde e noite, provavelmente com chance de chuva no domingo, com períodos de melhora. É um período aí meio chatinho de tempo que nós vamos ter nos próximos 15 dias. Da Climaterra, Ronaldo Coutinho.
3: Muito bem, obrigado, Coutinho, até mais. Então, a chuva vem hoje à tarde, hein? Mais amanhã, né? Amanhã sim vem a chuva. Tomara que só venha a chuva, porque segundo o Coutinho, tem previsão aí de alguma coisa, não é? Algum assim, vento mais forte, algum granizo também não está descartado. E de olho aqui no estado do Paraná, temos duas pessoas desaparecidas, aquele menino autista não verbal que está desaparecido, as buscas recomeçaram agora cedo na mata, e também uma moça, né, que está desaparecida e que estava junto com a amiga foi encontrada. E outra notícia desta moça, então, chega dizendo que o ponto do rio em que a fotógrafa Ana Paula Silveira Cardoso, 29 anos, tentou atravessar e desapareceu, fica próximo a uma queda de 45 metros, segundo o Corpo de Bombeiros. No último sábado, ela estava fazendo uma trilha com uma amiga no Salto das Orquídeas, em Sapopema. Ali fica no norte do Paraná. Quando escorregou na correnteza e sumiu. A amiga dela, Ana Carolina Camilo, também se desequilibrou, mas conseguiu se salvar. Foi socorrida e hospitalizada. Conforme os bombeiros, o local apresenta corredeiras, cachoeiras e 3 quedas d'água. Ele fica em meio à mata fechada, no rio Lajeado Liso. No dia do desaparecimento da jovem, estima-se que o nível da água estava 40 centímetros acima do normal. Ana está desaparecida há 2 dias. Cerca de 30 pessoas, entre bombeiros e voluntários, atuam também em 2 frentes de busca, sendo uma subindo o rio e outra percorrendo o curso d'água. Os bombeiros também informaram que estão usando drones para realizar a varredura da área, além do apoio de uma aeronave. As buscas abrangem o poço da cachoeira, a calha do rio, as margens e áreas de difícil acesso. Ana Paula é moradora de Londrina, norte do Paraná, e trabalha como fotógrafa. No dia do desaparecimento, ela fazia um passeio no Salto das Orquídeas com um grupo. Em certo momento, ela e a amiga decidiram ir sozinhas até um mirante e tentaram atravessar o rio com auxílio de cordas. A água, porém, estava agitada por conta de chuvas recentes. Durante a travessia, Ana Paula caiu. A amiga tentou ajudá-la, mas também caiu na água. O pai de Ana Carolina, Valdir Camilo, explicou que a jovem conseguiu se salvar porque se segurou em uma das pedras que não estavam submersas. Ela parou a 500 metros de distância do local da queda e ficou das 15 horas de sábado até aproximadamente as 9 horas do domingo, sozinha na mata. Ana foi encontrada por um funcionário do Salto das Orquídeas, que verifica o nível do rio frequentemente, e a viu durante o trabalho de rotina. Em seguida, houve o resgate com o auxílio de 2 policiais militares. Ela recebeu atendimento médico e está internada em Cornélio Procópio. Segundo a família, Ana Carolina fraturou uma vértebra da coluna durante a queda. Aí se salvou, né? Mas tem amiga dela que continua desaparecida. Então, a moça desaparecida nessa região e também lá próximo de Curitiba, este outro menino autista também continua desaparecido. 8:10, volto com você, Thiago.
9: A gente tem mais fatos aqui que a polícia atendeu nas últimas horas na região. A gente tem falado muito aí dos homens que agridem as mulheres, mas em São Domingos, um homem denunciou que a mulher estava agredindo ele. É o contrário. É. Um homem de 55 anos informou que foi agredido pela companheira de 33 anos. O caso aconteceu no centro de São Domingos e teria sido a 4ª vez que esta situação teria se repetido. A polícia foi acionada através de uma denúncia. Uma testemunha informou que o homem já tinha pedido ajuda em outras ocasiões. Ele tinha lesões no rosto e disse que foi a 4ª vez que foi agredido pela companheira. Disse que estava temendo pela sua integridade e manifestou interesse em representar contra a mulher. A mulher disse que também tinha algumas lesões, mas aí deu o caso de polícia, foram encaminhados para atendimento médico e depois para a delegacia. Filha do casal de 4 anos ficou com o cuidado de familiares. Então, situação de São Domingos. A gente teve também a polícia prendendo um suspeito de uma tentativa de feminicídio lá em Francisco Beltrão. O caso aconteceu no mês passado, mas ontem o mandado de prisão foi cumprido. Um homem de 21 anos foi preso. A informação que, após uma discussão, o homem retornou à casa e ele efetuou 14 disparos de arma de fogo contra a casa. E dentro da casa a companheira estava. Um dos tiros atingiu a vítima de raspão. Então, esse caso que aconteceu aí no mês passado. E agora, com a sequência das investigações, a polícia pediu a prisão e o mandado foi cumprido ontem. O homem acabou preso, homem de 21 anos. Teve também uma mulher que escapou de uma tentativa de feminicídio após reagir ao ataque do marido em Dionísio Cerqueira. Uma mulher de 34 anos, ela foi vítima de uma tentativa de feminicídio. O autor, um homem de 30 anos, foi preso. O agressor atacou a esposa com uma faca. E dessa situação, a mulher, ela reagiu e acabou atingindo o marido, né, com um golpe aí. Quando ele acabou largando ela, ela conseguiu fugir na casa de um vizinho, no qual acionou a polícia e na sequência aí a polícia esteve no local e o homem foi preso. O casal tem 3 filhos, todos menores, e presenciaram essa discussão entre os pais. Mas o caso agora de um homem que está preso à disposição da justiça. Uma mulher foi presa, mandado de prisão, cumprido nas últimas horas, uma ação da polícia de Clevelândia. Uma mulher que era foragida da comarca de Clevelândia foi localizada ontem e encaminhada à delegacia de polícia. A gente teve também uma situação em Palmas, que a polícia acabou atendendo. No município de Palmas, trabalho ontem, segundo a polícia, um mandado de prisão foi cumprido. Lá no município de Ampere, família teve moto e vários pertences furtados. Foi no interior de Ampere, na linha Planaltinho, que fica aí quase na divisa de Ampere, sentido a Francisco Beltrão. E dessa situação, segundo os proprietários, eles saíram de casa 2 da tarde. Quando voltaram às 5, a casa tinha sido arrombada. Os elementos estouraram uma das portas, reviraram os cômodos e furtaram vários objetos. Levaram material elétrico, ferramenta e inclusive uma moto, uma Honda CG-150. A polícia foi acionada, fez um boletim, mas até agora nenhuma novidade. Um furto que aconteceu aí no interior de Ampere. Teve o caso do vazamento de ácido aí em uma empresa em Vitorino. Em São Lourenço também chamou a atenção aqui, ó, que cedeu o asfalto, abriu um buraco em uma rua em São Lourenço. O problema está sendo resolvido, inclusive o risco aí para motoristas. Foi no centro da cidade, na rua Adílio Rezieri. O caso, no sábado, um pequeno buraco. Aí no domingo, e foi indo, foi abrindo. Aumentando. Foi aumentando. Então o asfalto cedeu e abriu um buraco. Desde ontem, a prefeitura está tentando resolver a situação. Fica aí próximo, passa nas proximidades uma galeria de água, segundo a prefeitura. O excesso de chuva pode ter contribuído com essa situação. Então, agora o pessoal tentando resolver o problema. E ainda, uma informação aqui do Ministério Público do Paraná, que um secretário municipal do município de Ampere foi condenado a 5 anos de reclusão por importunação sexual e corrupção. Então, esse homem foi condenado em regime semiaberto pelos crimes de importunação sexual e corrupção massiva. Resultado de uma denúncia apresentada pelo Ministério Público após as investigações apontarem que no ano de 2025, período em que o condenado exercia o cargo secretário e também era presidente da Câmara Municipal, as investigações apontaram que ele teria praticado 2 crimes de importunação sexual e solicitado favorecimento a uma candidata a estágio em troca da vaga, configurando o crime de corrupção passiva. Na sentença, a justiça reconheceu a prática do crime de corrupção e importunação sexual. Então, atualmente, ele é secretário lá em Ampere. No ano passado, era presidente da Câmara Municipal. O Ministério Público informou que, dessa situação, a decisão cabe recurso. E o Ministério Público diz que vai recorrer para buscar o aumento da pena e a decretação também da perda do cargo público ocupado pelo condenado. Então, um caso aí que repercutiu em Ampere no ano passado, agora, segundo o Ministério Público, já tem a sentença da Justiça. O nome não consta aqui na nota encaminhada pelo Ministério Público, Célio Rua.
3: Muito bem, né? Divulgado, né? Obrigado, Thiago, de olho em toda a nossa região. O que acontece, você fica sabendo com muita credibilidade. Agora, 8:16, nós já voltamos.
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8: É o nosso jornalismo que vai seguindo aqui na Selinalta FM 88,3. E a gente deseja uma belíssima terça-feira. Já do dia 28 de julho, hein? Termina o mês na sexta-feira agora. Fim de mês, dia 31. E esse mês tem 31 dias. E no dia 31 é o aniversário da Rádio Selinalta, hein? 72 anos. 72 anos. Aí sempre ao lado da nossa gente. E a notícia aí desta terça-feira que nós estamos acompanhando, você também desde cedinho já comentamos, terremoto grande lá no Japão, viu? Terremoto de magnitude 7,1. Atingiu o Japão, derrubando aí prédios, vários prédios, e deixando muitos feridos. Só não foi divulgado até agora aí mortes, né? Mortes não foram divulgadas, só muitos feridos, muitos japoneses feridos. Aí prédios, imagina, hein? Derrubando prédios, vários prédios estão no chão. E você terá imagens aí, não é? Na TV, nas mídias sociais, enfim, você com certeza vai ter estas informações aí e imagens também, né? A gente observa aqui na Selinalta, então, prédios, mas você só ouve o que nós falamos, né? A televisão vai mostrar então para você muitos prédios aí que vieram ao chão devido a este terremoto grande lá no Japão. 8h22, voltamos com o Edson Leiser.
9: O senhor falou do aniversário da Rádio Mãe, a Selinalta, seu Célio Guarda.
8: É, 31.
9: Os ouvintes que ganharão presentes na sexta-feira, hein?
8: Lembra? Só os ouvintes?
9: Nós não? O senhor quer um presentinho também? É que o presente do ouvinte, Célio Vara, o senhor já tem.
8: É.
9: O senhor não tem um rádio personalizado lá com uma logomarca da Selinalta?
8: É, tenho sim.
9: Lembra que a equipe...
8: Não, mas eu quero mais um.
9: Né, quer mais um? Um no quarto, um na sala, um na varanda, um na edícula, outro na...
8: É isso aí.
9: Então é o seguinte, ó, eu citei rádios, mas deveremos ter algo a mais também. Então, na sexta-feira, aguarde, amigo ouvinte, aguarde que teremos sorteios de brindes, presentes, né? Participações dos ouvintes. Então vai ter, o ouvinte vai faturar aqui com o aniversário da Selinalta na próxima sexta-feira.
8: Que beleza.
9: Lá na sexta falaremos mais aí sobre o que está sendo preparado pelo time aqui. Desde já, que maravilha, 72 anos de boa comunicação com o nosso povo aqui, né, Célio Guaro? Falaremos mais aí durante a semana. Seu Célio Guaro, quanto tempo de caminhada, de jornada aí, Célio?
8: Deixa eu pegar a calculadora.
9: deixa eu pegar o calendário aqui.
8: Na fundação desde... 85, já quase 40 anos, hein?
9: Que caminhada, hein?
8: É?
9: 41.
8: 41
9: anos.
8: Minha mãe do céu.
9: Que jornada. Então, desses 72, o senhor tá bem mais da metade já, né?
8: É, por aí.
9: Que maravilha, que show de bola. Então é isso aí, Célio. Essa jornada da Selinalta aí, ela é muito marcante e teremos esse aniversário especial, essa comemoração na sexta-feira. Vamos falar de um evento social, um evento solidário, vamos falar de responsabilidade social. 8 cooperativas de Pato Branco, de diversos ramos, agropecuário, saúde e crédito, estiveram reunidas recentemente na Feijoada do Bem, um evento solidário e com foco na responsabilidade social, que teve como resultado mais de R$22 mil. Ontem à tarde, uma solenidade de repasse de recursos para 3 entidades, em torno de R$7 mil, pouco mais de R$7 mil para cada uma dessas entidades. Nós acompanhamos esse evento lá no auditório da Uniprime, uma das cooperativas envolvidas, e lá, em entrevista coletiva, o Paulo Fergutz, coordenador da Feijoada do Bem, junto com diversos outros parceiros, falou em entrevista como foi.
10: Isso mesmo, então foi a 8ª edição da Feijoada do Bem, já é um evento tradicional das cooperativas, né? Já é o segundo ano que a gente faz junto com a CPB dentro do núcleo das cooperativas, e esse ano mais uma vez foi um sucesso, né? Foram 658 feijoadas vendidas, né? Onde a gente vai estar repassando todo esse montante que foi arrecadado para instituições aqui de Pato Branco, né?
11: Como que foi selecionada essas instituições?
10: A gente abriu um formulário para elas escrever projetos, e aí depois a comissão organizadora escolheu os 3 projetos que se encaixavam melhor dentro do nosso propósito, e essas entidades então foram contempladas, né? Que é o SOS Vida, o Iguais na Diferença e o Remanso da Pedreira.
9: Remanso da Pedreira, Associação Iguais nas Diferenças e Missão SOS Vida, as entidades contempladas com esse total de mais de R$22 mil. Nós conversamos também com a Ludmila Duarte, ela representou uma cooperativa de saúde e assim falou sobre esses resultados da Feijoada do Bem.
12: Foi ótima, na verdade, mais um sucesso da 8ª edição aí, então tivemos 8 anos de experiência e, como sempre, todas as cooperativas muito unidas em prol da sociedade. Então eu tenho para dizer que foi uma das melhores edições que nós tivemos, tanto de organização como de engajamento da sociedade.
9: Está no DNA do cooperativismo a responsabilidade social. O que dizer, assim, desse envolvimento? Primeiro no evento, mas depois de ajudar a comunidade, o que você nota ao longo do tempo?
12: Sim, na verdade, o cooperativismo, ele é um dos nossos princípios, então não seria diferente a forma que nós nos comportaríamos como parceiras de fato. Então, a ideia de estarmos sempre unidos é muito além do que a própria marca já diz de cada uma de nós como cooperativa, e sim de estamos em prol de uma sociedade todos unidos, não como concorrentes, e sim como parceiros.
9: O Anderson Polo é de uma cooperativa de crédito e coordena o núcleo das cooperativas junto à Associação Empresarial. E ele falou sobre o núcleo, a atuação do núcleo, a Feijoada do Bem e também um outro evento programado já para agosto. Vamos ouvir o que ele comentou em entrevista para a rádio e a TV Selinalta ontem, na ocasião desse evento à tarde.
13: Sim, nós tivemos a 8ª edição da Feijoada do Bem, né? E ele é um projeto assim, que integra as cooperativas, os colaboradores das cooperativas, mais os simpatizantes do cooperativismo, no sentido de promover o bem-estar social, promover a feijoada com o intuito de apoiar entidades que fazem o bem, né? Que fazem trabalho voluntário na nossa cidade.
11: falando também um pouquinho para a gente de quantas cooperativas vocês são, um pouquinho do núcleo desse trabalho.
13: Isso, nós temos um núcleo que ele é vinculado à Associação Comercial, a CPB, né, o núcleo das cooperativas de Pato Branco. São 8 cooperativas que fazem parte. Temos as cooperativas de crédito, também temos cooperativa de saúde, da área de insumos, agrícolas, enfim. As cooperativas de Pato Branco, né, que fazem parte do núcleo, e outras que ainda não oficializaram a participação também são convidadas. Mas esse núcleo tem como principal objetivo é fomentar o cooperativismo e, através da cooperação, proporcionar momentos como esse, que é o da feijoada, onde integra as pessoas, os voluntários, onde gera-se um resultado financeiro para apoiar também entidades que fazem o bem e apoiam as pessoas que mais precisam na nossa cidade.
11: É, e falar em fazer o bem, já tem uma próxima ação já programada.
13: Sim, o nosso núcleo ele está bastante atuante, né? Embora ele seja novo, um dos mais jovens núcleos da CPB, nós já temos uma nova ação que é agora programada para o mês de agosto, último sábado de agosto, vai ser a segunda edição do Dia C, ou seja, atividades na praça. O que é esse dia C com atividades na praça? A gente convida, além das cooperativas, várias entidades e órgãos de prestação de serviço para que possam estar ali mostrando o seu trabalho, atendendo as pessoas que precisam de alguns daqueles serviços, que gera um grande engajamento social no sentido de apoiar pessoas em várias áreas. A gente apoia iniciativas na área de adoção de animais, doação de mudas de plantas, no sentido mais ambiental, também tem a parte de apoio no sentido de entidades que promovem exames de saúde, aferimento de temperatura, pressão, enfim, envolve várias entidades que têm alguma iniciativa de prestação de serviço para a comunidade. Elas se reúnem nesse sábado, que é o dia C, o último sábado de agosto, e fazem esse trabalho para toda a população que passar pela Praça Presidente Vargas.
9: 29 de agosto é um outro evento na Praça Presidente Vargas, o Dia de Cooperar, todos envolvidos numa outra atividade. Mas essa que nós relatamos e a apresentação dos resultados e repasse de recursos para as entidades foi ontem à tarde, ainda a Feijoada do Bem. O Ivan Landini, presidente da Associação Empresarial de Pato Branco, falou sobre os núcleos, a importância deles, agora o cooperativismo. Mas ontem, Célio, no horário do Tiago, nós falamos de um dos 21 núcleos, um novo, que surgiu na Associação Empresarial. Observe bem o que falamos ontem. Agora tem o núcleo de segurança do trabalho, e esse núcleo está investindo na aquisição de equipamentos para que, através de Starlink, 8 antenas a serem instaladas no interior de Pato Branco, vai melhorar a comunicação do Corpo de Bombeiros e dar agilidade no atendimento a ocorrências. Por exemplo, um afogamento, um acidente, uma busca, um incêndio de campo, algum fato que precise do deslocamento rápido dos bombeiros, com melhor sinal, através de Starlink, através da comunicação, vai proporcionar salvamentos, né? Então, preservar vida e patrimônio em locais ermos, em locais mais distantes. Então, isso partiu de dentro de um núcleo, de dentro da Associação Comercial, um novo núcleo que é segurança do trabalho. Mas são 21 no total. E sobre esse das cooperativas, o Ivan também comentou ontem, nesse evento realizado aí de repasse de recursos.
14: Exatamente, os núcleos eles têm a característica também de serem solidários, né? Mas basicamente nós temos 21 núcleos e hoje a gente faz com que esses núcleos conversem entre si, trocando literalmente informações técnicas, profissionais, de crescimento, né? E, é claro, do fortalecimento do associativismo, né? E dentro do associativismo está esse olhar com bastante respeito para a sociedade, com carinho para a sociedade. E o núcleo das cooperativas, ele fez esse trabalho através da feijoada, era um trabalho que já existia e que agora passa a fazer parte dos trabalhos do núcleo, dentro do calendário do núcleo das cooperativas dentro da CPB. Né? E o importante de tudo isso é que a doação do resultado é também para um núcleo do terceiro setor. Então é fantástico, é isso que a gente quer, essa conexão entre os núcleos e o trabalho de cada área sendo representada.
9: Bom, informações da Feijoada do Bem e o total de 22 mil repassados e divididos, né, entre três entidades, SOS Vida, também o Remanso da Pedreira e Associação Iguais nas Diferenças. Ô Célio Guaro, só para fechar aqui, deixa eu voltar para o trânsito. Antes nós falamos, entre os acidentes, três veículos envolvidos em Beltrão, PR-180 pela manhã ontem, uma L200, uma van Renault Master e uma Hilux. Olha, para os lados de Beltrão a coisa está complicada, hein? Mais um acidente com vários veículos envolvidos. colegas aí da imprensa local nos informam que um acidente envolveu 3 veículos em outra PR agora pela manhã, na PR-483, na região onde tem terceira faixa, no sentido Beltrão a Ampere. Então, PR-483, mais um acidente com 3 veículos envolvidos, trânsito parado, sentido Beltrão a Ampere, equipes da EPR Iguaçu já no local. Não tenho informações ainda sobre a gravidade, feridos ou, enfim, sobre pessoas envolvidas aí, qual é a condição delas, o estado de saúde, mas é mais um fato com 3 veículos envolvidos. Muito cuidado a você que pega a estrada aí. É um recado para quem vai no sentido sudoeste a Cascavel, Realeza, Ampere, logo saindo de Beltrão já tem problemas, tem trânsito truncado, parado, por causa de 3 veículos envolvidos em mais uma ocorrência aí. Célio Rua.
8: Mais um acidente, vamos acompanhando aqui, Edson, e a gente acompanha então para você no decorrer aí do período. Falando em acidente, caminhoneiro é atacado por abelhas e tem mal súbito e sofre acidente aqui no Paraná. Veja só. Vamos ouvir essa notícia então. Um caminhoneiro de 40 anos ficou ferido após ser atacado por abelhas, ter aí mal súbito e sofrer um acidente ontem. Foi na PR-151 em Piraí do Sul, nos Campos Gerais do Paraná. Segundo a Polícia Rodoviária Estadual, ao passar mal, o motorista perdeu o controle da direção, voltou de ré pela rodovia e atingiu um barranco da margem da estrada, ficando com a carreta em L sobre a pista e o acostamento. O acidente aconteceu por volta das 12h30 no quilômetro 259, que fica próximo ao entroncamento com a PR-090. O caminhoneiro foi socorrido por equipes da EPR Litoral Pioneiro, concessionária responsável pelo trecho, e levado ao Hospital de Piraí do Sul. O nome dele não foi divulgado. O homem dirigia um caminhão tanque de uma empresa de Araucária, especializada em transportes rodoviários de produtos líquidos inflamáveis. É, então, a notícia aí que a gente recebe. Que coisa, né? Que coisa. É alérgico, então, à picada de abelha. Caminhoneiro. Aí, então, atacado por abelhas e teve mal súbito. E aí deixou a carreta, né? Passou mal, deixou a carreta voltar, né? E saiu da pista então. Ainda bem que foi socorrido e que não envolveu nem outro veículo aqui nos Campos Gerais do Paraná.
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8: 8h39, você fica sabendo de tudo, ouvindo aí o jornalismo da Rádio Selinalta FM. O Brasil pode atingir a marca de 1 milhão de pessoas presas em 2027, caso se mantenha o ritmo de crescimento da população carcerária visto nos últimos anos, conforme os dados do Anuário Brasileiro de Segurança Pública, produzido pelo Fórum Brasileiro de Segurança Pública. A edição de 2026 foi divulgada na última quinta-feira. Em 2025, a população prisional chegou a 964.668 pessoas, somados os presos em penitenciárias e em delegacias. O número aumentou 6% em relação ao ano anterior. Na última década, houve um aumento médio de 3,3% por ano. Portanto, aí, né, já o Brasil bate 1 milhão de pessoas presas. 1 milhão. É muita gente, né, aí presa neste país. 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

0: 8h45, Thiago de volta agora com a informação esportiva.
1: Vamos lá, atualizando aqui a sequência dos jogos e do primeiro destaque para esse, fiz alguns contatos aqui, Célio Guaro, com equipes, porque essa ideia aí da liga, já que vai ter tapetão, então conversei pelo menos aqui, ó, na manhã de hoje com duas representantes de dois times que jogam a Silver e dois times que jogam a Gold. Alguns presidentes, alguns diretores, supervisores.
0: E?
1: A informação é que surgiu um boato, né? Um comentário. Mas que no grupo da Liga, ninguém comentou nada até agora. Então, inclusive, tinha um representante da Liga ontem na Arena, Cláudio Petrikowski, e o pessoal não nem citou o assunto, nem comentou nada. Algumas equipes aí do que a gente conversou, é que tem times que defendem realmente a unificação do futsal brasileiro e que seria interessante duas divisões, 20 na primeira e 20 na segunda, mas não dessa forma que está sendo colocado agora. É, mexer o tapetão de novo, já foi feito algo assim, o pessoal entende que, pelo menos nesses quatro aqui, entendem que se fizer assim, vai contra o correto, né? Mexer no tapetão de novo. Credibilidade vai lá embaixo.
0: É verdade. Tem então, essa, né?
1: É, há um entendimento que tem uma unificação e há um entendimento que pode ter, né, uma situação melhor. Jogar até uma liga com 20 equipes na primeira divisão.
0: Que nem a Copa do Mundo, né? Mais times aí.
1: É, a Copa também. Por um lado, a Copa vai vir com uma ideia de ter 64 aí também.
0: Aí.
1: Né? Mas
0: aí já é demais. É,
1: pro futsal brasileiro, se for analisar, né, duas divisões, uma com 20 e a outra com de 18 a 20, né, o que pesa muito para Silver, hoje para a segunda divisão, é realmente os deslocamentos grandes, e tem time que chega na metade da primeira fase e já está fora. Olha o caso do Balsas, tomando goleada uma atrás da outra. É, mas para uma primeira divisão, 20 times talvez seria uma ideia. Mas as equipes aqui que eu conversei, eles entendem que precisa ter você montar uma regra, colocar no papel e cumprir. Não em agosto mudar de novo.
0: É tipo o Campeonato Brasileiro de Futebol, né? Aí funciona. É. Caiu, caiu. Exato. Sobe, sobe e acabou.
1: É que mexe com investimentos. É que também daí tem um detalhe. Ah, tem. Se esse time aqui, ó, cair pra Silver, vai acabar o time. Mas aí o problema não é da competição, né? Enfim.
0: Aí é complicado.
1: É bem. Mas assim, de maneira oficial, não teve nenhum comunicado. É um comentário que surgiu, que tá ganhando uma certa repercussão. E a gente tá tentando aqui, tô tentando buscar contatos. Tô também tentando entrar em contato com equipes que jogam o brasileiro, para ver se foi ventilado, se saiu de lá. Da onde que saiu essa notícia? A gente vai tentar apurar. O Pato tá de boa, porque ontem ganhou, Célio, quase 2.500 torcedores, ganhou do Minas 2-1. O Pato é o quinto na tabela do Paranaense, o quinto na tabela da Liga e o primeiro no Paranaense. O Paranaense hoje, inclusive, tem o Marreco. Hoje o Marreco pega o Cad de Guarapuava. Se o Marreco não ganhar, o Pato vai ter uma boa folguinha aí na liderança do Paranaense. Tem 25 pontos, lidera o campeonato. E na Liga Nacional, com a vitória de ontem, o Pato chegou aí na pontuação, 24 pontos é o quinto colocado na tabela.
0: É.
1: As tá informações, né? Então, falta a última rodada para pegar o Corinthians no dia 8 de agosto. Sábado agora o Pato vai pegar o Moarama, joga em casa, Pato e o Moarama sábado. E no outro sábado o Pato vai a São Paulo pegar o Corinthians na Liga Nacional. 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Falando de futebol e agenda para hoje, vai ter aqui, na Série Prata do Paranaense, Paranaguá e Mangueirinha, e Biporã e Clevelândia. No futebol, o Santos 9-6 contra a Universidade Central da Venezuela, fez 4-1 no primeiro jogo, tá de boa o Santos para classificar. Na Série B do Brasileirão, Ponte Preta e Atlético, Juventude e Avaí, Fortaleza e Botafogo de São Paulo. Amanhã que vai abrir a rodada do Brasileirão. A Série A amanhã, Mirassol e Remo, Inter e Flamengo, Fluminense e Bahia, Vitória e Palmeiras. Nas negociações aqui também algumas informações, né? O Palmeiras recusou uma proposta para o Flaco Lopes. Ofereceram mais de 100 milhões, o Palmeiras disse não. Então...
0: minha nossa.
1: É, aguardar aí. O Endrick, que tem uma proposta aí para deixar o Real Madrid. Também aí, ó, da questão, o Lúcio Acosta tomou um cartão, disse que teve gente que investiu uma grana aí numa aposta e agora tá sendo investigado.
0: De novo.
1: E para fechar do Vozinha... O Vozinha não vai poder utilizar o nome Vozinha lá. Ele foi contratado pelo Colo-Colo do Chile. Diz que lá no Campeonato Chileno não pode usar apelido. Vai ter que colocar o nome dele ou sobrenome. Certo. Foi destaque na Copa. Tinha um comentário aí que ele ia jogar no futebol brasileiro, né? O América queria ele, o Ceará, por causa do Vozão. Mas ele foi pro Chile.
0: Já é uma boa mídia, né?
1: Colo-Colo do Chile, o Vozinha vai jogar.
0: Muito bem, obrigado, Thiago. Mais informações aí sobre o esporte aqui com a gente, 8h52.
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11: 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Brasil e

0: do Sul concordaram em acelerar as negociações para um possível acordo comercial entre o país asiático e o Mercosul. O anúncio foi feito pelos presidentes dos dois países durante uma cerimônia em Brasília. O Brasil tem buscado aí ampliar acordos comerciais, seja de forma individual ou por meio do Mercosul, aí o bloco formado por Brasil, Argentina, Paraguai e Uruguai, para diversificar seus mercados, em um momento em que enfrenta tarifas impostas pelos Estados Unidos, um de seus principais parceiros comerciais. Então, Brasil aí procurando os novos mercados. 8h58, o Edson Eiser está chamando. Diga, Edson. Tudo ok agora com o Edson? Diga aí, Edson, qual é a informação?
1: Isso, Célio Guaro, o assunto é semáforo aqui na Fiorello Zandonar, no bairro Pinheirinho. 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Ô Célio, eu estou aqui no alto do bairro Santa Terezinha, aqui a Fiorello Zandonai divisa do Santa Terezinha com o Pinheirinho, e na esquina da rua Genuíno Piacentini, aqui tem o condomínio residencial, né? Condomínio Alexandres, nessas imediações. Aqui, Célio, desde o início da tarde de ontem, 13 horas, está em funcionamento o semáforo em todos os sinais. Estava no alerta, estava no amarelo durante o final de semana, já como um indício de que entraria em funcionamento na sequência. Essa é uma grande reivindicação dos moradores dessas imediações. Alto índice de acidentes ao longo do tempo, e começou a instalação aproximadamente há 2 semanas. Ontem nós já falamos no jornalismo cedinho que começaria no início da tarde o funcionamento e efetivamente, Célio, vim conferir, de fato, ontem à tarde já passei, mas agora eu reforço que está em funcionamento, está no verde, está no amarelo, está no vermelho, então atenção motoristas, a rua da garagem da prefeitura, Fiorello Zandonar e também a Genuíno Piacentini, quem circula nessa região, já em pleno funcionamento o semáforo aqui nesse cruzamento. Eu volto já no horário do Thiago com complementos aí, Célio Guaro.
0: Valeu, obrigado, Edson, só prestar atenção aí na sinalização agora. Boa terça-feira, volto no Rádio Jornal, bom dia.
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9: Nove horas e quatro minutos. Bom dia, Pato Branco. Bom dia, nossa região. Uma excelente terça-feira. Estamos por aqui. Companhia da Celinal tá seguindo. Hoje, dia 28 de julho. No calendário, hoje aqui é o dia do agricultor. 28 de julho. Vamos até às 10 da manhã atualizando as informações. Tempo apresenta-se bom em Pato Branco, só aparece 21 graus a temperatura. Equipe atenta informando você.
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9: Nove e quatro, Edson Onizer, bom dia.
11: Bom dia, Thiago. Ouvintes da Celinalto, uma boa terça-feira. Volto a falar na sequência do semáforo na Genuíno Piacentini com Fiorello Zandoná, região do Santa Terezinha, região do Pinheirinho. Mas antes, um acidente, hein, Thiago? No centro da cidade, região da Avenida Brasil com Itacolomê, é para lá que eu vou. Estou na região do semáforo, mas vou virar a chave para o acidente no centro. Na sequência, voltaremos a falar sobre a sinalização aqui na Fiorello Zandoná. Thiago Tessaro.
9: Ok, já detalhes então na Celinalta e acidente, vai com calma aí, vai com tranquilidade. Temos as informações que chegam também no Globo.com. Tremor no Japão causa explosão em shopping. Polícia fala em mortos, terremoto por lá, 7,1. O terremoto no Japão derrubou prédios. Inclusive, o tremor derrubou muralhas de um castelo no Japão. Irã ameaça a Ucrânia. Guerras podem virar uma só. Ainda Real prioriza Vini. Fica à frente do Arsenal na disputa. Ainda aqui uma reportagem sobre Brasil e Argentina. As diferenças entre as economias. Da Agência Brasil. Brasil aciona a OMC contra as tarifas impostas pelos Estados Unidos. Beneficiários com NIS Final 7 recebem Bolsa Família de julho. Terremoto no Japão causa falta de energia. Dia Mundial de Luta contra as Hepatites Virais. Haiti marca para dezembro a primeira eleição em uma década. Do UOL, terremoto no Japão causa explosão em shopping. E agora... Polícia falando em 50 feridos, também falando em mortos, mas ainda, pelo menos, informação que 12 prédios desabaram no Japão. Tem alerta de tsunami também. Portal Terra. Estados Unidos e Argentina acendem alerta sobre atuação na eleição no Brasil. Vídeo mostra a muralha caindo lá de um castelo no Japão. Terremoto de 7,1 graus. Escala Richter. A mesma manchete aqui da CNN Brasil. Terremoto de 7,1 no Japão deixa feridos, derruba prédios e gera alerta de tsunami. Shopping desabou. E foi. Brasil vê crise diplomática com a Argentina maior em mais de 40 anos. Trump recebe hoje o Zelensky e o Netanyahu na Casa Branca. Políticos temem aumento da inflação com a IA. O G1 Paraná. Ponte de rio em que fotógrafa desapareceu fica próximo à queda de 45 metros. Caminhoneiro é atacado por abelhas. Aqui no Paraná teve mal súbito e sofreu acidente. Buscas por criança autista desaparecida acontecem em meio à mata aqui no Paraná, em Araucária. Funcionário de agência cria empresa para desviar dinheiro de clientes. Prejuízo foi de 500 mil, também aqui no Paraná. Algumas das notícias que você acompanha na Selinalta.
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9: 9:09, companhia da Selinalta, atualizando as notícias para você. O Edson tá chamando informação aí, Edson.
1: É acidente, Thiago. Vamos imaginar assim, trace no seu imaginário aí o ouvinte o local em que aconteceu esse acidente. Mais ou menos entre meio à delegacia e o Hospital Tereza Mussi. Vou citar aqui como um ponto intermediário. Nós estamos na Avenida Brasil e entre o cruzamento da Avenida Brasil com a Xingu e a Brasil com o Itacolomi, no meio, mais ou menos, um acidente que envolve uma moto e um automóvel. Então, das duas pistas, aqui é mão única, a da direita está liberada e a da esquerda está bloqueada porque tem ambulância do SAMU, tem a maca e tem a moto caída e também o veículo envolvido, viu, Thiago? Então, é uma rua importante para o tráfego de veículos, para o deslocamento no sentido região sul ou Baixada Industrial à região norte, rumo à rodoviária, rumo à BR-158, Avenida Frei Policarpo, né? Rumo à região norte, então muita gente se desloca pela Avenida Brasil. Aqui tem alguns estacionamentos privados, aqui tem clínica de odontologia e outros estacionamentos e estabelecimentos nas imediações. Bom, mas sobre o acidente, foi uma colisão que envolveu um veículo Volkswagen Up e uma motocicleta Honda. O veículo danificado, principalmente na lateral esquerda, a moto, né, a queda da motocicleta, e o condutor é atendido nesse momento por dois profissionais do SAMU, o Serviço de Atendimento Móvel de Urgência. A gente observa aqui, então, que os dois profissionais fazem a imobilização desse condutor. Aparentemente não sofreu ferimentos graves, mas é apenas uma impressão da gente. Leigo no assunto aqui, não refere alguma dor que possa dar a entender que houve algum tipo de fratura, mas será atendido pela equipe do SAMU, então, na ambulância, na sequência, o encaminhamento para exames complementares, para atendimento médico. Então, é um acidente que a gente observa aqui na manhã já de terça-feira, né, Thiago? O dia já começa movimentado no nosso trânsito. Atenção, motoristas, se puderem evitar a Avenida Brasil, é uma boa dica, porque, né, 50% dela é comprometida, né? Então, das duas pistas, uma fechada aqui nessa colisão de up e motocicleta, e o atendimento continua. Aqui a gente observa, Thiago, que está bem sinalizado o que ocorre nos acidentes aqui em Pato Branco. Na hora do acionamento dos bombeiros ou do SAMU, também é acionada, assim, de forma compulsória, de forma obrigatória. Ao mesmo tempo, é acionada uma equipe do DEPATRAN. E aqui os cones do SAMU já tinham sido colocados e agora acaba de chegar também um agente do DEPATRAN, já com a moto, já com o giroflex aqui, anterior ao acidente, a moto já vai fazendo uma sinalização, o agente do DEPATRAN também vai orientando com as mãos, aí com os braços, orientando os motoristas e facilita a vida de todo mundo aqui. Então, Thiago, não foi grave para os ferimentos no motociclista. A princípio, está consciente, está conversando, tem todos os movimentos normais aqui, mas vai ser encaminhado para atendimento médico. Certamente, quando é um acidente que envolve carro e moto, normalmente o condutor da moto é encaminhado para exames complementares. A gente observa essa movimentação aqui na região central de Pato Branco. E agora o exato momento em que, com a maca, ele é trazido para o interior da ambulância do SAMU, e o exato momento também que o veículo UP é retirado do meio da pista para uma área lateral aqui de estacionamento da Avenida Brasil. Então a gente já vê que nos próximos instantes a ambulância do SAMU com esse condutor, ela já deverá ser retirada da pista para uma área de estacionamento para a sequência do atendimento ao condutor, mas já na lateral, liberando as duas pistas. Eu tenho a impressão de que em 3-4 minutinhos as duas pistas já deverão estar liberadas, bem na hora em que o condutor é colocado para o interior da ambulância, a gente consegue observar por aqui. Tiago?
9: Ok, em tese não foi então no cruzamento, foi mais um pouquinho para frente da
1: no
9: quadra.
1: No meio da quadra.
9: É, porque ali o pessoal reclama que naquele cruzamento tem a CIDIP, tem a biga ali, que tem dependendo do horário da manhã, tem uma placa lá no alto, subindo ali no trecho da Xingu, que tem algo que às vezes o sol atrapalha, né? Mas então foi um pouquinho para frente.
1: Foi no meio, Thiago. No meio. Foi no meio. Da Xingu com a Itacolomi, certo? No meio desse intervalo entre as duas ruas aqui. Bem no meio da Avenida Brasil, no meio da quadra aqui.
9: Valeu. Obrigado, Edson Nais, em cima do lance, já trazendo pra gente a informação. Imagens do repórter Cidadão hoje também. Valeu, alerta. Você que tá no trânsito aí, equipe já atendendo a ocorrência, mas o alerta sempre redobrado para você tomar todo cuidado aí. Quem tá no trânsito, quem tá no trecho, vá com calma, com tranquilidade. É evidente que os acidentes, eles continuam acontecendo. E a nossa equipe tá aí, tá atualizando, a gente vai relatando aqui, né? Na sequência de acidentes, uma média, o pessoal comenta aí, de 3-4 por dia em Pato Branco. Então, amanhã de hoje, terça-feira, já com acidente também. 9h14, tem um aviso aqui, ó, de um cãozinho desaparecido, uma cachorrinha, a Olivia. Cadê a Olivia? Desapareceu aí na região do aeroporto. A família, inclusive, está investindo aqui com folder, com cartaz, para tentar localizar. É uma Shih Tzu branquinha, né? Pequenininha aí, a Shih Tzu de cor branca, estava tosada, não estava usando coleira, atende pelo nome de Olivia. Desapareceu na região do aeroporto, lá na rua Leôncio Amadori. Se alguém tiver informação, é uma criança de 6 anos que tá querendo aí de volta a Olivia. Cadê a Olivia? É uma cachorrinha branca. O telefone para contato é o 999-362673. Gratifica-se se alguém tiver alguma informação, tá? Chama aí no 999-362673. Desapareceu cadelinha aí na região do aeroporto. 9h15, um bom dia.
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9: 9:19, por aqui a Selinalta seguindo, atualizando as notícias para você que se liga com a gente. Fique à vontade também para mandar o seu recado aqui no 99972-2564. O zap da Selinalta atualizando as informações. E a gente atualiza aqui, né, a todo momento agora as notícias que chegam lá do Japão. Em uma explosão em um shopping em Kashima deixou vários mortos e o edifício destruído de maneira parcial. O incidente aconteceu em meio a um terremoto que atingiu o país, 7,1 graus na escala Richter. A polícia da região de Kumamoto disse que tem um número considerável de mortos e sofreu aí com uma explosão durante o terremoto. A princípio, 12 prédios caíram no Japão. Terremoto teve o epicentro próximo às cidades de Kumamoto e Uki, na ilha do sul do país. O tremor teve uma profundidade de apenas 10 quilômetros, que é muito próximo à superfície, e foi acompanhado de tremores secundários. Que coisa! Então, teve recentemente lá na Venezuela e agora esse lá no Japão. Informação aí que também, inclusive, tem agora muitas imagens nas redes sociais aí, o pessoal repercutindo. As câmeras de monitoramento que registraram o momento do tremor. E agora é aguardar que o país aí divulgue a informação que deveremos ter centenas de mortos. Só nesse shopping aí, né, já há confirmação aí que teve mortos, mas não falaram ainda quantos. Teve 50 feridos resgatados, mas o número de mortos, né, agora não tem ainda como a gente e confirmar oficialmente. Infelizmente, mais um terremoto. 9:21, das notícias que nós vamos recebendo por aqui, atualizando as informações para você, equipe atenta aqui aos fatos que acontece. Estamos também trazendo informações, reforçando oportunidade para você que irá trabalhar aí como estagiário, hein? Tem vagas junto ao município de Pato Branco. As vagas para estágio, as inscrições abertas até sexta-feira. O pessoal pode fazer aí a inscrição no site www.estagiospb.com.br. Tem o edital, o pessoal poder ler, conferir, mas as vagas, elas são aí para nível médio e nível pós-médio. Então, para trabalhar na Secretaria de Educação, Secretaria Municipal de Educação e Cultura e Secretaria de Saúde.
3: Para as vagas de nível médio, trabalho na semana 6 horas por dia, segunda a sexta, R$ 1.000. E para nível pós-médio, R$ 1.300. Inscrições até sexta. O site aí, se você quiser qualquer coisa, chama aqui no nosso zap, que é o que a gente compartilha, mas é o www.estagiospb.com.br. O Edson tem um complemento também do acidente aí, do trecho, né, que você havia falado que ia liberar e já liberaram o trecho, Edson?
4: Trânsito já liberado nas duas pistas, Thiago Tessaro. Cantamos a pedra aqui. Agora a ambulância estaciona um pouquinho ao lado aqui para a sequência do atendimento ao condutor. E o Depatran já retira os cones, retira a moto e foi rápido para liberar o fluxo de veículos. É tipo cidade grande, viu, Thiago? A coisa flui, hein?
3: Ok, obrigado aí. Então, já liberado depois desse acidente. A gente acompanha aqui, aí compartilhando as informações para você. 9h23. Ontem a gente comentou aí do final de semana, dos eventos que nós tivemos. O Beto Rossati esteve em Mariópolis, porque Mariópolis celebrou 66 anos. Teve uma programação esportiva e o pessoal distribuiu também bolo em Mariópolis. Então foi uma noite de celebrar. O Beto conversou aí com o prefeito Paulec, o Tomate, o Mário Paulec, teve homenagens, teve o Beto conversando aí com o pessoal que tem, né, ao longo da história participado no crescimento da cidade, as pessoas aí, as famílias que fazem acontecer no município de Mariópolis. 66 anos Mariópolis. Beto Rossati esteve por lá, vou compartilhar aqui com o nosso ouvinte. Como é que foi a festança em Mariópolis, Beto?
5: Celebrar os 66 anos de emancipação político-administrativa de Mariópolis é render homenagens ao passado de lutas de seus desbravadores e, ao mesmo tempo, festejar o presente de desenvolvimento e qualidade de vida. Em uma data festiva, que também homenageia o Dia do Colono e do Motorista, a comunidade mariopolitana se une para valorizar sua trajetória. O final de semana foi marcado por competições esportivas como o futebol feminino, o festival de arrancadas e, após a comunidade reunida cantar os parabéns, foi distribuído um bolo de 66 quilos à comunidade, simbolizando 1 quilo para cada ano do município. A história viva de Mariópolis passa pela trajetória de famílias pioneiras que ajudaram a erguer o município desde os seus primeiros passos. Sirvino Fabian Simeonato é testemunha ocular dessa transformação e conta como eram difíceis os primeiros tempos vividos por seus pais e avós.
6: Ele sofreu muito quando veio para cá para iniciar as atividades aqui. Começou lidando, trabalhando com madeira, e até hoje ainda estamos trabalhando com alguma coisa e com a agricultura. Hoje mudamos para a agricultura. Meu pai formou a família e desenvolveu e cresceu na cidade de Mariópolis. Eu tenho muito orgulho em fazer parte dessa cidade e morar aqui, porque aqui só tem gente boa, só tem coisas maravilhosas e é interessante você ver. As pessoas daqui são pessoas tudo de bem, a cidade foi crescendo e hoje está como está aí.
5: Na manhã de domingo foi realizada a tradicional bênção dos motoristas e do colono. A cidade parou para os caminhões, tratores e carros desfilarem e receber a bênção de São Cristóvão em frente à igreja matriz do município. Mariópolis celebra 66 anos olhando para o futuro com otimismo. Entre a tranquilidade de uma cidade acolhedora e a força de sua produção agrícola e cooperativa, a história mariopolitana continua sendo escrita com orgulho por quem ajudou a construir suas fundações e por quem hoje trabalha pelo seu progresso.
7: É uma alegria imensa, né? A gente está na administração, a gente fica feliz quando o município cresce, desenvolve, trazendo qualidade para todos os mariopolitanos. Então, é um momento especial que vivemos. Hoje é um dia também especial, o dia do colono, o dia do motorista. Então, estamos comemorando, né, 3 edições aí importantes para o nosso município.
3: E, portanto, Beto que esteve por lá, ouvindo o prefeito, pessoal da comunidade, pensa num bolo bom, falar. Não teve um pedaço pra mim, né? Quem foi lá? É pra população de Mariópolis aí. 66 quilos. Então, ano que vem, 67. E vai indo, vai aumentando. Então, uma pena, diz que tá bom, apenas num bolo bom. Então, um abraço, pessoal, aí de Mariópolis. Programação do final de semana aí, intensa, no município de Mariópolis. Nossa equipe esteve por lá. 9:27, a gente vai contando aqui o que acontece na nossa volta. Acabo de receber uma informação também aqui, ó, a respeito de um trabalho da polícia, delegada de polícia aqui em Pato Branco, está informando que a polícia prendeu um homem de 34 anos suspeito de furtos em órgãos públicos em Vitorino. Então, a polícia prendeu um homem de 34 anos com uma extensa ficha criminal. O pessoal diz assim, ó, persegueiro carregado, a ficha grande. Um homem de 34 anos foi preso, uma extensa ficha criminal apontado como autor de vários furtos em Vitorino. A prisão marca uma resposta das autoridades ao retorno desse time, desse tipo de crime na cidade. Vitorino tinha passado por um período de 4 meses sem nenhum furto, uma tranquilidade. Mas a paz foi interrompida no mês de julho, culminando na noite do dia 13 com furtos aos órgãos públicos. A polícia foi acionada, veio investigando, teve um crime no dia 13 de julho na vigilância sanitária, no centro da cidade. O suspeito não conseguiu arrombar as portas, mas levou itens que estavam na área externa. Um detalhe que foi registrado pelas autoridades foi que o autor defecou no pátio do órgão público. Ai, Marina. Um detalhe aí, claro, mas além de tudo, de lá, a audácia de tentar arrombar e furtar, ele defecou no pátio do órgão público. Ao longo do inquérito, os investigadores também conectaram ao homem outros crimes recentes naquela região. Ele é apontado como responsável por furtar a mesma vigilância sanitária e também é o principal suspeito de arrombar a Associação dos Idosos, dos vozinhos aí em Vitorino. Diante disso, foi representada pela prisão preventiva, o Ministério Público deu parecer favorável, Poder Judiciário, e ontem o homem foi localizado, prenderam o cidadão. Ele está preso e agora aguardaram a conclusão do inquérito da polícia. Que barbaridade, né? Polícia deve se pronunciar na sequência aí a respeito, mas uma prisão agora deve dar uma tranquilidade aí com relação aos furtos em Vitória. É cada coisa que acontece. Edson Neiser, com você.
8: É, aqui no semáforo da Genuíno Piacentini com Fiorello Zandonati, Thiago Tessaro. Então, estou aqui, o pessoal não quer se manifestar não, Thiago, os comerciantes cobraram bastante ao longo do tempo, cadê o semáforo pedindo para ser nauta? Nesse momento ninguém se pronuncia aqui, Thiago, o pessoal está meio retraído, não quer se manifestar muito. Mas eu conversava com uma comerciante que disse, olha Edson, 16 anos de cobranças, abaixo assinado e tudo mais, 16 anos, Thiago. Ela disse o seguinte, ó, os carros passavam em alta velocidade aqui na frente, a gente já pensava, esse não vai parar e vai dar a batida. E agora não, Thiago, agora de ontem para hoje o pessoal já começa a chegar bem devagarinho porque está funcionando em plenitude. Todos os sinais aí, o verde, o amarelo e o vermelho, desde o início da tarde de ontem por volta de 13 horas. Estava no alerta desde o final de semana. Há cerca de uns 15 dias começou a instalação desse conjunto semafórico aqui na Fiorello Zandoná com a Genuíno Piacentini. Onde é que ficam essas ruas? Então, a Genuíno Piacentini começa no Colégio Castro Alves e termina no posto Seis Rodas. E a Fiorello Zandoná começa no posto, tem um posto de combustíveis aí na Avenida Tupi, né, posto Novo Milênio, e termina na garagem da prefeitura. Falei das duas, Thiago. Começo ao fim, essas duas ruas, para ouvinte ter uma ideia de onde fica esse cruzamento, que aqui é bem a divisa do bairro Santa Terezinha com o bairro Pinheirinho. É exatamente a divisa essa Fiorello Zandoná. Ô, Thiago, eu acompanho o exato momento em que chega um carro da prefeitura, um veículo utilitário, e os servidores retiram o material de pintura, os baldes, e agora, exatamente agora, começa uma pintura especial, uma pintura, né, a sinalização horizontal aqui nessa região, porque tinha um sinal de pare, agora não precisa mais, e também tem toda a pintura branca aqui
1: alguns metros que antecedem esse cruzamento. Então começou também a pintura. Aqui tem um agente de trânsito que certamente vai ficar por alguns dias aí durante a semana. Aqui tem cones alguns metros antes do cruzamento. E outro detalhe, né, Thiago? Também não precisaria sinalizar, porque quem passa por uma autoescola, por um centro de formação de condutores, ele sabe que chegando no semáforo está valendo aquela sinalização, o verde, o amarelo e o vermelho. Então, Thiago, a gente fala aqui, afinal de contas, o povo foi atendido e deve reduzir o índice de acidentes. Aqui na esquina tem um empresário que veio de Palmas, ele transferiu sua loja de peças, autopeças para veículos, de Palmas para Pato Branco, e diz que está há cerca de um semestre trabalhando aqui no local, e só em 6 meses ele já viu muitos acidentes. Imagina a vizinha dele, que há 16 anos reivindicava esse semáforo, e o Depatran atendeu a reivindicação. Então, agora o recado aos motoristas, está funcionando plenamente por aqui. Oportunamente, o Rômulo Fajon, diretor do Depatran, deve nos atender aqui no local também durante o dia. E também a gente vai perguntar para ele sobre novos cruzamentos, porque afinal de contas nunca para esse serviço, né, Thiago? Sempre tem novos cruzamentos recebendo semáforos, a cidade vai crescendo e esse tipo de sinalização vai sendo ampliada na cidade, hein, Thiago?
3: Verdade. E aí é o seguinte, Edson Neiser, é mais um trabalho aqui, né? Não é ficar assim jogando confete não, mas é mais um trabalho que deu resultado assim, ouvinte cobrando, a Serinalta também indo atrás, solicitamos, deu até algumas horas, umas tretas assim, né? Mas agora, depois de essa cobrança, o entendimento, o pessoal fez lá para um levantamento que era possível, várias cobranças, o jornalismo aqui cutucou bastante. E agora, eu lembrei daquela, palavra de homem, deu certo, Edson, né?
1: Deu certo. Ô, Thiago, tem um chapeador aqui das imediações. Ele disse, olha, não aguentava mais ver acidentes aqui no, nesse cruzamento, né? Até o prefeito GR Dutra visitou moradores para tratar sobre esse semáforo nos últimos meses aí, viu, Thiago? Então a coisa agora é colocada em prática, então, com o funcionamento do equipamento. Em plenitude, atenção, motoristas! Tá funcionando, muito cuidado aí. Esse é o recado aqui na... Até, Thiago, tinha uma cogitação de não ser semáforo, ser uma faixa elevada para facilitar a vida dos condutores de caminhões, por exemplo, os caminhões do município que subiam a Fiorello Zandorá, para não precisar parar aqui no topo aqui, né, Thiago? Para não ir para o cepo, como diz o ditado popular. Então, a tendência que a gente via era uma lombada, uma faixa elevada de pedestres para reduzir a velocidade. Mas, na prática, foi semáforo mesmo e tá funcionando aqui para todo esse cruzamento aqui, Thiago.
3: Tem um ouvinte que me mandou o seguinte, agora fica uma preocupação com a de baixo, com a Pedro José da Silva, descendo essa rua aí, Edson. Mas só que o seguinte, em tese, o fluxo maior realmente é naquela ali de cima, e agora com esse semáforo, o encaminhamento, né, pelo menos a tendência é que tem aí, atendendo o pedido da comunidade, e agora na prática para a gente observar realmente o resultado, a tendência de ter menos acidentes, é isso que a gente espera, e a comunidade agora atendida.
1: Ô, Thiago.
3: Pois não.
1: Aqui nós estamos, então, do lado de cima do condomínio Alexandres, a Pedro José da Silva é a de baixo, mas pro lado aí, logo acima aí do ginásio, do posto de saúde, as estruturas da região do bairro Pinheirinho ali, né? Thiago, lá, veja bem, é sinalizado, né, Thiago? Tem as placas de pare, né? De repente lá, pela movimentação, pedestres, pessoal logo acima dessas estruturas públicas de saúde, também educação, tem o Colégio Estadual Cristo Rei, que embora com o nome Cristo Rei fique no bairro Pinheirinho, né? Então, de repente, uma faixa elevada de pedestres, né, Thiago, para reduzir a velocidade, onde também muita gente circula a pé por ali, nessa Pedro José da Silva. Mas não somos técnicos da área, né, Thiago? O que a gente pode dizer? Está sinalizado, tem placas, enfim. Semáforo lá também, uma quadra de distância? Não sei não, viu, Thiago? Mas enfim, está nas mãos de quem é técnico da área aí, né?
3: Não, verdade. E se o cidadão respeitar a questão, né, o que tem placa, o que está pintado no chão, que está tudo certinho ali, a respeitar a velocidade, isso já serve para reduzir. Mas na prática a gente sabe que tem algumas situações. Tem gente que curte, tem gente que obedece, tem gente que não obedece. Enfim, tem vários porquês, às vezes, quando dá um acidente. Mas tá aí, esse pedido, eu lembro que aqui, acho que o Edson Nais gastou uns 5 tanques de combustível para ir para lá para registrar acidente e para ouvir moradores. Teve vereadores que foram lá, o prefeito esteve lá, conversou com moradores, O diretor do Depatran havia comentado, foi uma cobrança que a gente fez também, que ia falar, ah, depois desse pupato a gente vai ver, e foi a cobrança, e agora, na prática, o semáforo lá funcionando. Muito bem, a comunidade também reconhece e agradece aí o que foi feito, o investimento do município para colocar essa estrutura aí com o semáforo, e agora funcionando por lá, nesse trecho aí que a gente conhece, né, e agora tem o semáforo. Muito bem, 9h37, vamos em frente, várias demandas aí, o jornalismo atuante aqui da Serinal está acompanhando, trazendo os reclames que a comunidade repassa, a gente vai buscando também com as autoridades. Vamos conferir agora os recados aqui das empresas parceiras que anunciam na Selinalta.
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0: 9h41, programação da Selinal está atualizando as notícias por aqui. Seguimos informando, interagindo com as notícias que chegam. O pessoal mandando, quem quer o site aqui para vaga de estágio? Mandar aqui, tá? Para nosso ouvinte que pediu. Tá bom, Neuci? Thiago, quando que vão repintar as faixas em frente aos seis rodas lá no semáforo? É, porque teve aquela questão, né, de entrega da obra lá, aquela reconfiguração. Vou tentar perguntar aqui se tem alguma previsão aí, o nosso ouvinte Paliano perguntando aqui. Ele teve uma explicação lá, que tinha que ser do que tinha no papel para fazer, por isso que eles pintaram daquele jeito, para entregar a obra para depois o município refazer. Mas quando que vão repintar? Uma boa pergunta. Vamos tentar descobrir. Tá bom, Paliano? Na sequência aí, solicitar o município. Temos também aqui o pessoal sobre a questão das comunidades do interior com obras aqui. É para saber dos pontos bem corretos, a gente está aguardando aí para ouvir o secretário. Vamos buscar um contato com o secretário de Agricultura, porque eu vi no grupo de informações aqui da Prefeitura, teve um comunicado, o pessoal soltou um comunicado ontem, devido às obras em andamento, a via de acesso à comunidade de Teolândia, tem trânsito interrompido em trecho lá, hein? Permanecendo bloqueada até a conclusão dos trabalhos. Então, a orientação aí para os motoristas reduzirem a velocidade, respeitar a sinalização e utilizar rotas alternativas. Evitar também ultrapassagens e manter a distância segura dos veículos e equipamentos utilizados na obra. Então, tem trecho aí nessa parte em Teolândia. O pessoal está solicitando que o pessoal tenha cuidado também, né? Falamos do trânsito, então vale este alerta. Tentar na sequência ouvir o secretário também aí, porque quando fala em rotas alternativas, também até para situar esse pessoal aí do interior. 9h43, temos aqui também das notícias, o Zidane, agora sim, novo técnico da França, Zinedine Zidane, é o novo técnico da França oficialmente agora, sendo anunciado aí. FIFA vira alvo de investigação nos Estados Unidos pela relação com o Trump, é isso. Agora, Palmeiras recusou uma proposta de 116 milhões pelo Flaco Lopes. Aqui também, sobre uma, tem uma reportagem do Globo.com sobre Brasil e Argentina. Então, a respeito aí das declarações, dando o que falar, na fala do Milei, enfim, esse momento aí com as questões, os questionamentos, inflação acumulada, envolvendo aqui, ó, Brasil e Argentina, a inflação na Argentina 289%, no Brasil 33% na Argentina em junho, 4,64% no Brasil. Aí o pessoal fez um comparativo em 2023, que chegou a 289% no Brasil 3%. Mas no mês passado, 33% da inflação na Argentina, 4,64% no Brasil. E fizeram a questão do desemprego, né, no Brasil 6,8%, na Argentina 7,2%, a questão da população abaixo da linha da pobreza, o Brasil 26%, a Argentina 24%. Então, a evolução também do PIB e o poder de compra, 1,5% na Argentina, 5,2% no Brasil. Uns destaques aqui, o pessoal fez um comparativo em função aos questionamentos e o atrito aí envolvendo os dois países. Aí tem uma reportagem no Globo.com a respeito disso. Aqui também, o Brasil acionou a OMC contra as tarifas impostas pelos Estados Unidos. Tem as tarifas aí de 25%, 12,5%. Então o governo brasileiro apresentou um pedido de consulta aos Estados Unidos no sistema de solução de controvérsias, contestando as medidas adotadas com base aí na Lei do Comércio, lá de 1974. O Brasil, segundo a nota, considera que as tarifas são injustificadas e incompatíveis. Então temos duas aí. A primeira, 25% a tarifa, e uma outra medida conduzida aí, uma tarifa adicional para outros, dependendo do que tem aí, trabalho forçado, mais 12,5% de tarifa. Então o Brasil está questionando, seria algo injusto no momento. Vamos ver o que vai acontecer. 9h46, o Edson tem as ocorrências de Pato Branco, além dos acidentes, o que que a polícia também atendeu nas últimas horas, Edson?
1: Ô, Thiago, algumas informações do setor de segurança, fatos atendidos aqui em Pato Branco nas últimas horas. Ontem, a polícia militar encontrou no bairro Alvorada um gol azul, um gol bola, mas com alguns danos esse carro localizado. Ele foi furtado no mesmo dia no bairro Alvorada e recuperado abandonado. A polícia militar fez a checagem dos dados e confirmou que era um carro furtado. Ele tinha uma batida na lateral esquerda, na porta. Ele tinha também um miolo da ignição danificado. Provavelmente fizeram ligação direta, além de outros danos. Embora com alguns prejuízos para consertar o carro, o veículo, ele foi encontrado pela Polícia Militar, entregue na Delegacia de Polícia Civil. Duas ocorrências curiosas aqui em Pato Branco de infrações, Thiago. Aliás, a polícia fez uma batida ontem, não só em Pato Branco, também em São Jorge do Oeste, outros municípios de atuação do 3º Batalhão de Polícia Militar, com foco no combate às infrações de trânsito. Em Pato Branco, no bairro Alvorada, uma moto com barulho excessivo, escapamento com alterações e aí muito ruído. Além disso, o condutor sem a carteira nacional de habilitação, por isso moto apreendida, segundo a Polícia Militar. Teve também um carro, o modelo não foi divulgado aqui pela Polícia Militar, mas também tinha um escapamento esportivo com muito ruído. Além disso, Thiago, observe bem, há mais de uma década com o licenciamento pendente. Aí o carro foi apreendido e também o condutor sem a carteira nacional de habilitação, infração de trânsito verificada aqui na cidade. Além desses casos, em Pato Branco ontem, destaque para um caso da noite, 19 horas e 20 minutos, na Rua dos Gerânios, cruzamento com Bento Gonçalves, os bombeiros foram chamados. A informação inicial era de incêndio em veículos, mas a confirmação que vem do relatório do Corpo de Bombeiros de Pato Branco, um automóvel danificado. Incêndio em um Peugeot 307. A equipe do Corpo de Bombeiros fez esse combate. Além disso, Thiago, vale ressaltar que pertinho do bairro Novo Horizonte fica o Alvorada. E no Alvorada tem um posto do Corpo de Bombeiros, um posto de atendimento. Então ficou fácil e rápido o deslocamento do Corpo de Bombeiros para esse combate a incêndio em um veículo. Mesmo assim, claro, com alguns danos, o veículo acabou ficando. Fatos que em Pato Branco, nas últimas horas, foram destaques nos atendimentos. Aí o resumo foi dos bombeiros e também da Polícia Militar. Thiago.
0: Ok, obrigado, Edson, trazendo aí pra gente os fatos registrados nas últimas horas em Pato Branco. 9h50 agora, bom dia.
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0: Vamos conferir aqui a cotação agropecuária. Segundo o DERAL, Departamento de Economia Rural, o feijão carioca nota 8,5 acima. R$ 260 a R$ 280 a saca. O feijão preto, R$ 210 a R$ 240. O milho, R$ 56 a R$ 59 a saca. Soja, R$ 124 a R$ 126. O trigo, R$ 71 a R$ 75 a saca. O boi, arroba, R$ 342 a R$ 350. Temos a vaca também, de R$ 300 a R$ 310, arroba da vaca. O suíno, tipo carne, R$ 4,70 o quilo, tipo misto, R$ 4,00 o quilo, tipo banha, R$ 3,29 o quilo. Cotação do dólar nesta manhã, o dólar cotado a 5,11, dólar comercial, R$5,11. O euro 5,81, ontem a Bolsa de Valores fechou estável, não teve queda, fechou aí no zero na Bolsa de Valores.
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9: Olá, ouvintes da Selina Alta. O Dia do Agricultor é celebrado em 28 de julho, data criada em razão de ter sido nesse dia, em 1960, a Fundação Dominicana.

para a sociedade. Com o tempo, em razão dos avanços das técnicas, a agricultura e, consequentemente, o trabalho do agricultor foram se transformando gradualmente. As principais transformações são historicamente recentes, com destaque para o processo de mecanização e modernização no campo, que foi responsável pelo aumento da produtividade dos bens agropecuários. Embora existam críticas a esse processo, principalmente ao emprego estrutural gerado no meio rural, essa modernização foi muito importante para ampliar a geração de alimentos e matérias-primas. Parabéns a todos os agricultores. 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
1: h 55, vamos atualizando as notícias, programação Selinalta, informando. Temos aqui também alguns destaques no estado do Paraná. Teve um acidente de veículo com 10 pessoas, a polícia apurando onde os ocupantes estavam antes da batida. Esse acidente que aconteceu na região aí de Foz do Iguaçu, foi instaurado um inquérito para investigar esse acidente, onde teve um acidente grave, a batida na noite da sexta-feira, um veículo saiu da pista e bateu em uma árvore lá em Foz do Iguaçu. E agora o inquérito, duas jovens morreram aqui no Paraná, 6 pessoas ficaram feridas e 2 jovens morreram, acidente grave registrado. Caminhoneiro sofreu um acidente ao ser atacado por abelhas, ele teve um mal súbito. O acidente aconteceu na região dos Campos Gerais, em Piraí do Sul. Foi atacado por abelhas, sofreu um mal súbito. O acidente aconteceu na PR-151. Segundo a polícia rodoviária, ele passou mal, perdeu o controle, voltou de ré pela rodovia e atingiu um barranco da mesma estrada. A carreta acabou virando lá, ficou sobre a pista. O acidente aconteceu às 12 horas e 30 minutos. Acidente que aconteceu ontem, em função de um ataque de abelhas e coisas. Tem também as buscas pela criança autista aí, acontecem em meio à mata fechada no Paraná. Seguem as buscas. O João Gabriel Ferreira dos Santos, 5 anos. E é na região lá de Araucária, região metropolitana de Curitiba. Polícia se desdobrando. Está desde as 10 horas da manhã do domingo. Os familiares procurando pelo menino. Desapareceu. Ele é autista, não verbal. E agora, o drama aí da família tentando localizar o guri. Também um outro caso que ganhou repercussão. Teve uma fotógrafa, tentou atravessar e desapareceu. Fica próximo a uma queda de 45 metros, segundo o Corpo de Bombeiros. No sábado, ela fazia trilha com uma amiga em Sapopema, no norte do Paraná, quando escorregou na correnteza e sumiu. A amiga dela, que também se desequilibrou, mas conseguiu se salvar. Foi socorrida e hospitalizada. E agora, a informação aí que é uma mata fechada também e o nível da água estaria a 40 centímetros acima do normal. E está desaparecida aí há 2 dias a Ana Paula Silveira Cardoso, de 29 anos. Alguns incidentes aí do final de semana, ocorreram os registros aqui e agora a polícia trabalhando em alguns casos. Temos também as notícias lá do Japão para atualizar aqui. Até agora não veio nenhuma atualização sobre o que nós temos aqui agora, as fotos, vídeos repercutindo bastante o tremor no Japão que causou a explosão de um shopping. Polícia fala em 12 prédios que desabaram. Que coisa. E agora, atualizando aqui as informações, o Japão ainda não informou sobre mortes. Um alerta de tsunami foi cancelado, então, para atualizar. Teve o aeroporto do sul do Japão, fechou a pista, trens também foram paralisados. Um tremor de 7,1 na escala Richter na manhã de hoje. É a notícia aqui internacional. Tem os problemas lá na Espanha, na França, com relação aos incêndios. Aqui no Brasil, no sul, chuva. Lá na Espanha, na França, fogo. No Japão, terremoto. Então, algumas situações que a gente está acompanhando aí no mundo.

0: notícias que chegam na manhã desta terça-feira. Vamos aguardando aqui todos os desdobramentos, a apuração também, mais informações que serão divulgadas na sequência. A Karine Martins também vai dar continuidade na sequência aqui da programação da Serinalta. A gente lembra aí que ontem também teve o jogo do Pato. Quem foi no jogo do Pato? E quase 2.500 torcedores. Quem acompanhou a transmissão aqui, que jogão, hein? Pato ganhou do Minas por 2-1. Agora, nessa semana aí, é se preparar, porque sábado volta a jogar em casa. O Pato pega o Moarama no sábado, aí na Arena Cláudio Petricoski. E no outro sábado, vai fechar com o Corinthians. Aí termina a primeira fase da Liga Nacional de Futsal. As competições elas vão chegando ali naquele momento de fechar a fase classificatória e depois vai para aquele momento de decisão, né? Um mata-mata nas competições até chegarmos às decisões dos campeonatos aí. Então, parabéns aí ao Pato, mais uma boa vitória na Liga Nacional de Futsal. Bom dia para você, uma ótima terça-feira.
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1: pode tá quebrar aí. Tudo esses discos aí, Jota. Pode quebrar tudo. Zezé de Camargo, Luciano, tudo isso aí, quebre tudo. Cadê aquela que eu te pedi? Ah, eu não te pedi uma canção ali pra você abrir o programa?

0: Deus abençoe.
1: Isso aí, isso que é música. E música bonita, com letra bonita pra gente homenagear hoje. É, aquele amigo, aquela amiga, né, que estão ali, mulheres e homens, trabalhando de sol a sol, de chuva em chuva, é assim, né, movimentando o campo, ajudando a colocar um alimento aí na mesa de todos nós. É hoje dia do agricultor, então a gente parabeniza a todos nessa data especial, dia 28 de julho de 2026. Alô, alô, você que tá aí sintonizado na Serinalta, muito bom dia! Bom dia, Jonathan Conversindo, tudo bem?

Dia do Agricultor hoje, então fica a nossa homenagem, o nosso carinho, o nosso abraço especial. Parabéns por esse dia, né? E aqui vamos com você na programação da Rádio Selinalta nesta manhã. Manhã de música boa, manhã de informação, de companhia agradável aqui na sua Selinalta. Então vem com a gente, vem no Melhor da Manhã, programa que está começando agora, vai até o meio-dia. E onde quer que você esteja aí, né? Em casa, na lida do campo. Seja bem-vinda, amiga. Seja bem-vindo, amigo, aqui à nossa programação. Pode aumentar o volume aí. Aumenta o volume.

0: Começando então mais um programa Melhor da Manhã aqui na sua rádio. Fique bem com a gente, fique sintonizado aqui conosco na Rádio Selinalta. Lembrando que tem a bênção do Frei Policarpo às 11 horas da manhã e você já pode mandar a sua intenção de bênção. Você pode participar também mandando sua mensagem aqui através do 999-72-2564. O zap zap da Selinalta está disponível para você. E nossa equipe, além do Jonathan Gomercindo, veio hoje a equipe, Jonathan. Veio o Enor Molossi hoje, ali na produção, o produtor número um de hoje, Enor.
1: Oi.
0: Nossa, que oi, assim veio. Veio cara de terça, né? E quem mais veio hoje? O produtor número 2, cabelinho de anjo, disse que tá home office, será?
2: Eles pensavam que eu não vinha, né?
0: É? Aí veio, bicho velho. Tá bom então, cabelinho, bom trabalho pra você, vai comandar a equipe ali hoje, né? O cabelinho de anjo, tá certo. E o Jonathan já chamei, né, Jonathan? Já chamei o Jonathan. Aquela música dele ali.
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0: só linda,
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0: 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Passando os 30 já, pia. 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
0: Querido, vamos pegar no pé dele. Do começo ao fim do programa, Jonathan. Pode ser? E a Andréia Maria. Andréia Maria veio? Ah, bonitona, velha.
4: Ai, santo Deus.
0: Querida, hoje ela me deu bola. Hoje fizemos ali o quadro, né? Conversamos ali. Daqui a pouquinho tem o quadro Plantas que Curam. Andréia também está com a gente na manhã aqui da Selinalta.
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0: Tá enfeitando ali a portaria, né, Andréia? E os seguranças vieram hoje? Hoje os bichos, velho, o Montanha e o Flamenguista. Esse sim.
2: 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Eu entrei de lá pra cá, assim, que eu te vi na lâmpada, com essa roupa colorida, quase me deu um ataque cardíaco.
0: Esse lindo, meu, o Flamenguista. Gostei da camisa, viu? Tá fardado, né? Tá certo. Os seguranças, então.
6: Mentiroso.
0: Nossa equipe formada, todo mundo a postos já aqui para dar sequência na programação da manhã da Selinalta. E o seu Melhor da Manhã, que está no ar com música bonita, que a gente toca. Qual que é a primeira de hoje? Jonathan Gomercindo. É o Zezé de Camargo e Luciano. Mas tá bom, vamos tocar essa então. Pra Mudar a Minha Vida é Linda Demais. E a gente toca aqui na Selinalta.

0: Tá ali pra você, na Celina Alta. Música bonita com Zezé de Camargo e Luciano. Aí sim, Jonathan. Zezé de Camargo e Luciano. Daí sim, né?
1: Essa é lindo, né, compadre? Essas músicas eles têm que tocar, meu senhor. Tocar essas músicas assim de manhã cedo. Não tocar esses Zezé de Camargo e Luciano. Ele falou pra mim que pode quebrar todos esses discos aí.
0: Eita, nós. Seu Argel não gostava muito, né?
1: Deus
0: Zezé
1: livre,
0: de Camargo e Luciano.
1: É, Zezé de Camargo e Luciano aqui, ó. É, rapaz.
0: Eita, mas é boa, seu Argel. Imagine se ele visse as músicas que estão hoje em dia, né? Imagine se ele escutasse essas tuas aí, Jonathan. Aí eu queria ver o que seu Argel ia falar. 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
0: Né, esse quadro aqui, plantas que curam pra você, também no clima julino, já no clima que tá já o mês indo, né, o mês indo, vai acabar aí, mas tem ainda festas juninas, nesse final de semana as festas juninas que não aconteceram, acontecerão, né, com o clima aí desse mês todo especial aqui na firma, inclusive a expectativa está muito grande para a nossa festa junina que vai acontecer na sexta, né? Sexta-feira, dia 31, que é o aniversário aqui da Rádio Selinalta. Uma festa junina bem bacana. Teremos sorteio para os ouvintes para participar da festa? Que legal! Que legal! Sorteios durante a programação do aniversário da rádio, tá certo? É dia 31, né? O aniversário. 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E hoje vamos falar aqui do nosso quadro Plantas que Curam. O nosso ouvinte participou aqui. 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É, quem mandou aqui foi a Terezinha do São Cristóvão. Ela me pediu aqui como que ela encontra o aranto. Dizem que é muito bom para a saúde. ela quer saber para o que serve. Olha só, amiga, a gente levantou aqui algumas informações do aranto, viu, Terezinha? É uma planta ornamental, é de fácil reprodução. Ornamental porque ela é linda, né? É uma planta muito bonita. E ela tem origem lá na ilha africana de Madagascar. A parte normalmente utilizada do aranto são as folhas secas. Por isso é fácil você encontrar em ervanários, como na Vila de Grano, né? E também você pode fazer bem facilmente o chá, né, através dessas folhas secas ou com você pode consumir as cápsulas, né, também que são amplamente encontradas por aí, né, em lojas de produtos naturais e nas farmácias de manipulação. No entanto, embora tenha propriedades medicinais, o aranto, né, que é a nossa plantinha de hoje, conhecido como mãe de milhares, é importante ressaltar que essa planta ela deve ser usada somente com indicação do médico ou do fitoterapeuta devido aos seus efeitos tóxicos, especialmente quando as folhas frescas são consumidas ou quando utilizando altas dosagens, né? Tem propriedades antioxidantes, anti-inflamatórias, cicatrizantes, sendo indicado para gripes, dor, prevenir doenças cardiovasculares ou câncer. Melhora problemas digestivos, combate a insônia, combate parasitas, fungos, bactérias, alivia dor muscular. E o chazinho de aranto que a gente tem a receita aqui é bem simples de fazer, né? Ele deve ser feito com as folhas secas, então, da planta, de onde são extraídos os compostos ativos com propriedades medicinais. Aí você coloca uma colher das de chá de folhas secas do aranto, uma xícara de água. E aí você ferve, né? Ferve essa água, desliga o fogo e adiciona na xícara as folhas secas do aranto. Aí você tampa e deixa repousar 10 minutinhos, coa e espera mornar. Bebe no máximo de 1 a 3 xícaras por dia. Mas olha, minha amiga, devido a essa recomendação, né? Esse alerta que a gente tem aqui do aranto, eu, se fosse você, né? Preferiria outra planta para fazer um chá aí, né? Porque ela pode ter efeitos tóxicos. Então, vai saber, né? Às vezes conversa com alguém e diz, não, pode tomar. Aí você toma e acontece. Então, é bom prevenir. De repente, um outro chazinho que tenha os mesmos efeitos, que são geralmente esses de anti-inflamatórios, né? Antioxidantes, que são bem digestivos. Tem outros, né? Outros chás, outras ervas aí que podem ser utilizadas. Eu já utilizaria aqui o aranto para decorar, porque ela é uma planta realmente muito linda. Mas só da gente saber que tem alguns efeitos tóxicos, né? Então, é bom ter todo cuidado, toda a parcimônia quando a gente recebe esse tipo de alerta aí. Mas é lindo, né, o aranto? Muito lindo aqui. O aranto, que foi a nossa planta de hoje aqui no quadro Plantas que Curam, e tem um oferecimento especial da Vila de Grano e também da Meg Ervas.
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0: Muito bem, 10h20 agora, minha ouvinte querida aqui da manhã, a Cida. Oi, Cida, tudo bem? Ela disse que tem muda, se quiser, passa o meu número para quem quiser buscar. Olha que legal, ela tem um vaso bem bonito e tem mudinha por tudo, por isso mil folhas, o pessoal chama também. Olha que legal, Cida, 469-8823-1950 para quem quiser mudinha do aranto. 469-8823-1950. Já tomou o chá, Cida? Você tomou o chá? Conta pra gente sua experiência com o chá de aranto aqui, tá bom? Pra gente saber, né? Sempre é bom ter o relato, né? A experiência de ouvinte que tenha consumido, né, o chá, pra ver se é bom mesmo, né? Se faz bem mesmo. A gente fica feliz, né, com o feedback aí dos nossos ouvintes. Aranto, minha amiga aqui perguntando, né, como é que era o nome do chá mesmo? É Aranto Yara. Aranto. Tá bom? Eu não ouvi falar uma vez ou outra, mas não lembro se eu já fiquei de pertinho com o Aranto. Aqui a gente tem a foto, né? A Andrea mandou uma plantinha bem bonitinha mesmo. É, como a Cida falou, nascem várias mudinhas nela mesma, assim. É muito bonito, né? Muito bonito. Como planta ornamental, parece até um cactus, né? Parece que ela é suculenta, né? A impressão que dá é que ela é suculenta. Já já eu atendo minhas ouvintes aí que estão participando com a gente, interagindo aqui, falando da plantinha de hoje. 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Tá chegando a música tema da manhã. Michael Sullivan e Paulo Massadas, Não Diga Adeus.

0: música tema pra você, Nacelinalta, linda demais, né? Não Diga Adeus, dos Michael Sullivan e Paulo Massadas, né? Fizeram muito sucesso ali no final da década de 80, início da década de 90 e gravaram canções maravilhosas como essa. Inclusive, Michael Sullivan e Paulo Massadas são compositores também, então eles escrevem não só essas canções lindas que a gente ouve nas vozes deles, mas como em outras canções, né? Outros cantores aí gravam músicas até hoje ainda, acho que estão na ativa, Michael Sullivan e Paulo Massadas, mas principalmente, né, esse período ali em que a música popular brasileira fazia muito, mas muito sucesso na década de 90, grandes artistas gravaram músicas, composições de Michael Sullivan e Paulo Massadas. Mas quando eles cantavam também suas próprias composições, saíam, né, lindas obras de arte aí, musicais como essa, Não Diga Adeus, linda demais e romântica, que você ouviu aqui na Selinalta, na participação especial da música tema. 10h29 agora, e se você ficou sem gás, ligue agora para Torezan 46999067877 e receba rapidinho na sua casa. 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
0: E vamos lá com o repórter Selinalta, Edson Onaiser, traz notícias e informações pra gente. Oi, Edson.
13: Ô Karine, bom dia, bom final de manhã, você também que acompanha a programação Selinalta, vou trazer informações sobre obras em comunidade do interior de Pato Branco e bloqueio para o trânsito de veículos, hein? A informação que eu trago em nome de Cooperativa Tradição, que hoje no Dia do Agricultor parabeniza a todos e mais do que isso, promove um evento na loja Tradição Máquinas, anexa à matriz, na saída para Itapejara do Oeste. 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O Carine, o município de Pato Branco, através da assessoria de imprensa, comunicou ontem à tarde que desde ontem nós temos bloqueio para o trânsito de veículos na comunidade Teolândia, por causa de obra de asfalto naquela comunidade. Eu até estou aguardando um complemento com o secretário municipal de Agricultura. Assim que possível eu trago esse complemento com Edson Roberto da Silveira. Estamos nas trocas de mensagens aqui sobre o exato ponto e por quanto tempo. Porque é o seguinte, Karina, a gente acompanhou um evento que foi assinatura da ordem de serviço para asfalto da comunidade Teolândia por alguns quilômetros em direção ao asfalto que vai para Itapejara do Oeste, a PR-493. E dias depois começou também a obra de asfalto de Teolândia até o rio, para quem vem ali no sentido linha Independência para Teolândia. Então, para esse outro lado, também uma obra de asfalto. Já existe um calçamento, tem um trecho que existe asfalto, mas está deteriorado, precisa de uma melhoria. Então, estou aguardando do Edson o exato ponto desse bloqueio para a gente comunicar aqui os agricultores a respeito das rotas alternativas. Mas a informação que temos até agora, no entorno da comunidade Teolândia, tem bloqueio aí, o pessoal deve prestar atenção e utilizar rota alternativa. Na prática é o seguinte, Karine, tem placa lá com o trânsito impedido, não adianta insistir porque tem máquinas trabalhando e é por tempo indeterminado, não tem uma data limite aí para a conclusão dessa obra, pelo comunicado que chegou para a gente. Assim que possível, eu trago os complementos aí sobre essa obra na região de linha Teolândia, aqui em Pato Branco. Karine?
0: Tá certo, Edson. Obrigada pelas informações. Edson Onaiser, que retorna durante a manhã, aqui no Melhor da Manhã, para você. Agora 10 horas e 36 minutinhos e atenção, Pato Branco. 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
0: 10h37, deixa eu mandar um abraço aqui pra nossa amiga Terezinha, né? Ela que fez a indicação de hoje da plantinha do aranto. E ela comentou aqui conosco, inclusive, né? Mandou um áudiozinho aqui comentando que é que ela tinha um vizinho e tinha um problema de saúde, né? Mais grave. E que ele acabou se tratando com essa planta também, tomou chás, enfim, né? Mas deve ter sido como um tratamento alternativo, né, Terezinha? Diz ele que se curou com o aranto. É, fica o registro aí, claro que sempre, né, o mais importante é a gente ter uma opinião médica e o medicamento, né? Mas, de repente, tratamentos alternativos também, né? Acontecem aí, as pessoas se utilizam deles e até médicos, né, às vezes, receitam, né? Junto com os remédios, claro, que são sempre preconizados aí. E, inclusive, a minha amiga aqui, tem mais uma amiga que participa aqui com a gente, ela falou que tomou já o aranto para infecção da bexiga e disse que funcionou. Ela falou, claro, que no início, que era no início e que não substitui o medicamento da farmácia, né? Verdade, aqui, ó, contribuindo com a gente aqui, a Cida, né? Ela disse que é suculenta, sim, eu questionei se era suculenta, porque parecia aqui na foto, e ela falou que é uma espécie, né, de suculenta também, e quando puder, ela pediu pra gente falar da pimenta rosa, né, que diz que tá na fase dela, ficando velha, não acredito. A pimenta rosa é a nossa aroeira maravilhosa. Acho que a gente falou sim, já, minha amiga, já falamos, mas não tem problema, viu, Cida? A gente repete, né? E vamos falar aí da pimenta rosa amanhã, então, né? A aroeira. Bem legal essa plantinha aí, essa pimentinha, é tudo de bom. Valeu? É isso aí, nossas amigas que contribuem aqui conosco, interagem. Também falando do quadro Plantas que Curam. São 10h39 agora. Vamos ouvir a Marília Mendonça? Todo mundo vai sofrer.

0: 10 horas 41 minutinhos, música da Marília Mendonça. Todo mundo vai sofrer. É, a gente sempre gosta de recordar essa grande cantora Marília Mendonça. E essa música também uma das mais famosas, né? Dessa grande cantora inesquecível, Marília Mendonça. 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
2: A Unimed Pato Branco e outras 7 cooperativas com atuação em Pato Branco fizeram ontem à tarde o repasse de recursos resultantes da feijoada do bem para 3 entidades. Pela Unimed Pato Branco, quem esteve na coordenação desse evento foi a Ludmila Duarte, que ontem, durante o evento, fez um balanço do trabalho realizado.
3: Foi ótima, na verdade, mais um sucesso da 8ª edição aí, então tivemos 8 anos de experiência e, como sempre, todas as cooperativas muito unidas em prol da sociedade. Então eu tenho para dizer que foi uma das melhores edições que nós tivemos, tanto de organização como de engajamento da sociedade.
4: Bom, mais de R$ 22 mil, né? É isso, né? Exatamente. Esse é o balanço, né?
3: Isso, aham. Não considerando ainda o que a gente arrecadou para pagar os mantimentos, um pouco também foi de patrocínio, mas foi um dos melhores eventos para arrecadação também financeira.
4: Bom, a gente veio para o evento aqui de repasse já com as entidades definidas. Quais são elas? Como será?
3: Isso, então nós temos 3 ganhadores hoje, que seria a SOS Vida, a Iguais na Diferença e o Remanso da Pedreira.
4: Está no DNA do cooperativismo a responsabilidade social. O que dizer, assim, desse envolvimento? Primeiro no evento, mas depois de ajudar a comunidade, o que você nota ao longo do tempo?
3: Sim, na verdade, o cooperativismo ele é um dos nossos princípios, então não seria diferente a forma que nós nos comportaríamos como parceiras de fato. Então, a ideia de estarmos sempre unidos é muito além do que a própria marca já diz de cada uma de nós como cooperativa, e sim de estamos em prol de uma sociedade todos unidos, não como concorrentes, e sim como parceiros.
4: E como é que foi o envolvimento? Foi o público interno, a comunidade também adquiriu? O que é que você notou?
3: Isso, a gente teve de tudo um pouco. Então, nós internamente, como cooperativa, a própria Unimed reforça muito sobre os colaboradores, o engajamento dos colaboradores e a sociedade em si, porque é um público externo que vem para adquirir nossos ingressos também. Então, eu digo que é meio a meio, um pouco dos nossos cooperados que nós temos que agradecer e também a galera que se interessa em fazer parte dessa ação, considerando que é uma ação social.
4: A sociedade agradece vocês. Valeu, parabéns aí.
3: Muito obrigada.
2: Ludmila Duarte, colaboradora da Unimed Pato Branco e esteve na coordenação da Feijoada do Bem pela Unimed, junto com diversos outros voluntários, e que no total o evento teve 8 cooperativas dos ramos saúde, crédito e agropecuário. A Feijoada do Bem, que repassou mais de R$ 22 mil para 3 entidades com atuação em Pato Branco. É o cooperativismo fazendo a diferença na responsabilidade social.
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0: Sim, ele é seu Porca Véia, né? Não falta o Porca Véia, não falta de jeito nenhum aqui na programação da manhã. E é boa demais essa aí que a gente tá ouvindo. Como que é o nome dela, Diana? Sentimento de Trovador. Boa demais, mas que barbaridade. É, quem gosta de uma gaitinha abrindo aí? Uma gaitinha tocando? É, todo mundo gosta, né? Bem tocada, é bom demais. 10h47, agora 10 horas da manhã, 47 minutinhos. 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Sim, minha amiga aqui dizendo que tá tomando chimarrão, né? Que ela coloca um monte de planta aí no chimarrão. Erva, amiga, como diz o marido, eu não tomo chimarrão, tomo xaropada. Coloca até no chimarrão. Ah, pimenta, ela gosta muito, né? Da pimentinha. Pimentinha rosa, eu vejo um monte no chão, às vezes, quando eu vou andando aqui pra baixo, amiga, ali perto do patão, ali do ginásio, e eu vou começar a experimentar, né? Que pelo jeito é muito boa, você colocou até no chimarrão ali, olha que maravilha, deve ficar um gostinho bom, né? É picante, amiga? Será que é picantezinha? Porque é pimenta, né? Deve ser meio picante a pimenta, se bem que a rosa pode ser que seja um pouco mais tranquila, né? Não arde tanto. Ela diz que é adocicada. É adocicadinha. Que delícia! Legal a dica. Amanhã a gente vai trazer, tá bom? Amanhã vamos trazer esta plantinha aí. Mandar um abraço também aqui pra amiga querida, que tá sempre acompanhando nossa programação, a Janda. Eu sei que ela ouve de tarde aqui sempre, a Selinalta, né? E de manhã também ela ouve. É uma abençoada terça-feira pra você também, tá, amiga? Tudo de bom pra você, a Janda Gambetta, nosso ouvinte de sempre aqui da Rádio Selinalta. Quem também que tá mandando aqui? Ah, é só um bom dia, né? Denísio, bom dia pra você também e obrigada pela sintonia aí com a Selinalta. São 10h49, agora 10 horas 49 minutinhos. 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
1: Temos todo sentimento deste trovador.
0: Vamos ouvir o Baitaca do fundo da grota.

0: desse musicão aí, Fundo da Grota, sempre é bom a gente ouvir, né? E cantar junto aí com o Baitaca. 10h54 agora, e por falar em Baitaca, tem churrasco também hoje? 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
0: Melhor da manhã para você aqui na Rádio Selinalta. Lembrando que daqui a pouquinho, às 11 horas da manhã, tem a bênção do Frei Policarpo. Então você de casa aí já pode ir mandando sua intenção pra gente aqui pelo 999-72-2564. Já, momento mais aguardado aqui da nossa programação da manhã, a bênção do Frei Policarpo.
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0: 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Vamos com mais música legal pra você na Selinalta. Agora tem Banda Sul e Teodoro e Sampaio.

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0: Através do nosso querido Frei Policarpo, pedimos a Deus que nos abençoe nessa semana que está só no início, hoje, terça-feira. Então temos aqui sempre às 11 horas da manhã nossa bênção especial, onde nossos ouvintes também participam e mandam mensagem pra gente no 999-72-2564. Todos juntos formamos uma grande corrente de oração. O Jairo e a Fátima de Vitorino querem colocar a família Santos e Linhares na oração do Frei Policarpo, pedindo saúde. E também estão pedindo música, né, aqui participando conosco. Participação aqui do seu Pedro Borges, colocando a família aí toda, né, na oração. Seu Pedro Borges, da linha Borges, da Ponte do Chopin. Mais uma participação aqui do ouvinte que manda mensagem pra gente, mensagem de áudio.
1: Exatamente.
0: Bom dia. Bom dia. Solta então. Consegue soltar aí, Jonathan? Deixa eu ver se eu consigo tirar aqui. Vamos à mensagem de áudio, né? Que nosso ouvinte manda aqui pra gente. Mensagem de áudio. Vamos ouvir então. Olá, tudo bem? Bom dia.
2: Bom dia, Karina. Aqui é a Tere que fala. Eu queria pedir oração para o nosso querido Policarpo, para ele abençoar todas as famílias doentes, as famílias de três famílias, Peroni também, meu compadre, seu Clibes, que ele não anda muito bem, né? Mas vou pedir pelo nosso padroeiro, né, que é o nosso Policarpo, e que ele ajude, que ele dê uma boa benção para eles todos, que é Euclides, Jurema e Peroni. E José Peroni. Daí tem Vanessa Artori, família de todos meus filhos, Zucoloto, Darlan, Adriana e Sandro. E para todos os doentes aqui do bairro São Cristóvão também, para vocês ali da rádio, que Deus sempre dê a graça de vocês ter essa rádio para ajudar nós a rezar, né? E pela minha nora, pelos meus netos, bisnetos, pela paz do mundo, né? Para vocês da rádio, com muito carinho, um abração, paz e bem.
0: Amém, paz e bem para você também, nosso ouvinte Tere, que participa todas as manhãs aqui da bênção do Frei Policarpo. Valeu, amiga. Obrigada aí pela sua participação. Vamos rezar, né? Todos juntos vamos rezar com as palavras do Frei Policarpo. Tem mais uma participação. A Hilda está pedindo as bênçãos do Frei Policarpo para toda a família. Também está conosco aqui. Vamos colocar na oração a Janda Gambeta. Um beijo para você, querida. Também aqui, nossa amiga pediu música, Jonathan. Mas vamos colocar também na corrente de oração a Inês, né? A Inês que está conosco também participando aqui pelo WhatsApp. Coloca na oração meu neto José Antônio, meu marido José, meus filhos Thaís, Tiago, meu genro Douglas, meus tios Hugo e Salete, para mim pedindo saúde. Valeu, Joiceli, obrigada pela sua participação. Vamos a mais uma participação aqui, mensagem de áudio, bom dia.
3: Bom dia, Karine. Peço bênçãos de Frei Policarpo para meu pai Abraão Zucoloto, para minha mãe Terezinha Zucoloto, para meus irmãos, minha filha, meu esposo, que o Espírito Santo derrame as mais ricas bênçãos de Frei Policarpo sobre eles. E para minha amiga Rosana, para toda a família dela, para os filhos, que o Espírito Santo derrame as mais ricas bênçãos de Frei Policarpo sobre ela. E para minha vizinha Daiane, que Frei Policarpo derrame as mais ricas bênçãos sobre ela e que o Espírito Santo esteja sempre ao lado dela e da família dela. Paz e bem.
0: Paz e bem para você também, Adriana. Obrigada pela sua participação. A nosso ouvinte pedindo para colocar o neto Isaac, que está internado ainda. Deus abençoe, viu, amiga Cida? E Deus abençoe o Frei Policarpo, abençoe principalmente, né, o Frei Policarpo, que ia tanto nos hospitais e, né, dava as bênçãos aos doentes todas as manhãs, né? Vamos pedir para que ele interceda também junto ao Isaac, aí que está internado, para que ele se restabeleça logo, né? Também vamos ver aqui mais uma participação, ouvinte que manda pra gente mensagem de áudio, vamos ouvir, bom dia.
4: É a Karine. Tudo bem, Karine? Põe na oração toda a nossa família, para nós, pedindo bênção e saúde. Paz e bem.
0: Paz e bem, Neuza Ezeno. Estão também conosco na corrente de oração. Coloca minha neta, Helena, 2 meses hoje, na bênção do Frei Policarpo. Tá aí então, Claudete. Tem netinha já, Claudete? 2 aninhos, a Helena. 2 meses, né? Não 2 aninhos, 2 meses. Tá bem pititinha ainda. Então também está aqui conosco na oração. Tá bom, Claudete? A sua netinha, Helena, de 2 meses. Mais uma participação de áudio, bom dia.
1: Bom dia. Eu quero que ponha a Zinita Alves Ferreira em oração, que ela está doente, está internada na policlínica. Peço que Deus se for aplicar para ajudar ela a melhorar na saúde dela, que ela está bem doente no hospital. Obrigado, foi atendido.
0: Uhum, sim, José. Vamos rezar por ela. José Ferreira também participa com a gente. Bom dia, peço as bênçãos do Frei Policarpo para todos da família e por todos os doentes que fazem quimioterapia, radioterapia, hemodiálise e também outros tratamentos. Quem pede a oração é a Salete Augustini. A oração para Dona Lídia. Ah, sim, um abraço especial. Vieram ontem aqui, né? Vieram ontem aqui conhecer a rádio com o nosso querido Frei Mário, que ciceroneou eles, né? Trouxeram eles aqui no estúdio para eles conhecer aqui. E muito queridos, né? Eu gostei muito de conhecer, principalmente Dona Lídia aí. A gente teve, né, uma empatia, né, Dona Lídia, querida? A gente se abraçou, conversamos bastante. Seu Basílio também, muito gente boa, né? E estiveram aqui eles que são lá de Nossa Senhora do Carmo Cachoeirinha. Um beijo, né, família Biesek, um abraço. Estão conosco aqui na bênção do Frei Policarpo. Vamos pedir para ele abençoar muito aí a Dona Lídia, também o seu Basílio e todo o pessoal aí de Cachoeirinha, especialmente, né, galera de Nossa Senhora do Carmo, estão conosco aqui na oração também. Mais um pedido de oração, peço bênção do Frei Policarpo para toda a minha família, Jacira Bertelli. Karine coloca na oração a minha família também, é a Rosângela Slomoschensky. Peço oração do Frei Policarpo para mim e para toda a minha família, paz e bem. Suelen, também aqui a nossa amiga manda áudio, bom dia.
5: Bom dia, Karine, aqui é a Gelirda do bairro Menino Deus. Hoje todo aniversário, olha, completando 82 aninhos.
0: Querida.
5: Queria te pedir a benção do Frei Policarpo para mim, para minha família, para vocês ali da rádio. Se for atendida, muito obrigado. Eu tenho uma neta que também que tem nome é Karine.
0: Aham, que amor.
5: Ela mora lá em Chupinzinho.
0: Aham, querida.
5: Tá bom?
0: Tá bom.
5: Um beijo. Muito obrigado.
0: Nossa, Dona Gelirde, parabéns para a senhora Gelirde Coterli, completando hoje, olha só a idade linda, maravilhosa, olha como ela é bonita, mandou aqui também para a gente, né, tem a foto dela aqui, e eu adorei aqui receber as suas palavras e a sua participação aqui pelo nosso WhatsApp, viu? Que Deus e o Frei Policarpo abençoem a senhora, para que tenha um dia muito especial hoje e para que tenha aí, né, uma idade nova cheia, cheia de muito amor, de muita saúde, de muita prosperidade com a família por perto, né, querida? E sempre aqui com a Rádio Selinalta, Dona Gelirde. Felicidades para a senhora e as bênçãos do Frei Policarpo também, né, conosco. Mais uma intenção especial aqui para Dona Gelirde, completando hoje idade nova. Vamos a mais uma participação. Bom dia, peço saúde para toda a minha família. É o Atílio Piazza, pedindo orações para minha comadre Eva, que Deus dê a cura a ela. Mais um áudio, bom dia.
6: Clarine, aqui é Tadeu Kuzlinski, beleza? Tranquilo, opa, entendeu? Eu nasci no dia 12 de outubro de 1957, entendeu? Tá. E quem me batizou foi o Frei Policarpo, entendeu?
0: Olha.
6: Então eu peço uma oração para mim e para minha filha da mainha, que faz 3 anos que foi, que partiu desta com Deus, tá? Paulina Kuzlinski, beleza?
0: Beleza.
6: Tranquilo.
0: Está conosco Tadeu Kuzlinski, também aqui na corrente de oração. Valeu, Tadeu, pela sua participação. Bom dia, coloca na oração do Frei Policarpo, minha família Simeone, minhas netinhas e filhos, Nora e Genro, amigos e todos os doentes. E minha mãe, irmãos, minha irmã e minhas irmãs, e para a Maria de Vair Magalhães e a senhorinha que cuida do Neudi Terezinha Balvede. Tá bom? Então, oração para todos aí. É a Debi que está pedindo aqui, que está participando conosco da benção do Frei Policarpo. Neto Henry também, quase 5 anos já. Ah, que bom. Então, também está aqui na corrente de oração, viu, Claudete? Vamos a mais uma participação, mensagem de áudio, bom dia.
7: Bom dia, Karine, tudo bem?
0: Tudo.
7: Eu peço orações para toda a minha família, pela saúde de todos. É Altair, obrigado.
0: Tá certo, Altair, obrigada a você pela participação, bom dia.
8: Bom dia, Karine, tudo bem?
0: Tudo.
8: Peço oração do Frei Policarpo para mim, que vou fazer uma outra cirurgia, já fiz uma da cabeça para ter outra para fazer. Vou viajar sexta-feira agora, que Deus me abençoe, me ilumine. Que Frei Policarpo em terceiro, que dê tudo certo, minhas consultas. E o Frei Policarpo abençoe todos vocês aí.
0: Sim, amiga, é, peça, reze com bastante fé, né? Que com certeza vai dar tudo certo. O Frei Policarpo vai abençoar você, tá bom, Mari? Também está na nossa corrente de oração. Dona Dominga Peloso também está aqui na corrente de oração. Está conosco também, Dona Dominga. Mais uma participação, ouvinte manda áudio, bom dia.
9: Bom dia, Karine, tudo bem? Queria pedir oração do Frei Policarpo para a Catarina, o Carlos. Nós estamos aqui em Curitiba, resolvendo os exames. E para o Carlos, e para a Mari, para o compadre Leandro e para vocês aí da Arádia. Paz e bem.
0: Paz e bem, amiga. Vamos rezar, né, com bastante devoção, bastante fé e para ajudar a nossa amiga. Está resolvendo problemas de saúde na capital, né, Maria Guilhermina. Se eu não me engano, ela está com o esposo, né, também os dois hoje estão por lá. Então, na capital vai dar tudo certo. Frei Policarpo vai abençoar vocês, tá bom? Pedimos a todos os agricultores também, né, a mulheres, homens do campo, que trabalham aí sempre, né, para proporcionar prosperidade, né, para o nosso país. E a gente pede oração também para todos os nossos ouvintes, para cada um que está com o radinho ligado ou através da internet ouvindo a Selinalta nesta manhã de terça-feira. Vamos pedir para que nos abençoe o nosso querido Frei Policarpo.

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Nós vos suplicamos, Senhor, Pai Santo, que ordenastes ao homem trabalhar a terra e preservá-la, concedei-nos a riqueza de safras, a abundância de frutos. Afastai todos os perigos de pragas, de insetos, animais nocivos, mau tempo, secas, enchentes, granizos, geadas, e dignai-vos multiplicar o produto de todas estas plantações. Em nome de Jesus, amém.

0: É um espetáculo de violas essa música, né? Muito bem dedilhada aí essa canção. É o Pai Nosso. Amém, Pai Nosso. Para ilustrar aqui, para sempre contribuir com a nossa bênção do Frei Policarpo, a gente coloca o Jonathan, tem uma música melhor que a outra todos os dias aqui, sempre com palavras bonitas, né? A gente fala que quando a gente canta, a gente reza duas vezes. Então, às vezes, é bom, né, a gente cantar para Deus, porque estamos rezando duas vezes. 11 horas e 17 minutinhos agora, 11 e 17.
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0: 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E o Fabiano Marangon atualiza pra gente agora as informações, as loterias pelo Brasil. Oi, Marangão.
3: Muito bom dia, forte abraço também a você, amigo que acompanha a Serinalta FM. Números da Quina, concurso 7.076, sorteados 01, 18, 22, 35 e 41. Acumulou. Hoje, dia de Loto Fácil, Quina, Time Mania, Mega Sena e dia de sorte. Um abraço, tudo de bom e até mais.
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0: Vamos lá com o Ronaldo Coutinho, do Clima Terra, que traz as informações do tempo, da meteorologia para hoje e os próximos dias em Pato Branco e na região. Ameaçou dar uma garoinha hoje de manhã, Coutinho, mas aí depois o sol já saiu novamente e a gente está se perguntando, será que chove ainda hoje? Bom dia.
8: Bom dia. Não dá para descartar chuva e alguma trovada entre a tarde e a noite. Por enquanto, o nosso oeste, vocês estão com o tempo ainda seco e quente. Já tem chuva e trovada no Rio Grande do Sul, aqui também, e poderemos ter chuva e trovada entre a tarde e a noite no decorrer de hoje, principalmente amanhã com a passagem da frente fria, não descartando alguma coisa mais forte, pontual. Mantém a tendência de tempo, no geral, aproveitável na região, na quinta, sexta e sábado, fresquinho de manhã, esquenta de tarde, entre sábado à noite ou domingo, volta a ameaçar chuva. Da Climaterra, Ronaldo Coutinho.
0: Valeu, Coutinho. Obrigada pelas informações do tempo. Agora 11:21.
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0: São 11 horas da manhã, 23 minutos agora.
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0: Repórter Selinalta, Edson Neiser, retornando com mais informações, Edson.
21: Com complementos aqui, Karine. Aquela dúvida, onde é que estão bloqueando a estrada de linha Teolândia? Porque a gente sabe que tem obras do pavilhão em direção ao asfalto, a PR-493, a região da Grameira, a região que vai para Itapejara do Oeste, e também da Teolândia até a linha Independência tem obras. E aí, onde é que é o bloqueio? O secretário municipal de Agricultura, Edson Roberto da Silveira, acaba de falar aqui, Karine, que é da Agropecuária Broco, a propriedade, a sede da família Broco, até o acesso à Granja Real. Então tá respondido aqui, é esse o ponto de bloqueio na linha Independência, linha Teolândia, por causa das obras, tá respondido aí. Uma outra informação que eu trago, complemento aqui das rodovias, pista liberada na PR-483 em Francisco Beltrão. O que ocorreu? Mais cedo nós falamos aí desse acidente e as faixas em ambos os sentidos ficaram interditadas para esse acidente mais cedo, tráfego fluindo pelos acostamentos num primeiro instante, e aí a EPR Iguaçu comunicou mais tarde que a pista foi liberada em Francisco Beltrão, liberada totalmente. E o que aconteceu aí nesse acidente? Colegas da imprensa local levantaram informações de que uma mulher e criança ficaram feridos nesse acidente. O que ocorreu? Foi por volta de 8h10, quando os bombeiros atenderam esse fato, também o SAMU. 3 veículos envolvidos no acidente, mulher e criança feridos, foram atendidos pelo Corpo de Bombeiros e, na sequência, encaminhados ao hospital. Outras 2 pessoas tiveram ferimentos leves, mas foram liberadas no local desse acidente aí. Nós não temos aqui o exato modelo dos veículos envolvidos, mas vejo que um é do modelo Hyundai e também uma Saveiro esteve envolvida nesse acidente. Vamos continuar acompanhando novos desdobramentos, a qualquer momento mais detalhes, mas fato é que 3 veículos na saída de Beltrão para Ampere, esse acidente na PR-483, mulher e criança feridos, são os complementos aí. Karine.
0: Tá certo, Edson, então. Edson trazendo as informações das rodovias, acidentes, enfim. E sempre, né, a programação da Selinalta trazendo essas dicas que são especiais para você aí que trafega, né, pelas rodovias, para que você vá com calma. Sempre aquele alerta que a gente passa para você aqui através das ondas do rádio. 11:27, 11:27.
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0: 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A dona Dominga Peloso tá pedindo a música Bugre do Mato com o Cordiona. A gente toca.

0: indicação do ouvinte para você aqui na Rádio Selinalta. São 11 horas e 32 minutinhos agora. 11h32, tem um recadinho aqui, né? Que a gente se sensibilizou aqui de ver a cachorrinha. Fizeram um anúncio aqui, né? De uma cachorrinha que está desaparecida e a família está desesperada. A família está procurando a cachorrinha Olivia, em Pato Branco. Diz que o filhinho de 6 anos está muito abatido com o desaparecimento da Olivia. Ela não é apenas um animal, é a nossa companheira, a nossa alegria e parte da nossa família. Só quem ama animais sabe o que estamos passando. Por favor, nos ajudem a encontrá-la. Mande para seus contatos e grupos no WhatsApp aí, né? Para que juntos possamos trazer de volta a Olivia para o verdadeiro lar. É uma cachorrinha Shih Tzu, cor branca, tosada, sem coleira. Atende pelo nome de Olivia, desaparecida na região do bairro Aeroporto, aqui em Pato Branco, na rua Leôncio Amadori, 849. Se você viu, tem alguma informação, né? Por favor, entre em contato imediatamente com a família pelo 469-9936-2673, 469-9936-2673. Gratifica-se quem ajudar a encontrá-la. Nos ajude compartilhando, vamos fazer a Olivia voltar para casa. Que fofinha, né, Olivia? Tá perdida, será, Olivia? Então, quem tiver a informação do paradeiro, né, pode entrar em contato 999-36-2673 para você que, de repente, né, encontrar aí na rua, né, ou tiver informações da cachorrinha Olivia. 11h34 e atenção, chegou a sua chance de ganhar prêmios incríveis na compra premiada Madesul. 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
0: Vamos com os números do mercado econômico para hoje, terça-feira. O feijão carioca está sendo cotado a R$260 a saca de 60 quilos. O feijão preto, R$210. O milho amarelo, tipo 1, R$58. A soja industrial, R$125. O trigo pão PH, R$78, R$73 a saca de 60 quilos. A erva mate folha na indústria, R$19. O boi em pé, R$348. O suíno em pé, tipo carne, R$4,70. Tipo misto, R$4. E tipo banha, R$3,29. A vaca em pé padrão corte está sendo cotada a R$310. Esses são os números do mercado econômico para hoje.
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0: E olha, a gente dando uma olhadinha aqui, né, nas informações, nas notícias, principalmente as notícias aí, né, de nível internacional que estão em destaque hoje, como, por exemplo, o terremoto que aconteceu no Japão. Quanto terremoto acontecendo ultimamente, né? E dessa vez foi lá no Japão, magnitude 7.1, atingiu o sul do Japão nessa terça-feira, foi seguido por uma forte explosão dentro de um shopping na cidade de Kashima. Imagens aéreas mostram que o teto do estabelecimento desabou parcialmente. Há relatos de mortos, desaparecidos, pessoas nos escombros. Né? As TVs japonesas Fuji e TBS informaram que o incidente deixou diversos mortos e feridos. A polícia de Kumamoto disse acreditar que há um número considerável de mortos no local e que possivelmente há pessoas presas sobre os escombros. Aí, né, o Corpo de Bombeiros afirmou que o shopping foi evacuado, porém ainda não foi possível determinar quantas pessoas não conseguiram sair a tempo. Foi um terremoto que teve epicentro em terra próximo à cidade de Kumamoto e Uki, na ilha de Kyushu, no sul, né, do país. Segundo a agência meteorológica japonesa, o tremor teve profundidade de apenas 10 quilômetros, considerada como muito próxima à superfície, e foi acompanhado de 4 tremores secundários de magnitude 4.4 e 5.6. O terremoto japonês foi tão forte que foi sentido até na Coreia do Sul, com relatos de pequenos tremores, né, na capital aí, próximo à capital Seul, segundo a agência sul-coreana. Então é um terremoto forte, 7.1, e apesar de o Japão ser bem preparado para receber, né, esse tipo de fenômeno aí, de evento, né, ainda pessoas morreram e a explosão de um shopping, tem muitas imagens circulando pela internet nessa manhã aí também, e a gente vai aguardando para ver mais atualização, né, atualizações, números de mortos, por exemplo, e de feridos neste terremoto de 7.1 na escala Richter no Japão. São 11 horas 41 minutinhos agora, a música do Guilherme Santiago pro seu Pedro Borges, que tá ouvindo a Selinalta, Casa Amarela.

0: São 11 horas 44 minutinhos. Bom dia para você ouvindo a Selinalta nessa manhã de terça-feira ensolarada aqui em Pato Branco. 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
0: Vamos com as informações da área de segurança pública na região com o Thiago Tessaro. Fala, Thiago.
2: Ocorrências que marcaram as últimas horas: a polícia prendeu um suspeito de tentativa de feminicídio em Francisco Beltrão. Foi preso ontem um homem de 21 anos, acusado de ter tentado matar a companheira no mês de junho. Após uma discussão, o suspeito foi até a casa da vítima e lá efetuou 14 disparos contra a casa e a companheira. Um dos tiros atingiu a mulher de raspão. A polícia vem investigando e agora solicitou a prisão deste homem, que aconteceu ontem. Está à disposição da justiça. Em São Domingos, um homem denunciou a agressão da companheira. Um homem de 55 anos foi agredido pela mulher de 33 anos em São Domingos, Santa Catarina. A polícia foi acionada através de uma denúncia e uma testemunha disse que o homem já tinha pedido ajuda em outras ocasiões, dizendo que teria se desentendido com a companheira. Ele tinha lesões no rosto e informou que foi a quarta agressão cometida pela companheira. Ela também tinha alguns ferimentos. Dessa situação, foram encaminhados até atendimento médico e depois para a delegacia. A filha do casal ficou com um familiar. Uma mulher escapou de uma tentativa de feminicídio após reagir ao ataque do marido em Dionísio Cerqueira. Essa situação aconteceu no município catarinense. Uma mulher de 34 anos foi vítima de uma tentativa de feminicídio. Homem de 30 anos foi preso em flagrante. Para se defender, a informação que a mulher reagiu e acabou atingindo o marido quando conseguiu fugir até a casa de um vizinho. Ele atacou a mulher com uma faca. Os filhos do casal são menores e presenciaram a agressão. O homem acabou preso. Uma mulher também foi presa com mandado de prisão por tráfico de drogas no município de Clevelândia. Contra ela tinha um mandado de prisão. Ela foi encaminhada à delegacia. Teve também uma situação em Palmas de um mandado de prisão que foi cumprido pela polícia. Ainda uma situação do secretário municipal que foi condenado a 5 anos de reclusão por importunação sexual e corrupção passiva. O caso aconteceu em Ampere, no sudoeste do Paraná. Agora saiu a sentença da justiça. Ele terá uma pena de 5 anos de reclusão, mas em regime aberto. O Ministério Público disse que vai recorrer da sentença. No ano passado, esse secretário ocupava o cargo de presidente da Câmara Municipal do município de Ampere. O caso teria ocorrido em 2025. A informação que ele praticou 2 crimes de importunação sexual e solicitou favorecimento a uma candidata a estágio em troca da vaga, configurando o crime de corrupção passiva. E ainda teve um caso atendido ontem na divisa entre o Paraná e Santa Catarina, Vitorino a São Lourenço do Oeste. Os bombeiros foram acionados para conter um vazamento de ácido tóxico em uma empresa de Vitorino, uma empresa de cola. A informação que o caso aconteceu ontem, teria vazado ácido clorídrico. Equipes do Corpo de Bombeiros trabalharam no local. Informação também que uma pessoa chegou a sofrer ferimentos, mas foram ferimentos leves. Uma empresa de cola, com esse incidente ontem, mobilizou equipes do Corpo de Bombeiros. Mas a situação foi controlada. As notícias que ganharam destaque nas últimas horas. E teve ainda na manhã de hoje a polícia informando que um homem foi preso em Vitorino acusado de furtos. Entre as ações do elemento, ele chegou a defecar próximo a um estabelecimento que ele praticou o furto. Foi localizado e agora está à disposição da justiça.
0: Obrigada, Tiago, pelas informações, os registros aí da área de segurança pública na região. 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
0: Chegando já quase no finalzinho aqui do nosso programa, né? É de manhã, porque de tarde a gente volta, né? A gente volta a partir das 13 horas para ficar com você até as 16 aqui no nosso Tarde Viva. Estamos nas férias do Mitrute, ainda que volta na terça da semana que vem, né? Falta uma semana hoje para quem tá ansioso já pro Mitrute voltar. Tem um amigo nosso ali que tá ansioso, né, pro Mitrute voltar. E eu vou mandar um abraço então também, né, pro Mitrute, que tá lá sempre ouvindo a Selinalta, apesar de ele tá de férias, ele tá ouvindo a Selinalta todo dia.
10: Tá ouvindo? O Juliano tá louco.
0: É, o Juliano tá louco, né, lá no Alagado e com o Rádio

0: 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Vamos à participação da ouvinte que manda áudio aqui pra gente. Bom dia!
1: Bom dia, Karine Martins. Eu queria a música de Gilson Jordão, homenagem ao meu pai, Quem Pede é Loreni, do Bairro Frarão.
0: Tá bom, querida. Pra você, então, é a última aqui do nosso programa. Daqui a pouquinho eu volto. Até logo mais.

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0: O anjo do Senhor anunciou a Maria,
1: e ela concebeu do Espírito Santo.
0: Ave Maria, cheia de graça, o Senhor é convosco. Bendita sois vós entre as mulheres, e bendito é o fruto do vosso ventre, Jesus.
1: Santa Maria, Mãe de Deus, rogai por nós, pecadores, agora e na hora de nossa morte. Amém.
0: Eis aqui a serva do Senhor.
1: Faça-se em mim segundo a vossa palavra.
0: Ave Maria, cheia de graça, o Senhor é convosco. Bendita sois vós entre as mulheres, e bendito é o fruto do vosso ventre, Jesus.
1: Santa Maria, Mãe de Deus, rogai por nós, pecadores, agora e na hora de nossa morte. Amém.
0: E o Verbo se fez carne
1: e habitou entre nós.
0: Ave Maria, cheia de graça, o Senhor é convosco. Bendita sois vós entre as mulheres, e bendito é o fruto do vosso ventre, Jesus.
1: Santa Maria, Mãe de Deus, rogai por nós, pecadores, agora e na hora de nossa morte. Amém.
0: Rogai por nós, Santa Mãe de Deus,
1: para que sejamos dignos das promessas de Cristo.
0: Derramai, ó Deus, a vossa graça em nossos corações, para que, conhecendo pela mensagem do anjo a encarnação do vosso Filho, cheguemos por sua paixão e cruz à glória da ressurreição. Por Cristo nosso Senhor.
1: Amém.
0: Glória ao Pai, ao Filho e ao Espírito Santo.
1: Como era no princípio, agora e sempre. Amém.
0: Glória ao Pai, ao Filho e ao Espírito Santo.
1: Como era no princípio, agora e sempre. Amém.
0: Glória ao Pai, ao Filho e ao Espírito Santo.
1: Como era no princípio, agora e sempre.

0: Você acompanhou conosco a oração do Ângelus. Que a bênção de Deus, pela intercessão da bem-aventurada Virgem Maria, permaneça sobre você, sua família e todas as suas intenções. Continue em nossa companhia e siga vivendo este dia com fé, esperança e paz.
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3: Queridos irmãos e irmãs, paz e bem, sejam todos muito bem-vindos e bem-vindas ao programa Palavra Sacerdotal, aqui pela nossa rádio Selinalta, rádio mãe do sudoeste do Paraná. É uma alegria poder entrar em sua casa levando a palavra de Deus que ilumina nossos passos, que nos dá esperança e nos ajuda a viver também como verdadeiros discípulos e discípulas de Jesus. Iniciemos este momento de oração fazendo sobre nós e invocando sobre nós o sinal de nossa fé. Em nome do Pai, do Filho e do Espírito Santo. Amém. O Evangelho de hoje, terça-feira, dia 28 de julho, está em São Mateus, capítulo 13, versículos 36 a 43. Um versículo deste Evangelho que nos chama atenção e destacamos aqui é Jesus dizendo: quem tem ouvidos, ouça. Vale a pena a leitura deste Evangelho deste dia. Uma breve reflexão. Depois de falar às multidões por meio de parábolas, Jesus explica aos discípulos o significado da parábola do joio e do trigo. Ouvimos este evangelho num domingo agora do mês de julho. Temos como explicação que o campo é o mundo, a boa semente são aqueles que acolhem o reino de Deus e o joio representa tudo aquilo que se opõe ao projeto de Deus. É interessante perceber que Jesus não pede aos seus discípulos que saiam julgando quem é trigo, quem é joio. Pelo contrário, ele convida a paciência. Somente Deus conhece verdadeiramente o coração humano. Muitas vezes, olhamos para as aparências enquanto Deus vê aquilo que ninguém consegue enxergar. E assim, o reino de Deus cresce silenciosamente. Por isso, essa palavra nos convida a olhar para dentro do nosso coração e perceber se existe mais trigo, mais joio, o que precisa ser cultivado, o que precisa ser arrancado, deixado para trás. Deus continua nos convidando a lançarmos e cultivarmos a boa semente, esperando e fazendo acontecer para que ela produza frutos abundantes. Como recordava o Papa Francisco ao comentar esta parábola, Deus prefere cuidar do trigo do que gastar suas forças olhando apenas para o joio. Também nós somos chamados a aprender esse olhar misericordioso de Deus, reconhecendo o bem que Deus continua realizando nas pessoas e na história. Sejamos sempre trigo, sejamos sempre a boa semente e o fermento na massa. Irmãos e irmãs, procuremos hoje valorizar o bem que existe nas pessoas ao seu redor. Em vez de destacar os defeitos, reconheça as qualidades de alguém. Incentive quem está desanimado e peça a Deus que fortaleça em você a boa semente do Evangelho. O Senhor esteja convosco, Ele está no meio de nós. Que Deus faça crescer em nosso coração a boa semente do reino e nos conceda a perseverança no caminho da santidade. Abençoe-vos o Deus Todo-Poderoso, Pai e Filho e Espírito Santo. Amém. Continue acompanhando a programação da nossa rádio Selinalta e participe das celebrações de sua comunidade. Acompanhe agora os avisos da paróquia São Pedro de Pato Branco. Ação Entre Amigos. Encontra-se na Secretaria Paroquial as cartelas da Ação Entre Amigos deste ano de 2026 da nossa paróquia. É a mesma Ação Entre Amigos da Festa de São Pedro, que terá o sorteio no dia 3 de outubro e o valor é de R$ 25,00. Convidamos toda a comunidade para o Terço Luminoso de Nossa Senhora dos Anjos da Porciúncula, dia 1 de agosto, às 18h30 na praça. Traga sua vela, seu terço e sua família para rezar conosco. Em seguida, Missa do Perdão de Assis de Nossa Senhora dos Anjos, às 19h30. haverá confissões das 18 às 19h30 na matriz. No dia 1º e 2 de agosto, são dias de lucrar a indulgência plenária e pode-se receber este benefício, este perdão de todos os pecados, apenas uma vez por dia, tanto para si como para um ente querido, tanto para alguém que já faleceu. Então, recapitulando, no dia 1 e 2 de agosto, celebraremos o perdão de Assis em nossa paróquia São Pedro de Pato Branco. Enquanto estará acontecendo o terço na praça às 18h30, estaremos também atendendo confissões das 18 às 19h30, porque confessar-se é um dos critérios para receber a indulgência plenária. Sacola solidária. Todo primeiro domingo do mês serão entregues as sacolas solidárias para a arrecadação de alimentos que são destinados aos projetos da nossa igreja. Agradecemos a sua generosidade. Missa da Saúde será no dia 31, às 15 horas, na Matriz. Missas nas comunidades, dia 1º de agosto, às 14h30, Nossa Senhora do Carmo, 19h30, Nossa Senhora das Graças, Bom Retiro, Santa Isabel e São Luís. Dia 2 de agosto, às 9 horas, em São Paulo, quebra-freio. Proclamas de casamento, querem casar-se com as bênçãos de Deus. No dia 1º de agosto, Tiago da Costa Linhares e Daiane Teberoski Hendrickson, às 10 horas, na capela. Christian César Padilha Duarte e Laís Carla da Silva Duarte, às 17 horas, na capela. Dia 15 de agosto, Marcos Antônio Scarmussin e Lidiane Petucci, às 17 horas, na matriz. Dia 6 de setembro, Emanuel Terebinto e Adriana Simonato Terebinto, às 10h30, na Capela Santa Catarina, Paróquia São José, em Francisco Beltrão. E dia 19 de setembro, Talvani Brisante Ribas e Maria Eduarda Gonçalves Ribas, às 17 horas, na Matriz Senhor Bom Jesus, em Vitorino. Esses avisos e informações se encontram nas redes sociais da nossa paróquia. Procure por @ paróquia São Pedro Pato Branco e confira a nossa programação, que inclusive do mês de agosto já está disponível.
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4: Boa tarde. Está começando o Rádio Jornal Selinalta desta terça-feira, 28 de julho de 2026. Produção da equipe de jornalismo da Rádio Selinalta FM. Apresentação Célio Ruaro. Trabalhos técnicos Jonathan Gomercindo. Direção geral Frei Mário Luiz Tagliari. Vamos conhecer as manchetes de hoje. Motorista de caminhão carregado com suínos que tombou em Palmas morreu no hospital. Homem saiu ferido em queda de moto na PR-158 em Vitorino. Três pessoas ficaram feridas em acidente que envolveu três veículos na PR-180 em Francisco Beltrão. Gol furtado ontem no bairro Alvorada foi encontrado abandonado pela polícia militar. No mesmo bairro, PM apreendeu moto com escapamento irregular e condutor sem CNH. Carro com débitos de licenciamento há mais de 10 anos foi apreendido no centro da cidade. Suspeito de feminicídio é preso em Francisco Beltrão. Homem é agredido pela companheira em São Domingos. Bombeiros trabalharam em ocorrência envolvendo vazamento de produto tóxico. Prefeitura de Pato Branco abre PSS para contratar estagiários. FGTS aprova hoje distribuição de 13 bilhões entre trabalhadores.
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4: O Conselho Curador do Fundo de Garantia do Tempo de Serviço FGTS deve aprovar nesta terça-feira a distribuição de 13,042 bilhões entre os trabalhadores cotistas. O valor representa 89% do lucro auferido pelo fundo em 2025, de 14,7 bilhões de reais. O pagamento será feito pela Caixa Econômica Federal de forma proporcional ao saldo das contas ativas e inativas, com saldo existente em 31 de dezembro de 2025. O prazo para o pagamento vai até 31 de agosto. Cerca de 138 milhões de contas devem ser contempladas, segundo o Ministério do Trabalho. A parcela do lucro creditada em conta é incorporada ao saldo e só poderá ser retirada nas modalidades previstas em lei, como demissões sem justa causa, compra da casa própria, aposentadoria ou casos de doenças graves. Todos os trabalhadores que tinham saldo no fundo de garantia em 31 de dezembro de 2025 vão receber uma fatia do lucro do FGTS. O valor será proporcional ao saldo existente nesta data. Assim, por exemplo, quem tinha R$10 mil em 31 de dezembro de 2025 vai ganhar agora R$186,83. Chegando às informações do setor de segurança pública com Edson Onaiser.
5: Boa tarde. Nas rodovias, destaque ontem de madrugada para um acontecimento que foi uma morte em hospital. Um óbito posterior a um acidente registrado ainda em 22 de julho, quando lá na PR-280 em Palmas, sentido Trevo do Horizonte, tombou um caminhão com carga viva, um caminhão carregado com suínos, um Volvo, e o motorista saiu ferido. É que ele morreu de madrugada ontem no hospital em Palmas, o Sérgio Grissi, 65 anos, a empresa do ramo de transporte de suínos é de Pato Branco, mas o corpo foi trasladado para General Carneiro, para velório e sepultamento, de onde é a família. Então, um óbito posterior, a gente lamenta o falecimento desse caminhoneiro. Homem ferido em queda de moto na PR-158 em Vitorino, esse acidente envolveu uma moto conduzida por um homem de 34 anos, ainda na noite de domingo, para amanhecer segunda-feira, mas foi 19h30 esse acidente. Ferido, ele foi encaminhado pelo SAMU para atendimento médico. Só que ontem de madrugada, na mesma noite, o outro foi domingo à noite o acidente. Meia-noite e 50, para amanhecer ontem, PR-280, em Pato Branco, um outro acidente. Rapaz de 19 anos com ferimentos leves, atendido pelo corpo de bombeiros. Em Salto do Lontra, na PR-471, ontem, por volta do meio-dia, uma queda de moto, uma CG-150 Titan. Rapaz de 23 anos com ferimentos leves e uma mulher de 29 também levemente ferida. Uma outra ocorrência em trecho de rodovia, três feridos na PR-180 em Francisco Beltrão, região do Rio Tuna. Foi uma colisão entre um veículo Renault Master, uma van, ainda uma L200 e uma Hilux. Nesse acidente, na L200, duas pessoas, um homem de 78 anos e a passageira saíram feridos, encaminhados ao Hospital Regional em Francisco Beltrão, o motorista da van de 25 anos ferido também e ainda o motorista da Hilux ileso nesse acidente. Três veículos envolvidos nessa colisão, algo de destaque nas últimas horas. Em Pato Branco, na Rua dos Gerânios, cruzamento com Bento Gonçalves, bairro Novo Horizonte, ontem, 19 horas e 20 minutos, pegou fogo num veículo, um Peugeot 307. O corpo de bombeiros foi chamado para esse combate a incêndio em veículo no bairro Novo Horizonte. Teve um gol recuperado do bairro Alvorada. A Polícia Militar recebeu informações de um furto de veículo, um gol bola, num tom azul, que foi furtado ontem durante o dia. Ele foi recuperado no mesmo dia, então, na região do bairro Alvorada, aqui em Pato Branco, entregue na Delegacia de Polícia Civil. Tinha uma batida na porta esquerda, tinha sinais de danos no miolo da chave, ou seja, provavelmente fizeram ligação direta, e também outros danos nesse veículo, mas foi recuperado e entregue para devolução ao proprietário. Infração de trânsito em Pato Branco, algumas fiscalizações na área de atuação do 3º Batalhão de Polícia Militar. Em Pato Branco, no bairro Alvorada, após denúncias anônimas de algumas acelerações cantadas de pneu, a Polícia Militar procedeu à abordagem de uma moto. Segundo informações da Polícia Militar, o condutor não tinha carteira de habilitação, além do veículo apresentar mau estado de conservação. Portanto, moto apreendida em Pato Branco, no bairro Alvorada, foi um destaque das últimas horas. Na área central da cidade, abordagem a mais um veículo que transitava com o ruído excessivo, escapamento esportivo e licenciamento vencido há mais de uma década. E além disso, condutor sem habilitação. Em todos os casos apresentados, os veículos foram recolhidos para a Delegacia de Polícia Civil. Chamou a atenção esse caso também em Pato Branco, há mais de 10 anos com licenciamento vencido, esse carro abordado.
4: Vamos conhecer as informações das últimas horas da nossa região com Thiago Tessaro.
6: Ocorrências que marcaram as últimas horas, a polícia prendeu um suspeito de tentativa de feminicídio em Francisco Beltrão. Foi preso ontem um homem de 21 anos, acusado de ter tentado matar a companheira no mês de junho. Após uma discussão, o suspeito foi até a casa da vítima e lá efetuou 14 disparos contra a casa e a companheira. Um dos tiros atingiu a mulher de raspão. A polícia veio investigando e agora solicitou a prisão deste homem que aconteceu ontem. Está à disposição da justiça. Em São Domingos, um homem denunciou a agressão da companheira. Um homem de 55 anos foi agredido pela mulher de 33 anos em São Domingos, Santa Catarina. A polícia foi acionada através de uma denúncia e uma testemunha disse que o homem já tinha pedido ajuda em outras ocasiões, dizendo que teria se desentendido com a companheira. Ele tinha lesões no rosto e informou que foi a quarta agressão cometida pela companheira. Ela também tinha alguns ferimentos. Dessa situação, foram encaminhados até atendimento médico e depois para a delegacia. A filha do casal ficou com um familiar. Uma mulher escapou de uma tentativa de feminicídio após reagir ao ataque do marido em Dionísio Cerqueira. Essa situação aconteceu no município catarinense. Uma mulher de 34 anos foi vítima de uma tentativa de feminicídio. Homem de 30 anos foi preso em flagrante. Para se defender, a informação que a mulher reagiu e acabou atingindo o marido, quando conseguiu fugir até a casa de um vizinho. Ele atacou a mulher com uma faca. Os filhos do casal são menores e presenciaram a agressão. O homem acabou preso. Uma mulher também foi presa com mandado de prisão por tráfico de drogas no município de Clevelândia. Contra ela tinha um mandado de prisão. Ela foi encaminhada à delegacia. Teve também uma situação em Palmas de um mandado de prisão que foi cumprido pela polícia. Ainda uma situação do secretário municipal que foi condenado a 5 anos de reclusão por importunação sexual e corrupção passiva. O caso aconteceu em Ampere, no sudoeste do Paraná. Agora saiu a sentença da justiça. Ele terá uma pena de 5 anos de reclusão, mas em regime aberto. O Ministério Público disse que vai recorrer da sentença. No ano passado, esse secretário ocupava o cargo de presidente da Câmara Municipal do município de Ampere. O caso teria ocorrido em 2025. A informação que ele praticou 2 crimes de importunação sexual e solicitou favorecimento a uma candidata a estágio em troca da vaga, configurando o crime de corrupção passiva. E ainda teve um caso atendido ontem na divisa entre o Paraná e Santa Catarina, Vitorino a São Lourenço do Oeste. Os bombeiros foram acionados para conter um vazamento de ácido tóxico em uma empresa de Vitorino, uma empresa de cola. A informação que o caso aconteceu ontem teria vazado ácido clorídrico. Equipes do Corpo de Bombeiros trabalharam no local. O bombeiro Daniel Massarotti, do Corpo de Bombeiros de São Lourenço do Oeste, falou com a nossa equipe.
7: Contenção e evacuação da população, para a gente poder, junto com a empresa, mitigar esse problema, né, e evitar alguns transtornos pelo produto que está vazando. A gente não sabe se é o vazamento no tanque ou alguma conexão. Esse produto acabou vazando e a concentração dele, exposto ao oxigênio, enfim, né, começa a volatilizar e o vapor gerado por ele é altamente tóxico, prejudicial, é o que preocupou mais num primeiro momento, né? Além da contenção desse líquido, que precisa ser adequadamente feita ali para evitar uma contaminação ambiental e tudo mais.
6: Corpo de Bombeiros de Pato Branco também foi acionado. Segundo a tenente Camila Kupka, várias técnicas foram empregadas para conter este vazamento.
8: Nós deslocamos para cá com uma viatura do oficial de área, o EBTR, uma ambulância. Estamos também com o drone. 2 militares desceram até o tanque com as roupas de proteção nível A para verificar se há risco adicional, né? E agora nós estamos trabalhando basicamente no isolamento do local. A gente entrou em contato com a Biquim, né? A nossa central fez esse contato e eles deram algumas orientações para nós. Então, essa questão do isolamento e da proteção foi repassada por eles. Aqui no local também tem um engenheiro químico responsável, então nós estamos muito bem respaldados nesse quesito.
6: Depois do trabalho das equipes, o vazamento foi contido. Uma pessoa chegou a ser encaminhada ao hospital com ferimentos leves.
4: Tem previsão de alguma chuva já, seu Coutinho? Como segue o tempo?
9: O tempo segue com o calor, né? Mínimas aí talvez abaixo de 14, 15, 16 graus, um pouco mais, um pouco menos. À tarde uns 25, 27. De manhã, pequena possibilidade de chuva, pode até passar sem, e aumenta a chance entre a tarde ou a noite, com trovada. Amanhã, nublado, chuva, trovada, períodos melhores e diminui a temperatura. Pode ter alguma coisa forte, pontual. Na quinta e sexta, mais para tempo seco. Entre nebulosidade e sol, fresquinho, friozinho de manhã, agradável, quentinho à tarde. No sábado, melhor de manhã, pancadas à tarde e noite, provavelmente com chance de chuva no domingo, com períodos de melhora. É um período aí meio chatinho de tempo que nós vamos ter nos próximos 15 dias. Da Climaterra, Ronaldo Coutinho.
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4: Um terremoto com magnitude 7,1 atingiu o Japão nesta terça-feira e deixou mortos e dezenas de feridos na província de Kumamoto, no sul do país. Segundo autoridades locais, o tremor causou danos a prédios e casas com registro de desmoronamento. O incidente mais grave ocorreu em um shopping em Kashima, atingido por uma forte explosão após o terremoto. Imagens aéreas mostram que a estrutura desabou parcialmente. A imprensa japonesa informou que o incidente deixou diversos mortos, sem especificar quantos. Prefeitura de Pato Branco abre PSS para contratar estagiários. Thiago Tessaro.
6: Prefeitura de Pato Branco abriu um PSS para a seleção de estudantes visando estágio em nível médio e técnico. A Prefeitura de Pato Branco, através da Central de Estágios e o Departamento de Recursos Humanos, abriu inscrições para um processo seletivo simplificado para as vagas de estágio, disponíveis para preencher junto à administração municipal, em parceria com o Colégio Estadual de Pato Branco. A seleção se dará também para a formação de cadastro de reserva. As inscrições estão abertas até o dia 31 de julho, até sexta-feira, e podem ser feitas pela internet no site www.estagiospb.com.br. Será aceita uma única inscrição por candidato. Antes de fazer a inscrição, é importante ler o edital. A carga horária do estágio não obrigatório são 6 horas diárias. O horário é conforme as necessidades das secretarias solicitantes, de segunda a sexta-feira. O quadro de vagas dispõe 10 vagas mais cadastro de reserva para magistério, formação de docentes, administração, desenvolvimento de sistemas. Essas vagas para a Secretaria de Educação e Cultura. No nível pós-médio, técnico, estão disponíveis 5 vagas para o curso técnico em enfermagem, visando a Secretaria de Saúde. O estagiário, que cumprir a carga horária diária, receberá uma bolsa auxílio e auxílio transporte. Para as vagas de nível médio, R$ 900 de bolsa auxílio e R$ 100 de auxílio transporte, totalizando R$ 1.000 de remuneração. Para as vagas pós-médio, R$ 1.200 de bolsa auxílio e R$ 100 de auxílio transporte, totalizando R$ 1.300. Inscrições até sexta-feira. Eu repito o site www.estagiospb.com.br.
4: Um temporal com queda de granizo e ventos fortes provocou estragos em municípios do Rio Grande do Sul entre a tarde e a noite de segunda-feira. As cidades de Santo Antônio das Missões, Ernestina e Osório registraram os maiores danos. Ao todo, mais de 1.000 residências ficaram destelhadas. Conforme a Climatempo Meteorologia, os ventos ultrapassaram 85 km por hora em cidades gaúchas entre a segunda e a madrugada desta terça-feira. As maiores rajadas foram de 87,8 km por hora em Ibirubá, 82,8 km por hora em Rolante, 81 km por hora em Cachoeirinha, 80,5 em Santo Antônio das Missões e 79,3 km por hora em Travesseiro. Em Santo Antônio das Missões, no noroeste gaúcho, o vendaval com queda de granizo durou menos de 5 minutos, mas foi suficiente para danificar cerca de 500 casas, segundo o levantamento da Defesa Civil do município. O Corpo de Bombeiros de São Luís Gonzaga também foi acionado para auxiliar na distribuição de lonas aos moradores. Em Ernestina, no norte do estado, a queda de granizo na tarde de ontem danificou cerca de 350 residências. A Defesa Civil Municipal aponta que o número representa 70% das casas da cidade, englobando a área urbana e o interior. Uma pessoa está desalojada em Ernestina, mas não há registro de feridos e lonas são distribuídas para a população. Em Osório, no litoral norte, onde o temporal chegou à noite, parte da estrutura da concessionária BID desabou e caiu sobre veículos estacionados no local. 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Na sequência, o Panorama, primeira edição.
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6: Boa tarde, olá minha gente, Panorama chegando aqui na Selinalta a partir de agora pra gente atualizar. Vamos falar do Pato, que vitória sobre o Minas de virada, jogão. Pato é o quinto colocado na tabela da Liga Nacional, mais dois jogos essa semana pra colocar todo mundo na mesma condição. Aí vamos pra última rodada, ainda tem a briga pelo rebaixamento. Pato Futsal é o quinto colocado, na última rodada encara o Corinthians. Daqui a pouquinho, falando do jogo de ontem, as avaliações ao final da partida, torcedor compareceu. Agora o Pato, final de semana, tem jogo do Paranaense. Hoje o Marreco pega o CAD de Guarapuava. A gente traz aí os jogos da sequência da semana, tem rodada da Série Prata. Fique ligado. Esporte local também em destaque por aqui, a gente vai atualizar. Semana com jogos dos trabalhadores. Daqui a pouquinho, no Panorama. 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Temos informações também dos resultados de ontem. Na segunda-feira teve Série B, Série C. Jogos de hoje tem Sul-Americana, o Santos em campo. Na Série B do Brasileirão, mais três jogos. Tem rodada da Série A começando amanhã. Informações: Palmeiras rejeita a proposta pelo Flaco Lopes. Zidane confirmado como técnico da França. A gente atualiza aí as informações para você, os destaques do esporte no Panorama.
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6: Esportes. Panorama por aqui, atualizando agora loterias. 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Panorama atualizando com o Fabiano agora dos resultados de ontem. Como é que foi a segundona? Alô, Fabiano.
2: Alô, Thiago. Alô, amigos ligados no Panorama dos Esportes. Conferindo os placares das últimas horas, Série B do Brasileirão, 20ª rodada, 3 jogos na noite de ontem. Atlético Goianiense 3, Operário 1, Sport Cuiabá 1-1, CRB 2, Vila Nova 0. Na Série C tivemos 2 jogos movimentando a 15ª rodada. Floresta e Maringá empataram em 1-1, Guarani 3, Inter de Limeira 1. Partida que a gente acompanhou, Pato 2, Minas 1. Pato, quinto lugar, subiu uma posição, 24 pontos. A tabela de classificação é a seguinte, neste momento. Magnus líder 30, Joinville segundo com 29, também com 29 temos Atlântico e Praia Clube terceiro e quarto, respectivamente. Pato, quinto, 24, Carlos Barbosa, sexto, 23, Jaraguá, sétimo com 20, Campo Mourão, oitavo com 20, nono Cascavel, 19, décimo Umuarama, 17, décimo primeiro Corinthians com 13, décimo segundo Minas com 12, décimo terceiro Tubarão com 12, décimo quarto Marreco com 9, décimo quinto São José com 9, décimo sexto e Lanterna Santo André, 7 pontos até aqui. Para fechar minha participação, lembro que teremos um jogo nesta tarde pela 24ª rodada do Paranaense de Futsal Prata. 16 horas, APAF e Mangueirinha. 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Para o Panorama dos Esportes, Fabiano Marangon.
6: Valeu, Fabiano. Atualizando aqui no Panorama. 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O esporte local em destaque, a gente atualiza aqui os jogos dos trabalhadores, a sequência, programação que a gente tem aqui, ó, a sequência dos jogos dos trabalhadores nessa semana, o cronograma de jogos, hoje tem o vôlei feminino, quartas de final no Dorival Lavarda, o futsal futsal masculino hoje também, na Arena Cláudio Petrikowski. Nós temos ainda a sequência hoje e amanhã, lá na Arena Cláudio Petrikowski, o futsal. O vôlei vai seguir também na quinta-feira. Futebol sintético no sábado. Então, as atividades da semana da Secretaria de Esportes. Secretaria aí que teve várias atividades. A gente teve o Pato Branco se destacando no Paraná Combate. logo, logo, com jogos abertos, com as demais competições, a gente vai informando por aqui. Do Azures Pato Branco, com a base, a gente informa também a sequência aqui dos jogos das competições, principalmente com categoria de base. Os jogos da semana do Azures, para a gente informar, nós temos nessa semana o Azures disputando a Copa BH, sub-14. Também tem as semifinais das competições que acontecem na Copa Mondaí e na Copa São Ludigueiro. Então tem o sub-11, o sub-13, o sub-14, o sub-15 e o sub-17 do Azures disputando essas competições. Os jogos da semana, a gente vai informando. Então, ganhando destaque. E o Azures foi campeão na Copa Mondaí no sub-15. Então, parabéns. O sub-17 também ganhou destaque aí nas competições que foram realizadas. A gente vai informando aqui no panorama. Da Alpes, alô pessoal da Alpes, Associação Unidos pelo Esporte, a informação que a gente tem, o pessoal está organizando aí para as finais do campeonato de futebol de campo, domingo, a princípio está marcado para domingo, estamos torcendo aí para que o tempo colabore, domingo no Estádio Os Pioneiros, a final da prata e a final da ouro, então com os jogos. Logo, logo também, semifinais do Municipal de Futsal, nós teremos no dia 16 de agosto, 15 horas West Ham e Resenhas e às 16 horas a ACF contra Real Pato City, das competições organizadas pela Associação Unidos pelo Esporte. Do futsal feminino, um destaque aqui, amanhã as Patinhas têm um jogo lá em Douradina, lá em Campo Grande, Mato Grosso do Sul, o confronto, jogo da volta, o DEC contra as Patinhas, primeiro jogo foi 3-0 para as Patinhas, então amanhã tem programado aí esse jogo da Copa do Brasil de Futsal Feminino, a gente ficando aqui na torcida. E domingo, 11 da manhã, o jogo das Patinhas contra Leoas da Serra. Jogo que vai acontecer no Dolivar Lavarda, entrada franca. Domingão fecha a primeira fase da Liga Feminina, equipe de Pato Branco na sétima posição. 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Depois do intervalo, as notícias do Pato, a vitória de ontem, a agenda de hoje também, fique ligado.
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6: Esportes. Panorama com você, atualizando as notícias por aqui. 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O futsal tem hoje um confronto aqui do Marreco contra o Cade de Guarapuava. Série Ouro do Campeonato Paranaense, Marreco e Cade, 8:15. na Série Prata, Paranaguá e Mangueirinha. Esse jogo tá marcado para as 16h hoje. E o Ibiporã contra o time de Clevelândia. Depois a rodada ela segue amanhã. São Joséense e Coronel, Aema e Medianeira, Capanema e Palotina, Prudentópolis e Apucarana, Cândido e Fazenda Rio Grande. Na quinta, BL e Chavantes. Hoje também tem um jogo do Paranaense feminino, Colombo contra Marechal. Jogam nesta terça-feira. A Liga Nacional lá tem dois jogos ainda para fechar. Tem um jogo atrasado da rodada 7, Cascavel e Jeque. E tem o jogo dessa rodada, rodada 14, o Jaraguá contra o Atlântico. Mas esses dois jogos amanhã. Amanhã também vai ter a última rodada da primeira fase da Liga Silver. Aí passa a régua na Silver. Do Pato Futsal, a vitória de ontem. Vamos falar do Pato? Para atualizar aqui, Pato é o quinto, ganhou do Minas 2-1. Quase 2.500 torcedores ontem, hein? Pato Futsal, falar do Pato agora. As notícias do Pato aqui, ó. 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Foi um jogo bem legal de transmitir, de ver, porque os dois times procuraram a vitória. Minas saiu na frente. Grande atuação do Renato e grande atuação do Anderson. Os dois goleiros trabalharam muito. Mas o Pato foi decisivo, cobranças de lateral do Duduzinho, primeiro o Biel, depois o Zé Marques deram a vitória para o Pato. Ao final do jogo, o Vadeco conversou com os personagens, ele começou ouvindo o Maia, destaque do Minas.
10: Acho que a gente veio aqui, fez um bom jogo, como tu disse, primeiro tempo a gente foi muito bem, acho que segundo tempo também a gente foi muito bem, o Pato foi feliz ali em duas jogadas de bola parada, conseguiu fazer o gol, mas também ficar feliz pelo nosso desempenho. Ficar feliz pelo nosso desempenho, que por mais que tenha sido derrota, a gente se portou bem dentro do jogo, agora é seguir em frente, tem mais uma rodada aí, a gente pretende ganhar em casa e sair classificado na Liga. Obrigado.
11: Aqui ao meu lado, Max. Max, mais uma boa partida do Pato. O empate, faltando 3 segundos, condicionou a segunda etapa, o Pato foi melhor no segundo tempo?
12: É como a gente tinha falado, né? Pra eles, seria uma final. Não que pra nós não seria, né? Que a gente tá brigando ali pra terminar a primeira fase em quinto, pra trazer todos os mata-matas pra casa. Mas é bem isso que você frisou. Eles foram melhor no primeiro tempo. Foram melhor sim no primeiro tempo. A gente demorou um pouco para encaixar o nossa proposta de jogo. E acabou que no segundo tempo a gente voltou melhor, impondo o nosso ritmo. É certeza que não foi um jogo como os jogos passados, mas na liga a gente sabe que não pode perder ponto em casa. Fizemos o dever de casa, né? Vencemos diante do nosso torcedor. Agora descansar, pensar no próximo jogo contra o Moarama para manter a liderança no Paranaense.
11: O Moarama, você que passou pelo Moarama, clássico do Paraná, se enfrentaram outro dia, agora pelo Paranaense. Aproveita também já para projetar o jogo e também convocar o público, que veio num bom número hoje.
12: Ah, grande jogo, né? E nós sabemos que a gente, com a nossa torcida a favor, veio dentro da nossa casa muito forte. Então, desde já convidar todo o nosso torcedor para fazer uma grande festa, já está chegando a época dos playoffs. Quanto mais torcida e atletas e comissão tiver junto, é importante para a gente manter o nosso objetivo, que é chegar nas finais mais uma vez.
11: Mas o Pato conseguiu a vitória de virada, Vitinho, num bom jogo que vai crescendo o Pato hoje na quinta colocação.
13: Cara, a gente sabia que ia enfrentar uma equipe qualificada, onde eles precisavam muito da vitória, da mesma forma que a gente precisava, mas a gente no primeiro tempo não conseguiu impor nosso ritmo. Mas conseguimos empatar o jogo no finalzinho ali, que nos deu uma certa segurança para entrar no segundo tempo. No segundo tempo, acho que a gente conseguiu jogar mais com a bola, conseguiu pegar o tempo da marcação e, consequentemente, a gente fez um gol mais numa bola parada. E aí é isso, é seguir, é ter resiliência, é saber sofrer quando precisa sofrer e saber comandar o jogo quando precisa comandar. E foi o que aconteceu hoje e conseguimos sair com os 3 pontos, que é de suma importância para a nossa sequência.
6: Aí, portanto, os jogadores do Pato falando dessa vitória. Que importância para o Pato assumir o quinto lugar na tabela. Agora, o Pato na última rodada vai ter o jogo contra o Corinthians. Só depende dele para ser quinto colocado. Então vamos aguardar o que vai rolar aí. Tem boa chance de terminar. Quinto, sexto até sétimo. Eu acredito que vai ficar ali, de quinto a sétimo. Vai depender da última rodada no jogo lá contra o Corinthians. Agora o Pato hoje folga e o próximo jogo sábado. Então sábado o Pato recebe o Umuarama, jogo do Paranaense da Série Ouro. Agora, o Pato aí, para atualizar a questão dos jogadores que estão machucados, o Mendes ainda fora, o Gleidson vai ficar fora um tempo, ainda situação do Ribeiro e o Johnny. Johnny são, em tese, 3 semanas, as baixas do Pato. E o Darlan, que ainda só vai ter condição a partir da outra semana, já para, pelo menos, entrar aí em condição de poder ganhar um espaço na equipe do técnico Luciano Bonfim. Então, vitória do Pato ontem, ganhando do Minas, dali Pato, mais uma vitória na Liga Nacional. Líder da Ouro, quinto colocado na Liga Nacional. 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Destaques por aqui do futebol, para a gente também dar um destaque de hoje. Hoje nós temos o Santos, é o único brasileiro em campo na Copa Sul-Americana. Ganhou o primeiro jogo por 4-1, então tem boa vantagem, joga em casa hoje contra a Universidade Central. Nós temos pela Série B o jogo hoje. Às 19h30, Ponte Preta e Atletique, Juventude e Avaí, e às 9h35, Fortaleza e Botafogo de São Paulo. Ontem o Operário, que tá também na Série B, tá em segundo, perdeu o jogo lá pro Atlético Goianiense.

0: Fazer o quê? Zidane, confirmado na França. O anúncio aconteceu aí. Então, Zinedine Zidane, técnico da França. Itália encaminha a contratação de Roberto Mancini para treinador da seleção. Teve algumas recusas, teve saídas e ganha esse destaque aqui. E o Vozinha não vai poder usar o apelido na camisa do Colo-Colo. Né? Jogador contratado aí no Colo-Colo do Chile. Tem uma informação também do Lúcio Acosta e diz que a CBF vai investigar uma possível manipulação. Teve uma aposta aí grande que ele tomaria um cartão amarelo. Palmeiras terá 5 reforços. Prepara mudanças contra o Vitória. Vai ter rodada. Hoje esse jogo aqui do Santos é pela Sul-Americana, mas amanhã, rodada da Série A do Campeonato Brasileiro. Amanhã começa a rodada, 21. Às 7:30, Mirassol e Remo. Mesmo horário, o Inter recebe o Flamengo. Que pedreira. 21:30, Fluminense e Bahia. E o Palmeiras encarando o Vitória fora de casa. Na quinta, Corinthians e Atlético Paranaense, Coritiba e Cruzeiro. Os jogos de Santos, Bragantino, Vasco, Grêmio, esses jogos foram alterados em função que nós teremos essa semana aqui, né, os jogos da Copa Sul-Americana. Por isso, nós tivemos jogos alterados das equipes aí que jogam a Série A, mas semana de Sul-Americana também. Vem aí a sequência da programação da Selinalta. Uma ótima tarde. Valeu!
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O crescimento é igual, de Tiago Cian. Acontece com as plantas. Acontece com a gente também. Calma, você já vai entender. Nem todo crescimento é igual. E está tudo bem. Assim como uma planta diferente da outra sempre tem relação aos cuidados, à quantidade da água, aos nutrientes, à exposição ao sol, com mais ou com menos intensidade. As pessoas também diferem entre si no que diz respeito ao que precisam para o seu desenvolvimento, seu crescimento pessoal ou seu crescimento profissional. E por aí vai. O que funciona para uma planta pode não funcionar para outra da mesma espécie. Assim como o que funcionou para alguém que você conhece pode não funcionar para você. Não existe uma fórmula mágica que faça as coisas acontecerem do mesmo jeito para todos. Por isso, nem todo crescimento é igual, ou na mesma velocidade. Isso significa que não existe uma regra que funcione para todos. Por isso, é importante paciência. O que importa é o que funciona melhor para você. Isso significa que se você tentar por dias ou até mesmo semanas e não perceber mudanças, você não deve se frustrar. Talvez o seu resultado seja diferente de outra pessoa, e isso nem sempre é negativo. Não há necessidade de se culpar se não funciona para você. Você vai errar ou até mesmo se esquecer de colocar sua mudança em prática. E isso não vai adiar muito seus resultados se você tomar consciência e continuar trabalhando na mudança. Mas se culpar pode ultrapassar aquele processo, né, e trazer até certo atraso ou fazer com que você desista. Como disse Henry Ford, há mais pessoas que desistem do que pessoas que fracassam. Então, continue regando sua mudança diariamente até que ela aconteça e permaneça nesse caminho que você escolheu para trilhar. Mudanças duradouras levam tempo. Mais para uns do que para outros. Mas a nossa cultura imediatista nos faz muitas vezes desistir apenas por não termos disposição de encarar o processo e querer tudo de uma hora para outra. Não devemos fingir que é agradável fracassar ou ignorar a frustração que surge quando uma meta parece ficar fora de alcance. Mas se desistirmos, nunca saberemos como é o sabor de uma conquista. Pense nisso. O tempo que leva até você mudar alguma coisa não importa muito. O tempo vai passar de qualquer jeito. O importante é continuar. Então continue em frente, continue crescendo, porque tudo que é teu vem para você. No tempo certo, na hora certa, pode ter certeza que vem. Não desista, pense nisso e boa tarde para você. Estamos começando Tarde Viva, Celina Alta.

Boa tarde, ouvintes Selinalta. Uma excelente terça de tarde. Terça de tarde. É isto. Estamos chegando aqui nessa terça de tarde para ficar com você até as quatro. Tarde Viva tá no ar a partir de agora, até as quatro então. No comecinho aqui até as duas. Lembrando que você de casa pode mandar mensagem pra gente, 999-722-2564. Você pode divulgar aquilo que quer comercializar aí nessa terça linda. Que dia bonito hoje. Tá um ventinho agora, sim, parece que vai, né, mudar o tempo. E é essa previsão mesmo de mudança no tempo. Quem sabe até hoje, mas o mais forte dessa mudança deve ser para amanhã, né? O Coutinho já havia passado pra gente as informações do tempo, né? Através do Clima Terra aqui pela Selinalta na parte da manhã. Mas, né, à tarde aí também ele retorna agora no programa do... Ou no programa que o Edson Anizer está apresentando, né? Ali naquele espaço das quatro em diante, o Coutinho atualiza do Clima Terra. Mas a gente já tá por dentro, né, dessa informação de que a chuva é para amanhã. E é assim, uma chuva rápida, ao que tudo indica. Uma frente fria que vai passar, não vai trazer frio, vai trazer só chuva mesmo. Porque o tempo continua assim, ó. Que semaninha, assim, com o final de semana... Né, junto aí, o restante da semana com o final de semana e as temperaturas entre 25, 26 graus aí de máxima e as mínimas oscilando entre 15 e 17 graus. Hoje tava 18, né, de manhã aí, bem cedinho, já tava 18 graus e agora já estamos com 26,6. Vai ter um friozinho um pouquinho, mas um pouquinho. Não vai ser mais friozão, pelo jeito. Lá no 9, né? 9, 10 de agosto. Mas assim, 10 graus, 11 e 12, daí um dia atrás do outro aqui. As máximas que vão ficar mais baixas um pouco, em 14, 16 graus, até 13 graus aí no dia 11. Mas, por enquanto, tudo certo, né? Temperaturas agradabilíssimas, né? Só agradáveis. Agradabilíssimas aqui no nosso sudoeste do Paraná, mas vem uma chuvinha aí, então se prepare, entre hoje e amanhã, uma frente fria que deve passar aqui na nossa região, vinda do Rio Grande do Sul. 1:08, vamos com as bandinhas tocando aqui na Selinalta, e a gente começa muito bem com o Rio Azul e os Atuais. Música.

0: Com banda G10 na Selinalta, antes teve Cleiton Borges, Uma Só Lajota e os atuais Rio Azul.
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0: É isso aí, Tarde Viva aqui na Rádio Selinalta para você. São 13:19 agora, 13:19, e a gente vai com a participação do ouvinte que manda mensagem de áudio. Boa tarde.
6: Ih, rapaz, eu fui lá, entendeu? Conheço com a Ana Dalva. A Dalva, cara, xingou eles, todo mundo, entendeu? Xingou.
0: Ah, acho que foi a participação mais cedo, né? Foi a participação de mais cedo aqui do nosso ouvinte. Vamos aqui a um áudio. Temos aqui, olá, tudo bem? Boa tarde.
7: Boa tarde, Karine.
0: Opa.
7: Eu tenho um Fiat Palio para venda, é 97, 4 porta, é motor 1000, é vidros elétricos, no valor de R$10.000. Os interessados entraram em contato no 9931-0776. Obrigado e boa tarde.
0: Boa tarde para você também. 4699931-0776. 4699931-0776. Ouvinte aluga casa no bairro Fraron, na rua Armando Choqueta, próximo à creche. E tem 2 quartos, sala, cozinha, né? Valor de 1.300, 999-22-84-69, para informações, 4699-22-84-69. Ah, Liane pedindo a Morena Misteriosa, não pode faltar aqui na tarde, né? Tá bom, a gente toca já para Débora, para Liane, pro Adilson e para Carla em Vitorino, ouvindo a Selinalta. Já, já a gente toca. Essa música, muito bom o programa, sempre ouvindo, Terezinha. Valeu, Terezinha, obrigada. Obrigada pela sua participação, tá bom? É a Terezinha de Lázari ouvindo a Selinalta também junto com a gente aqui nessa tarde de terça-feira. Já, já a gente tem mais participações. Enquanto isso, vamos ouvindo música. Mais música de

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8: 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Agora são 13 horas 37 minutinhos. Muito bom o programa. Que bom, Terezinha, que você gostou. A Morena Misteriosa, que você gosta? É, né? Essa música tá bombando aí, tá disparada aí, né? Nós, né? Tocando aí em todas, né? As bandas tocam a banda que é, né? A autora da música e toca também. Quando tem bailão, as outras bandas tocam também. É um sucesso, né? A Morena Misteriosa. E a gente vai sempre atendendo a indicação quando o ouvinte pede. A gente vai e já coloca na programação ali, né? A Morena Misteriosa, que sabemos aí que tá fazendo muito sucesso, né? Principalmente no sul do Brasil, que as bandinhas do sul fazem muito sucesso aqui no sul. Então a gente, né, fica feliz, né? Porque as bandas estão indo bem aí. E vamos com mais uma participação de áudio. Boa tarde.
9: Boa tarde. Viu? Eu queria ver alguém que tivesse já na UBA, o remédio, já na UBA. Eu queria pra remédio, sabe? É umas árvores que dão um leite. Se alguém tivesse, me arrumar, eu compro qualquer coisa, a muda. Pra mim, que eu não tô me encontrando, sabe? É já na UBA. Se alguém me arrumar, fico agradecida. Aí liga pelo WhatsApp, 46 999 34 7137. Obrigado, tchau.
8: Ah, já na UBA. Olha só, Andréia, vamos colocar aí também na pauta das plantas que curam. É já na UBA, isso mesmo, amiga. Se alguém tiver, né, 46 999 34 7137, a Leonilda está precisando da jarnaúba. Se você diz que é um leite que sai de uma árvore, é isso? Então, se você tem, né, aí entre em contato com a nossa ouvinte, 46 999 34 7137. Mensagem de áudio, boa tarde.
10: Boa tarde, Karine, tudo bem?
8: Tudo.
10: Karine e Bernadette, eu estou vendendo uma roçadeira. Ela está em bom estado, a gente não está mais utilizando, que saiu do sítio, mora aqui na cidade agora, então eu quero vender ela. A gente não vai mais usar mesmo. E aí as pessoas interessadas, liga no telefone, pelo WhatsApp, né? 991-3390-91, falar com o Nelson.
8: Sim.
10: Daí a gente dá melhores informações.
8: É, melhor assim, né, amiga? Tá certo, então, 991 30 40 48, às vezes a pessoa quer passar muita informação no rádio, né, e as pessoas não pegam. Então, o bom é ser sucinto, né, trazer informações claras, né, quando gravar o áudio, gravar bem claro, bem definido, né, e assim, tentar ser o mais sucinto possível, porque daí informações você passa na sequência, né, para a pessoa que entrar em contato, né, porque daí a pessoa, né, interessa, e aí você passa todas as informações, aqueles pequenos detalhes que às vezes, né, a gente pode passar, então, para quem, né, nos procura ou entra em contato pelo WhatsApp, que a gente sempre passa aqui através da nossa programação. Então, a nossa ouvinte aí é o 991-30-40-48. Você pode ter mais detalhes, então, aqueles detalhes com ela, a nossa amiga aqui, a Bernadette. São 13 horas e 40 minutinhos, agora 13 e 40. Vamos seguindo aqui com as músicas.

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4: Muito bem, Tarde Viva na Rádio Selinalta. A gente já tá encerrando, né? Essa hora aí com as músicas de banda. Dá tempo de tocar mais uma ainda, né? Então vamos encerrar aqui a parte de bandas com a banda Ramal 5.

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4: Agora são 2:03.
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4: Vamos nessa, seguindo aqui a tarde, nas suas ZYO 601, 88,3 MHz. Frequência modulada, Rádio Selinalta, Pato Branco, sudoeste do Paraná. Transmitindo diretamente dos estúdios na rua Arariboia 1909, no Parque Santa Clara. Tarde Viva nesse 28 de julho de 2026, hoje Dia Mundial do Combate à Hepatite. Hoje também é o Dia Nacional de Combate ao Colesterol, Dia do Diretor Escolar e Dia do Agricultor. Parabéns a todos os agricultores aí que estão nos ouvindo do interior de Pato Branco, da nossa região. É um abraço todo especial e o nosso reconhecimento aos agricultores, mulheres, homens que trabalham de sol a sol, chuva em chuva, e assim, né? E vão seguindo e vão sempre proporcionando aí os alimentos na nossa mesa, né? Os agricultores que são tão especiais, aí a gente lembra de dedicar toda a nossa programação nessa data que marca, então, né? O dia dos agricultores, 28 de julho. É isto mesmo. Hoje também dia do diretor escolar, das diretoras, diretores das escolas, aí também aquele abraço aqui da nossa programação. Durante a tarde tem as efemérides para você. Durante a tarde tem música boa, vai seguindo por aqui. Muita coisa legal na sua navegante espacial. Selinalta de Pato Branco, a Rádio da Paz e do Bem. No dia 31, 70 anos ao seu lado, 72 anos, né? Mais de 70 anos, 72 anos, Selinalta. Sempre juntinho de você. E a gente vai começando aqui a hora com o Boys Town Gang e as internacionais.

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1: Aí, música linda que você ouviu aqui na programação. Fechando aí o bloco das internacionais, teve Bonnie com Somewhere in the World. A gente tocou Little Texas, My Love. Teve a Shania Twain com One No Needs to Know. Teve o Alok com Alive. E a primeira foi com Boys Town Gang, Can't Take My Eyes Off You. É, músicas lindas que você ouviu aqui com a Selinalta. E a gente vai seguindo com a nossa tarde. Tarde Viva, até às 4.
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0: Aí pra você, Rick Renner, em flor na Celina Alta. Agora são 2h, 38 minutinhos. Pra você que nos acompanha, tudo de bom. Vamos seguindo juntos por aqui até às 4 com o Tarde Viva. 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

0: Val e Davi com Morena Cheirosa. A gente tocou também o Christian Ralph, Briga de Foice. Agora são 2:47.
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Pode ser que daqui a algum tempo haja tempo pra gente ser mais, muito mais que dois grandes amigos, pai e filho talvez, pai. Pode ser que daí você sinta qualquer coisa entre esses 20 ou 30.

0: Podcast do Moacir Franco. A gente já está homenageando os papais aqui através da programação, né? Pai, agora são 2h53, a gente vai para o bloco do esporte e também na sequência a consagração de Nossa Senhora do Rosário do Rocio, diretamente do Santuário em Paranaguá. Acompanhe conosco.
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Boa tarde, Karine, chegando com destaque esportivo. 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O Pato Futsal ontem ganhou mais uma vitória na Liga Nacional, quase 2.500 torcedores. O Pato ganhou do Minas 2-1, no momento é o quinto colocado na tabela da Liga. Lidera o Paranaense e na Liga Nacional vem na quinta posição. Falta uma rodada para terminar a primeira fase. Pato encaminhando aí uma boa colocação. Hoje, como destaque, nós temos Campeonato Brasileiro da Série B. 3 jogos hoje, Ponte Preta e Atlético, Juventude e Avaí, Fortaleza e Botafogo de São Paulo. Hoje também tem um jogo do Paranaense da Ouro, Marreco e Guarapuava jogam hoje. Pato, aí na liderança, pode ter uma situação mais confortável na liderança. Nós temos hoje também Copa Sul-Americana, o Santos, 9:30, contra a Universidade Central da Venezuela, está com uma boa vantagem, ganhou o primeiro jogo por 4-1.

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1: Louvado seja o nosso Senhor Jesus Cristo, para sempre seja louvado. Hoje é dia 28 de julho, é terça-feira, e hoje nós estamos agradecendo a Deus pela semana que está ainda começando, mas queremos hoje pedir uma bênção muito especial, sabe para quem? Para os nossos irmãos e irmãs que estão nos hospitais. Você pode estar em casa, pode estar no trabalho, pode estar bem, mas nesse exato momento tem muita gente nos hospitais, acamados, na UTI, sofrendo dores, próximos da morte às vezes. Vamos lembrar dessas pessoas e nessa oração que vamos fazer agora, da consagração à Nossa Senhora, vamos pedir que ela olhe por todos os nossos irmãos e irmãs que estão nos hospitais. Rezemos. Nossa Senhora do Rocio, Rainha do Céu e da Terra, Padroeira do Paraná, nós vos saudamos, refúgio dos necessitados, por vossas mãos intercessoras a misericórdia de Deus jamais faltou. Dai-nos a graça de sermos discípulos de Jesus na busca de vivermos a palavra de Deus. Transformai a nossa vida em um santuário de amor, onde Jesus seja o centro. Consagramo-nos a vós, cheios de confiança. Em vossas mãos renovamos as promessas do nosso batismo. Renunciamos a toda forma de egoísmo para vivermos e convivermos como irmãos. Mãe do Divino Orvalho, que cura e salva, com amor queremos propagar a vossa devoção. Nossa Senhora do Rocio, envolvei-nos em vosso manto de amor e proteção. Mergulhados nos mistérios da encarnação, morte e ressurreição de Jesus, conduzi a nossa vida para o coração de Deus na ação do Espírito Santo. Assim seja. Amém. Agora a bênção da água e dos objetos de devoção. Senhor Deus Todo-Poderoso, fonte e origem de toda a vida, abençoai esta água que vamos usar para pedir o perdão de nossos pecados e alcançar a proteção contra toda a doença. Concedei, ó Deus, que por vossa misericórdia jorrem sempre para nós as águas da salvação, para que possamos nos aproximar de vós com o coração puro e ficarmos livres de todo o perigo do corpo e da alma. Abençoai também, Senhor, os nossos objetos de devoção e artigos religiosos. Por Cristo nosso Senhor. Amém. O Senhor esteja convosco, Ele está no meio de nós. Desça sobre você, sobre a sua casa, a bênção de Deus Todo-Poderoso. Pai, Filho e Espírito Santo. Amém. Um grande abraço e fique com Deus.
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0: Músicas em forma de orações aqui na Selinalta pra você, do Tuque Dalvan, Utopia, a gente tocou também, Padre Zezinho, Oração da Família. São 15 horas, 15 minutinhos, agora a hora da coincidência aqui no nosso Tarde Viva.
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2: A Unimed Pato Branco e outras 7 cooperativas com atuação em Pato Branco fizeram ontem à tarde o repasse de recursos resultantes da feijoada do bem para 3 entidades. Pela Unimed Pato Branco, quem esteve na coordenação desse evento foi a Ludmila Duarte, que ontem, durante o evento, fez um balanço do trabalho realizado.
3: Foi ótima, na verdade, mais um sucesso da 8ª edição aí, então tivemos 8 anos de experiência e, como sempre, todas as cooperativas muito unidas em prol da sociedade. Então eu tenho para dizer que foi uma das melhores edições que nós tivemos, tanto de organização como de engajamento da sociedade.
4: Bom, mais de R$22 mil, né? É isso, né? Exatamente. Esse é o balanço, né?
3: Isso, aham. Não considerando ainda o que a gente arrecadou para pagar os mantimentos, um pouco também foi de patrocínio, mas foi um dos melhores eventos para arrecadação também financeira.
4: Bom, a gente veio para o evento aqui de repasse já com as entidades definidas. Quais são elas? Como será?
3: Isso, então nós temos 3 ganhadores hoje, que seria a SOS Vida, a Iguais na Diferença e o Remanso da Pedreira.
4: Está no DNA do cooperativismo a responsabilidade social. O que dizer, assim, desse envolvimento? Primeiro no evento, mas depois de ajudar a comunidade, o que você nota ao longo do tempo?
3: Sim, na verdade, o cooperativismo ele é um dos nossos princípios, então não seria diferente a forma que nós nos comportaríamos como parceiras de fato. Então, a ideia de estarmos sempre unidos é muito além do que a própria marca já diz de cada uma de nós como cooperativa, e sim de estamos em prol de uma sociedade todos unidos, não como concorrentes, e sim como parceiros.
4: E como é que foi o envolvimento? Foi o público interno, a comunidade também adquiriu? O que é que você notou?
3: Isso, a gente teve de tudo um pouco. Então, nós internamente, como cooperativa, a própria Unimed reforça muito sobre os colaboradores, o engajamento dos colaboradores e a sociedade em si, porque é um público externo que vem para adquirir nossos ingressos também. Então, eu digo que é meio a meio, um pouco dos nossos cooperados que nós temos que agradecer e também a galera que se interessa em fazer parte dessa ação, considerando que é uma ação social.
4: A sociedade agradece vocês. Valeu, parabéns aí.
3: Muito obrigada.
2: Ludmila Duarte, colaboradora da Unimed Pato Branco e esteve na coordenação da Feijoada do Bem pela Unimed, junto com diversos outros voluntários, e que no total o evento teve 8 cooperativas dos ramos saúde, crédito e agropecuário. A Feijoada do Bem, que repassou mais de R$22 mil para 3 entidades com atuação em Pato Branco. É o cooperativismo fazendo a diferença na responsabilidade social.
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0: Tarde Viva na Selinalta. 3 horas e 19 minutinhos agora. Tudo bem com você que está aí acompanhando nossa programação? Espero que sim, que a sua tarde de terça-feira esteja sendo maravilhosa aqui juntinho com a Selinalta e a nossa revista eletrônica vespertina até as 4 horas.

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8: E vamos com Tarde Viva na Selinalta. Agora tá M. Thiago para você, às 3 horas da tarde, 30 minutos.

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3: Aí sim. Agora faltam 20 minutinhos para as 4 da tarde.
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3: É a Selinalta com vocês, sempre no ar, através da 88,3 MHz. Por aqui estamos juntinhos até as 4 da tarde com o Tarde Viva Selinalta. E você aí de casa que está conosco, aquele abraço, aquele carinho especial e vem com a gente aqui com a melhor programação.

0: A gente tocou também Titãs, Flores com Marisa Monte e teve Ira Superficial como um espinho com a banda Ira. Agora são 3 horas e 52 minutinhos.
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0: Olá, ouvintes da Selinalta. O Dia do Agricultor é celebrado em 28 de julho, data criada em razão de ter sido nesse dia, em 1960, a fundação do Ministério da Agricultura, no mandato de Juscelino Kubitschek. É importante não confundir essa data com o Dia do Agricultor Familiar, que é comemorado em 25 de julho. O agricultor possui uma ampla relevância na economia brasileira e também para a população mundial, pois é a sua atividade que propicia a maior parte da produção de alimentos, sobretudo aqueles que estão à mesa de todos os trabalhadores, tais como arroz e feijão. Por esse motivo, a homenagem aos agricultores, além de justa, é necessária, pois faz referência a um dos mais relevantes serviços prestados para a sociedade. Com o tempo, em razão dos avanços das técnicas, a agricultura e, consequentemente, o trabalho do agricultor foram se transformando gradualmente. As principais transformações são historicamente recentes, com destaque para o processo de mecanização e modernização no campo, que foi responsável pelo aumento da produtividade dos bens agropecuários. Embora existam críticas a esse processo, principalmente ao emprego estrutural gerado no meio rural, essa modernização foi muito importante para ampliar a geração de alimentos e matérias-primas. Parabéns a todos os agricultores! 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
3: Deixando já as últimas aqui do Tarde Viva, vem aí na sequência o Edson Onizer com a programação do Essas São as Preferidas. E a gente se fala novamente amanhã às 10, tá bom? Pra você um beijão, tudo de bom e até lá.

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boa tarde. Mais uma vez, seja bem-vindo, bem-vinda. Agora com o programa que traz a boa música sertaneja aqui na sua Selinalta. Você esteve com a Karine Martins, você esteve com a comunicação agradável da tarde desta terça-feira. E agora o programa tradicionalmente apresentado pelo Juliano Metrucci. De férias o Metrucci, Edson Neiser por aqui. Eu reforço, hein? Até a próxima segunda-feira. É comigo, a companhia aqui na sua Selinalta. Bacana? Legal, então vamos lá, até às 5 da tarde com aquele sertanejo meio termo, né? Como diz o Metrucci, nem modão de viola lã das antigas e nem o sertanejo universitário, aquela mediana, meio termo aqui. Você acompanha na Rádio Mãe, a Rádio Selinalta, a equipe capitaneada aqui pelo Frei Mário Luiz Tagliari, nosso diretor-presidente da Fundação Cultural Selinalta. E você, ouvinte, também faz parte aqui da programação, você ajuda a fazer a programação da Selinalta e participa do 99972-2564. Já tem um beleza colorado aqui, né? Né, seu Marco Aurélio? Tá bom, participe e peça a sua música, sertaneja até às 5 depois. É a gaita que chega. Enquanto ouvimos aí esse ponteio de guitarra, né? Esse bordoneio de guitarra aqui com o Milionário Música dos Incríveis. Nós estamos nesse momento com tempo bom, 27 graus a temperatura. Vamos aquecer o seu rádio com músicas sertanejas, a exemplo dessa, para abrir a programação dessa faixa de horário. João Paulo e Daniel no mesmo lugar. Mais volume aí, meu povo.

0: Gustavo Lima e Bruno e Marrone, que tal essa parceria, hein? Nem dormindo eu consigo te esquecer, também no mesmo lugar, João Paulo e Daniel, músicas sertanejas que você aprecia e participa por aqui. Vamos até às 17 horas com a sua Rádio Mãe, a Selinalta.
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0: 16 horas, 14 minutos.
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0: Essas são as preferidas. Nós seguimos aqui com a programação da sua Selinalta. Vamos até às 17 horas atendendo nosso povo. Chega aqui um recado, pessoal também. Como diz o metrô, está positivando por aqui, fazendo beleza no 99972-2564. Alô, Valmir de Palmas, é audiência de perto, audiência de longe. Um pouquinho mais longe, não tanto assim, né? Palmas, não é isso? Valeu, Valmir. Edson Tóquio do César e Paulinho, valeu. Pedro Borges aí da Ponte do Chopinho, obrigado pela companhia, Uri. César e Paulinho, daqui a pouquinho sai por aqui, é claro que sim, já no próximo bloco. 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
0: e comigo. Acompanhando esse programa sensacional, muito obrigado, né? Pra tanto, Aparecida. Valeu, Aparecida. Tá bom, vamos lá, meu povo. Daqui a pouco a gaita ronca, 17 horas, mas até lá, músicas sertanejas assim, ó. Menina da loja de discos.

0: com vocês, Chitãozinho.
1: Ah, Chitãozinho Chororó chegaria com a próxima nessa gravação, né? Ou nesse acústico, mas que linda música, cheiro de relva. Música sertaneja pra matar saudade por aqui. Também a menina da loja de disco, né? Com Bob Robson, se fosse hoje, seria difícil encontrar, guria. Hoje em dia é difícil encontrar o disco, né? Nem mesmo o CD, imagine o disco. Então tá certo, mas ouvimos Bob e Robson, a dupla muito, mas muito afinada, tipo uma que eu vou trazer daqui a pouco, que é Christian Ralph. Aliás, Bob e Robson estiveram recentemente aí na região de Jupiá, Santa Catarina. Grande evento aí nessa região oeste catarinense.
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1: Algumas manchetes a gente tradicionalmente traz a partir das 18 horas uma atualização dos assuntos do dia, mas eu vou excepcionalmente hoje trazer aí duas informações principais. Sabe, a busca por aquele menino de 5 anos em Araucária, numa propriedade rural? Então, desapareceu no domingo essa criança e... infelizmente a localização já do corpo desse garoto, hein? Criança desapareceu no domingo e em um biodigestor da propriedade rural foi encontrado esse menino. Que tragédia, hein? Não vou nem falar muito mais do caso, porque a situação é bem complicada, né? A gente lamenta esse tipo de acontecimento ainda aqui na região do estado do Paraná, mas ganha destaque essa informação. E um outro assunto que eu trago, hein? Uma tragédia em Foz do Iguaçu. E a empresa Macuco Safari, quem conhece o Macuco aí, né? Quem já andou com o Macuco Safari lá nas águas do Rio Paraná, né? Então, por volta do meio-dia de hoje, ocorreu um acidente envolvendo uma das embarcações durante passeio nas Cataratas do Iguaçu. Muitos turistas estavam nessa embarcação e todos foram resgatados imediatamente após esse ocorrido. Várias pessoas encaminhadas, 6 encaminhados para o hospital. E, inclusive, 4 turistas holandeses estavam nessa embarcação. 2 deles foram encaminhados para o hospital em Foz do Iguaçu, outros ali socorridos ali mesmo. E, apesar de todos os esforços, uma das vítimas não resistiu e faleceu. Então, um acidente com 6 feridos, uma pessoa em óbito com uma Cook Safari, um acidente aí próximo às Cataratas do Iguaçu na tarde de hoje. Quem já andou aí com uma Cook Safari? E coisa, né? Dessa vez... ele terminou em tragédia esse acontecimento lá em Foz, uma cidade turística. Alguns assuntos, 2 temas principais que eu trago aqui. Daqui a pouco eu trago outras atualizações a partir das 18 horas, como tradicionalmente fazemos aqui na Selinalta.
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1: Vamos lá, minha gente, seguimos com a programação da Rádio Mãe, a Rádio Selinalta contigo. Essas são as preferidas, bacana, Edson toque a flor e o beija-flor, ah, bacana, obrigado pela participação. Pessoal, participa aqui da programação Selinalta, Alessandra Macarini, quem é mais que participa aqui com a gente? Ivo Rolek, obrigado pela participação. Já vou encontrar essa música aqui, né? Se não me engano, com César e Paulinho, que acabamos de rodar, mas tem outros artistas também, daqui a pouquinho eu localizo por aqui. 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
1: Chico Rei Paraná, abrindo esse bloco bem especial.

0: Ocorrer na voz de Jean Giovanni, nas vozes lindas de Jean Giovanni, solidão, amor clandestino e são tantas coisas. Também ouvimos Alguém na Multidão com Chico Rei Paraná. Bacana, já vamos trazer mais músicas por aqui. Uma boa tarde para você.
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0: Agora 16:41.
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0: A Flor e o Beija-Flor, Henrique Juliano. Ah, você está ouvindo. Trechinho da música que o pessoal está pedindo, acho que é essa, né? Marília Mendonça, participação assim, ó.
8: É.

ser mais num tom do sertanejo universitário, né? Mas trago de trilha sonora pra não te deixar na mão aqui. Quem é que tá participando aqui? Deixa-me ver. Alô, barbaridade. E agora? Vamos lá, vamos lá. Quem participou e pediu? A Flor e o Beija-Flor, Sandra Macarini. Tem tantas músicas que falam de Beija-Flor aqui. Sertanejas, tem César e Paulinho e outras, mas com esse nome é essa música, tá bacana? Alô, Polidora, daqui a pouquinho a sua piada por aqui, meu irmão. Alô, Dona Dominga Peloso, bom final de tarde, obrigado pela companhia sempre. 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

0: Marília Mendonça e Henrique Juliano, a flor e o beija-flor pra não te deixar na mão, amiga ouvinte, bacana? Vamos ao esporte, já mais músicas pra fechar daqui a pouquinho a programação da música sertaneja. Na sequência então, a gente vai voltar, eu vou trazer Christian Ralph e muito mais por aqui.
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2: Fala aí, Thiago Tessaro, atualize pra gente, boa tarde.
3: 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Repassando aqui os jogos de hoje. Hoje nós temos uma partida do Paranaense Feminino, Colombo e Marechal. No Paranaense da Prata, Paranaguá e Mangueirinha e Biporã contra o time de Clevelândia. Hoje também nós temos um jogo da Série Ouro, Marreco contra o Cade de Guarapuava, às 8h15. Na Série B do Brasileirão, 3 jogos. Fortaleza e Botafogo de São Paulo, Juventude e Avaí, Ponte Preta e Atlético. E na Sul-Americana tem o Santos, que pega Universidade Central às 21h30, vale vaga nas oitavas. Por aqui, o Pato ontem ganhou mais uma. O Pato venceu o Minas por 2-1. É o 5º na tabela da Liga Nacional.
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2: Vamos lá, meu povo, já trago essa trilha sonora assim, ó.

0: Christian e Ralph Brigas, um trechinho dessa música, um sertanejão bem mediano assim, né? Não tão antigote, nem tão sertanejo universitário, como diz outro, né? Seu Coslin, que se aproxega.
1: Ué, Sinais, beleza? Tranquilo, boa tarde.
0: Beleza contigo?
1: Coslin, da Cote Chupim, viu? Tô sabendo que o Metrute tá no Alagados, que pegou 51 traíra, viu?
0: Lambariz.
1: Cara, tô esperando uma chegar aqui. Nem que chegue de paletó, beleza? Tem jeito de tocar aquela música lá, entendeu? Casa de Caboclo, com Rick Renner, beleza?
0: Casa de Caboclo, seu Coslin, será que ele pegou mesmo traíra? Ou será que pegou uma carpa? Ou então lambari? Ô Polidoro, se aproxime.
2: Ô Edson, boa tarde.
0: Tarde, guri.
2: Tudo de bom por aí, Recuera, velho.
0: Deus o livre, que bom.
2: Tamo agora, deu uma folga aí, resolvemos aí te incomodar aí.
0: Mas é um bom motivo.
2: Viu, Edson, o seguinte é, manda uma música pra mim aí, ó, Tião Careiro e Pardinho aí, Amor e Saudade, viu, CD aí, né? Que é um pouquinho mais antiga, né? Viu, Edson? Eu vou contar uma piada de galo, né? Que os parmeirenses aí deu B.O. com o galo, né?
0: Ah.
2: Viu, Edson? Diz que o cara foi consultar o filho dele, né? Daí tava com a tosse, daí o médico falou pra ele, diz o seguinte, você, todo dia 5 horas da manhã, você dá esse xarope aqui.
0: Sim.
2: Daí o cara falou, mas, bah, homem, não tenho celular, não tenho relógio, nem despertador, nada.

0: Amor e saudade, meu povo, seguimos aqui, aproveito de trilha sonora essa música aí, seu, alô, Polidoro, velho, agora sim, ó, agora aqui, assim, de novo, essa trilha, ó, beleza, meu irmão, nós seguimos contigo, vamos comunicar aqui na Selinalta, falando em nome de Agropecuária Lavourão. 200 botões aqui, quase que eu aperto errado, né? 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Maravilha, minha gente. Meio minuto, a música volta pra fechar essa programação sertaneja.
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0: Casa de Caboclo, seu Kozlinski, aí no Rio Shopping, pra fechar a música sertaneja, a programação aí, na sequência, a gaita ronca por aqui, até mais, só vou dar uma quentada na minha água, no meu chimarrão.

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0: Buenas, gurizada, seja bem-vindo você, Galdério, você Prenda, sejam bem-vindos aqui na programação da Rádio Mãe, a Rádio Selinalta, mas que tal? Nós vamos até às 18h20 no programa do Mitrotê, esse é o Raízes no Rádio, a gaita ronca a partir de agora aqui na sua programação, estamos com a temperatura na casa dos 27 graus, tarde ensolarada, eu sou o Edson Reiser, tô de mate pronto e nós vamos juntos com a música fandangueira, com a música nativista por aqui. Programação aí da gurizada, né? Programação, você ajuda a fazer a programação, mas a direção geral aqui do Grupo Selinalta, o Frei Mário Luiz Tagliari, é bueno que você está na nossa companhia, uma companhia bem buena aqui nos 88,3. Mais uns versos aí, seu Kiko do Grupo Candeeiro.
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Nesse tranco bem bagual, começamos com os mateadores. Shop Tezito é bem bueno, agora com ônibus quatro eixos dos mateadores aí, net, trocado na dianteira, seu Beto frisou. Mas essa é lá de 2020, ali da Xucra.

0: Mandangueando no Sul, mas que tal a parceria, mal de parceria aí, Pedro Neves e o Gildinho, né? Já estiveram nos palcos dessa lida de músico tantas vezes, né? Por tanto tempo, e nessa música Fandangueando no Sul ficou especial. Na lida Xucra ouvimos com os mateadores. Participe, já quentou a tua água, tá mateando por aí? Participe aqui no 99972-2564.
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0: Agora 17 horas, 14 minutos.
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0: Aí está a Farquinha Zé Gaiteiro, Gaiteiro Monarca, mais um florê nessa sua gaita e seu, nessa gaita branca, Farquinhas. Agora ele vai dar uma acelerada assim pra atacar o labirintite assim no canto da sala, assim, ó. Quero dar uma baixada na cabeça e dar uma volteada pro lado esquerdo, depois pro lado direito, chega a tontear, né? Mas não há de ser nada, seguimos no fandango, né, gurizada? Se agarrar pra não cair, como diz o outro. 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Buenas, Edson. Que tal uma música do Baitaca? Ô, Baitaca, velho, daqui a pouco vou trazer uma do Baitaca para o seu Miguel Gonçalves. Buenas, Edson, toque o Brasil de bombacha. Ô, mas eu vou trazer daqui a pouco o seu José. José de Souza, pelo que vi no recado aqui no, na salvo no zap, né? Vou trazer então Brasil de Bombacha, marca linda. Mas antes eu vou trazer lançamento do projeto Tauriando. Ternura dos teus olhos, me que marca linda. Esses piás foram do grupo Carqueja, lá na Fundação Original, lá no Alegrete. Na saída do Carqueja, projeto Tauriando, assim, ó.

0: Ternura dos teus olhos com o projeto Taurian. Essa música tá dando o que falar, né? Muita gente regravando, inclusive. Olha que acaba de ser lançada, né, Tchê?
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0: Os Mirins, Romance Campeiro, legal, bacana, é o gaitaço aí que nós ouvimos, do falecido Albino Manique aí dos Mirins e também o Tonho, né, tia? É, tio Albino Manique foi dando uma pisada no freio com o passar do tempo, dando uma desacelerada, né, depois perdemos algum tempo aí o seu Albino Manique, mas permanece o Tonho baita gaiteiro aí do conjunto Os Mirins.
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0: 17:25, gurizada, seguimos aqui com a programação Galdéria da Selinalta.
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0: E que achou do ronco dessa baixaria aqui, seu gaiteiro Oswaldo Greibin? Alá, puxa, que gaitaço velho bem especial, né? Um minuto e eu já trago a prosa do seu Oswaldo Greibin, taxista de mão cheia, baita gaiteiro, né, tchê? 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Ah, o guitarrista ficou meio com inveja, né? Que falamos só do gaiteiro, ele se atracou agora também, ó. Ele também é Taura, né, tchê? 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Seu Oswaldo Greibin, te aproxegue, vivente.
10: Buenas tardes, meu amigo Edson Onais.
0: Tarde, tchê.
10: Tudo bem aí, meu companheiro?
0: Especial.
10: Então, estamos na escuta do seu programa. E aproveitando o deixa, já gostaria de ouvir mais uma com o grupo Cordiona.
0: Pregue-lhe fogo.
10: Que é Gaiteiro das Madrugadas. Sabe lá pelas tantas das madrugadas, uma maneira dessa é de perder os buchados do bolso.
0: Imagina só.
10: Valeu, amigo Edson. Ficamos no aguardo. Se me atender, fico feliz da vida.
0: Mas a voz do povo é a voz de Deus. Tinha muito, que era meio borracho lá pelas madrugadas, pedindo música pro gaiteiro ali do lado do palco, seu Oswaldo Grebin. Como é que funcionava antigamente os fandangos? Ala, puxa, que gaita subindo. É de sair vapor dos braços do Fernandinho Montenegro e do Porquinho, assim, ó. Fernandinho Montenegro diz que saía fumaça dos braços do porcaré no inverno, né, tia?

0: De Sangue Catarinense, Os Tiranos, fechando esse bloco bem especial. Também ouvimos Marca Buena com o grupo Cordiona, o Gaiteiro das Madrugadas. Estão pedindo outra do Cordiona aqui, Romance de Gaita e Gaiteiro. Vou trazer na sequência para você aqui, vivente, para não emendar as duas aqui do mesmo artista, né? Gelson Ariati. Daqui a pouquinho eu trago essa aqui também, é do grupo Cordiona. Tem Cristiano Quevedo na sequência, tem Teixeirinha, tem a previsão do tempo. Daqui a pouquinho tem a oração. Às 18 horas, enfim, programação bem buenacha da sua Rádio Mãe.
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0: Agora 17 horas, 38 minutos.

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6: Já que estão pedindo essa romance de gaita e gaiteiro, eu acabei de tocar uma do Grupo Cordiona. Vou trazer essa pra ti, Vivente. Obrigado pelo costado. Quem é que tá na audiência aqui? Na Selinalta, Gelson. Alô, Gelson Ariate. Mais volume no rádio aí, Zé. Ah, bueno. 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
7: De alegrar o povo mesmo estando triste.
6: Vamos alegrar o povo aí, minha gente. 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Vamos de Cristiano Quevedo, assim, ó. Shotzito Bueno regravado pelo Taura. Sistema Antigo, Leonardo, Grupo Rodeio, Monarcas, tantos outros gravaram essa aqui, ó. A vez do Cristiano Quevedo. Como é que era antigamente lá na vila, lá na sua propriedade, lá na sua comunidade, a vizinhança? Se reuniam pra carnear uma reis ou não? Um porco, um boizinho? Ainda é assim.

0: dois pra cá e dois pra lá, bem especial aí com o Cristiano Quevedo, mas ficou lindaça essa marca, meu, quanta gente aí participando da programação. Celinal, tá louco, Catarina Mussato pediu uma do Teixeirinha, daqui a pouco chega por aqui. Alô, Kozlinski, alô, quem é mais aqui que tá grudadito no rádio? Alô, Leucir, alô, pastor Altair, eu trago os recados daqui a pouco aqui na programação.
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0: 26 graus e pouquinho aqui na Querência, 26 graus e 5 décimos aproximadamente, entre 26 e 27, conforme o local aí no Pagonete, não é isso? Conforme o município que você acompanha, hoje nós tivemos prevalecendo o sol com algumas nuvens aí, mas via de regra o tempo bom, né? E como é que vai ficar, seu Ronaldo Coutinho do Prado, direto da Climaterra São Joaquim? Qual é a previsão para amanhã, próximos dias? Buenas.
3: Boa tarde. É, tivemos aí uma tarde quente e começa a formar núcleos de chuva trovada na Argentina, norte do Rio Grande do Sul, divisa com Santa Catarina, entre o Rio Grande e Santa Catarina, e não dá para descartar que até o finalzinho da noite não venha ter alguma chuva ou trovada na região ou decorrer da quarta-feira. Pode ter alguma coisa forte pontual na região que traga algum transtorno. Na quarta, chuva, trovada, período de melhora. Na quinta, sexta e sábado, mais para tempo seco. Talvez sábado, finalzinho do dia à noite para domingo, outra frente fria esteja chegando. Da Climaterra, Ronaldo
0: Coutinho. Valeu, Coutinho, direto da Climaterra São Joaquim. Essa é a previsão do tempo para você.
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0: Fala, puxa, que trancaço bem bueno, que tranco bem fandangueiro na programação Serinalta. Alô, seu Luiz Carlos Monteiro, que chamou ele de Moreno, Luiz Carlos Moreno. Fez um beleza aqui na programação da Rádio Mãe. Segue o líder aí, diz o Quer, com a figurinha, o outro Quer aqui que participa, né? Ah, você tem tudo pra ser flamenguista, Leucir, mandando pra mim, palmeirense, um caminhão de figurinhas aqui, né, tia? Mas, vivente. Ala, puxa. Alô, seu Altair de Lima, pastor Altair, ouvinte assíduo da Serinalta, se aproxime-se.
7: Boa tarde, Edson. Tarde.
0: Tudo bem? Tudo bueno?
7: Altair Lima. Viu, cara, mas nessa rádio, o único que trabalha é você e o Thiago, amém.
0: Mas será?
7: Você e o cabelinho de anjo, que também dá umas pegas, mas também não é aquelas coisas, não.
0: De vez em quando,
7: não é aquela faz tempo, não. A você e o Thiago, eu trabalho direto, não vejo se pegar férias.
0: Viu, viu.
7: Enquanto com o Betruto, esse ano já é a terceira ou quarta feira que pega.
0: Mas não, isso é verdade.
7: Que é isso, homem do céu.
0: E isso que não tá nem na metade do ano ainda.
7: O Morangão, então, nem se fala.
0: Eita.
7: Morangão, cada pouco liga cedo, 5 horas pra escutar ele, tá de férias. Cada pouco tá de férias. Mas para aí, cara. Mas para.
0: Bem fechado, né?
7: Falar com o Freio e ver se não me arruma uma vaga pra mim nessa rádio também. Aí é bonito, né?
0: Aí fica especial.
7: Um abraço, meu irmão. Bom trabalho pra vocês aí, ótimo. Aí é o seguinte, sai um, entra o outro e continua mesmo em bala do sucesso aí.
0: Continua, Deus abençoe tranco. A todos. Um abraço ao nosso vizinho aqui do Parque do Som. Só fala bem aqui da turma porque é vizinho e amigo da gente, né? Será que é por isso, Altair? Um abraço, obrigado pela companhia sempre, tá vendo? Pra não perder a piada, né? Pastor Altair. 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Vamos que vamos, gurizado, porque é a marca Baguala que chega.
8: E aí, Paulo Fogaça, é bom

0: Cantada num tranco bem fandangueiro na voz do Márcio Fava, uma das grandes vozes da música gauchesca, Chiquito e Bordoneio, gurizada Ludo Erechim.
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0: Selinalda. 5 para 6, também conhecido como 17:55.
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0: E vamos de Teixeirinha, dona Catarina, que pediu uma do Teixeirinha. Vamos de gaúcho velho assim, ó.
1: Rio Grande do Sul, São Paulo, Rio de Janeiro.
0: Que saudade que eu tenho desse rincão,
1: esse
0: né?
1: Esse é um shot da minha terra que eu quero oferecer para vocês. Alô, Luiz Gonzaga do Norte.

0: Viena, toda aquela gauchada de lá, olha aquele abraço apertado. É Porto Alegre, um, dois, três, já.
1: Casa Rio Grande. Alô, Jorge Haroldo, Gomercindo pediu Espantando Bagual. Ô, seu Gomercindo, velho, vou trazer o Mano Lima. Esse foi vizinho do Mano. A falecida mãe do Gomercindo, a Dona Maria, disse que pegou o Mano Lima no colo, cuidou do Mano lá no Bororé. Azá, Gomercindo. Vou trazer o Espantando Bagual daqui a pouco aqui na programação Selinal. Tá no seu Coslins, que aguenta as pontas aí, vivente. Vou trazer seu recado daqui a pouco. Alô, canhoto, velho. Alza, Joel. Ô, Joel. Esse foi jogador profissional, rapaz. Azá, vivente. Obrigado pela companhia. É Joel e Joel, né? Azá, pai e filho são grandes amigos e parceiros da gente. Se for pro jogo hoje, eu vou tentar ficar no time do Joel ali, o canhoto velho, pra ver se eu ganho uma, né, tia? que achou da proposta, Joel? Abraço, gurizito. Vamos com um momento espetacular aqui na programação, é o espaço da devoção.
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3: Você acompanha a seguir a oração do Ângelus, um momento especial de fé, silêncio e encontro com Deus. Inspirados pelo Sim de Maria, renovemos nossa confiança no Senhor e entreguemos a Ele nossas intenções e nossa vida.

0: o anjo do Senhor anunciou a Maria,
1: e ela concebeu do Espírito Santo.
0: Ave Maria, cheia de graça, o Senhor é convosco. Bendita sois vós entre as mulheres, e bendito é o fruto do vosso ventre, Jesus.
1: Santa Maria, Mãe de Deus, rogai por nós, pecadores, agora e na hora de nossa morte. Amém.
0: Eis aqui a serva do Senhor.
1: Faça-se em mim segundo a vossa palavra.
0: Ave Maria, cheia de graça, o Senhor é convosco. Bendita sois vós entre as mulheres, e bendito é o fruto do vosso ventre, Jesus.
1: Santa Maria, Mãe de Deus, rogai por nós, pecadores, agora e na hora de nossa morte. Amém.
0: E o Verbo se fez carne
1: e habitou entre nós.
0: Ave Maria, cheia de graça, o Senhor é convosco. Bendita sois vós entre as mulheres, e bendito é o fruto do vosso ventre, Jesus.
1: Santa Maria, Mãe de Deus, rogai por nós, pecadores, agora e na hora de nossa morte. Amém.
0: Rogai por nós, Santa Mãe de Deus,
1: para que sejamos dignos das promessas de Cristo.
0: Derramai, ó Deus, a vossa graça em nossos corações, para que, conhecendo pela mensagem do anjo a encarnação do vosso Filho, cheguemos, por sua paixão e cruz, à glória da ressurreição. Por Cristo nosso Senhor.
1: Amém.
0: Glória ao Pai, ao Filho e ao Espírito Santo.
1: Como era no princípio, agora e sempre. Amém.
0: Glória ao Pai, ao Filho e ao Espírito Santo.
1: Como era no princípio, agora e sempre. Amém.
0: Glória ao Pai, ao Filho e ao Espírito Santo.
1: Como era no princípio, agora e sempre.

0: Você acompanhou conosco a oração do Ângelus. Que a bênção de Deus, pela intercessão da bem-aventurada Virgem Maria, permaneça sobre você, sua família e todas as suas intenções. Continue em nossa companhia e siga vivendo este dia com fé, esperança e paz.
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2: Algumas manchetes, alguns assuntos que passam aqui no aspecto local, Estado, Brasil e mundo, como fala o Célio Ruaro, né? Notícia internacional, mas tem a ver com o nosso Brasil. O governo Trump prorroga sanções ao Brasil e alega interferência nos Estados Unidos. FGTS vai distribuir 13 bilhões do lucro para trabalhadores. Terremoto no Japão causa explosão com mortos e soterrados, muitos prédios que caíram, né? E deveremos ter mais tremores de acordo com as previsões. Duas notícias principais aqui do Paraná. O holandês de 26 anos morreu em acidente de barco nas Cataratas do Iguaçu. O Macuco Safari, né? O pessoal conhece aquele passeio lá nas águas do rio Paraná. Várias pessoas feridas. A gente já tinha uma nota antes, que eu falei mais cedo aqui, mas foi um holandês que morreu. 6 feridos e esse holandês que morreu após o barco virar nesse passeio, nesse atrativo turístico em Foz do Iguaçu, né? Polêmica em torno desse assunto. E aqui no Paraná, aquelas buscas pelo menininho de 5 anos, menininho com autismo em Araucária, em uma propriedade rural, infelizmente cessaram as buscas hoje à tarde, mas com o pior desfecho possível, que foi a localização do gurizinho aí em um biodigestor, em uma espécie de esterqueira, né? Nessa propriedade rural. Que coisa, né? Encontrado em óbito. Enfim, alguns destaques dessa tarde. Amanhã cedinho no jornalismo a gente vem com a equipe para trazer muitas informações, aquilo que influencia o dia a dia da sua rotina, né? A sua atividade aí, o trânsito, segurança, saúde, educação, política. Vivemos o período agora das convenções partidárias, reta final para os partidos até o dia 5 de agosto definirem as candidaturas a deputado estadual, federal, senado, governo do estado e Presidência da República. Tá bueno? Amanhã cedito a gente atualiza mais você por aqui.
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2: José Hamilton Padilha pediu o João Tatu com o Gaúcho da Fronteira, gente. Pra matar a saudade assim, ó. Mas eu era um piá quando ouvia essa música e ó que faz tempo já, viu, seu Padilha.

0: O Mano Lima espantando baguala aqui na programação Selinalto para o Jorge Haroldo Gomercindo. Valeu, Haroldinho. Alô, seu Kozlinski, oferecendo para a esposa a gringa que está lá em São José dos Campos, diz ele. Ofereça a gringa com Luiz Moraes. Mesma, procurei aqui, seu Kozlinski. Não encontrei, rapaz do céu, essa música. Mas o programa inteiro vai dedicado a vocês. Inclusive, tem música bem campeira daqui a um minuto.
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0: Agora 18 horas 13 minutos.
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0: Trilha sonora do Pedro dos Santos por aqui, enquanto eu falo do Lavorão, Agropecuária Lavorão tem ofertas imperdíveis para você aproveitar em todos os setores, hein? 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

pra Vitorino, essa marca bem galera que o povo pede assim, ó. Em homenagem aos jinetes que se apresentam ou se apresentavam em Vacarias.

0: De Gaúchos e Cavalos, alô Vitorino, gurizado pedindo essa música, alô Fátima, alô Jairo, música linda, quem mais que pede música aqui? Oi, galete, alô Arlindo, quebra costela, vivente.
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0: Por causa da gringa, nos atualiza o Cabelinho de Anjo. Ah, mas também agora não deu tempo mais. Valeu, Cabelinho de Anjo, valeu, seu Koslinski. Um abraço, gurizada, vem na sequência a benção. Aliás, vem o programa, né? Vem o programa Diário da Tradição e o compadre Thiago Tessaro com o esporte. Tá bueno? Tá especial de primeira? Até mais ver, bom final de tarde, início da noite aqui na Querência.
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18: Estamos chegando, minha gente, com o panorama desta terça-feira, 28 de julho. Para atualizar as quentinhas do esporte, países da Europa ameaçam boicotar a Copa do Mundo. Pois é, qual que é a treta? Daqui a pouquinho a gente comenta. Penharol começa conversas por De La Cruz, que era o jogador do Flamengo também. No Flamengo só tem uns 5 times. Críticas à zaga do Flamengo também, o pessoal tá pegando no pé. Inter se manifesta sobre o áudio falso no julgamento. Que coisa, hein? Vitor Gabriel é suspenso até que o jogador do Cruzeiro volte a jogar. Só que o advogado do Internacional, no julgamento, utilizou o áudio errado, um áudio fake. Que fase, hein? Meu Deus do céu. É rir pra não chorar, né? Time de Série A, campeão do mundo, com tudo isso que o que tem e tal. Aí o cara vai pra defesa. E ó, não, ó o que que o árbitro falou, mas não era o real, era fake o áudio. Tamo bem, né? Daqui a pouquinho a gente atualiza também outros destaques. Zidane na França. Zé Lucas explica a opção pelo Cruzeiro, era pretendido pelo Flamengo. William está fora dos planos do Grêmio pro segundo semestre. Endrick pode deixar o Real Madrid. Já o Vini Júnior, o Real quer segurar. As notícias aqui, o Fluminense diz que vai manter o Lúcio nos treinos e jogos enquanto aguarda a investigação. Será que ele tomou cartão de propósito para a questão das apostas? É a pergunta que não quer calar. 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Já já a gente atualiza também o esporte local, temos jogos dos trabalhadores, informações também do Pato. Que vitória ontem, hein? Jogo pegado, jogo bom de ver, de escutar, de transmitir. Pato ganhou do Minas, é o quinto na tabela da liga. E a pergunta também até essa aqui, eu quero saber, será que o Duduzinho, ele é paraguaio, ele é argentino? Ele é francês? Ele joga em outro mundo, outro país? Porque o técnico da seleção brasileira parece que não vê o cara. A pergunta que eu quero fazer pro nosso ouvinte é o seguinte: Duduzinho merece amarelinha ou não? Não é querer, assim, ó, convoca, hashtag convoca Duduzinho. Até pensando assim, é bom que ele fique no papo, que se ele for para a seleção brasileira, mas merece ou não merece, pelo menos tá entre os 14 aí da seleção, Duduzinho? Duduzinho é seleção ou não é? Participa aí, 9972-2564. Temos os jogos da noite, agenda aí, tem Sul-Americana, Série B, Marreco contra o CAD hoje. Vamos trazer também informação da Liga, teremos vídeo suporte a partir da próxima fase. E o presidente da Liga confirmou, não vai ter tapetão. Falaram que ia ter tapetão, ninguém cai. O presidente da Liga falou, vai ter rebaixamento sim. A gente conta essas e outras depois do intervalo. E aí, Duduzinho merece seleção brasileira ou não? Manda aí.
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1: Então por aqui, panorama com você na resenha. E a pergunta que eu fiz para ir pro intervalo, o pessoal já tá interagindo. E aí pode participar aí, tá? 99972-2564. Um abraço pro Júnior Dotti. Thiago, o presidente também do Colorado é fake. Vai esperar o quê? Pois é, né? A notícia de hoje aqui do esporte, do futebol, por conta daquele jogador do Inter, o Vitor Gabriel, é um lance de infelicidade. Claro, tava chovendo, ele dá um carrinho no campo de ataque, tá? Ele dá um carrinho no jogador do Cruzeiro. O Gabriel Peck se lesionou. E aí, a procuradoria lá, o STJD, solicitou para que ele, olha, ele vai ter que ficar, cumprir a suspensão até que o jogador do Cruzeiro volte a jogar. Mínimo 6 jogos e pelo menos 180 dias, porque o jogador do Cruzeiro tem que passar por cirurgia. É, foi uma entrada violenta. Só que aí tem a defesa. O advogado do Internacional falou, não, olha aqui, ó, eu vou trazer o áudio do que foi do VAR. Só que era um áudio fake. Meu, o cara não checou o áudio, não foi verificar, buscou informação aonde? Né, pra ser um advogado de um time de Série A de Campeonato Brasileiro. Meu, que pra não dizer, né, outra coisa, mas que fazem, né? O Inter se manifestou também sobre o áudio falso. O Inter disse que, dessa situação, publicou uma nota dizendo que a defesa reconheceu a falha na captação da prova, mas negaram má fé. A defesa do jogador, o Rogério Paust, representando o Inter, disse, exigiu uma série de provas, entre elas um áudio. Ele apresentou, porque o áudio, a CBF lá divulga o áudio. Só que em vez de buscar lá na fonte, na CBF, alguém mandou para o advogado, olha esse o áudio. E o cara colocou o áudio, mas nada a ver. Barbaridade. Que fase, né? Ah, tudo bem. Mas o jogador agora, ele vai ter que ficar um tempo sem jogar até que o atleta do Cruzeiro se recupere. Bom, o Júnior também tá dizendo aqui, ó, Thiago, Duduzinho é seleção, joga muito. Eu até perguntei o seguinte, o Dudu, eu acho que ele joga em Marte, joga em Júpiter, joga em Saturno, deve ser, porque como é que o Duduzinho não é convocado para a seleção brasileira? Impressionante. Thiago, sim, vou... Quem mandou um recado? Ah, um abraço aqui pro seu Tadeu. Alô, seu Tadeu, tudo certo? E ele vai a trabalho pra Minas, vai ver a família. Um abraço, valeu. Thiago, com certeza, Duduzinho joga muito, tem que ir pra seleção, tá na hora sim. Tem que gritar, Duduzinho é seleção. O seu João tá dizendo que ele tá indo pra casa, né, mas tá, concorda também. Thiago... Jairo de Vitorino, estamos na escuta para comentar que o Azures Pato Branco pro ano que vem tem que se preparar melhor para a Série D, porque o campeonato é difícil, assim como foi para o Cianorte. É, o Cianorte caiu pro Asa, né? Valeu, Jairo, um abraço. Thiago, Duduzinho merece sim, ele é o nosso craque, tá dizendo aqui a Salete. Thiago, Duduzinho só vai ser convocado se for para o Magnus. É, eu acredito que assim vai ser difícil, cada ano tá mais difícil do Pato segurar o Duduzinho. A vantagem é que ele tem esposa aqui, duas crianças. Então, esse apelo de Pato Branco, acho que é o principal argumento que faz o Pato ficar. É, conseguir que o Duduzinho fique. O João Martinich em sobrinho, Thiago, sim, o Duduzinho merece ser convocado, mas por enquanto que fique aqui fazendo esse sucesso, belas jogadas. O João Martinich em Vascaíno sobre. O Duduzinho pega uma bola ontem no meio da quadra, ele volta pra trás, o cara do Minas em cima dele, ele faz um giro, e o cara do Minas ficou meio tonto. O Duduzinho corre pro ataque, ele para e faz um giro, volta pra trás, dá mais um giro, corta pro meio e chuta pro gol. Se sou eu marcando, eu tinha desmaiado. Mas impressionante. Depois, um lateral, ele cobra o empate. Outro lateral, cobra o empate. Ou a gente tá elogiando demais o cara. Pra mim, Duduzinho Alô, professor. Marquinho Xavier. Duduzinho é seleção, hein? Convoca o cara. Fala aí, Serranito.
2: Boa noite, meu amigo Thiago. Tudo certo? Aqui é o Serranito. Sim. O Duduzinho merece a seleção brasileira, mas eu torço pra ele não ir pra seleção brasileira, senão ele desfalca o papo. Forte abraço.
1: É, por esse lado eu também concordo, né? Deixa ele aqui. Se bem que a seleção brasileira faz, quando tem jogos da seleção, tem uma brecha, né, de espaço. Mas eu tô vendo outra coisa. Entre os 14, ele não tem uma chance na seleção brasileira. Teve aquela vez lá do Johnny, que o Johnny não ia pra seleção aquele ano lá. O Johnny tinha uma ação com a CBFS. Aí o Vadeco entrevistou, ele falou assim, ó, se o Johnny tirar ação, a gente contrata e convoca ele. O Johnny tirou ação, convocaram ele pra Copa. Naquele ano lá que 18, 19, que pegou o Johnny. Enfim, mas o Duduzinho, a minha impressão é que merece uma vaga na seleção. Se você quiser participar, 9972-2564, nosso zap aqui. Thiago, quando o Duduzinho sai da quadra, o pato patina, diz aqui o Olavo Bianchini. É, o Duduzinho, ele realmente é um diferencial, né, da equipe do Pato Futsal. E você participa aí, 9972-2564, a resenha tá nesse sentido aqui para você participar com a gente. Tromar, o craque Selinalta Tromar, ontem escolhemos o Duduzinho. 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Tamo olha, o que repete de craque Tromar aí o Duduzinho, porque o cara, se pegar no histórico, ou o craque Tromar ou o craque Bravo, ele sempre tá ali, sempre tá ali. E num jogo que ele não vai bem, ele sempre, assim, ó, não foi bem o Duduzinho hoje, 6. Então ele sempre tem esse detalhe. Um que outro jogo, assim, eu acho que se teve um jogo que o Duduzinho tirou 5, não recordo tão cedo. É sempre de 7 pra cima, né? E sempre quando aparece em lances importantes. Um gol, uma assistência, um drible, algo diferente que o cara faz. 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Nós temos a sequência dos Jogos dos Trabalhadores, nessa semana, ó, hoje tem o vôlei feminino no Dolivar Lavarda, as empresas que jogam essas competições. Nós teremos hoje também o futsal masculino lá na Arena, amanhã o futsal na Arena, Cláudio Petricoski, amanhã também. O vôlei, quinta-feira, no Dolivar Lavarda, e o futebol sintético, nós teremos no Largo da Liberdade. Os Jogos dos Trabalhadores, que acontecem aqui em Pato Branco. A gente vai acompanhando também essa movimentação. Deixa eu chamar o Fabiano, enquanto o pessoal vai interagindo aqui no 9972-2564. Já vou trazer noticiário do Pato. Mas agora, Fabiano, vamos atualizar o que tem hoje. O Pato jogou ontem, o Pato ganhou do Minas, 2-1 para o Pato. É o quinto colocado na tabela. E agenda, o que temos nesta terça-feira? Alô, Fabiano!
3: Alô, Thiago, alô, amigos ligados no Panorama dos Esportes, conferindo a movimentação das próximas horas, Copa Sul-Americana, playoffs das oitavas, jogos de volta, 19 horas Tigre e Nacional do Uruguai, na ida 3-0 Tigre, 21:30 Santos e Universidade Central, na ida 4-1 pro Peixe, Cienciano e Lanús, na ida 2-0 Cienciano. Teremos hoje também Série B do Brasileirão, mais 3 jogos da 20ª rodada, 19:30 Ponte Preta e Athletic Club, Juventude e Avaí, 21:35 Fortaleza e Botafogo Paulista. No futsal, o Paranaense Ouro, jogo da 10ª rodada, 20:15 Marreco e Guarapuava. Na Prata, 24ª rodada, 21 horas, Ibiporã e Atlético Clevelandense. Paranaense Ouro Feminino, quinta rodada, 20 horas, Colombo e Copa Gril. 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Para o Panorama dos Esportes, Fabiano Marangon.
1: Valeu, Fabiano. Então tem o Marreco, para ficar de olho aí, o Marreco contra o Cádiz. Se o Marreco ganhar, vai a 21. Cai para 4 a vantagem do Pato. Se empatar, a vantagem fica em 6. Se perder, segue em 7. Para o Moarama, o Pato tem 7 pontos de vantagem. Faltando 3 rodadas para terminar a primeira fase do Campeonato Paranaense da Série Ouro. Tiago, aqui o Márcio, Duduzinho não vai para a seleção porque lá é panela, será? Não sei. Não, o técnico Marquinhos Xavier é o atual técnico campeão do mundo com a seleção brasileira de futsal. Tem um histórico, tem um conhecimento. O Brasil aí nas últimas competições, então tem mérito, tem muito mérito. Mas o detalhe do que está jogando, acredito que merece uma convocação do Duduzinho. O que você pensa aí, meu amigo? 9972-2564. 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O futsal feminino de Pato Branco, as patinhas viajaram lá para Campo Grande, Mato Grosso do Sul. Jogo amanhã contra o DEC, o Douradina, valendo vaga na próxima fase, nas quartas de final da Copa do Brasil. Boa sorte para as patinhas. Jogo amanhã. Então estamos na torcida aí com relação a isso. Do Azures, o que a gente tem de informação do Azures Pato Branco? Categorias de base. O Azures essa semana tem jogos aí, vai ter a BH Copa Belo Horizonte, sub-14. Vai ter a sequência aqui. O time foi campeão da Copa Mondaí, no sub-15. E ainda tem a sequência aí, o mata-mata da Copa São Ludigueiro, sub-11 e sub-13. Então esse destaque que a gente tem aí da base do Azures Pato Branco. O elenco que vai se preparar aí para a disputa da Copa Paraná, eu estou aguardando ainda que venha a relação dos atletas que o Azures vai estar disputando. O time vai jogar aí no final de agosto, o Azures joga a Copa Paraná. Deve usar um time assim, uma mescla com o pessoal da base, jogadores que têm contrato, enfim. Aguardamos aí as novidades com relação a isso também. Vamos trazer, vou trazer as notícias do Pato, mas eu tenho uma informação aqui, ó, porque ontem ganhou destaque a seguinte informação. Teve algumas abordagens nas redes sociais dizendo o seguinte: não teremos rebaixamento na liga. Você falou, ué, vai ter tapetão? A informação que veio que a Liga Nacional não iria rebaixar ninguém e subir 4 da Liga Silver para Ouro. E por quê? Porque a informação que foi repassada é que no ano que vem não vai ter o brasileiro da CBFS. E os times que estão no brasileiro, eles viriam todos para a Liga Silver. Aí viriam pelo menos 8 para Silver e ia ficar inchada a Silver. Não. Então não cai ninguém e sobe mais 4. 20 na Liga Ouro e 20 na Liga Prata. Hoje, o presidente da Liga Nacional fez uma postagem, porque durante essa terça-feira, eu entrei em contato aí com presidentes de equipes da Silver e da Ouro. O pessoal falou, não, isso até agora oficialmente nada. Um que outro falou, não, tem um comentário, então tem uma fofoquinha aqui, uma fofoquinha ali. Mas seria, tem alguns times que querem, estão colocando essa notícia, estão largando essa notícia. Mas o presidente da Liga, hoje ele cravou, ele deu a fala. Vou trazer aqui o que disse o Felipe Drummond, é o presidente da Liga Nacional, ele tem a relação lá com o Magnus, mas é o presidente da Liga. Ele hoje, nesse vídeo, ele fala de uma novidade: a Liga Nacional, a Ouro, a Prata e a Copa da Liga, a partir do mata-mata, vídeo suporte, árbitro de vídeo, nessas próximas fases. Ele falou sobre isso e falou também sobre rebaixamento. Vai ter rebaixamento ou não? Vamos ouvir o presidente da Liga Nacional, Felipe Drummond.
4: Fala, galera. A presida na área aqui, ó, passando para contar boas novidades. A semana passada a gente fez um vídeo resumindo os primeiros 6 meses da gestão. Falamos do VS e sim, teremos VS nos playoffs da Liga Futsal. Agradecer todo o nosso quadro operacional, cabeçado pelo Baco, pelo Norberto. A gente vai ter VS a partir dos playoffs agora. Teremos o vídeo suporte na LNF, na Silver e também na Copa da Liga a partir das quartas de finais. Então essa é a notícia aí para todos vocês que pediram. A gente sempre buscando evolução, buscando recursos, precisa de din-din, né? Se não tiver dinheiro, não tem VS para a gente viabilizar de uma forma sustentável.
1: Aí, portanto, então, árbitro de vídeo, tá? O vídeo suporte a partir do mata-mata. No mesmo vídeo, ele vai falar agora sobre rebaixamento. Comentário aí, presidente, que vai ter tapetão. Qual que é a ideia? Qual que é a posição oficial da liga?
4: Aproveitar o vídeo para acabar, tem um monte de polêmica, né? A primeira fase está chegando ao final, o regulamento da LNF não muda, tá? Nós aprovamos em outubro do ano passado o acesso, descenso, LNF Silver e LNF com 16 equipes. E para 2027 seguiremos o mesmo formato, sem virada de mesa.
1: Tá aí, portanto, a fala do presidente da Liga Nacional. Não vai ter virada de mesa, tá? Então, a informação é essa, não vai ter tapetão. Se o Marreco cair, vai ter que jogar a Silver. Se cair o Minas, vai ter que jogar a Silver. Se cair o Tubarão, vai ter que jogar a Silver. Então é o caminho, vai ter. Pelo menos isso demonstra credibilidade, né? Porque já teve um ano, teve troca, assim, de última, tinham marcado uma coisa, na hora foi outra. Então é a informação. Porque agora, o que que a gente teve? Com esses resultados de ontem aqui na Liga Nacional, Magnus, Joinville, Atlântico e Praia, esses são os quatro primeiros. Vai mudar entre eles ali, dependendo da última rodada. O Pato é quinto colocado. Pela sequência e pelos jogos, eu acredito que o Pato ou vai ser quinto, ou sexto, ou sétimo. Pela pontuação do Pato aqui. Porque o Campo Mourão só pode chegar a 23, então não passa mais o Pato. O Cascavel poderia chegar a 25, se ganhasse as duas. Então eu acredito que o Pato em tese já garantiu o sétimo lugar. Se o Carlos Barbosa não ganhar a última partida, o Pato já garante pelo menos o sexto. Aí vai ficar na dependência, acredito que o principal rival aqui é o Jaraguá. Mas o Jaraguá, para passar o Pato, teria que ganhar as duas. Então, de quinto ou sexto, tá? Aí Campo Mourão classificado, Jaraguá classificado, Cascavel, o Moarama. Tem 10 classificados. O Corinthians com 11 pontos. E o tá praticamente classificado, vai depender da última rodada. E aí, quem que pode cair? Minas, Tubarão, Marreco, São José e Santo André. A vida mais difícil é do Santo André. Para mim, caiu. O São José e o Marreco aqui, quem perder, cai. Se empatar, cai o São José. O Marreco jogaria a repescagem para evitar a queda. Agora, Marreco e São José, se ganharem o jogo, tipo que eles se enfrentam, vão torcer para tropeços do Tubarão e do Minas, para tentar ainda uma chance. Então, nesses últimos aqui, tu tem bastante possibilidades. Claro que o futebol apresentado, aproveitamento do Santo André 16%. Aproveitamento do Marreco 21%. Será que merece classificar? Só ganhou duas em 14? Então é o detalhe, que não vai ser a última rodada que vai definir. Foi todo o campeonato, deixou para a reta final. E às vezes isso complica. Mas é o que nós temos de momento. 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Temos as notícias do Pato agora. Antes tem um áudio aqui do seu Tadeu. Fala aí, seu Tadeu.
5: Oi, Thiago. Tranquilo, que o Tadeu Colunista, entendeu? A minha neta, Camila, entendeu? Jogou nas patinhas. Hoje já tá lá em Verona, na Itália. Tá jogando muito, entendeu? Tá com 21 anos, entendeu? Tá jogando muito lá. Entendeu? Beleza? Tranquilo. É a minha neta, Camila, entendeu?
1: Valeu, sucesso pra ela, Camila. Será que ela tem rede social aí pra gente seguir ela no Instagram? Sucesso aí. Parabéns, hein? Então, tá jogando fora do país. Realmente, o futsal feminino, a gente tem muitos destaques aí. Muitas atletas que a gente vê agora jogar contra as patinhas aqui, atletas que jogaram na equipe de Pato Branco, né? A Dani, que fez o gol aí da equipe da Stein, goleiras que passaram por aqui, revelou bastante gente, futsal de Pato Branco, né? Esperamos o time. Esse ano a gente tá transmitindo os jogos em casa. O time tá aguerrido, tá competindo. Mas, confesso sim, esperava um pouquinho mais. Vamos ver se agora é difícil de contratar financeiramente e tal. Tem por objetivos, assim, por metas. Mas a gente torce aí sempre pelo melhor, né? Mas vamos lá, vamos seguir acompanhando. Vamos falar do Pato agora, o Pato que ganhou!
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1: E aí, o Duduzinho merece seleção ou não? 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Aproveita aí, até sugestão de presente. 2.473 torcedores ontem na Arena Cláudio Petricoski. O Pato ganhou do Minas por 2-1, saiu atrás, gol do Potengi, mas o Biel e o Zé Marques, com as assistências do Duduzinho, viraram o jogo. Grande atuação do Renato. Ao final do jogo, o Vadeco conversou com os jogadores do Pato, conversou com o Maia, camisa 17 do Minas, falou com a gente.
6: Acho que a gente veio aqui, fez um bom jogo, como tu disse, primeiro tempo a gente foi muito bem. Acho que segundo tempo também a gente foi muito bem, o Pato foi feliz ali em duas jogadas de bola parada, conseguiu fazer o gol. Mas também ficar feliz pelo nosso desempenho. Ficar feliz pelo nosso desempenho, que por mais que tenha sido derrota, a gente se portou bem dentro do jogo, agora é seguir em frente, tem mais uma rodada aí, a gente pretende ganhar em casa e sair classificado na Liga. Obrigado.
7: Aqui ao meu lado, Max. Max, mais uma boa partida do Pato. O empate, faltando 3 segundos, condicionou a segunda etapa, o Pato foi melhor no segundo tempo?
8: É como a gente tinha falado, né? Pra eles, seria uma final. Não que pra nós não seria, né? Que a gente tá brigando ali pra terminar a primeira fase em quinto, pra trazer todos os mata-matas pra casa. Mas é bem isso que você frisou. Eles foram melhor no primeiro tempo. Foram melhor sim no primeiro tempo. A gente demorou um pouco para encaixar o nossa proposta de jogo. E acabou que no segundo tempo a gente voltou melhor, impondo o nosso ritmo. É certeza que não foi um jogo como os jogos passados, mas na liga a gente sabe que não pode perder ponto em casa. Fizemos o dever de casa, né? Vencemos diante do nosso torcedor. Agora descansar, pensar no próximo jogo contra o Moarama para manter a liderança no Paranaense.
7: O Moarama, você que passou pelo Moarama, clássico do Paraná, se enfrentaram outro dia, agora pelo Paranaense. Aproveita também já para projetar o jogo e também convocar o público, que veio num bom número hoje.
8: Ah, grande jogo, né? E nós sabemos que a gente, com a nossa torcida a favor, a gente dentro da nossa casa é muito forte. Então, desde já convidar todo o nosso torcedor para fazer uma grande festa. Já está chegando a época dos playoffs. Quanto mais torcida e atletas e comissão tiver junto, é importante para a gente manter o nosso objetivo, que é chegar nas finais mais uma vez.
7: Mas o Pato conseguiu a vitória de virada, Vitinho, num bom jogo que vai crescendo. O Pato hoje na quinta colocação.
9: Cara, a gente sabia que ia enfrentar uma equipe qualificada, onde eles precisavam muito da vitória, da mesma forma que a gente precisava, mas a gente no primeiro tempo não conseguiu impor o nosso ritmo. Mas conseguimos empatar o jogo no finalzinho ali, que nos deu uma certa segurança para entrar no segundo tempo. No segundo tempo, acho que a gente conseguiu jogar mais com a bola, conseguiu pegar o tempo da marcação e, consequentemente, a gente fez um gol mais uma bola parada. E aí é isso, é seguir, é ter resiliência, é saber sofrer quando precisa sofrer e saber comandar o jogo quando precisa comandar. E foi o que aconteceu hoje e conseguimos sair com os 3 pontos, que é de suma importância para a nossa sequência.
1: Daí a avaliação de alguns dos jogadores do Pato. O Pato é o quinto colocado na tabela da Liga. Agora, próximo jogo do Pato contra o Moarama no final de semana, no sábado. E aí a gente segue aí monitorando a questão. O Johnny machucado, Gleidson machucado, Mendes machucado e o Ribeiro machucado. O Darlan só deve ter que virar o mês. Quando virar o mês, que aí sim o Pato vai anunciar ele vai dar entrevista e aí vai começar a ficar à disposição do técnico Luciano Bonfim. E o Iago, né, o garoto também, Iago aí, que deslocou o problema no ombro, também fora por um certo período. E o Johnny, agora, que corre o risco no Paranaense, se denunciado aí para pegar um gancho maior, mas ele tá machucado. Princípio 3 semanas. Ontem muita gente perguntando, que deu com o Johnny? Machucado. E o time que jogou ontem, provavelmente é o time disponível aí pro jogo contra o Moarama no sábado, Campeonato Paranaense. É o jogo que pode selar de vez o primeiro lugar no Paranaense, se o Pato conseguir a vitória diante do Moarama. E na Liga, dia 8, lá contra o Corinthians, para fechar a primeira fase. No momento, o Pato estaria pegando o Minas. Seria Pato e Minas. Bom, né? Pato e Minas, nesse momento, seria o confronto da próxima fase da Liga Nacional. 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E o boicote da Copa, deu de entender aqui, é que a FIFA quer criar uma empresa para gerir Copa do Mundo e a Copa do Mundo de clubes. E os times da UEFA não concordam. Questão de grana que envolve é de bilhões para cima. Então os times da, as seleções da UEFA aí não concordaram com essa novidade da FIFA. Vamos ver o que, que vai acontecer. E o Ancelotti voltou para o Brasil. Ele voltou, né, para o país, porque agora começa a planejar os amistosos. Vamos ver quem que ele vai convocar.
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14: 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Fala, Tição.
1: Vai falar comigo aqui o Tição armou Almor Galiase. Alô, Tição. Boa noite.
15: Boa noite, Thiago, e todos que acompanham o panorama.
1: Duduzinho é seleção ou não?
15: Primeiro quarteto e titular.
1: Que é, ou ele é do Paraguai, Tição? Ele é da Argentina?
15: Pessoal, eu acho que tá prestando atenção. Não é possível, não merece. Olha, que com muito mérito mesmo, porque do que vem jogando, não tem a dúvida nenhuma que

0: fibra. E essa questão, tu vê de bola parada, tu vê mesmo o lateral sendo usado, com certeza ensaiado, né? Se aproveita bem ofensivamente e usar o lateral, né, para esses momentos, né?
1: Né, ele tava assim, teve um lance lá, um dos laterais, ele tava, ele vai tocar aqui, todo mundo foi para um lado. Daí na hora de tocar na bola ele vira o pé, encontrou o Biel livre e o Zé Marques livre nos lances.
0: É bastante inteligente, né? Então isso é tudo é treino, com certeza, né? Penso que seja ensaiada, né? Mas muita esperteza, né? Fazer o movimento e inverter o passe, então isso, né, ocasionou esse aquele gol de empate, né?
1: Um conhecido me falou, ele pegou de revesgueio na bola, Tissa.
0: É, o guri é esperto mesmo, viu? Tem todo o mérito aí para jogar numa seleção, com certeza.
1: É, ontem também, de novo, a gente tem notado aí a questão dos fixos do Pato, estão jogando firme. Então ali o Renato foi bem. O Johnny acho que vai. O Renato agora ele vai fechar essa primeira fase de Paranaense de Liga, vai ser com o Renato, hein, Tissa?
0: Isso, né? Que muito bom goleiro ele também, né? Tá mostrando aí esse momento que tem esse espaço, claro, pela lesão do Johnny, essa questão, tudo, né? E ele vem assim mostrando, nossa, assim, um potencial, né? Grande goleiro, o Renato. E nos demais também. Lembra lá para trás, alguns jogos, a gente questionava, puxa, e fixo, Pato ainda não conseguiu. Parece que isso relaciona muito para o consciente dos próprios jogadores de linha, né? Quero falar mais do Max e do Biel, mas os outros de linha também, né? Uma superação, uma busca de espaço dentro da equipe, né? Então isso é bem notado, né?
1: Verdade. Bom, agora é esperar aí o Moarama. Hoje tem o Marreco contra o Cad. Ganha o Marreco ou não?
0: Mas tomara, viu? Marreco não, só falta decepcionar diante do CAD em casa, daí. Aí eu acho que dá para jogar a toalha, né? Mas eu creio que sim, que o Marreco supera o CAD de Guarapuava.
1: Na Liga Nacional diz que não vai ter tapetão, mas o Marreco corre risco de cair.
0: Ah, sim, nesse sentido vai ser aí essa última rodada, vai, nossa, vai ser emocionante, né, de acompanhar, claro, os jogos tudo no mesmo dia e horário, enfim. Vai dar essas definições para as equipes que estão ali buscando se segurar, não ser rebaixado, enfim, né? E aproveitando, claro, ali a colocação também do presidente da liga, com certeza, né? Em cima da hora agora, querer virar e mudar a situação, o modelo da liga, e isso aí nunca se faz. Isso, nossa, fica um papelão feio para a Liga Nacional. E com certeza, com a ausência de um brasileiro ano que vem, a tendência é para manter com essa novidade da Liga Silver esse ano, vai ficar Liga A e B e deve continuar nesse sentido.
1: O Camilo Indiano disse que o Marreco vai ter que acender umas parmacete para não cair, Tissão.
0: Olha, vai ter que fazer de tudo, com certeza, né? Isso também deve acontecer, alguma situação, né, de buscarem aí mesmo dentro de uma superstição, enfim, tudo vai valer, né, para ajudar o Marreco a se escapar.
1: É, tá feia a coisa. Hoje aqui, ó, Santos e Universidade Central da Venezuela. Vai dar Santos, Tissão.
0: Com certeza, lá fez 4-1, né, bastante fácil o jogo, com certeza vence com facilidade em casa.
1: Tá bom. Um abraço, Tição.
0: Um abraço, Thiago, e todos sempre que têm nos acompanhado aí. Uma boa noite a todos.
1: Valeu, Tição. Que na Serinalta ele tá de volta. Tá com saudade de trabalhar. Ah, professor. Então, fique à vontade aí. Tá chegando, professor.
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1: Chegando, né, meus amigos? Estamos chegando, cheio de alegria. Depois de 3 dias fora, né? Dá uma vontade, que o Thiago falou, dá vontade de voltar, né, meu? Dá vontade de voltar. Então, estamos de volta, né, meus queridos amigos, minhas amigas, aquele abração muito especial, você de toda a nossa região, você de Pato Branco, você da região, você que está acompanhando nós também pelas redes sociais, aquele abraço, uma buenas noches. Hoje é dia, que dia é hoje mesmo? 28, aqui está marcando de 28, né? Então, significa que amanhã é 29. E esse mês é cumprido que nem guspo de bêbado, né? Vai até 31. Então tá, beleza. Ah, sem problema nenhum, nós vamos começar agora com a música da loira. A loira do carro branco. O louco mil. Loira já incomoda uma morena, então mais uma ruiva. Ah, larga que nós vamos ouvir.

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5: Muito bem, olha, Serão no Rancho, agora são 19 horas e pouco, né? 19 horas e 14 minutos. 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Olha, você pediu a música de Zezé de Camargo, Luciano, Estrada do Amor. Eu vou mandar pra ti, né? Chegando um áudio também, a gente ouvir aqui agora. Alô, boa noite.
6: Oi, cabelinho de anjo.
5: Oi.
6: Beleza? Oh. Essa aí é a filha da gringa, minha esposa lá em São José dos Campos, entendeu?
5: É mesmo?
6: Eu pedi entendi aquela música pro Sérgio Nays, entendeu?
5: Entendeu?
6: Essa é minha filha, é a loira, tá?
5: Entendeu?
6: Tá lá no Pará, curtindo a vida, hein?
5: Entendeu?
6: Ela é doutora, hein?
5: É, que tal? É o meu amigo Tadeu Kozlinski, né? Entendeu? Então tá, entendeu? Ele, eu vou mandar pra ti. Obrigado. É, eu estava ouvindo o programa do Mitrute, está nas férias, né? Aí o Edson Onizer estava ali, você pediu a música da gringa, né? Pediu a música da gringa. É, daí eu falei pro nosso amigo Edson Onizer, ó, Edson Onizer, é por causa da gringa, né? O Edson Onizer conhece tudo da boa música gaúcha. Conhece tudo e mais um pouco, rapaz. Ele é conhecedor de tudo. Ô, meu amigo Tadeu, você entendeu? Eu também entendi, né? Então tá tudo certo. Zezé de Camargo e Luciano. Estrada do Amor. Pedro Neves vem na sequência.

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4: Verdade, né? A conversa na boca da noite. A noite não tem boca, como diz o chefe, né? Boca, a noite não tem boca. Mas ela tem um início, né? Então tava no início da noite. O que eu fiz aqui, rapaz? Mexi no negócio que não podia ter mexido. E daí estragou tudo aqui. Oh, de novo. Mas eu sou atrasado mesmo, hein? 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Meu rancho eu voltei. Adeus. Ele é muito amigo, pessoal, e também da Palito Despachante, né? 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Os costeiros. E os maragatos.
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5: Tudo bem, meus amigos. É o Serão no Rancho até as 20 horas. É, depois, né? Depois tem a Voz do Brasil. Combinado? Tá tudo certo, né? É, deixa eu ver aqui, esse foi sim, tem mais aqui, nossa, tu tá extraviado aqui, né? Alô, boa noite.
6: Ô, meu amigo cabelinho de anjo, boa noite. Aqui quem fala é Jefferson Santos. Tamo aí, a patroa hoje aí,
5: a Stephanie,
6: bronzeando uma carninha, fazendo um torresmo e tomando uma gelada, cabelinho de anjo.
5: Mas na terça-feira.
6: Escutando esse programa maravilhoso.
5: Obrigado.
6: Manda uma canção apaixonada aí pra nós. Com grande abraço.
5: Já vai. Pra quem pode, na terça-feira, churrasco, cerveja, cheio de paixão, né? Aê, a família Sandy, aquele abraço, né? O Jefferson, a dona Stephanie também, a dona Stephanie, esposa do seu Jefferson Sandy. Alô, boa noite.
7: Fala, professor, boa noite, como é que estamos?
5: Meu, tô bem.
7: Como é que você me fica todos esses dias fora da rádio aí, homem? Meu Deus do céu, homem.
5: Eu nem sabia.
7: Viu, metabalo no... Dona Ale pediu o cheiro do shampoo com o Christian Ralph. Ah. Beleza?
5: Bom.
7: Abraço, de bom, parabéns pro programa, melhor de todo mundo.
5: Ah, valeu. Nosso amigo Careca, aquele abração especial pra ti, a Dona Allen. Então, eu tô devendo umas da semana passada ainda pra Dona Allen. Ficar uns dias fora, mas eu não deixei o programa, né? É, a gente de vez em quando tem que dar umas passeadas, também dar uma distraída, né? Isso é bom.
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5: E o que que ela dizia? Eu duvido que lembre. 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

0: Tendo um fandango. Nossa, quantas reclamações. Ontem, os lugares que era para mim estar no sábado e também no domingo, meus amigos da musical Doce Amor estiveram lá no bairro Planalto, no Clube dos Idosos do bairro Planalto, e eu prometi que eu iria lá, né? E as meninas ficaram me aguardando. As meninas bonitas ficaram me aguardando. Umas que prepararam desde a manhã manicure, pedicure, cabelo, maquiagem, foram salão de beleza, me aguardando e acabei não indo, né? Perderam a lavagem do pescoço, aí, meninas. Eu prometo na próxima vez estarei ali com vocês, tá? Desculpa, Jennifer, disse que diz o Carlos, né? Que tinha mais ou menos umas 18, no começo, umas 18 enfileiradas, assim, uma atrás da outra, assim. Aguardando a minha presença, a ordem de chegada. A fila estava por ordem de chegada. E eu não fui a perder a maquiagem. Fazio.
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0: A dona Allen pediu. E nós vamos ouvir. Alô, careca. E já vai nosso amigo Jefferson Sandi. A dona Stephanie, Cristi Ralph, cheiro de shampoo. Só cheira shampoo quando a gente toma banho, né? É, tá?

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0: amigo Sandy, ligado, a família Sandy, né? O Jefferson, a dona Stephanie, sua esposa também, né? É, comendo um churrasco numa terça-feira, é legal demais, uma cervejinha. Eu tenho certeza que tem um bom vinho lá agora também, né?
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0: Abelina, velho. Vamos ouvir um áudio chegando lá, boa noite.
1: Oi, Marcelo Antônio, dá uma olhadinha pra Janela Estúdio, olha quem tá te olhando lá, olha que lua linda, hein?
0: Ah, é?
1: Achou uma música de lua, hein? Beleza?
0: E vou mandar pra ti daqui a pouquinho, viu? A música de lua, promete chuva pra amanhã, né?

0: Bora, vamos ouvir aniversariante. Olha, pessoal do Alto da Glória, aquele abraço, meus amigos, ali do Alto da Glória. Alô, Glória, paz e glória, amém. Olha, deixa eu ver aqui, ó, seu Adão Pereira, meu amigo de longa data, né? Adão Pereira, na escuta juntamente com a sua esposa, a Ivanete, e a também Andréia. O esposo André, não tá o nome do esposo André aqui, esqueceu, não mandou. Não tem problema, manda amanhã ou logo mais, eles querem homenagear a Amanda. Amanda que não manda em nada, né? Ô, Amanda, hoje está de aniversário. Parabéns pra você.
1: Parabéns.
0: Saúde.
1: Felicidade.
0: Muitos anos de vida.

Andréia Ivanete e o seu Adão Pereira estão homenageando você, né? A Amanda, pela passagem do seu aniversário. Na passagem do seu aniversário, quem canta pra ti é o Jaime Simon. Jaime Simon, cantor aqui de Pato Branco, a música Embriagado de Amor. E na sequência vem Corpo e Alma, Perigosa e Linda.

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0: Manda música também dos motoristas, parabéns aos motoristas pela passagem do dia dos motoristas e também dos colonos. Eu vou mandar. Aguenta aí que eu vou anotando todas as músicas, vão pedindo, eu vou anotando. Às vezes não dá para rodar na hora. É na hora que pedem, às vezes não dá, mas eu rodo depois, eu programo e daqui a pouco comando, tá bom, gente?
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0: Às vezes não é na hora, né? Porque tem outros na frente, né? 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Teodoro Sampaio. Teodoro Sampaio, lição de moral.

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6: Uhul! É isso, meus amigos, agora são 20 horas com apenas 10 minutos, passam 10 minutos das 20, nesta terça-feira, dia 28 de julho de 2026. Já vou mandar música lá para meu filhote, né? O Breno Antônio Caminhoneiro, ele é caminhoneiro, né? Piloto da estrada, a Ninha e também a Paula, que estão na companhia do programa, tomando um cafezão agora, né? Então, beleza, daqui a pouco a música
7: vai
6: pra vocês.
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6: 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Alô, boa noite. Chega no áudio. Alô, boa noite.
8: Alô, boa noite, Moacir.
6: Boa noite, tudo.
8: Tá muito bom o teu programa aí, meus parabéns, viu?
6: Obrigado, amigo.
8: Toca pra nós aí, Amanda e Alessandra, Por Que Brigamos.
6: Ah, sim.
8: Agradecer pra todos vocês da rádio e os ouvintes.
6: Uhum.
8: Tudo de bom. Um abraço, tudo de bom pra vocês.
6: Pra ti também, meu amigo. É, seu Jacinto, né? Amanda e Alessandra, elas são as filhas do meu amigo Osmar, ali do musical Sentinela. As gaiteiras, né, do Sudoeste, as duas são as melhores gaiteiras do Sudoeste, tá bom? Boa noite, sou quase colono, se possível para rodar a música, Teixeirinha, é o Sérgio Rodrigues, de Bom Sucesso do Sul, vou mandar para ti, deixa eu ver aqui, tá chegando hoje, agora a Maria, vamos ver o áudio da Maria. Alô, boa noite.
9: Boa noite, Deus abençoe essa noite.
6: Você também.
9: Tudo de bom, Maria dos Santos, bairro Santo Antônio.
6: Obrigado pela sua companhia, Maria dos Santos, bairro Santo Antônio, ligado aqui também no programa.

0: É, eu tenho, o meu irmão também é caminhoneiro, Gilson, né? Também é caminhoneiro e gira pelas rodovias, pelas BRs do nosso Brasil, né? Meu amigo, meu irmão, né? Meu irmão Gilson, que Deus sempre no comando, hein? A todos os motoristas, Deus no comando.
1: Aí em frente, caminhoneiro amigo, São Cristóvão está sempre contigo.
0: Ô Breno Antônio, que Deus proteja. O melhor caminhoneiro, sabe fazer até...
2: Alô, alô,
0: drive, né? É, como é que é? Ele sabe fazer drift. Não, ele sabe fazer como é? É quebra de asa, né? Quebra de asa, isso, Breno Antônio. É o caminhoneiro.

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3: Meus amigos do Serão no Rancho, né? O Sérgio lá de Bom Sucesso Sul, ele fala assim: eu gostaria de fazer uma pergunta. O que seria do mundo sem o colono e sem o caminhoneiro? Ah, não posso nem imaginar, viu? Nem imaginar, porque se não transportar, se não vai, não vem. E se não produzir, não vai. Agora, quem produz ganha pouco, mas quem faz aquele intermediário, né, ganha muito mais do que quem produz, né? E o caminhoneiro que transporta daqui para lá, de lá para cá, também tá difícil, tá muito difícil. Tá difícil pro caminhoneiro o combustível. O combustível tá lá nas alturas, né? Já sabe. Pra esse pneu. É, não tá fácil pra ninguém, né? Pro colono, não tá fácil. O preço da semente. O preço que tá adubo, veneno. É, não tá fácil pra ninguém, viu? Tá certo, Sérgio? Tem que virar esse negócio, né? Tem que mudar um pouco as coisas.
4: É mais bonito.
3: Ganha muito mais quem não trabalha do que quem trabalha, né? Isso é verdade. Quem dá as leis, quem faz as leis, né? Do jeito que quer, né? Quem faz as leis ganha. Quem cumpre não ganha. É, agora são 20 horas e 23 minutos. 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

Tião Careiro e o Pagodinho. A loira do cacho. Na sequência, trio Parada Dura, Grão de Areia. Alô, meu amigo Guindani, do Ferro Velho Guindani, um abraço.

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2: Verdade, né? Conversa com a boa música. É aqui na Selinalto, você liga, você pede, você ouve a música que você gosta até as 21 horas, depois tem a Voz do Brasil. Agora são apenas 20 horas e 32 minutos. Obrigado pela sua companhia na região toda. Meu amigo Di Domênico, aqui no Passo da Ilha, também está ligado, né? Di Domênico.

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que estão dando carona pra nós agora, estamos viajando juntos, né? Deus no comando sempre. Obrigado pela sua carona. Amigos agricultores, alô meu amigo colono. Sempre acompanha nosso programa, os colonos também, na batalha dia todo, produzindo para nós consumir aqui na cidade. Tião Careiro e o Partinho vem chegando com a música. Participação do Nalva Aguiar, Raízes do Amor. Na sequência, João Mineiro e o Marciano vem. Caminhão é assim mesmo.

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4: Eu já vou mandar para você Teixeirinha, o tango, né? Música de tango. Agora, como é que tá? Como vai ser a previsão para hoje, para amanhã, depois? Diz aí, Coutinho, boa noite.
6: É, tivemos aí uma tarde quente e começa a formar núcleos de chuva trovada na Argentina, norte do Rio Grande do Sul, divisa com Santa Catarina, entre o Rio Grande e Santa Catarina, e não dá para descartar que até o finalzinho da noite não venha ter alguma chuva ou trovada na região ou decorrer da quarta-feira. Pode ter alguma coisa forte e pontual na região que traga algum transtorno. Na quarta, chuva, trovada, período de melhora. Na quinta, sexta e sábado, mais para tempo seco. Talvez sábado, finalzinho do dia à noite para domingo, outra frente fria esteja chegando. Da Climatea, Ronaldo.
4: Obrigado, Coutinho. Chove nesta noite, então.
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4: É, 20h44. Teixeirinha chegando no tango, né? Ô, Casa Grande, vamos? Meu amigo Borsoi, como está, Borsoi? Vamos?

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1: Muito bem, é Selinalta. Buenas, abração especial a todos os colonos. Muito obrigado por produzirem para nós consumir aqui na cidade. Muito obrigado aos caminhoneiros transportando a riqueza do nosso Brasil. Eu deixo o milionário José Rico, sonho de um caminhoneiro, na sequência Chitãozinho e Chororó.
2: Levando um
1: caminhoneiro. Borsói na companhia, nosso programa. Sempre ouvindo, né? Boa noite, Moacir. Por aqui tudo bem, tudo tranquilo. Um abraço especial pra ti também, meu amigo Borsói, lá da Areias Borsói. Abraço e até amanhã.

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